0: Preciado toca a bola para trás. Juventude com um jogador a menos. O Aderlan sentiu, saiu de carro maca. O Galo vai se aproveitando. Aqui pelo lado esquerdo se manda Renan Lodi. Passa com ele, Miguel Gomes. Lodi tentou jogar na área. Tite corta de cabeça. Ela vai ficar pro Vitor Hugo. Vitor Hugo deixou passar. Sobrou no meio com Tomás Pérez. Abre lá pela lateral direita pro Coelho. Passa com ele o Preciado. Atenção, Coelho cruzou na boca do gol. A bola desvia aqui antes no Patrick. Coelho briga de corpo e faz a falta em cima do jogador do Juventude. Aí com o jogo parado, o árbitro vai autorizar as mudanças. E o Juventude vai voltar a ter 11 jogadores dentro de campo aqui na Arena MRV. 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Ninguém falou que seria fácil. Esse é o Galo. Atenção. O jogo está parado de novo. Tem outro jogador do Juventude caído.
1: Mandaca. O Mandaca entrou no intervalo. Será que já está sem condições ou é só cera, meu?
2: Quinhaca do Mandaca, hein? Tá ali no segundo, tá remando agora para ver se continua. Vem o Allan Kardec, no auge dos seus 37 anos. Passou pelo Atlético, conviveu com muitas lesões. Número 9, também o número 22, papel e caneta na mão, Pedro. Nathan Santos se posicionando para entrar. Agora o Juventude vai levar desse jeitinho aí. Vai amarrando o segundo tempo. Kardec, número 9, entra na vaga do Alisson, número 25. A outra mudança, vem o número 22, Nathan. A plaqueta vai subir, vamos aguardar. Número 22, Nathan, entra na vaga do Aderlan. Número 13, mais uma mexida no Juventude, informando Unimed BH.
0: Vamos lá, mudanças no Juventude. É, rapaz, o Mandaca não aguentou não, viu, Rubinho?
2: Não deu pra ele não.
0: A nhaca do Mandaca é real, Rubem Júnior.
2: Que coisa, hein? Número 5, Luan Martins. Luan Martins foi pego desprevenido. Mandaca não deu pra ele, deu sangue, mas depois arriou. Mudanças do Juventude informando o Banco Mercantil.
0: Vencer, vencer, vencer, esse é o ideal, Galo. A massa canta o hino pra você, Galo. Lançamento lá no campo de ataque. Ela vai sobrar pro Lianco aqui no campo de defesa. Momento em que aparece uma lua belíssima aqui no teto da Arena MRV. Para ver se ilumina esse caminho do gol pro Galo. Olha o Lianco. Protegeu a bola aqui na zaga pelo lado esquerdo do time atleticano. Vai levar para ataque com o Tomás Pérez. Ele toca a curtinha, a bola pro Vitor Hugo. O VH abriu pro Preciado pela lateral direita. Rompeu a linha divisória. Vai tentar o lançamento mais longo, não. Previu o passo curto no Minda. A tabela dos equatorianos acontece pelo lado direito. Corredor central agora tem Igor Gomes. Deu no Lianco. Espetou na ponta esquerda agora pro Lodi. Levou a rasteira. Aí a falta marcada pelo time do Galo pelo lado esquerdo. Já tem pressa o próprio Renan Lodi ali para fazer a cobrança. Aqui na Itatiaia eu confiro com você. 30 minutos do segundo tempo. 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Faltam 15 para terminar o primeiro jogo das oitavas. 0 para o Galo, 0 para o Juventude na Copa do Brasil.
3: Copa do Brasil neste domingo às 6 da tarde, às 6 da noite, ou como queiram, vamos ter o Mirassol jogando também pela Copa do Brasil. Olha o lance.
0: Lá dentro da grande área, uma bola fácil que o Juan Tressoldi já cabeceou. 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Com o Galo ficando no empate diante do Juventude neste primeiro jogo. Partida de volta acontece na próxima terça-feira.
3: Só complementando, Mirassol e Grêmio.
0: E... você não, hein? Grêmio que caiu para Bolívar na Copa Sul-Americana nesse meio de semana. A parada dura contra o Mirassol aí. 31, tá com a bola o Vitor Hugo. Vitor Hugo protege a bola pelo lado direito, ele rompe a linha divisória, passa Coelho. Recebeu aqui o Coelho, vai embora o argentino do Galo, se manda. Coelho pro Preciado na linha de fundo, cruzou na mão do Jandrei. Aí ele dá um passinho aqui pro lado esquerdo na trave que tá à sua esquerda e faz fácil a defesa pro time do Juventude. 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Bola tá com o goleirão, lançou na frente, interceptação foi feita por ali pelo Igor Gomes. Tá querendo, hein? Igor Gomes deu no Cassierra, protegeu na grande área, vai bater pro gol, explode no Tite. Vai no chão, dá o carrinho, tira e comemora. MP toca curta, bola pela central, ele tenta o trabalho com o Luan. Luan Martins passa no meio de dois, rola a bola para trás, insiste o time do Juventude. Nathan Santos abre aqui pela lateral direita, volta o jogo no Raí. Ele toca a bola para trás e ela vai chegar no Lucas Mineiro. Dali pro zagueiro Pinheiro, entregando de volta para dentro da sua própria pequena área. olha pro goleiro Jandrei. Aí ele posicionado, tem abertura aqui pelo lado esquerdo se quiser. Prefere tocar curtinha, bola pro Tite. Domina o zagueiro do Juventude dentro da sua grande área. O Minda tá na marcação. O Coelho também. O Jandrei dá o passe. Bola rasteira aqui pelo lado esquerdo, rasgando todo o sistema defensivo do Juventude. Pra tentar tirar a bola de perto do seu próprio gol. Marcos Paulo toca curta a bola pelo meio pro Lucas Mineiro. Mineiro tocou a bola pelo meio na central, mas aparece para jogar o Luan Martins. Ele recua, recua e abre lá pela lateral direita. Ela sai jogando por outra oportunidade com o jogador que é o Luan Martins. Protegeu Nathan Santos aqui pela lateral direita. Agora o Raí. Raí tentou sair da marcação do Renan Lodge, deu o carrinho, jogou para fora. Pelo menos tirou a bola do Juventude, mas não consegue ganhar de novo a posse de bola. O time do Galo nesse momento aqui na Arena. 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Segundo tempo danado de apertado aqui na Arena MRV. Tá sem gol ainda. Disputa entre Galo e Juventude na Copa do Brasil. Recuo feito. Bola pro goleiro Jandrei. Cercado pelo KCR, ele consegue dar o passe aqui pela lateral direita. E assim sai jogando o Juventude. Vem pro passe aqui pela lateral direita. Por outra oportunidade, o Nathan Santos gira o corpo para cima do Igor Gomes. Faz o lançamento. Renan Lodge interceptou, matou na caixa. Colocou no chão e deu o passe errado. Recupera a posse de bola o time do Juventude. Outra bola rasteira. Agora tentando o campo de ataque para Allan Kardec. Veio o primeiro, defesa do Galo cortou. Lodge lançou o Coelho. Dentro da área, driblou o Tite. Foi pra linha de fundo o Coelho. Agora rolou para trás. Tira a zaga no Juventude. Voltou pro Renan Lodge na entrada da grande área, ele mata no peito, vai pro chão, pede a falta, parou! Falta pro Galo na ponta esquerda, Cláudio Rezende!
1: Na jogada aqui, o Coelho tirou o zagueiro, veio na ponta, e aí era rolar pro Cassierra, tentou rolar no meio, o Minda, a zaga tirou, depois foi derrubado o Renan Lodge, é falta perigosa pro Galo, é aqui pela esquerda o Igor Gomes, ele mesmo, fez gol contra o Palmeiras, ajeita com carinho.
0: Vai pra cima deles, Galo! A massa pulsa na Arena MRV! Orquestrada pela sua torcida, a noite atleticana aqui na Arena vira vibração pura, porque a gente sabe, 10 minutos e os acréscimos pela frente para o Galo fazer gol e levar vantagem lá para Caxias do Sul. Igor Gomes posicionado na cobrança de falta, são três jogadores na barreira do Juventude, quase todo mundo marcado lá dentro da grande área. Igor Gomes muito concentrado, será que vai bater direto? É da ponta esquerda, foi para a bola, pé direito, Igor Gomes direto para o gol no travessão, sobrou, Juan dominou mal, bateu esquisito, Vitor Hugo no rebote, ele bate a bola para fora com desvia, escanteio, Cláudio.
1: Bateu na trave, hein? Bateu muito bem, a falta o Igor Gomes. Ele incendeia a massa atleticana. No rebote o Cassierra não conseguiu fazer. Chegou desequilibrado o camisa 9. E depois a bola vai no desvio pela linha de fundo. Escanteio pro Galo que coloca a pressão.
0: 35 minutos do segundo tempo, Paulo Azeredo.
4: Deixa eu trazer um detalhe dessa batida do lado de cá. O Everson orientou a parede humana do Atlético para atrapalhar o Jandrei. E deu certo, hein? Ele chegou bem atrasado na bola. O Everson do lado de cá orientou a parede humana do Galo do lado de lá.
0: A inteligência do goleiro do Galo ajudando também lá no ataque. O capitão do Galo, o paredão da massa, agora ganhou escanteio. O Igor Gomes entrou com vontade, hein? Vem bola pra dentro da grande área. Atenção, Igor Gomes. Pede na entrada da área o Tomás Pérez. Lançamento pro Coelho de cabeça. Tira de lá o Tite. Rebote no time do Galo. Aí um chutão lá pro Everson. Tá na metade do campo de defesa o goleiro atleticano. Everson coloca a bola no chão. Põe pra correr agora com o Peciado. Aqui pela lateral direita. Ele passa pela linha do meio campo. Toca a curtinha pro Vitor Hugo. Marcado, cercado pelo Lucas Mineiro. Toca a bola pro Alan Minda. Lateral dos técnicos pela ponta direita. Ele tá muito cercado. Perdeu a bola pra ele mesmo agora. Se precipitou aqui, o Alan Minda ficou sem ela. 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É um chutão do Juventude lá para ataque de novo para devolver essa bola. Mais um jogador do Juventude no chão, é o Tite. E o jogo tá rolando, o jogo tá correndo, agora não parou. Igor Gomes recebeu do Lodge, trouxe na entrada da grande área, foi pro chão, pediu uma falta. Juizão não deu nada, mandou seguir. Lançamento longo feito lá no ataque pelo camisa de número 5, o Luan Martins. Ela vai sobrar para o campo defensivo do Galo. Abertura feita com Preciado aqui pela lateral direita. Preciado domina, toca curtinha, bola por dentro aqui com Tomás Pérez. Tomás Pérez no círculo central para o Vitor Hugo. Igor Gomes já está de pé. Vai embora, Renan Lodi. Domina a bola, se manda para o ataque. É o Galo doido no ataque. Lançamento do Lodi para o Coelho. Ponta esquerda, a condição é boa. Tenta o cruzamento para dentro da grande área. Tira a defesa do Juventude. Pega o rebote aqui pela direita. Natan Santos toca a bola para trás. E aí consegue cortar a defesa do Juventude. Volta a bola pro Natan. Aqui pela ponta direita ele tenta escapulir. Tentou passar no meio de dois. Vieram Lianco e Renan Lodi para tirar a bola dele. Saiu em linha lateral. É arremesso por outra oportunidade, favorecendo a equipe do Juventude. É pelo lado direito do seu campo defensivo. Tá no chão o Tite. Jogo tá parado. Vem mudança no time do Juventude. Rubem Júnior fala na Itatiaia. Quem sai? Quem entra, Rubinho?
2: Falo sim, Pedro. Diogo Barbosa, número 16. Diogo Barbosa, e tá saindo Patrick Lanza, número 30, é alteração no Juventude, mais uma, e agora o Atlético aproveita para ter ali a sua organização dentro de campo. Torcida tá começando a já perder a paciência. 0-0, Garrado informando o Banco Mercantil.
1: Como incomodou esse tal de Patrick ao longo do jogo, hein, Simões?
5: É, bom jogador, bateu aquela falta ali que o Everson estava vencido. O Juventude tem um bom time, né? Não é à toa que é vice-líder da Série B do Campeonato Brasileiro e faz um ótimo segundo tempo aqui na Arena MRV, embora nos últimos minutos tenha cedido à pressão do Galo. Mais no desespero do que na qualidade, mas o Galo está incomodando mais o time gaúcho nos últimos minutos.
0: Alan Minda conduz a bola pelo centro, toca para o Tomás Pérez. Alexandre Simões, comentarista Itatiaia, em nome de Supermercados BH. Pós-jogo você vai conferir análise com o Simões, com Vinícius Andrade, com todo o nosso time aqui na Itatiaia. Lançamento para o Coelho, era para as costas da defesa, mas chegou primeiro ali para tomar o jogador do Juventude e ainda conseguiu ganhar um tiro de meta para ser o Coelho. 39 do segundo tempo, Cláudio Rezende.
1: Chama atenção que o Galo ainda tem uma alteração a fazer. Tá cheirando que ele vai colocar daqui a pouquinho o Thiago Borbas, né? Para aquele abafa final com o centroavante que chegou essa semana.
0: Tá ali. É o segundo ali do escanteio para cá do lado do Pacini. O grandalhão, o Borbas, de pé se aquecendo no time do Galo junto com o restante da turma. Tem o passe recuado do Lucas Mineiro para o Jandrei dentro da pequena área. O Jandrei conseguiu devolver em profundidade para ele. Vai dominar e sai jogando aqui o Lucas Mineiro. Qualidade do Juventude para sair do campo de defesa. Abertura feita na ponta canhota. Apreciado, dá o carrinho, joga para fora. É aplaudido pela massa. É lateral, favorece ao Juventude. Cobrança de Diogo Barbosa pelo lado esquerdo. 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Agora 9:15, a bola tá rolando, 40 do segundo tempo na Arena MRV, no placar Itatiaia, eu confiro, 0 pro Galo, 0 também pro Juventude, Romano.
3: 16 minutos do primeiro tempo na Vila Belmiro, Copa do Brasil, Santos 0, Remo também 0.
0: 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Levantamento feito para dentro da grande área, foi o MP na mão do Everson, colocou o Coelho para correr, vai na velocidade, Coelho já foi desarmado, chega primeiro para tirar dele ali o Luan Martins, joga a bola para fora, linha lateral, arremesso que favorece a equipe do Galo pelo lado esquerdo do campo. 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É bola pro time do Galo no ataque, vai tentando aqui pela direita o Alan Minda pro Vitor Hugo. Vitor Hugo toca a bola por dentro pro Igor Gomes, clareou um espacinho para ele aqui na entrada da grande área. Então ele arma com o Coelho, agora pro Renan Lodi, recebeu na lateral esquerda, cruzou rasteira para a área, tira de qualquer jeito o Gabriel Pinheiro, volta a posse da bola pro time do Juventude, tenta tirar dali agora o jogador que é o Natan Santos, sai com bola e tudo, é lateral pro Galo. Faltam 4 minutos e os acréscimos, quero ver, hein, juizão, quanto tempo teremos nesse segundo tempo. Vitor Hugo derrubado na ponta esquerda, a 5 passos da grande área. Falta perigosa pro Galo aí, Cláudio.
1: Boa jogada do Vitor Hugo. Chamou a responsa, foi para cima na individual e foi derrubado pelo jogador do Juventude. É falta pro Galo. É quase no pico da grande área. Aqui pela esquerda, o Igor Gomes está conversando com o Lianco, hein? O Lianco vai pra área. O Igor Gomes já bateu uma na trave aí, Pedro.
4: É perigo, é o Galo doido no ataque, atenção!
0: Tem gente perguntando aqui no YouTube do CC, ele tá suspenso. Ele não pode jogar essa partida. Foi expulso lá contra o Ceará. Apita o árbitro, foi pra bola Igor Gomes. Atenção, pé direito, bateu pequena área. Lianco subiu, tirou a defesa. Tira o zagueiro Gabriel Pinheiro. Vai voltar pro Preciado aqui pela lateral direita. Passa com ele o Juan. Ganhou pelo menos um lateral pro Galo aqui no campo de ataque. 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A massa não para. 42,5 do segundo tempo. Galo, Galo, Galo, Galo. Canta arquibancada aqui na arena. Abertura feita pelo lado esquerdo. Vai sobrar por outra oportunidade aqui com 10, que é o MP. No meio de dois. Tentou o drible, saiu com bola e tudo. Linha lateral. Não pegou no Minda, não, professor. Lateral é pro Galo, professor. Não complica a coisa. Aí o Minda cobrou rapidinho. Ó, o quarto árbitro tá dizendo ali que a bola bateu no Preciado. Meu Deus do céu, o lance foi aqui na nossa frente. Não bateu, juizão. O quarto árbitro atrapalhou o juiz agora, viu, o Simões?
5: É, o assistente marcou uma coisa, o árbitro marcou outra, o quarto árbitro veio e combinou que o assistente estava certo. Quer dizer, arbitragem confusa também, viu, Pedro Abel?
0: Não é uma noite fácil. Fernando Antônio Mendes Sales Nascimento Filho é o árbitro da Federação Paraense. 43 para 44 minutos desse segundo tempo, de peito a jeito, Diogo Barbosa vem tomar a bola, Tomás Pérez recupera para o Galo, ganha Preciado, dá na direita para o Alan Minda, deixou escapar. Aí ele tenta mais uma vez a recuperação, mas não consegue. O zagueiro Tite fica com ela para o Juventude. Sai jogando o Juventude. 44 minutos do segundo tempo aqui na Arena MRV. Juan, espana, espirra dali. Ela vai sobrar pelo lado esquerdo com o MP. Consegue tocar a bola para trás e recuar no Raí. 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E fica com a bola o time do Juventude. Recupera o Jandrei. Jandrei abre aqui pela lateral direita. Ela vai sobrar por outra vez para o lançamento do Gabriel Pinheiro. Lança longa, bola no ataque. Allan Kardec domina, coloca a bola no chão, deixa para trás. Ela sobra pela lateral, recebe de volta ali o Kardec. Toca no Natan. Natan Santos esperta na ponta direita. Vai descer com velocidade agora o time do Juventude. O Kardec correu para a área. Atenção, vem Juventude. Bola rasteira para o Allan Kardec. Ele contra o Juan, fez o pivô, trouxe a bola na bandeira de escanteio. Allan Kardec contra o Renan Lodi. Tentou o passe, ela pegou no Lodi e saiu em lateral. 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Vamos até os 52 minutos nessa etapa final. Dá tempo, hein, Galo? Dá tempo, Galo. Chutão feito aqui pelo Coelho. A bola desvia na defesa. Pega no Gabriel Pinheiro. Não está conseguindo nem correr direito mais o zagueiro do Juventude. De tão esgotado que já está o 97, o Gabriel Pinheiro. É lateral cobrado aqui pelo Renan Lodi. Ele recua para o goleiro Everson. Vai se apertar pelo Allan Kardec. Everson vira lá na lateral direita. Joga o jogo para o Preciado. Passa com ele o Alan Minda. Vambora, equatorianos. Aí o Preciado passa na metade do campo. Toca para o Minda. Minda toca a bola para trás. Deixa no Vitor Hugo. Vitor Hugo protegeu. Trouxe a bola na sua canhota. Desce ao círculo central. Rola para o Renan Lodi. Lianco, até o Lianco virou armador, vira armador aqui na meia esquerda. Lianco conduz a bola na entrada da grande área. Rolou, longa demais pro Coelho. Se desentenderam ali. E aí o Lianco chama a atenção do Coelho. E o Coelho diz que o passe foi esticado demais.
1: E o Lianco falou pra ele: o gol é pra lá, que você tava lá na lateral. Ficou bravo com ele.
0: Não pode, aos 46 minutos do segundo tempo, não pode ter um erro desse. 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Dá tempo, Galo, dá tempo, Galo. Na Arena MRV, acréscimos do segundo tempo contra o Juventude. Uma fase de Copa do Brasil que começou com 0-0 lá no Rio. Tá tendo um 0-0 aqui em BH também. Lançamento feito para dentro da grande área, agora pelo Lodi. Ela não chega à área porque o Natan joga para fora. Lateral cobrando aqui pelo lado esquerdo, de Lodi para Coelho. Coelho pisa na bola, toca agora de pé direito para trás para o Juan Tressurge. Ajeita, toca na direita, abre com o Preciado. Alan Minda está com ele, 2 contra 2 aqui na ponta direita do time do Galo no ataque. Vai Alan Minda, parou, prendeu, tocou curta, bola por dentro. Vitor Hugo tentou passe de primeira, passe diferente, chega primeiro cortando a defesa. Tira de qualquer jeito dali. o Lucas Mineiro, rebote pego pelo Kardec, ele deu no Diogo Barbosa, avança com velocidade, Tressoldi, ele tirou a bola, professor. Paulo Azeredo, olha o critério aí, Paulinho.
4: É o que eu falei, né? Falei há pouco tempo atrás, ele chegou dando aquele tranco de ombro, mas foi na bola, pegou a bola. E outras faltas assim ele não deu no jogo, né? Mas enfim, falta marcada. Alvarez é o time do Juventude, finalzinho dramático, Abílio, 0-0 aqui na arena, informando Belo Horizonte, Prefeitura do Povo, aqui o trabalho não para.
0: Atenção, massa do Galo, ainda tem 5 minutos para a bola rolar aqui na arena MRV. Acréscimos do segundo tempo no jogo de ida das oitavas da Copa do Brasil, Resende.
1: E o Barba já avisou, não vai mexer mais, vai morrer com uma substituição aí, não vai colocar o último atleta.
0: É, se elogiaram tanto o banco do Barba aí. Vem falta para o time do Juventude. Marcos Paulo, o MP. Vem ele, vem o Raí. Raí cruzou de canhota lá na extensão da direita da área. Tiro de cabeça o Renan Lodi. Olha o Coelho agora pro contragolpe. Olha o Coelho agora pro contragolpe. Agarrado, se livra da falta. Fica com a bola no meio do campo, ele perdeu. O juizão tinha dado a vantagem. O Simões, escolha do Barba Domingues de não fazer a quinta substituição hoje, Simões.
6: Pois é, então não deveria ter trazido o Thiago Bobas pro banco, né? Porque um jogo que pede o cara de área, o centroavantão, para tentar o jogo aéreo, para brigar com o zagueiro, não faz sentido ele estar no banco e não entrar num jogo desse.
0: Fica com a bola Vitor Hugo, aqui pelo corredor central, Juventude todo fechadinho, todo retraído. Últimos instantes de jogo aqui na Arena MRV. Recuperação do Diogo Barbosa, o Mindo entrou desligadão. Fica com a bola agora no peito o Luan Tressoldi. Evitou o cruzamento do Diogo Barbosa para o Allan Kardec. Na sequência, Tomás Pérez vira o jogo. Em todo ponto do campo também, 25, hein? O Tomás Pérez abre na ponta esquerda, agora para o Coelho. Encara a marcação do Natan, escorregou lá o lateral do Juventude. Cruzamento do Coelho na grande área, tiro de cabeça, Pinheiro. Volta a bola para o MP, domina tirando. O Igor Gomes tenta passar pelo Tomás Pérez. Tomás Pérez vai lá, faz a falta. Jogador do Juventude desaba no chão aos 49 minutos do segundo tempo aqui na Arena MRV.
4: Bom de bola, MP. Muito bom de bola.
6: É. E tem só 25 anos, tá? Um garoto que foi comprado pelo Atlético de Madrid, muito jovem, quando ele se destacou no Fluminense, na base, foi criado em Xerém, tem só 25 anos. No momento de carência de camisa 10 no Brasil aí, pode ser observado, porque pelo visto amadureceu.
0: Tá lá na Série B do Campeonato Brasileiro, defendendo o Juventude, é o camisa 10 do time do Juventude, o Marcos Paulo, chamado de MP. Já tem o zagueiro que é Marcos Paulo. Preciado, tira mal, a bola sobra pro meio. Lucas Mineiro toca para trás, ele trabalha com Raí. Raí fica com a bola, protege na canhota, insiste aqui perto do círculo central. Ninguém para incomodar o Raí. Traz o jogo na esquerda pro Diogo Barbosa. Deu de volta, Raí de primeira. Só toque de primeira do Juventude. Diogo cruzou na boca do gol. Lianco subiu de cabeça, meteu a cabeça na bola. Pitbull, rebote do Galo no contra-ataque. Quatro jogadores do Juventude na defesa. Vai para ataque, Igor Gomes. Serviu Cacierra pelo lado esquerdo, perde de volta o Igor. Cacierra parou, prendeu, tocou para trás. Ela chega no Coelho. Vitor Hugo passa por dentro. Coelho deu passe no pé do Natan. Na sequência, Coelho no chão. É falta pro Galo. E aos 50 minutos do segundo tempo, é falta pro Galo. Uma mãozona aí na cara do Coelho, Cláudio Rezende.
1: É, sobrou a mão ali para cima do Coelho. Tá lutando, tá tentando. O Galo com muita dificuldade para incomodar, para chutar no gol do Juventude, para ter aquela chance clara. Ele e Igor Gomes. Agora a turma tá numa catimba aqui, ó. Não tá deixando o Igor Gomes ir pra falta. Catimba no Juventude. O árbitro deixa a turma mandar no jogo, né, Pedro?
0: É, o Fernando Salles é jovem e tal. Tem que tomar a rédea do jogo aí. Tem que colocar moral nesses caras. Juventude cozinhou o tempo todo. Segurou o que pôde pro jogo não andar. 51, ele prometeu o jogo até os 52. Igor Gomes já meteu uma falta no travessão, pé direito, agora é um cruzamento. Vitor Hugo tentou o toque de cabeça, o último toque foi do jogador do Juventude, foi do Allan Kardec, Rezende.
1: Kardec tá aqui ajudando na área, mandou pela linha de fundo, escanteio. Galo tentando nesse abafa no finalzinho, vem com o Igor Gomes nessa.
0: É agora, hein, Rezende, vem pra bola. Último lance do jogo aqui na Arena MRV, o Galo no ataque, no escanteio do Igor Gomes. Posicionado aqui na ponta esquerda, Igor Gomes correu para a bola, pé direito, bola rasteira, Coelho, para fora! Uma casquinha de cabeça na primeira trave que caprichosamente passa e vai embora, hein, Cláudio?
1: Nossa, essa passou perto, hein? Goleirão não chegaria. Deu aquela casquinha no primeiro pau, Coelho. E a bola não entra. Tiro de meta, 0-0. Amargo na Arena MRV, informando o Banco Mercantil.
0: Olha lá, 52 minutos. O juizão vai pedir a bola. Ele vai pedir a bola para terminar o jogo. A vaia é toda para esse juiz aí. Torcida do Galo insatisfeita com o time, é claro. Mas o juizão foi conivente com a cera do time visitante aqui na Arena MRV. 9:28, termina na Arena. Os 90 de 180 foram aqui na Arena MRV. 0 pro Galo, 0 pro Juventude. A parada agora é na Serra. O Galo sobe a Serra Gaúcha em busca de classificação às quartas da Copa do Brasil. E ele volta para comandar o pós-jogo na Rádio de Minas. Ele é o polivalente da Itatiaia.
3: O Galo tentou, o Galo martelou, mas não conseguiu furar a catimba do Juventude. Não conseguiu marcar o gol ou os gols que dariam uma tranquilidade para o jogo de volta. E ainda com a conivência do senhor Fernando Antônio Mendes e Salles Nascimento Filho. Mas tu é ruim, hein, Fernando? Mas tu é ruim, hein? Vamos ao melhor em campo deste empate do Galo. Começo com você, Alexandre Simões.
7: Ô Romano, o MP do Juventude me deixou muito boa impressão. Mas eu vou votar no jogador do Galo, eu vou votar no Renan Lodi. Renan Lodi teve boas ações defensivas. Eu acho que o lateral precisa saber marcar. É sempre uma opção importante no ataque, foi no primeiro tempo. Eu vou de Renan Lodi.
3: Para você, Vinícius Andrade.
8: É, pra mim o MP, Marcos Paulo, do Juventude, camisa 10.
3: Cláudio Rezende.
1: É, eu também acompanho o Simões aí, Renan Lodi.
3: Renan Lodi. Pra você, Paulo Azeredo.
4: Os dois são um ótimo voto. Vai valorizar a nossa aqui, eu vou de Lodi.
3: Renan Lodi. Pra você, Rubem Júnior.
9: Vitor Hugo.
3: Vitor Hugo. Tá aí o voto do Vitor Hugo. E CSN com o melhor em campo.
10: Locutor do Barbante. Deu até uma pausa aqui. Você viu, né? Dramática.
1: Aqui. MP, pra ficar empatado aí pra você.
3: MP. Não tá empatado, não tá não, que o Lodi teve 3.
7: Tá. É, o MP fez uma partidaça. Camisa 10 clássico, domina bem a bola. O Lodi é porque é o daqui. E foi uma ação interessante do Renan Lodi, principalmente do ponto de vista defensivo, viu, Romano? Ele salvou algumas ações muito importantes do Juventude. E eu acho que isso precisa ser destacado nos laterais. O Brasil está vivendo aí um momento de transição. A gente precisa criar lateral que saiba marcar. E, além disso, do ponto de vista ofensivo, é uma referência também desse time do Galo. Mas o MP... 25 anos. É um cara a ser observado nessa carência de camisa 10 que o futebol brasileiro vive.
3: É isso aí. 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

0: 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Esse é o Pós-Jogo Itatiaia 7K para você. Vamos falar muito desse empate. Vamos trazer as análises dos nossos comentaristas. Vamos trazer também a coletiva. O que dirá o técnico Eduardo Domingues? Mas e o torcedor? O que o torcedor vai dizer desse empate aqui na Arena MRV? Repórter Rubens Júnior.
1: Estamos juntos, Romano, no pós-jogo sempre agitado da Itatiaia. Copa do Brasil, a milionária Copa do Brasil, fica pra volta. E a Itatiaia vai girando pelas arquibancadas aqui da Arena MRV. Nesse sabadão à noite, tá esfriando a cada hora que passa, hein? Sabadão frio, também frio sem gols. Meu amigo, tá agasalhado, tá com um chapéu parecido com o seu, tá, Romano? Tudo certo? Seu nome é sua opinião.
2: Braulio, jogo ruim, né? Jogo ruim, time falta técnica e falta técnica, falta garra, luta também, né? Esse que é o problema. O Atlético antigamente, quando não tinha um time técnico, tinha raça e a torcida empolgava. Hoje não tem nem técnica nem raça.
1: Copa do Brasil, tem um jogo da volta. Tem que mexer no quê? Na raça mesmo ou o que o Barba pode alterar para tentar mudar isso?
2: Tentar pôr o Scarpa, né? Faltou o meio de campo hoje, né? Hoje faltou um meio de campo pra criar.
1: Você acha que o Borbas, para fazer a estreia, poderia ser hoje?
2: Poderia ter jogado uns 10 minutos aí hoje. Faltou o cabeceador, né? Então faltou um centroavante também.
1: Mas o atleticano não desiste nunca.
2: Nunca. Vão estar torcendo quarta-feira novamente.
1: Chega aqui para falar na Itatiaia, meu amigo. Seu nome é sua opinião.
3: Já deu opinião.
1: Opa, já deu opinião. Fica bravo não, garoto. Seu nome é sua opinião.
4: Ah, Davi.
1: Seu nome primeiro.
4: Davi Bruno.
1: Você é de onde?
4: Eu sou de Santa Bárbara, Minas Gerais.
1: Me fala, o que você achou do jogo?
4: Ah, achei que foi um jogo bem amistoso, assim, né? Faltou um pouco de mais vontade para tentar vencer, né?
1: Faltou cara de decisão.
4: É, sim, faltou.
1: Pra volta, o que tem que mudar pra tentar alterar?
4: Ah, eu não sei, eu acho que o jogador tem que ir mais pra cima, assim. Ele ficou muito sem muita garra mesmo.
1: Chega aqui pra falar na Itatiaia. Meu amigo, a voz da experiência, pra um sabadão à noite. Primeiramente, seu nome?
5: Serjão, São Francisco.
1: Ó, vozeirão, Serjão. Você é de onde, Serjão?
5: São Francisco, Minas.
1: São Francisco, Janaúba, Nortão de Minas, né? Um abraço para São Francisco, um abraço para o amigo Beto, tá lá agarrado. Me fala sobre o jogo.
5: Eu acho que a torcida não merece esse time, não. Entendeu? Nós precisamos melhorar muito, muito, mas muito mesmo.
1: Entendeu? Agora me fala, para a volta, tem que mexer nesse time ou falta um pouco mais de vontade?
5: Na volta 0-0 e nós vamos ganhar nos pênaltis.
1: Vai ser daquele jeito.
5: Mesmo jeito.
1: O Everson é eleito melhor em campo. Não faz isso não. Não dá esse recado. O Catum vai desistir de ver o jogo da volta.
5: De novo. A mesma coisa, a mesma história.
1: Mas o atleticano não desiste nunca. Garotinho, tudo certo? Seu nome?
6: É Berisca Marques Andrade.
1: Me fala. Tá apostando no jogo da volta o quê pro Atlético avançar? E dá um recado. O jogador tá te ouvindo agora no vestiário. A Itatiaia tá ecoando no vestiário. Dá um recado pra mudar a situação.
6: Eles perdem muita chance. Toda hora o juiz dá falta que não era pra dar. E toda hora o Galo perde um gol que não era pra perder.
1: Então você tá bravo com o juiz e com os atacantes.
6: Aham.
1: Tá falado?
6: Tá.
1: Então toca aqui. Tá falado, meu amigo. A opinião da Itatiaia. Calma, me fala aqui primeiramente seu nome para você dar um recado pro KCR. Mas antes, seu nome e a sua opinião.
7: Marcos Itaúna.
1: Alô, Itaúna. Alô, Divinópolis. Me fala, tá bravo com o KCR?
7: Ô, KCR, meu amigo, pra você fazer um gol, você tem que errar 15, rapaz. Me ajuda.
1: Então o KCR tem que buscar mais um jogo ou tá precisando ali aquela concentração final?
7: Oi, vamos treinar a finalização, meu amigo.
1: É isso aí, tá falado. Vai voltar pra Itaúna?
7: Se Deus quiser.
1: Ao Itaúna, Itatiaia com uma baita audiência em toda a região. Tem, okay, essa camisa tem valor, hein? O cara chegou aqui com uma camisa toda autografada. Agora eu não sei o que é mais importante, tá, Romano? Se é a camisa autografada ou se é a faixa que tá no peito dele, despedida de solteiro. Você que vai me contar. Seu nome, meu amigo?
3: Meu nome é... Eu sou Matheus Gomes, sou de Vespasiano, cidade do Galo. Vim aqui na minha despedida de solteiro.
1: Bom, mas você não tinha outro lugar pra arrumar pra um sabadão, não?
3: Presente da noiva.
1: É, ela acertou em cheio. Isso é um noivo bom, hein? Despedida de solteiro, um bando de marmanja aqui na Arena MRV, passando frio, nem blusa de frio. Agora dá um recado pra esposa, pra contornar o empate.
3: Esquece, primeiro amor, esquece o jogo de hoje. Foca.
1: Qual o nome dela?
3: Aurealice. Diferente, diferente.
1: Ah, é diferente. Tá no YouTube da Itatiaia. Aproveita pra declarar, né? Pra já arrumar a casa, pra poder chegar bem em casa hoje à noite.
3: Pode declarar pra ela, então?
8: Pode.
3: Primeiro, te amo muito. Nosso casamento tá chegando, dia 6 agora. A noite hoje não foi tão boa. Espero que melhore quando eu chegar em casa.
1: Você vai mudar a ocasião, né?
3: Tem que mudar. A noite
1: vai chegar lá.
3: Não pode terminar desse jeito, não. A noite não pode ficar desse jeito, não.
1: A noite é uma criança. Como você? Seu nome, tudo certo?
9: Tudo certo.
1: Seu nome?
9: Benício.
1: Você tá bravo comigo? Você tá bravo comigo? Você tá bravo com o Atlético?
9: Tô bravo pra dedão.
1: Me fala, a bronca.
9: É que tinha muito mais de se esperar, né? Que o Galo tem um time muito mais forte do que o Juventude. Muito mais forte, tem um cara muito mais brabo, assim. Aí, deixa eu te esperar. Bota o Everson no ataque pra fazer um golzinho aí, né? Pra mim, o Everson tá o melhor do Galo. Todo mundo aí tá uma merda.
1: É, o Everson que costuma decidir, né? Tomara que não tenhamos pênaltis no jogo da volta. Aí é demais! Tudo certo, seu nome?
10: Valeu, Rafael Dornos, Santo Inês.
1: Rafael, tá com o filhão aqui, com a família toda ela reunida. O que, que o Atlético tem que fazer também para melhorar na Copa do Brasil, no Campeonato Brasileiro? Qual é o sentimento do atleticano nessa noite de sábado?
10: Bicho, o sentimento do atleticano é que tá precisando de contratação. A diretoria tem que trazer 2, 3 jogadores para mudar esse time. Porque não tá dando, cara. No segundo tempo, o Atlético não deu um ataque. Então, assim, se não trouxer 2, 3 jogadores, o Fred, o colombiano que eles estão falando aí, tem que trazer alguém pra mudar aí o meio de campo pra frente, porque não tem jeito, cara.
1: Você perdeu até o apetite, né? A batata sobrou toda.
10: Sobrou aqui, cara. A cerveja esquentou, a batata...
1: Nossa, até marmita indo pra casa, né? Valeu.
10: Valeu demais.
1: É, Itatiaia, Romano, sempre girando, sempre dando voz ao torcedor, apesar desse empate sem graça, 0-0 na noite de sábado, até um jogo da volta. O jogo da volta sempre promete muitas emoções, e foi o sentimento atleticano no pós-jogo que segue rasgando o sabadão da Itatiaia, Romano.
0: É isso aí, é o pós-jogo Itatiaia 7K. 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Torcedor na bronca com finalização. Torcedor não gostou muito, não. O Atlético, inclusive, ô Vini, pegando aqui a estatística do jogo, o Atlético teve 17 finalizações, mas só 6 no gol. Muito pouco, hein? Nem metade, hein?
11: Muito pouco, ô Romano. É, o Atlético hoje nem dá pra falar assim, ah, o time perdeu um caminhão de gols. Nem isso. Nem isso. O Atlético não conseguiu criar muitas oportunidades. Foi um time que teve muita dificuldade pra poder furar esse bloqueio do Juventude. É, eu esperava um jogo difícil, não esperava facilidade pro Galo, mas eu também não imaginava que o Atlético jogaria tão mal, que tivesse um repertório tão pobre. É, o torcedor cornetou ali o Cassierra, mas assim, qual que foi a grande chance do Cassierra? Teve aquela bola na trave do Igor Gomes e no rebote o Cassierra poderia ter aproveitado, é verdade, mas foi muito mais no susto. É, a bola também não chegou pro centroavante hoje. O Atlético hoje foi a pior partida, né, desse retorno. Contra o Bahia tinha feito um segundo tempo ruim, contra o Palmeiras um bom jogo com uma estratégia completamente diferente, mas hoje uma partida muito apagada, uma partida muito pobre do Galo. com os jogadores que até estavam bem. Bernard, para mim, hoje foi muito mal. O Vitor Hugo começou bem no jogo, mas depois sumiu. Dudu também não fez uma boa partida. Então, é um Atlético hoje que decepciona demais o seu torcedor, porque não jogou bola. O Atlético ficou devendo. E olha aqui no segundo tempo, Romano, o Juventude quis ir pro jogo. O início do segundo tempo foi do Juventude. O segundo tempo, o Juventude, ele teve mais posse de bola do que o Atlético. Pouca coisa, 52%, mas teve mais posse do que o Atlético. Concedeu alguns espaços, mas o Galo não soube aproveitar. Hoje preocupou, porque a partida do Galo foi muito pobre.
0: Ô Simões, e a galera que entrou também não correspondeu não, hein? As substituições do Barba não surtiram efeito, hein?
8: Ô Romano, e eu pedi o Minda e o Coelho, eles entraram meio afoitos no jogo, tiveram até cada um uma boa oportunidade, puxando um contra-ataque, e os dois tomaram a mesma decisão e equivocado. Tinha alguém do lado esquerdo melhor posicionado, em melhor condições, para dar sequência ou até para finalizar, resolveram bater pro gol e não foi o correto. Da turma da frente que entrou, acho que o Igor Gomes foi o melhor e o destaque muito mais pela bola parada, acertou o travessão do Jandrei, cobrou aquele escanteio que o Coelho desviou de cabeça e quase marca já no finalzinho, e teve algumas outras boas ações assim, sofreu uma falta interessante, talvez foi o melhor jogador de frente. O Preciado foi para recompor aqui no Natanael, teve pouca oportunidade, mas a segunda etapa preocupou, porque o Juventude foi dominante em relação ao Atlético, criou muito mais, levou muito mais perigo, nada assim de excepcional. Talvez o mais perigoso tenha sido numa falta também, cobrada pelo lateral esquerdo, né? O bom Patrick Lanza, bom jogador.
0: Emprestado pelo São Paulo.
8: Pelo São Paulo?
0: É.
8: Isso, bom jogador, bateu uma falta ali que levou muito perigo ao gol do Everson. E isso, o MP, camisa 10, garoto de 25 anos, muito bom jogador, a bola caía nele. Muita classe, muita categoria. Quer dizer, o Juventude dominou e a gente passou essa questão da posse da bola, que não é determinante, né? Já dizia o Renato Gaúcho, né? Ele tem toda uma tese, está correto. Leonardo Jardim também tem essa tese, não é o determinante para o jogo. Mas, de toda forma, o Juventude, que terminou a primeira etapa com o Atlético ficando com a bola dois terços do tempo, os números finais do jogo, somando primeira e segunda etapa, deu 53% do Atlético e 47% do Juventude. Quer dizer, o time gaúcho na segunda etapa ficou muito mais com a bola, como o Vini destacou. Não que isso seja determinante, mas foi uma mudança significativa do que a gente viu na primeira etapa. E nem aquele sufoco que o Galo conseguiu dar em determinados momentos do primeiro tempo, principalmente até os 30 minutos, deu na segunda etapa. No finalzinho ali esboçou, mas nada demais, nada que incomodasse muito o time do Juventude, e vai ter que decidir na Serra Gaúcha, onde não é fácil, sem a vantagem. Sem a vantagem. É um 0-0. Acho até que o empate é muito mais do Atlético do que do Juventude, quando a gente analisa os dois goleiros. O Everson é um especialista em disputas de pênalti e faz a diferença pro Galo. É só a gente pegar o histórico dele. Por mais que o Galo tenha perdido a final da Sul-Americana pro Lanús nos pênaltis, mas o Galo ganha muito mais disputas de pênaltis do que perde com o Everson no gol ou até fazendo a cobrança dele. Inclusive chegou a essa fase assim, batendo o Ceará na disputa de pênalti. Mas não foi um jogo bom. Por mais que o Juventude venha em ritmo de jogo e o Galo viva um início um reinício de temporada ou início, porque a parada foi muito longa, mas a diferença técnica dos dois times é significativa, tanto que um está na Série A, o outro está na Série B, por mais que seja o segundo colocado, e o Juventude não tem o recurso financeiro, o recurso técnico que o Atlético tem. Então, quer dizer, o Galo, que fez um jogo igual contra o Bahia, que tem uma equipe equivalente ao Galo, teve uma belíssima estratégia contra o Palmeiras, a expectativa era de um crescimento de produção e de resultado hoje contra o Juventude, mas dá um passo atrás, porque decepciona a torcida e decepciona na entrega que teve. Não teve assim, tirando a bola na trave do Igor Gomes, uma cabeçada do Coelho, uma outra do Cassierra ali, mas não chegou a ter aquele vai sair o gol, defesa milagrosa do Jandrei, nada disso. O Atlético não deixa uma boa impressão na noite de hoje aqui na Arena MRV, Romano.
0: E ficou até uma preocupação, Simões e Vinícius e quem nos acompanha, porque o adversário que o Atlético vai pegar na Copa Sul-Americana, mas é muito melhor que o Juventude. E é um time muito mais encaixado que o Juventude e perigoso que é o Bragantino. E essa atuação de hoje leva preocupação para essa partida, hein?
8: Ah, sem dúvida, Romano. O Bragantino é muito superior ao Juventude. É um time que tem muito mais qualidade técnica, tá? E tem um ponto, né, que a gente não pode deixar de destacar. É que nesses confrontos de mata-mata, o aspecto emocional conta muito. É diferente do jogo do ponto corrido. Por mais que todo mundo queira vencer, mas no jogo do mata-mata, tem aquele componente do saldo de gols, tem o componente da obrigação de fazer vantagem em casa para poder decidir fora, embora contra o Bragantino jogue a primeira partida lá em Bragança Paulista, porque o Galo vem direto da Sul-Americana e o Bragantino teve que jogar um play-off, mas de toda forma é sim uma mensagem ruim para confrontos que já acontecem logo depois de o Galo decidir com o Juventude, terça lá em Caxias do Sul. Tomara que o Galo consiga a vaga, consiga reverter essa história e ganhe moral para poder encarar o time de Bragança Paulista.
0: Ô Vini, o Simões falou que o Atlético ficou muito abaixo, a gente esperava um Atlético que jogou bem contra o Bahia, acabou sofrendo empate aqui na arena, mas depois ganha do Palmeiras lá quando ninguém esperava, e aí todo mundo pensando num Atlético, numa crescente. O Atlético não consegue ter essa crescente contra o Juventude e acaba decepcionando. O técnico Eduardo Domingues também decepcionou, você esperava mais dele? Ele que hoje colocou o Dudu surpreendendo todo mundo para começar o jogo?
11: O Romano, eu acho que assim, a escolha pelo Dudu, eu falei aqui no início, acho que faria sentido pensando que você ia pegar um adversário muito fechado e no espaço curto, o Dudu, ele tem...

0: O Juventude dominou ali os 15 primeiros minutos da segunda etapa. Aí o Barba começa a mexer no time, nada deu certo, tudo que ele tentou hoje. Aí por responsabilidade dos jogadores também, não deu certo, porque entraram muito mal, o Alaminda, o Cuejo, muitas decisões erradas. Ele abre mão, né, de um volante, no caso foi o Maicon que saiu, recua o Vitor Hugo. Ele tentou soltar o time, mas não funcionou. Mas, Romano, esse tipo de jogo, você precisa ter protagonistas. Porque acho que a grande pergunta do torcedor é a seguinte: por que que o Atlético faz um jogo daquele jeito contra o Palmeiras? Uma vitória fora de casa surpreendente, um nível de concentração. E no jogo seguinte, contra um adversário inferior, não consegue vencer. Por que que o time tem essa diferença toda? E aí você pode falar de concentração, de pegada, acho que isso entra também, mas para mim é principalmente pelo desenho do jogo. Contra o Palmeiras, o Atlético teve o contra-ataque. No jogo de hoje, ele teve pouco espaço para jogar, especialmente no primeiro tempo. E quando você pega uma defesa muito bem montada, como é a do Juventude, você precisa de protagonistas do meio para frente. O Atlético tem boas opções? Tem. Mas e os caras para resolver jogos difíceis? Tá faltando. O Bernardo é bom jogador? Vitor Hugo? Sim. Cassierra também. Mas esses caras precisam ser mais protagonistas. Em jogos como esse, em jogos que são amarrados, jogos fechados, o Atlético precisa de jogadores diferentes. Precisa do cara que não pode ser só bom, não pode ser só o nota 6, nota 7. Tem que ter um nota 9, um nota 8 ali para poder decidir jogos. Principalmente nas partidas na arena, que o Atlético vai pegar adversários fechados, ele vai ter que encontrar mais soluções. E aí não é papel só do treinador, mas principalmente de quem está em campo.
1: E aí, dentro do que você disse, pergunta para você e para o Simões. Lá em Caxias do Sul, terça-feira, jogando em casa, o Juventude vai sair mais para o jogo. Vocês acreditam que o Atlético pode se beneficiar disso? E baseado muito em cima do que você disse, Vini, e daquilo que a gente viu contra o Palmeiras?
0: Ô Romano, assim, o Atlético do Barba, eu acho que ele é mais montado para poder se defender e reagir do que para propor o jogo, né? Para ser o protagonista das partidas. Isso pode até favorecer realmente, né? Um jogo fora de casa contra o Juventude, mas é que eu acho que o Juventude também não vai dar esse espaço todo mesmo jogando em casa, porque sabe da diferença técnica. E aí, tudo que o Atlético quer é campo para poder atacar. O Juventude não vai entregar isso de bandeja pro Galo. Então, eu acho que vai ser uma partida muito difícil e tem toda a questão do gramado, que é bom, mas eu falo que o Juventude está muito mais adaptado. O Simões até chamou atenção no início da transmissão, eu concordo. Tem um clima que é diferente, tem a pressão da torcida, o Juventude é muito forte em casa. Então, de qualquer forma, por mais que o Atlético goste desse estilo, né, de jogar no contra-ataque, é muito ruim você chegar em Caxias não tendo uma vantagem. Foi um resultado muito ruim para o Atlético. Eu chamei atenção aqui no nosso pré-jogo, eu acho que um bom resultado hoje seria uma vantagem de pelo menos 2 gols. Então, assim, o resultado foi bem ruim. Juventude sai feliz da vida comemorando esse resultado. Não que o Atlético esteja eliminado, claro que não. Eu acho até que o Galo continua sendo favorito, tem condições de avançar, mas precisa jogar muito mais, porque o futebol que apresentou hoje não é suficiente para poder avançar para as quartas de final da Copa do Brasil.
1: E aí, Simões?
2: Romano, o jogo de Copa, assim, quando você joga em casa, você tem a obrigação de vencer. Isso é básico. E o Atlético não conseguiu fazer isso. Então vai decidir lá. O estádio vai estar cheio, a torcida do Juventude é vibrante. Agora tem um ponto, né, o Romano, que futebol é assim, é um esporte muito maluco, né? Eu tô vendo a turma do Galo aqui, eles estão fazendo um treinamento, acho que acabou agora, né? Quem não jogou, né? Cara, Alexander e Scarpa correndo aqui. Claro que, pô, o Barba não sabe que os dois têm uma qualidade técnica absurda, desproporcional, jogam muito mais do que qualquer um que estava em campo aí. Claro que ele sabe disso, mas acontece alguma coisa que ele não tem a confiança de colocar esses caras em campo, né? O Alexander é muito pouco utilizado, né? E a gente se recorda do Alexander surgindo no futebol com a camisa do Fluminense. Pô, é um cara que integrou um meio de campo. Só para você ter uma ideia, Romano, e pro torcedor ter uma noção, o Alexander, subindo do sub-20 pro time principal, colocou o Martinelli no banco.

0: O meio de campo do Fluminense era André, Alexander, John Arias e Paulo Henrique Ganso. E o ataque era Cano e Keno.
1: Verdade.
0: Ele botou o Martinelli, que hoje é um dos melhores volantes do futebol brasileiro, um cara que muita gente cobrou convocação para a Copa do Mundo, no banco de reservas, surgindo do sub-20. E ele é vendido, e aí não participa da reta final da Copa Libertadores, mas conquista aquele campeonato carioca em cima do mundo. Inclusive faz gol naqueles 4-1 do título. Então, quer dizer, o Scarpa, a mesma coisa. O Scarpa tem uma bola parada espetacular, o Scarpa joga aqui pelo lado direito, puxando para dentro e batendo pro gol. É uma arma e que foi muito usada pelo Milito no primeiro ano do Scarpa aqui no Atlético. Agora, esse lado, aí eu queria até saber da opinião do Vini também. Eu acho que a aposta no Dudu, ok. Dudu é um jogador de muita qualidade, que puxa o contra-ataque, que tem o drible, que tem a criação pelo lado do campo. Só que o Dudu acontece muito mais pelo lado esquerdo do que pelo lado direito. Se a gente for pegar a carreira do Dudu, ele se deu muito melhor.
1: Verdade.
0: Jogando pelo lado esquerdo do que pelo direito. O Dudu veio para o lado direito e com a obrigação de fazer uma recomposição defensiva, o que não é uma facilidade para ele. Só que não era uma composição defensiva qualquer, porque ele tinha que voltar quase que como um ala, que é o que o cara que faz esse lado aqui tem que realizar no time do Barba. E quem faz mais é o Coelho, contra o Palmeiras fez o Preciado, e pro Dudu ele tem essa dificuldade. Então eu acho que isso também dificulta um pouco pro Dudu. Quem ficou lá do lado esquerdo foi o Bernard, que é o lado do Dudu. Então eu acho também que não é a melhor estratégia você pegar o cara que você pode desafogar o jogo e colocar ele do lado em que ele rende menos e exercendo uma função que ele não tem muita característica para fazer.
1: É, e ó, eu vi aqui o Scarpa puxando fila, viu? Eu vi aqui o Scarpa puxando a corrida e tudo mais, no momento que o Vitor Hugo sumiu de novo. Aliás, a grande pergunta é, pós-Copa do Mundo, o que acontece com o Vitor Hugo? Ele faz um tempo bom e no outro ele some. No outro ele desaparece.
0: Aí, o Romano, é questão física com certeza. E hoje ele foi muito bem no primeiro tempo. Na segunda etapa ele logo saiu e foi recuado, né, para segundo volante. O Maicon sai por questão física também, porque não fosse isso, seria aquilo, acho que foi o Vini quem falou no intervalo, né? De repente tirar o Pérez, recuar o Maicon, recuar o Vitor Hugo, você teria dois caras de muita qualidade como seus dois volantes, e isso dá um poder de criação muito grande para o time. Mas Maicon e Vitor Hugo só pode ser questão física, porque bola eles têm. E o Vitor Hugo começou bem o jogo, fez uma boa primeira etapa, mas na segunda etapa ele deu uma sumida, mas também foi recuado. Não que isso seja um erro, até porque ele já exerceu essa função com o próprio Barba e se deu bem, mas é uma questão de encaixe, e encaixe até físico, né? E a gente não pode esquecer, é só o terceiro jogo do Galo depois da volta de uma parada aí que foi de 31 de maio a 20 de julho. 50 dias sem atuar, não é pouco tempo.
1: É, e principalmente o Atlético, que não fez tantos amistosos, jogos treinos, para tentar pegar um pouquinho de ritmo, como outras equipes fizeram. 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Qual a situação de momento? A gente aguardando o técnico Barba Domingos, hein, Cláudio Rezende?
2: Nesse momento tá falando aqui o Barbieri, técnico do Juventude. O pessoal do Juventude comemorou muito, viu, Romano? A saída do campo aqui, muitos gritos de comemoração, né? Grande resultado na Arena BRV.
1: É, isso aí.
3: Romano.
1: Sobreviveram, né, Paulo Azevedo?
3: Eu tô aqui também na zona mista, por enquanto os jogadores, claro, lá dentro, né, esperando ainda aquela conversa com o Barba. A última vez que eu fiquei aqui demorou, mas foi muito, hein? Uns 40, 45 minutos para a turma sair do vestiário. Mas estamos aqui já posicionados para acompanhar jogadores que irão passar por aqui e falar com a gente da imprensa. Agora, Romano, quando terminou o jogo, o Simões, aliás, até antes de terminar o jogo, o Simões destacava, né? quem era o MP que surgiu na base do Fluminense de Xerém, e aí eu me lembrei do MP, que era Marcos Paulo, né? Não era MP naquela época, né? Mas eu me lembrei e falei, poxa, ele formava uma dupla com um atacante que ficou famoso. Aí eu fui buscar aqui o João Pedro, que tá no Chelsea, era a dupla casal sub-20, referência ao histórico casal 20, a Assis e Washington, e por isso a dupla fez muito sucesso. Depois o João Pedro foi vendido para a Inglaterra, ele continuou no Fluminense, fez dupla com o Evanilson, que hoje está no Porto, né? Então o MP, para quem não se lembra, é o Marcos Paulo do Fluminense, porque tem muita gente já nas redes sociais, eu acompanhei aqui, Romano, após o jogo, pô, esse 10 do Juventude é bom, hein? Esse cara é bom de bola, hein? O que é que o Galo não busca, aquela coisa toda. Então o Marcos Paulo é novo, tem 25 anos, Simões destacou aí, e aquela época, em 2018, fez dupla com o João Pedro, hoje no Chelsea da Inglaterra, e os dois fizeram muito sucesso.
1: É, e só lembrando que o Chelsea anunciou hoje a renovação de contrato com o João Pedro.
0: Isso, e o MP, né, ou o Marcos Paulo, né, é esse mesmo que o Paulinho tá dizendo aí, ele saiu muito jovem ainda pro Atlético de Madrid, um contrato de 5 anos, é muito bom jogador, mas é aquela história do foco, né, às vezes o foco, às vezes na transição se perde, acontece alguma coisa, deixou uma ótima impressão hoje, uma ótima impressão, aquele típico camisa 10. Categoria, domina a bola, drible, poder de criação. E tem um outro ponto que a gente não pode deixar de destacar, né, Romano e Vini? O ambiente ajuda, a companhia ajuda. Então, com a qualidade que ele tem, num time melhor, que tem mais gente que pode ajudá-lo, eu acho que ele pode acrescentar. Tem que fazer aí uma pesquisa se realmente o garoto entrou na linha do foco, né? Na linha do querer. Porque bola ele tem demais.
1: E um detalhe, né? No momento que o futebol brasileiro, você conta nos dedos os times que têm um camisa 10. Você conta nos dedos os times que possuem esse jogador, que é o armador, que ao mesmo tempo que é armador é ponta de lança, que é o cara que decide um jogo num passe, numa finalização.
0: A seleção brasileira não teve na Copa.
1: Não teve. Não teve de forma alguma, o Brasil sofreu demais com a falta desse jogador. E você começa a contar nos dedos, assim, talvez você não encha os dedos, né? Você não preencha os dedos das mãos. No máximo 5, 6 jogadores. Quem sabe? Até porque tá difícil negociação de clube da Série A com clube da Série A. Não é que a gente tá falando, ah, tem que contratar. Mas não custa nada dar uma olhada, né, Vini?
4: Claro, né? Você pode garimpar, buscar. Assim, é curioso, né, que quando saiu a escalação do Juventude, e aí eu fui buscar nas redes sociais do Juventude, a corneta da torcida do Juventude era com o Marcos Paulo, com o MP, falando, poxa, esse cara tem que jogar mais, porque acho que todo mundo sabe do talento dele, mas muitas vezes é um cara apagado, né, e hoje fez um bom jogo realmente. Então acho que até por esse termômetro da torcida do Juventude, a gente vê que falta mais regularidade pro MP, Marcos Paulo, que surgiu muito bem no Fluminense. O Atlético, ele tem o Gustavo Scarpa, ele tem o Vitor Hugo, que não é um 10 clássico, mas é um meio campista, tem o Bernard, mas são caras que vão decidir jogos pro Atlético. O Scarpa, a gente sempre vai criar essa expectativa, hoje nem foi utilizado, mas ele vai ser um reforço pro Galo no segundo semestre. Então, assim, são muitas perguntas, né? Eu acho que o Atlético tem um elenco bom, mas para ganhar esse tipo de jogo e para buscar títulos, para ter uma ambição maior para esse segundo semestre, falta mais qualidade, falta mais protagonismo, especialmente do meio para frente. O Fred, por exemplo, que o Atlético está tentando, é um cara que eu acho, assim, acima da média. Ele chegaria para ser titular absoluto no meio de campo. Mas também não é uma posição que o Fred vai empilhar assistências e gols, porque ele joga um pouco mais recuado, né? Pode até jogar de 10, mas não é a principal função do Fred. Imagine ele como o segundo homem do meio de campo. Então, mesmo com o Fred, se ele vier para o Atlético, ainda falta essa peça, ou essas peças, para que o Atlético ele possa ser mais confiável, especialmente, repito, quando tem que pegar adversários muito fechados. Que aí, Romano, a gente vai falar do trabalho do técnico. Com certeza, ele tem responsabilidade. Num jogo como o de hoje, que o time não tá produzindo, tá mal, eu não acho correto você acabar com uma substituição por fazer. Melhor tentar, poxa. Ah, não tá dando certo? Então tenta a última cartada. Poderia também não ter resolvido nada? Poderia. Mas não acho certo você morrer com uma substituição. Mas, de qualquer forma, o Atlético precisa desses caras mais decisivos para poder resolver jogos como o de hoje.
3: E eu não me lembrava, viu, Romano, do MP, porque na época do Fluminense ele tinha cabeça raspada, né? E aqui ele tá cabeludão, né? Então não deu pra lembrar muito, não. Mas quando o Simões citou, aí eu me lembrei.
0: Ô, Vini, e tem um ponto, né? O Scarpa, se quiser, pode ser esse 10, né? Esse 10 que cria, que é clássico, que é comandante do time, maestro. Se quiser, o Scarpa consegue ser esse cara, né?
1: É, e o Atlético tá faltando, o Vini foi muito cirúrgico. O Atlético tem muito coadjuvante, mas nenhum protagonista. O Atlético não tem hoje um cara tipo assim, ó, vai lá e decide. Não tem esse cara que decide. E outra coisa, eu só acho que tá muito foco Fred, e a situação, a solução não passa pelo Fred, não. Ele pode ser mais um, mas não passa pelo Fred. O Atlético tem outras situações que precisa, como por exemplo, um criador de jogadas, que o Atlético não está tendo neste momento. O Atlético joga na terça-feira, jogo de volta contra esse mesmo Juventude. Juventude que deve ter jogadores importantes de volta, né, Paulinho? Daqui a pouquinho eu falo com o Paulinho.
3: Oh. Só um minutinho, Romário. Pode repetir, por favor, que meu retorno tá picando aqui, às vezes, aqui embaixo.
1: É, o Juventude pode ter jogador, retornos de jogadores importantes para pegar o Galo terça, né?
3: Exatamente, né? É, o Juventude que hoje esperava por uma recuperação, é dúvida agora também, né? Do Mandaka, porque ele entrou no segundo tempo, mas acabou saindo, né? Vai ser dúvida pro jogo de volta. E tem o zagueiro Rodrigo San, que não atuou porque estava suspenso. Tem o Messias também, que estava machucado, né? Então vamos aguardar aí o Mandaka. O Rodrigo San estava suspenso, volta a ficar à disposição do Barbieri.
1: É, e o Messias é aquele revelado pelo América. Fala, Claudão.
2: Não, um detalhe que foi perguntado aqui agora para o Barbieri, terminou a entrevista dele em instantes, sobre o Mandaka. Ele falou que ele estava até disponível, o meio campista, no jogo anterior pela Série B. Eles seguraram um pouquinho para ter um pouco mais de segurança. Hoje ele entrou no intervalo e não jogou nem 30 minutos. Sentiu de novo, segundo, pelo que eu senti do treinador, que dificilmente ele vai ter condições de jogo na terça-feira. O jogo é muito próximo, né, Romano? Hoje é sábado à noite, tem um retorno lá para Caxias do Sul. Ele elogiou o Mandaka, que entrou bem no segundo tempo, mas não conseguiu suportar. Elogiou também o Tite, zagueiro, que não vinha jogando, né? Porque a zaga aí com mudanças. Segundo o Barbieri, o time dele é um time muito forte. Eu até perguntei para ele aqui, por que que esse Juventude consegue complicar times de Série A? Eliminou o São Paulo e agora vai vivo, muito vivo, né? Com um empate 0-0 com o Atlético aqui na Arena MRV. Ele destacou que o time dele é muito consistente defensivamente e não abre mão de jogar. Segundo ele, é um time que sabe de suas limitações, ainda mais quando vai enfrentar times como São Paulo e Atlético, mas... E agora ele fala da força deles em casa. Já convocou o torcedor aqui para lotar o Alfredo Jaconi. Não tenho dúvida nenhuma que vamos ter lá essa atmosfera a favor do Juventude. Time forte, fora, dentro dos seus domínios. A decisão agora de vaga na terça-feira, viu, Romano? Tô esperando o Barba Domingues para ver o que ele vai explicar aqui hoje, que o Galo não conseguiu furar o bloqueio da Juventude. 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
1: Tá certo, Cláudio Rezende, ó, o Juventude foi o sexto jogo dele na Copa do Brasil, tá? Sexto jogo, foi o segundo empate, ele tem 3 vitórias, 2 empates agora e apenas 1 derrota, 12 gols a favor e só 3 gols contra, ou seja, em 6 jogos, ele só tem 3 gols sofridos. É uma média muito boa desse sistema defensivo.
4: Ô, do Romano. Juventude.
1: Sim, Paulinho.
4: É, Vinícius, aqui a nossa voz tá parecida, né, Romano?
1: É.
4: Mas aqui, é claro que tem mérito do Juventude. É, o Atlético não pegou um adversário horrível, longe disso. O Juventude é muito organizado. É, mas assim, não dá pra considerar como normal, não só o resultado, mas principalmente a atuação que o Atlético teve. Porque se fosse um 0-0, com o Jandrey sendo melhor em campo, o Jandrey não teve um voto de melhor em campo porque ele não precisou trabalhar tanto. Eu acho que é isso que chama mais atenção. O Atlético não conseguiu agredir o Juventude. E se a gente pegar a campanha do Juventude na Série B, em 9 jogos fora de casa, o Juventude tem 4 derrotas. Então é um time muito forte em casa, mas que fora tem suas dificuldades. E hoje o Juventude ficou muito confortável na partida. Ficou tão confortável que no segundo tempo decidiu jogar, decidiu sair pro jogo. e ofereceu perigos ao Galo. Então, pior do que o resultado hoje foi a atuação do Atlético. Isso é que preocupa, porque o Galo, mesmo contra um time de Série B, que é organizado, que tem tudo até para voltar à Série A, ele não conseguiu se impor diante de uma ótima atmosfera, poxa. Arena MRV hoje quase lotado, o torcedor se animando depois daquela vitória contra o Palmeiras, tinha tudo para poder empurrar o time, a torcida fez a parte dela, mas o Atlético não conseguiu dar essa resposta. E aí, tá faltando a técnica, tá faltando protagonismo, mas nem aquele abafa, sabe, Romano, no final, que a gente já viu tantas vezes o Galo fazer, poxa, hoje não tá dando, mas vai na base do abafa, bola na área, nem isso teve. Foram pouquíssimas as oportunidades, as chances que o Atlético produziu. Então fica esse sabor muito amargo, não só pelo resultado, mas principalmente pela atuação, né? E pela postura do time.
1: E o que me chamou a atenção, principalmente no primeiro tempo, foi a insistência do Atlético em bola chuveirada na área, em cruzamentos, contra uma zaga muito alta. A zaga do Juventude, com o Tite, muito alta. Foi para consagrar zagueiro. O Jandrei teve o quê? 2, 3 chutes fraquíssimos que ele foi lá e fez a defesa. E o Jandrei que a gente conhece, que quando tem chutes, principalmente da intermediária, da entrada da área, ele tem dificuldades. E ele foi muito confortável, você falou bem. Ele foi um cara que ficou muito confortável durante o jogo, né, Simone?
0: Sim, e ô Romano, e tem aquele aspecto, né? Que é o que eu coloquei. Eu não entendo porque que o Borbas foi pro banco. Porque o jogo pediu um centroavante de área, e ele é o centroavante de área do Atlético. A opção que tinha no banco era ele, porque o Cauã Soares, que é o menino da base, não foi relacionado. O jogo pedia isso, tá? E ele não entrou na partida. E eu entendo o seguinte: se o jogador está no banco de reserva, ele tem condição de ser utilizado. Pode não ser utilizado os 90 minutos, caso alguém machuque no início, mas algum período ele pode ser utilizado. E o Thiago Borbas era esse cara, para ficar dentro da área. O Juventude, 3 zagueiros. 3, Galalau na área lá, eles ganharam praticamente todas as jogadas aéreas. O Atlético teve uma cabeçada do Cassierra no primeiro tempo, que ele faz uma antecipação, uma boa jogada dele, né? E a bola passa à esquerda do Jandrei. E na segunda etapa, já no finalzinho, um escanteio cobrado pelo Igor Gomes no primeiro pau, e que o Coelho também se antecipa e dá aquela casquinhada, e a bola passa perto ali da trave esquerda do Jandrei. Então, quer dizer, no mais, o Juventude foi soberano na sua área nessa jogada aérea. E aí é essa situação. Você tem um cara com poderio técnico do Scarpa. Pô, coloca o cara. Eu acho que a responsabilidade do treinador, ela precisa ser dividida com o atleta também. Todo mundo sabe que o Scarpa pode jogar.
1: Perfeito.
0: Então coloca ele. Ah, jogou mal. Aí não é culpa do treinador também. O treinador pensou alguma coisa, apostou num jogador de qualidade, o jogador entrou. Porque se ele não tiver a condição de entrar, não pode estar no banco. A mesma coisa com o Thiago Borges. Eu me recordo que ele, por volta, chegando aos 40 minutos, o Cláudio Rezende lembrou o Pedro Abílio e disse: olha, o Galo ainda tem uma mexida para fazer. Acho que daqui a pouco ele vai botar o Thiago Borges para tentar ir pro abafa. E não fez isso. Nem isso fez. Nem aquela estratégia maluca que o Cuca usava de pegar o Leonardo Silva ou o Heve, colocar na área lá e pingar a bola. O Atlético fez. Porque nesses jogos, isso vale muito. Você joga a bola pra área, o cara tem facilidade no jogo aéreo, dá uma casquinhada, bate em alguém, sobra pro outro, faz o gol. Então, é uma situação que eu não consigo compreender por que levou o jogador pro banco e não utilizou.
1: Essa passividade, né? Hoje eu senti o Barba passivo, aceitando o Juventude, aceitando aquilo que o Juventude estava fazendo. Juventude ficou tão à vontade, que amarrou o jogo do jeito que ele quis, com a conivência do senhor Fernando Antônio Mendes de Salles Nascimento Filho, árbitro da partida, mas amarrou o jogo, cozinhou o jogo do jeito que quis, e o Atlético não teve a competência nem do abafa, nem para abafar, para pressionar, para tirar da zona de conforto a equipe do Juventude. O Atlético conseguiu fazer isso no jogo de hoje. 10:13, esse é o pós-jogo Itatiaia 7K. 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Zona mista, nada, né, Paulinho?
3: Nada, por enquanto nada, Romano. Quem passou por aqui agora foi o Allan Kardec. Ele foi até no vestiário do Atlético, o Allan Kardec, e saiu de lá agora há pouco. Teve há pouco tempo aqui no Atlético, né? Passou um tempo por aqui. E centroavante do Juventude que entrou durante a partida e passou por aqui. Foi o único, viu? E daqui a pouquinho vamos tentar trazer alguém do Galo, né? A última vez, eu repito, foi no jogo contra o Bahia. Isso mesmo. Você estava aqui também, né, Romano?
1: Sim.
3: Pois é, foram uns 45 minutos ou mais, viu? Que a turma demorou para sair. Quando saiu, saiu todo mundo junto, só deu para pegar dois jogadores. Vamos ver hoje.
2: E o Baba demorou aquele dia também, né, Romano?
3: Pra caramba.
2: De novo.
1: É a estratégia da manada, né? Sai o treinador para um lado e sai um monte de jogador do outro ali. A estratégia para poder dividir aí, dividir e conquistar, já diriam os romanos. E a gente aguardando então o técnico Eduardo Domingues, que vai ter que explicar bastante coisa do jogo de hoje. Bastante coisa, ou será que ele viu outro jogo? Será que na análise dele, ele viu outra partida? É isso que nós vamos saber daqui a pouco, quando o técnico Barba Domingues chegar para a entrevista coletiva. O Cláudio Rezende já está a postos para poder acompanhar ao lado dos trabalhos técnicos do Ivanildo Lúcio, lá na zona mista também o Paulo Azeredo, para acompanhar a passagem dos jogadores do Atlético, que eles vão falar sobre esse empate em 0-0 com a equipe do Juventude aqui na Arena MRV. O Galo, que na terça-feira vai enfrentar o Juventude em Caxias do Sul, prepara o agasalho, Claudão, você vai pegar um frio lá, e eu já peguei frio lá em Caxias do Sul, Jesus toma conta, tá? Você pode se preparar.
0: Menos mal que o jogo é cedo, né?
1: É, mas mesmo assim.
0: É 7 ou 7:30, Cláudio?
2: 7:30, mesmo horário de hoje. E a previsão do tempo aqui, eu tô olhando agora, mínima de 15 graus, máxima de 22 na terça-feira. Então, vamos ter um dia frio por lá.
3: Chuvinha, não.
2: E tem 75% de chance de chuva.
1: Ai.
2: Durante o jogo.
1: É.
2: Eu não tô vendo aqui se tem neblina, porque lá, neblina à noite também é pesada, né, Romano?
1: É, demais, demais. Desce uma neblina, já fiz um jogo no estádio, também no estádio do rival do Juventude, do Caxias, que você não via nada, da cabine você não via o gramado. Ó, uma informação que chega agora, o relator do STJD concedeu parcial de efeito suspensivo a Vitor Gabriel, o zagueiro do Internacional envolvido naquele lance em que teve a fratura do atacante Gabriel Peck do Cruzeiro. O auditor Max Vieira deferiu parcialmente, agora à noite, pedido de efeito suspensivo ao zagueiro Vitor Gabriel, que foi punido com 6 partidas de suspensão, com extensão da pena até o retorno do Gabriel Peck aos treinamentos. E o efeito suspensivo, ele vai ser após ele cumprir 2 partidas ou 15 dias de suspensão. E agora vai ter o julgamento do recurso no pleno do STJD. Ou seja, puniu, mas não puniu. Dá com a mão e tira com a outra. Impressionante o STJD. Impressionante a Justiça Desportiva do Brasil.
0: Ô Romano, é interessante, eu tô aqui vendo as redes sociais do Juventude. E o Cláudio destacava o ponto da coletiva do Barbieri sobre o Alfredo Jaconi lotado, o apoio da torcida, criar o famoso caldeirão. E já é a campanha deles aqui, ó. Papo de Jaconi lotado. Terça-feira, todos os caminhos levam Alfredo Jaconi na decisão contra o Atlético. Sócio jaconeiro adquira seus 2 ingressos por 60 cada e chama todo mundo para o jogo. Então, quer dizer, eles já fazendo uma campanha forte para lotar o Alfredo Jaconi. E você já esteve lá, o Paulinho, Cláudio, sabe. É um estádio de um ótimo gramado, né? Seguro.
1: Sim.
0: Mas com um ambiente de pressão, porque a torcida fica muito próxima do campo.
1: É, a lateral é muito próxima ali do alambrado, onde fica a galera. É um clima de pressão, realmente, o Atlético vai enfrentar. Ó, nós estamos no segundo tempo do jogo na Vila Belmiro. E outro também, que se terminar 0-0, vai pegar uma pressão com o Mangueirão lotado, vai ser o Santos. Santos vai empatando com o Remo, Remo do Leonardo Condé, em 0-0 na Vila Belmiro.
0: O Fluminense, Vasco e Fluminense 0-0.
1: Sim.
0: Atlético Juventude 0-0. É. Santos e Remo, tem quanto tempo?
1: Temos já com 19 minutos de segundo tempo.
0: 0-0.
1: 0-0. E aí, vamos ver se os de amanhã tem gol, né? Vamos ver se nos jogos de amanhã tem gols. Porque amanhã,
0: Romano, a
1: Copa do Brasil. Fala, Paulinho.
3: Vamos trazer aqui Tomás Pérez. É o primeiro a deixar o vestiário do Atlético para falar da gente desse resultado de hoje, o empate 0-0. O jogo que o Galo precisava vencer e acaba conquistando um resultado ruim. Ele fala o que faltou nesse jogo do Atlético para que conquistasse o resultado positivo aqui hoje na Arena MRV. Vamos ouvir aqui as palavras de Tomás Pérez.
5: No, como dije antes, mismo si ganábamos este juego no iba a estar resuelto. No, son 180 minutos y jugamos los primeros 90. Fue un partido muy difícil. Sabemos que no hay partidos fáciles y vamos a tratar de hacer lo mejor posible allá en la cancha de ellos.
3: Fue el papo lá no vestiário agora, né? Porque vai ser sua primeira vez lá no Alfredo Jaconi, estádio Juventude, mas lá sempre a pressão é muito grande, né? E o Atlético vai precisar vencer esse jogo para classificar.
5: Sim, sim. Nós sempre tentamos vencer. Sempre tratamos de fazer o melhor possível, sempre buscamos ganhar. E, bueno, vai ser um jogo mais que vamos a tentar fazer o melhor possível para chegarmos aos 3 pontos.
3: Tá certo. Tomás Pérez, então, foi o primeiro a passar por aqui, Romano. Passou também o Scarpa, né? Que, aliás, está ali conversando com os companheiros. Nosso companheiro Henrique André, quando o Tomás Pérez dava entrevista, ele passou bem atrás. O Henrique André pegando algumas palavras ali do Scarpa. Então, para quem está ligadinho aqui na Itatiaia, fique ligado também no nosso YouTube aí, o arroba Itatiaia Esporte, também no site itatiaiaesporte.com.br, que teremos aí também alguns detalhes em relação às falas do Scarpa, que já foi embora.
1: O Gustavo Scarpa que puxou a fila aqui no trabalho físico para aqueles que não jogaram, puxou a fila aqui mostrando que está recuperado da cirurgia, ou aliás, da lesão. Olha só, amanhã Copa do Brasil, vamos ser às 16h em São Paulo, Palmeiras e Fortaleza. No interior de São Paulo, Mirassol e Grêmio às 18h, e às 18h30 Chapecoense e Cruzeiro em Chapecó. E às 19h Internacional e Corinthians, este jogo acontecendo lá no Beira Rio, em Porto Alegre. E amanhã, fala, Claudão.
2: Eduardo Domingues.
1: Vamos lá ouvir o Barba.
2: Para entrevista, só ok ali das câmeras, para a gente começar aqui a entrevista. Vamos lá. Eduardo, boa noite. Eu queria que você analisasse se aquele jogo contra o Palmeiras, né, as escolhas deram muito certo, um jogo brilhante do Atlético hoje. Um jogo complicado, que o Atlético não teve até tantas chances, né? Se a gente for analisar durante o jogo, se esperava que incomodasse mais o adversário. Como que você viu o jogo e as escolhas, né? Não só ali para começar e durante a partida, se elas realmente não deram certo.
6: Boa noite. Sim, eu acho isso, que as mudanças não pudimos hacer un mejor show, más tentamos todo tiempo. O Jimmy acredita mucho en lo que faz, más tuvimos como rival un Jimmy que defiende muy bien, unas mejores defensas de la Serie B, creo, más así. Não tivemos grandes individualidades que precisamos deles nesses momentos, mas sabíamos também que ia ser duro, ia ser difícil, e também que é uma série de 130 minutos. Procurávamos fazer a diferença aqui com nosso torcedor, que foi incrível hoje, incrível. Eu agradeço muito o apoio que temos deles. Não pudemos oferecer a melhor versão de nossa equipe, mas sabemos que temos todo o potencial para ganhar lá na casa deles e ter a classificação. Temos que ter a cabeça tranquila, porque sabemos que podemos hacer un gran juego na próxima partida.
7: Ô Eduardo, boa noite, Igor Assunção da Rádio 98 FM. Eu queria saber se só incomodou a mim ou a nós aqui, pelo menos da transmissão da jornada, o fato de o Cassierra estar muito fora da área, né? Toda vez que a bola chegava na área em condição de finalização, o Cassierra não estava pronto para finalizar. Se isso é um problema de características, se foi uma estratégia que talvez tenha sido equivocada ou de falta de leitura mesmo ali dentro do campo em relação à movimentação e posicionamento, porque a gente espera de um 9 aquele jogador que empurra a bola para o gol quando ela chega lá na área, né?
6: Na realidade, não sei. Ou pode ser um pouco de todo. Mas sí, que tentamos mejorar para después no intervalo fue hacer algunos más cruzamientos que no hicimos en la primera etapa, para incomodar mucho más al rival, que en un momento de la primera etapa estábamos haciendo un buen juego. Para mí la primera etapa entera casi fue buen juego, mas la segunda etapa no fue lo que pensábamos. Y sí, una de las situaciones que falamos es teníamos que hacer más cruzamiento, entrar con mucho más jugadores dentro de área de Elis, atacar mejor los espacios, más también tuvimos menos pose de bola, entonces fue una segunda etapa que no fue boa, mas la equipe tentó siempre. Tentó siempre, se defendió fuerte. Ellos juegan bien, están luchando por subir de categoría, entonces es un buen rival y ahora no va ningún time que sea fácil. Más sí, cuando la individualidad no puede ofrecer o que ellos puedan hacer, es difícil. Es difícil, más de nuevo, la equipo intentó siempre.
8: Buenas noches, Eduardo. Júlio Lazzarotti, nuestra sertaneja y fora do Eixo Esportes. Inclusive perguntei para o treinador da outra equipe a respeito das escolhas dele em popular o meio de campo e ao mesmo tempo tentar fechar os corredores. E eu notei na resposta dele que a ideia era ser um jogo reativo e foi o que ele fez. Ele foi bem reativo nesse jogo. Ele disse que vai fazer uma ou outra alteração no estilo de jogar lá. Você acredita que o Atlético, tendo um adversário menos reativo, facilita para o jogo do Atlético por ter jogadores leves e rápidos? Obrigado.
6: Sim, sim, temos características de jogadores que são rápidos e atacam bem nos espaços. Mas na segunda etapa tentamos em algumas ocasiões tentar ir mais por fora. Y no pudimos porque el rival se defendió bien. Es una gran defensa que ellos tienen, bien trabajada. Mas tenemos que conseguir mejorar, los minutos que podemos tener mejores ocasiones, y cuando tenemos esas ocasiones tenemos que finalizar mejor. Sí. Ellos hicieron un gran esfuerzo. Tienen que hacer las mudanzas porque no tenemos un ritmo de juego alto, y ellos equipararon a forma física. Ahora ellos tienen que sostener, juegan en su casa y no vamos a sostener y no vamos a ir a buscar a clasificación. Porque eu acredito muito na equipe, eu acredito muito no grupo. Temos bons jogadores, Sabemos la idea que tenemos y es trabajar la cabeza. Es trabajar la cabeza. Todo el mundo quería hacer un gran show aquí, ganar y parecía que iba a ser fácil, mas el fútbol de hoy no es fácil. La táctica y las estrategias, cuando você sabe que el rival tiene buenas individualidades, tiene que fecharse mucho más y es mucho más difícil encontrar las situaciones y entrar en la área grande de ellos para tener las situaciones. Y cuando acontece que las individualidades no están en su mejor día, es mucho más difícil.
9: Boa noite, Barba, Fernando, da Rádio Fã FM. Eu queria saber a respeito de você ter colocado o Dudu pelo lado direito. Qual foi a sua ideia colocando ele pelo lado direito, sendo que as características dele o privilegiam a jogar pelo lado esquerdo, e o Preciado, no último jogo, jogou muito bem pelo lado direito. Você tinha o Minda e tinha também o próprio Coelho no banco. Por que você optou pelo Dudu e por que você terminou o jogo podendo fazer mais uma substituição e não fez?
6: Sí, porque Dudu ya jugó en ese espacio. Tiene más de 100, casi 200 partidas en ese espacio. Entonces, él sabe cómo jugar. Más nada, no pudimos encontrarlo casi nunca para que la individualidad Chideli pueda estar mejor posicionado para hacer o un contra un que él tiene. Y después Cuello se machucó la semana pasada, no podía tener todos esos minutos y teníamos que decidir si era mejor de inicio y salir en un intervalo o que entre en el segundo tiempo. Optamos porque Dudu fez una buena intertemporada, entonces tiene que tener la posibilidad, porque él es Dudu. Más tenemos que continuar mostrando, digamos, quién somos también. Todo tiempo, todos esos treinos, todas esas partidas. Y no, yo sentía que por un atacante más. Cuando no teníamos el control de la bola y las situaciones no eran favorables, si yo escogía un atacante más, íbamos a dejar muchos más espacios que dejamos en el segundo tiempo y íbamos a sufrir mucho más. Teníamos a pose de bola y jugamos todo el tiempo perto de la área de Delis y sí, iba por un atacante de más, mas no aconteceu eso, entonces sentía que iba a perjudicar o time.
10: Domingos, boa noite. Leandro Colombo, de Tempo Esportes. Pegando as grandes vitórias do Atlético nesta temporada, contra Internacional, São Paulo, Atlético Paranaense, Palmeiras, o Superclássico contra o Cruzeiro, essas partidas têm algo em comum em que todas elas o Atlético venceu tendo menos posse de bola, jogando um pouco mais em transição. Hoje um contexto em que, evidentemente, o Atlético é uma equipe de Série A, o Juventude uma equipe de Série B, todos esperavam que o Atlético tivesse a posse de bola, teria que ter o controle da partida. É um defeito neste momento o time saber jogar com a posse, sobretudo na Arena MRV, para ter um desempenho tão bom quando tem, quando é mais agredido do que ataca? Obrigado.
6: Sim. Mas também você tem que dizer, essa partida que o rival teve mais posse de bola, que iniciamos ganhando essas partidas. Iniciamos ganando las partidas. Después de hacer el gol, el rival comenzó a crecer. Entonces, você está haciendo un estudio errado. Vine avisado, ¿eh? No es para debatir. Tenemos muchas características de físicas que son rápidos y y es difícil cuando usted tiene las características que son muy rápidos. Cuando usted ataca los espacios, tiene un desgaste muy importante. Y si usted no hace la diferencia en esos momentos, es muy difícil sostener el ritmo de juego. Estamos intentando mejorar eso. Y las partidas que usted faló, casi todas las partidas iniciamos ganando y haciendo la diferencia por los jugadores explosivos que tenemos. Entonces, sí, queremos mejorar, sabemos que tenemos que mejorar, pero tenemos algunas características que pueden facilitar un estilo de juego y pueden perjudicar otro. Entonces tenemos que mejorar mucho, entender qué característica de jugadores tenemos, cómo queremos jugar con esas características. Entonces, no es tan fácil como se dice.
11: Eduardo, boa noite. Max Lopes, do canal do Max Lopes, do Bate Fundo Esportivo. O Maicon, um jogador, tem muita qualidade no passe, mas a sensação que ele ainda continua um pouco abaixo fisicamente. No setor, inclusive hoje, também achei ele um pouco abaixo na parte da intensidade. Ainda mais se a gente pegar um recorte pequeno pós-Copa, a intensidade do meio-campo muda de forma considerável quando o Cissé está em campo. O que está acontecendo com o Maicon, se ele ainda está, não está 100% fisicamente, e se você projeta já no próximo jogo a entrada de repente no time titular do Cissé? Obrigado.
6: Primeiro vamos a analisar bem como foi a partida de hoje. Como ele joga na sua casa também. Cresce em alguns aspectos e outros caem. Então temos que ajustar a algumas situações que vão acontecer. E depois, ele, a última partida, terminou machucado antes do Mundial. E chegou e sentiu outra vez um dor que não permitiu que ele se entrenasse bem, da melhor forma. Então está... tivemos que fazer um plan do treino com ele e eu estou vendo a ele dia a dia melhor. Ele está fazendo um grande esforço, é um grande jogador, já sabemos tudo. E sim, digamos, e não temos um jogador como ele para substituí-lo. Porque ele tem um grande passe, uma visão de jogo incrível, incrível. Mas também sabemos que quando temos partidas consecutivas, temos que cuidá-lo. Porque ele é muito importante para mim, é muito importante para o grupo, para o time. E precisamos dele, precisamos dele. Então vamos analisar bem todas as condições para as escolhas que vou fazer para a partida que vem.
12: Boa noite, professor. Eu queria que você explicasse, por favor, a substituição do Bernard. A gente acaba perdendo dinâmica entre as linhas. Foi uma parte, assim, foi uma questão física ou tática, estratégica? Obrigado.
6: Sim. Eu não senti isso, porque a intensidade que entrou Igor foi muito boa, muito boa. Cada vez está jogando melhor e está acreditando mais em suas condições e o grupo está muito aproximado com ele e com todos os outros jogadores que não têm minutos. Tinha a perna muito machucada de uma, como se diz, uma patada. Pegaram uma patada. Sim? Sí? Bueno, espero que se entenda. E não teve seu melhor dia. Então, digamos, ele perdeu algumas bolas no ataque e baixou um pouco sua confiança e foi mais tático que otra cosa, porque precisamos de que todos estemos al 100%.
11: Obrigado a todos.
13: ¿Cómo se dice, patada?
11: Oi?
2: Encerrada então a entrevista aqui do técnico do Atlético, né? O Barba explicando aí vários assuntos, né, Romano, que você já esperava desse pós-jogo na Itatiaia em nome da Sete Cabete, proibido para menores de 18 anos. 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
1: Tá certo, Cláudio Rezende, nessa entrevista coletiva. Vou te falar um negócio com sinceridade, Simões. Ele explicou, mas eu acho que ele não conseguiu explicar, não, viu?
0: Ô Romano, é difícil mesmo, principalmente depois de uma atuação contra um time inferior, em que a equipe dele produziu muito pouco. Então fica complicado de explicar num confronto de Copa. Concordo com ele, que o Atlético pode ir lá e vencer. Até porque o desenho do jogo pode vir a ser muito mais favorável ao Galo, pode ter mais espaço, as escolhas dele podem dar mais velocidade ao time, mais intensidade. A questão do Cassierra, realmente, ele mesmo já tinha cobrado, o Cassierra, de ter mais presença em área. Não é que o Cassierra não saiba jogar fora da área, porque ele sabe dominar a bola, não atrapalha, mas era um jogo que pedia presença de área, marcação de saída de bola de goleiro. Teve momentos na primeira etapa, principalmente, o Juventude ficava tocando bola ali, tocando bola do zagueiro pro goleiro, do goleiro pro zagueiro, do zagueiro pro lateral, do lateral pro zagueiro, e ficava aquela coisa ali, e o tempo correndo, e o Atlético sem pressionar.
3: Simões.
0: Oi.
3: Vamos trazer o Natanael aqui ao vivo com a gente agora, terminou a entrevista aí. Primeiramente, vamos falar sobre a questão do jogo, né? O Atlético hoje teve que propor mais, Natanael, partir mais pra cima, na Juventude bem fechado, aliás, melhor defesa da Série B. Você sente que o time tem um pouquinho mais dificuldade em ser propositivo do que reativo, ou foi uma circunstância de um jogo só mesmo?
5: Não, acho que você leu bem o jogo, acho que faltou pra gente ali o último terço, principalmente, acho que faltou talvez um repertório maior de jogadas. Acho que o Juventude conseguiu defender bem, também é uma equipe bem compacta, uma equipe que conseguiu fechar bem as lacunas ali, a gente não conseguiu produzir muito ofensivamente. Então acho que você leu bem o jogo, acho que a tendência lá em Caxias ele sair um pouco mais pro jogo e talvez se encaixe mais na nossa proposta de a gente sabe que a gente é um time bem forte na transição e talvez isso nos ajude lá no jogo de lá também.
14: Sobre o lance da penalidade máxima, você chegou na área muito inteira até para fazer um cruzamento ou mesmo uma finalização, mas naquele momento ali você foi realmente tocado ali e naquele lance você acredita que foi pênalti e o árbitro acabou não dando fazendo essa marcação de penalidade?
5: Eu senti o toque, eu não vi o lance, vi que algumas pessoas ali falaram que teve alguns comentaristas que falaram que foi pênalti, eu senti o toque, agora não sei, depende muito do critério, a gente vê que a arbitragem muda de critério todo dia, alguns lances dão, outros não, mas isso não pode tirar também o foco do que foi o jogo, que foi o resultado. Acho que a gente poderia ter produzido muito mais para ser com resultado positivo aqui.
3: Torcedor contra o Bahia, teve 31 mil aqui, hoje foram 37, quase 40, né? O senhor estava confiante, vem de uma vitória contra o Palmeiras. O que você pode dizer para o torcedor agora que saiu chateado com esse empate, preocupado porque o jogo em Caxias é sempre complicado? O Galo vai lá na terça-feira para buscar a classificação com toda certeza, com toda força?
5: Com certeza, acho que a gente confia no nosso trabalho. Foi o que o Eduardo falou ali, confiar e acreditar que a gente vai conseguir essa classificação fora de casa. Sei que o torcedor fica chateado, a gente pede desculpas, fizeram uma linda festa hoje, assim como foi contra o Bahia. Então a gente, para tentar trazer o torcedor cada vez mais para o nosso lado, são resultados positivos. Acho que a gente chega lá, buscar a classificação e ter uma constância aí na temporada para o torcedor vir do nosso lado e nos apoiar até o fim.
14: Uma análise aqui juntamente com o Paulinho. Na sua opinião, o que o Atlético pode fazer de diferente lá em Caxias do Sul, que não fez hoje aqui? Ser um pouquinho mais agressivo, um esquema diferente, um repertório diferente, o que o Atlético pode fazer de diferente lá?
5: Acho que nos faltou um pouco no último terço, acho que a gente não conseguiu criar tantas jogadas assim, acho que isso poderia ter sido melhor. Como eu disse, eu acho que lá em Caxias o Juventude tem a tendência também de sair um pouco mais pro jogo, eles também precisam do resultado, é um jogo que ficou em aberto, então isso também pode casar com o nosso estilo de jogo, a nossa transição, a gente sabe que tem um poder de transição muito bom, então acho que é isso, acho que a gente trabalhar aí, ver o que a gente pode produzir melhor no último terço para conseguir chegar lá e furar esse bloqueio do Juventude.
3: Valeu, obrigado, Natanael, sempre atendendo aqui a imprensa na zona mista. Passa mais alguém por aqui até o andar da hora aí, ô Romano, e também Simões. Aqui, né? Nosso povo tá orientando aqui também pra tema do YouTube. Se passar mais alguém por aqui na zona mista, a gente traz com certeza aqui pra torcida do Atlético que tá acompanhando a nossa jornada esportiva.
1: Tá certo, Paulo Azeredo na zona mista, trazendo a rapaziada que está deixando a Arena MRV. Mas, ô Simões, você falava sobre a presença diária e que o Barba cobra muito do Cassierra ter essa presença diária. Mas se ele queria uma presença diária e não percebeu, não sentiu que o Cassierra fizesse isso, ele tinha um atacante diária. Essa incongruência que não dá para entender.
0: Pois é, exatamente isso. Eu não acredito que a contratação do Bobas não tenha passado por ele, né? Claro que o nome passou por ele. Teve a questão da observação e a avaliação e a contratação. Então, levou para o banco. Tinha que jogar, tinha que ter colocado em campo. Até para o Bobas ir sentindo o confronto, e sentindo o que, que é o Atlético, o que, que é a Arena MRV, porque é muito diferente, né? A experiência dele no futebol brasileiro é jogar no Bragantino, que merece todo o respeito, é o próximo adversário do Galo na Sul-Americana, um confronto igual, né? Eu acho que não tem nem favoritismo, são dois times parelhos, é só a gente ver a classificação do Campeonato Brasileiro que percebe isso, mas de toda forma, há uma diferença gigantesca de pressão, de até de responsabilidade. No que eu digo isso é de atender ao torcedor entre você jogar no Bragantino e no Atlético, né? Então já seria um momento importante aí para ele poder começar a viver esse ambiente. Sem contar que é um jogador de área. E o Atlético precisava de alguém dentro da área. Então, quer dizer, eu acho que talvez quando ele faz a substituição com a entrada do Coelho e do Minda, talvez a entrada do Bobas, ou era muito cedo, eu não sei como fisicamente ele está, mas não precisava tirar o Cassierra, mas podia deixar o Cassierra formando uma dupla com o Bobas. Você ganha em poderio de jogo aéreo, você ganha em briga com os zagueiros do Juventude, que estavam levando muita vantagem, mas é isso. E fica difícil pro Barba, né, o Romano? Um jogo tão ruim contra um adversário de um nível técnico inferior, em que você precisava fazer o resultado e não fez. Mas como eu disse anteriormente, concordo com ele. Acho que o Galo tem totais condições de ir lá em Caxias do Sul e buscar uma vitória, buscar a classificação. No caso de Copa do Brasil, é a classificação. E se empatar de novo, eu acho que o Atlético entra na disputa de pênalti favorito, porque ele tem um fator diferencial, que é o Everson. O Everson é um diferencial em disputas de pênaltis, mas o ideal, o esperado, era que o Atlético fizesse o dever de casa hoje e tivesse mais tranquilidade para jogar lá no Alfredo Jaconi.
1: Ô Vini, você concordou com o treinador do Atlético, com o Barba Domingues, na análise que ele fez?
4: Em alguns aspectos sim, em outros não. Ô Romano, primeiro, a primeira frase dele, ele bateu nessa tecla mais de uma vez, eu concordo. Ele falou que o Atlético precisava das individualidades e elas não aconteceram no jogo de hoje. E aí é responsabilidade dos jogadores. Eu não acho que o Barba fez uma transferência de responsabilidade, mas é um fato. Um jogo em que você pega um time muito fechado, você precisa dos jogadores decidirem. Você precisa de um contra um, você precisa de uma jogada diferente, do drible, de uma decisão tomada com mais inteligência, e isso não aconteceu. Muitos atletas mal hoje, Bernard que vinha bem, jogando mal, o Vitor Hugo também caiu de rendimento, o Cassierra não conseguiu participar tanto, os que entraram foram muito mal, o Alaminda, Coelho, que entrou melhorzinho foi o Igor Gomes. Então aí eu coloco na conta dos jogadores e eu concordo com o Barba nesse aspecto, mas tem uma frase dele que me preocupou, que ele falou que na primeira etapa foi um bom jogo. Até concordo que na primeira etapa o Atlético teve mais o controle, mas não dá para aceitar que foi uma boa atuação do Galo no primeiro tempo. O time teve a posse de bola, mas ele não teve agressividade. E ter a posse de bola não significa domínio, não significa que você foi superior ao adversário. Dizia muito mais sobre a proposta do Juventude. Então, assim, ele não pode tirar o primeiro tempo como um bom parâmetro, não serve de exemplo. Na verdade, os dois tempos foram ruins, o segundo foi pior. Foi pior. E aí, a minha interpretação em relação a ele não utilizar a quinta mexida é que ele ficou com medo de perder o jogo. que ele fala, eu não utilizei mais um atacante porque o time não estava conseguindo criar oportunidades e o jogo estava perdendo o controle, ele ficou com medo de deixar mais espaço e o Juventude se aproveitar disso. Porque realmente o segundo tempo foi muito ruim, o Atlético também se defendeu mal. O Juventude teve espaço e teve até oportunidade para vencer a partida. Se o Juventude vence de 1-0 hoje, pelo que foi o jogo, não seria nenhum absurdo.

0: Barba, né? Todos os outros que passaram aqui no Atlético também não confiaram no Alexander, que é muito bom de bola. O Simões até chamou atenção sobre isso. Mas tem algo ali no dia a dia que não convence os treinadores de que ele pode ser uma peça mais utilizada no time.
1: É, e aí você pega sobre o que ele disse, né? Sobre essa questão envolvendo o jogador do Atlético, o que ele pensa de substituições, o Michael, ou seja, você, mesmo com o Michael não estando 100%, insiste porque não teria outro jogador, mas não tem uma outra alternativa. Hoje não tinha o Cissé, tudo bem, mas o Cissé joga de segundo volante. O Cissé sabe jogar assim.
2: Sim, e tem um outro ponto, né, o Romano, que eu não consigo entender dessa situação do Maicon. A gente está vivendo um início de temporada. Ele saiu nos 3 jogos, né?
1: Saiu.
2: Ele saiu contra o Bahia aqui.
1: Saiu.
2: Saiu contra o Palmeiras.
1: Também.
2: E saiu hoje. Sim. E sempre no início do segundo tempo.
1: É.
2: Então, o que que é o problema? Porque teve 3 semanas de férias, 4 semanas de preparação. Qual é essa questão física do Maicon que impede que ele possa ser um pouco mais utilizado ou que provoque uma queda tão grande que ele tenha que sair? Porque eu não acredito que ele esteja sendo exposto ao risco de ser, tem que sair se não pode lesionar. Não acredito que seja isso. Acredito que seja realmente um cansaço, uma deficiência física que impeça que ele possa praticar o bom futebol dele. E aí entra outra questão. E aí venho de novo com a história do banco de reservas. Se o Alexander está no banco de reservas, é porque eu acho que ele tem condição de ser utilizado. Não é verdade? E ele não seria alternativa para o Maicon? O Alexander?
1: É uma questão.
2: Né?
1: Alan Franco estava no banco.
2: Isso. E tem um outro ponto também. Porque eu acho que ele não precisava colocar, por exemplo, o Thiago Borbas no lugar do Lianco. Não precisava tirar o Pérez para pôr. Podia tirar o Cassierra, que não estava bem na função de centroavante. Podia tirar o Cassierra e colocar o Thiago Borbas. Seria trocar o 6 por meia dúzia ou o 9 pelo 9, né? Então é uma situação que ele poderia ter tentado uma mudança de estilo no comando do ataque dele. Então eu acho que ficam essas situações. E aí a gente está tratando de 2 jogadores que estavam no banco de reservas, assim como o Scarpa. E repito, se o cara está lá, ele pode jogar.
1: E outra coisa que me chama atenção, dentro do que disse o Barba e você falou, Vini, que ele não fez a quinta substituição com medo de perder, aí me lembro muito de Vanderlei Luxemburgo. O medo de perder tira a vontade de ganhar. O medo de perder tira a vontade de vencer. E a outra coisa, se nos 2 jogos anteriores, ele está tirando o Maicon, porque o Maicon está com um problema, faça no intervalo para você não perder a substituição depois, gente. Então tira no intervalo, muda o panorama, ainda mais jogando em casa, ou tô errado, Vini?
0: E o Atlético voltou pro segundo tempo pior, né, Romano? Com as mesmas peças. O Atlético piorou. A gente falava, o Simões sugeriu uma alteração, sugeriu outra, mas o fato é que o Atlético precisava mudar pro segundo tempo e não mudou. Com as mesmas peças e caiu de rendimento. Tanto que, logo no início da segunda etapa, o Barba já tem que começar a fazer as mexidas porque o time não deu resposta. Então, eu acho que faltou, assim, uma melhor leitura mesmo pro Barba. Mas, assim, a minha análise vai muito nesse ponto de que o Atlético precisa de jogadores com mais protagonismo, sabe? Eu acho que o Barba tem a responsabilidade dele, mas eu ainda insisto nessa tecla. O Atlético tem muitos jogadores que precisam de campo e de espaço para poder jogar. O Alan Mendes, se você tira o espaço dele, ele vai ser um jogador muito comum. Coelho também. Até por isso, o Atlético se dá melhor em jogos em que ele consegue contra-atacar. Mas quando você precisa produzir em espaços curtos, aí os jogadores esbarram nas limitações técnicas. Isso aí, treinador nenhum vai conseguir resolver. E, Romano, a gente está caminhando para o final, mas só para não passar batido, eu acho que isso não resume que foi o jogo. O Atlético não acho que tem que ficar chorando a arbitragem, porque tinha que ter produzido mais para vencer. Mas, para mim, revendo até o lance aqui em cima do Natanael, para mim foi pênalti. Acho que o que atrapalhou, talvez, o árbitro de dar o pênalti, que o Natanael caiu de uma forma muito, assim, desproporcional. Mas que houve o toque, houve. Assim, do zagueiro do...

0: do Juventude, se não me engano, foi o Gabriel, no primeiro tempo. Pra mim foi um pênalti que deveria ter sido marcado, se não foi marcado no campo, deveria ter sido revisado pelo VAR. No lance quase seguinte, tem uma falta igualzinha a favor do Juventude. Ele dá, só que foi fora da área. Foi o mesmo lance, praticamente. Só que dentro da área, ele não deu, porque seria pênalti.
1: E tem um aspecto, né, Vini? Não dá pra você... Não existe nenhum instrumento que possa medir o impacto da intensidade na queda do jogador, né? Quer dizer, se existe o toque, se existe o choque, é falta. Independentemente do árbitro achar que foi com muita intensidade ou foi com pouca intensidade. Atrapalhou a progressão, né? Existiu, e o Vini lembrou bem. Inclusive os jogadores do Galo reclamaram muito, né, Vini? Foram pra cima do árbitro dizendo, pô, mas lá dentro aconteceu agora, você não deu. Aí o Cláudio disse, é muito mais fácil marcar no meio de campo do que dentro da área. Então tem esse ponto a ser destacado, porque ok, que o árbitro viu no campo, a visão da TV é outra, mas a TV, o replay, o vídeo mostra que o Natanael foi tocado dentro da área. No mínimo, analisar, o árbitro tinha que ter ido.
2: E não foi. E aí, a arbitragem muito confusa permitiu que o Juventude cozinhasse o jogo. O senhor Fernando Antônio Mendes de Salles Nascimento Filho. Muito ruim a arbitragem dele hoje. Agradecendo a Alexandre Simões, a Vinícius Andrade, a Cláudio Rezende, Paula Azeredo, Rubem Júnior, toda a nossa equipe técnica, Alisson, Juju, Ivanildo, o nosso suricato, ao Porto, também o nosso Anderson Porto, o nosso cinegrafista, a nossa equipe da Itatiaia, a turma que estava antes do jogo, depois do jogo. Muito obrigado. Mais repercussão dentro do apito final daqui a pouquinho. Valeu. Ótimo final de semana. Paz.

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6: 11 horas em Belo Horizonte, 16 graus na Itatiaia. Umidade relativa do ar, 72%. 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
7: As eleições deste ano ganharam novos nomes oficialmente neste sábado, com uma rodada de convenções partidárias que ocorreram pelo país. Em São Paulo, o Republicanos confirmou Tarcísio de Freitas na disputa pela reeleição ao governo do estado. Evento que teve a participação do candidato à presidência pelo PL, senador Flávio Bolsonaro. Na Bahia, Lula teve no palanque oficializando Jerônimo Rodrigues à reeleição. Jacques Wagner e Rui Costa, também do PT, foram confirmados para as duas vagas que serão disputadas no Senado na chapa petista. Em Santa Catarina, também com a participação de Flávio Bolsonaro, o PL lançou Jorginho Melo para tentar um novo mandato. Na chapa de Jorginho Melo, os candidatos ao Senado são Caroline de Toni, atual deputada federal, e Carlos Bolsonaro, filho do ex-presidente Jair Bolsonaro e que até então era vereador no Rio de Janeiro, mas mudou seu domicílio eleitoral para Santa Catarina. No Paraná, o PL também confirmou Sérgio Moro na corrida pelo governo, com Felipe Barros, também do PL, candidato ao Senado. No Mato Grosso do Sul, a gente teve uma mudança um tanto quanto curiosa, porque Reinaldo Azambuja, que era ex-governador, vai disputar uma vaga para o Senado pelo PL. E aí, Nelsinho Trade, que é senador pelo PSD, poderia disputar a reeleição, abriu mão da disputa e será suplente na chapa, segundo ele, atendendo a um pedido do PSD por conta dessa composição que está sendo feita com o PL no estado. Na corrida presidencial, também teve nome confirmado neste sábado. PRTB e PCB realizaram suas convenções, escolheram seus candidatos, e amanhã também será um dia marcado por novas definições. Em São Paulo, o PT realiza a convenção nacional que vai oficializar Lula na disputa pela reeleição, com Geraldo Alckmin novamente como vice. Na Paraíba, o PL confirma Efraim Filho para o governo e Marcelo Queiroga para o Senado, também com participação de Flávio Bolsonaro, que segue em seguida para Brasília, onde participa da convenção do PL, que deve selar o apoio à governadora Celina Leão, candidata à reeleição, e também confirmar Michele Bolsonaro e Bia Kicis na corrida pelo Senado. De Brasília, Pedro Nascimento.
6: O Partido Missão lançou Renan Santos à presidência da República em ato político na Zona Leste da capital paulista neste sábado. No evento, o agora presidenciável discursou por mais de uma hora. Ele criticou o projeto para o Brasil desde 2002, o classificando como falido, criticou tanto os governos anteriores como Lula e também Flávio Bolsonaro, sem se colocar como terceira via na disputa eleitoral, mas garantindo uma reestruturação da sociedade brasileira. Renan não deixou de apelidar os principais adversários, afirmando que eles não têm condições de liderar o Brasil. Falou ainda que o caminho da renovação já foi iniciado.
8: Nós já ultrapassamos os 10% em pelo menos 3 dos principais trekkings do Brasil. Nosso caminho já está sendo construído. Venham embarcar. Se você não é ladrão, se você não é oportunista, o muro está baixo. Vem para cá e venha construir a vitória. Nós não precisamos ser refém de um debate político em 2026 construído entre um mongoloide como Flávio Bolsonaro e um cachaceiro senil como Lula. Não precisa. Não precisa.
6: Renan Santos é empresário e vai ter como vice o militar da reserva e jornalista Haroldo Medina, do mesmo partido. Renan Santos é um dos fundadores do MBL, o Movimento Brasil Livre, que se notabilizou pela articulação e organização das manifestações que culminaram no impeachment da então presidente Dilma Rousseff. A legenda também usou o Congresso do Missão para lançar uma versão atualizada do chamado Livro Amarelo, documento que compila as análises de conjuntura e propostas. Foi ainda anunciado um centro de estudos nomeado Instituto Livro Amarelo. Mairink Júnior, presidente da AMIRT, Associação Mineira de Rádio e Televisão, lamentou a morte de Geraldo da Silva Santos, conhecido como Lapinha, e destacou o legado do empresário para a comunicação mineira e do Brasil.
9: O senhor Geraldo, mais conhecido como Lapinha, ele fez um diferencial na comunicação mineira e brasileira. Ele, há mais de 30 anos, inovou uma segmentação de mercado, colocando a Rádio Liberdade 100% sertanejo, mostrando para nós que ele estava no caminho certo. Ele está deixando um grande legado na radiodifusão mineira e brasileira.
10: Eu queria deixar os nossos sentimentos a todos os familiares, a todos os colaboradores das emissoras, da Rádio Liberdade, da FAM, da Classic FAM, que estão também nesse momento lutados.
6: Lapinha fundou as rádios Liberdade e FAM e foi um dos grandes nomes do setor. Ele morreu aos 100 anos neste sábado. Ele foi velado e sepultado no cemitério paroquial Nossa Senhora do Carmo, no centro de Betim, na região metropolitana de Belo Horizonte.
11: Um homem de 37 anos foi preso no bairro Nova Cachoeirinha, em BH. Ele foi detido após roubar, usando uma faca e uma arma de fogo, uma mulher que esperava pela lotação nas proximidades da estação móvel Aparecida. O sargento Iago Silva Melgaço dá mais detalhes desta prisão.
12: Prontamente, o GEPAR Pedreiro Prado Lopes se deslocou até o local e fez contato com a senhora, que nos relatou o seguinte: estava no interior da cabine do móvel, momento em que o indivíduo subtraiu o celular e evadiu sentido Antônio Carlos, sentido Pampulha. A senhora ainda nos relatou que, ao perseguir o autor, este apresentou uma arma de fogo. Com base nas características do indivíduo, o GEPAR iniciou um intenso rastreamento na região e localizou um indivíduo com as mesmas características. Foi feita abordagem, com ele foi localizado uma réplica de arma de fogo e uma faca, além do celular da vítima. Após contato com a vítima, esta confirmou ser este o autor do roubo. Diante dos fatos, o autor foi conduzido para a delegacia de plantão. O que mais impressiona nessa ocorrência é que, com a prisão de hoje, o autor já soma 17 passagens pela polícia, sendo 7 roubos, 4 furtos, além de tráfico de drogas, porte ilegal de arma de fogo, ingresso de celular em estabelecimento prisional, uso de drogas e negar saudade de despesa.
11: Repórter Alice Brito.
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0: 11:08. Boa noite para você ligado na Itatiaia. Noite fria de sábado. E estamos chegando com seu sempre tradicional apito final pela maior do Brasil. Vamos juntos neste sabadão. Começou o mês de agosto e com jogos decisivos com a Copa do Brasil. Vamos às manchetes. Eu começo com o Cruzeiro, entra em campo no Domingão da Itatiaia. Emerson Banzieri.
1: Cruzeiro contrata atacante revelado no Corinthians, encaminha chegada de reforço uruguaio também para o setor ofensivo. E na concentração aqui em Chapecó, tem retorno de lateral direito.
0: O destaque do Galo, diga lá, Cláudio Rezende.
2: Com quase 40 mil torcedores na Arena MRV, Galo decepciona. E decisão de vaga na Copa do Brasil fica para Caxias do Sul.
0: Obrigado, Cláudio. 11:09. Daqui a pouco vamos voltar à equipe da Itatiaia, ainda na Arena MRV, para falar sobre esse resultado sem gols hoje pela Copa do Brasil. Vamos com o destaque do Coelho. A Série B segue pegando fogo, Lucas Sanches.
3: Coelho fecha a primeira semana livre de treinos e lateral reforça discurso de confiança na luta contra o rebaixamento na Série B.
0: O destaque da CBF Rio de Janeiro. Alô, Wellington.
4: STJD concede efeito parcial para zagueiro Vitor Gabriel do Internacional.
0: Obrigado, Wellington. 11:10. Você pelo rádio, você pelo site, você pelo aplicativo, você que nos acompanha também pelo YouTube, Itatiaia Oficial e Itatiaia Esporte. Vamos juntos neste sabadão, embalando a balada do sábado. É o apito final pela maior do Brasil.
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0: Pela sua Itatiaia, obrigado a você pelo carinho, muito obrigado a você pela audiência, você que tá no carro, você que tá no trânsito, você que tá voltando ainda da Arena MRV, tá indo pelo interior do estado, você pelo Brasil, você pelo mundo, é o tradicional, é o balanço do sabadão, eu te embalo com Vini Andrade. Tudo certo, Vini? Boa noite.
10: Boa noite, Rubinho. Um abraço. Boa noite para quem tá ligado com a gente no apito final.
0: Noite de sábado que tinha para tudo, né? E ser com muita nos embalos do sabadão. Não foi não, hein? Não teve gol na Copa do Brasil, não. 11-14 na Itatiaia.
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0: 11 horas e 14 minutos, é o apito final pela sua Itatiaia. Gostou, Vini, do que viu? Daqui a pouco todos os detalhes do empate do Atlético, mas você esteve comentando o empate que, inclusive, a gente estava ouvindo o torcedor no pós-jogo, bem decepcionante pelo Juventude disputar uma Série B e a expectativa era maior para pelo menos uma construção de um resultado melhor para o jogo da volta.
10: Eu não gostei não, Rubinho. Eu não imaginava jogo fácil. Juventude tem um sistema defensivo muito consolidado, é um time que realmente se defende muito bem, mas o Atlético não pode jogar tão pouco assim. Foi muito pobre o repertório do Galo, pouco exigiu do Jandrei, tanto que não teve nenhum voto de melhor em campo pro Jandrei, porque realmente ele não precisou trabalhar muito. E aí a gente está falando de um time de Série A contra um time de Série B, mesmo que o Juventude esteja brigando pelo acesso para retornar à elite do futebol brasileiro, mas jogando em casa, o Atlético tem que se impor. E no primeiro tempo teve só posse de bola, mas não conseguiu ser agressivo. No segundo tempo nem posse de bola teve, porque o jogo acabou perdendo o controle e o Juventude teve até chance para poder vencer.
0: 11 horas e 15 minutos, jogos deste sábado pelas oitavas de final da Copa do Brasil. Vasco empatou em casa contra o Fluminense sem gols. O Santos também não saiu do 0-0 com o Neymar em campo contra o Remo. Você também acompanhava se a turma tinha ali, né, um desejo de construir uma vantagem melhor para o jogo da volta à noite. Não foi de gol não, viu, Vini?
10: Pois é, né? Sem empolgar essa noite de Copa do Brasil, 3 jogos e o placar, os placares os mesmos. 0-0 em todas as partidas, vai ficar tudo para os jogos da volta. O clássico carioca, aí o Rubinho, totalmente imprevisível, né? Um Fluminense Vasco que não vai ter como a gente aqui apontar favoritismo, mesmo que o Fluminense tenha um time melhor. Pode dar qualquer um. Agora, esse Santos e Remo fica muito mais frustrante pro Santos, que jogava em casa, não conseguiu abrir a vantagem. Uma situação até parecida com a do Atlético, né? Precisava do resultado em casa. O Remo vai fazer um caldeirão, uma pressão danada para buscar essa classificação no jogo da volta.
0: E vamos aos jogos deste domingo para você já se programar, papel e caneta na mão. Jogos de ida pelas oitavas de final da Copa do Brasil. Teremos na Arena Palmeiras jogo às 16h, o Palmeiras contra o Fortaleza, às 18h. O Mirassol recebe o Grêmio e o Cruzeiro, jogo às 18h30. Alô Chapecó, alô Copa do Brasil.
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0: Emerson Panzieri, detalhes do Cruzeiro, tem novidade no time titular para amanhã, é decisão. O Cruzeiro tem 6, hein? O maior vencedor da Copa do Brasil. Diga lá, Pance, boa noite.
1: Boa noite para você, Rubem Júnior. Boa noite, Vinícius Andrade, todo mundo que acompanha a edição de sábado do apito final. A Itatiaia, lado a lado do Cruzeirão mais lindo do mundo. Estamos aqui em Chapecó para esse duelo de amanhã na Arena Condá contra a Chapecoense. Jogo de Copa do Brasil, é o Rei de Copas em ação. O Cruzeirão em campo quer fazer um resultado legal pensando na partida de volta, marcada para quarta-feira, às 7 horas da noite, no Mineirão. Temperatura de momento na casa de 19 graus. O Cruzeiro, que chegou com tranquilidade, temos até as imagens da chegada do Cruzeiro, o time do técnico Arthur Jorge, que ficou aqui no sul do Brasil mesmo. O Cruzeiro fez a preparação em Curitiba, treinou ontem no CT do Caju, no CT do Atlético Paranaense, hoje treinou na Arena da Baixada, que é o campo do Atlético Paranaense. Por quê? Porque amanhã o Cruzeiro vai enfrentar um campo sintético, que é o gramado da Arena Condá. Por isso, tudo isso é importante na parte de preparação final da equipe do técnico Arthur Jorge, que tem o lateral direito Fagner como novidade. O Fagner não foi a campo no duelo contra o Curitiba na última quinta-feira, no Couto Pereira. Quem esteve de titular foi o lateral direito William, o Will da Latera. Aliás, fez um jogo bastante elogiado também pelos nossos comentaristas aqui na Itatiaia. 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E aí, meu amigo Rubens Júnior, você pode me perguntar, qual será a formação utilizada pelo técnico Arthur Jorge? Otávio no gol, Fagner ou William na direita, a zaga de Fabrício Bruno, Jonathan Jesus e Gabriel Rojas na esquerda. Gerson com o Lucas Romero, mais o Felipe Moraes e o Matheus Pereira, Arroio e Caio Jorge. Deve ser esse o Cruzeiro para buscar este resultado positivo aqui em Chapecó, seu Rubem Júnior.
11: Pois é, seu Panseri e seu Vini, não poderia ser diferente, né? Um Cruzeiro com força máxima, o técnico Arthur Jorge, que já vem priorizando essa conduta desde o início da temporada, até mesmo nas suas entrevistas, dizendo que não tem competição, que o Cruzeiro vai colocar uma carga maior, vai de jogo a jogo, pensando na parte física dos atletas e depois da boa vitória, né, que teve no meio de semana, quem sabe para puxar para a Copa do Brasil, onde o Cruzeiro é copeiro e entra em campo amanhã para ter um bom resultado contra a Chape.
10: Sem dúvidas, o Cruzeiro almeja títulos nessa temporada, e pensando em brasileiro, ficou de fora da briga pela arrancada péssima que o Cruzeiro teve na competição antes da chegada do Arthur Jorge. E aí, se a gente pensa em títulos, a gente está falando de Copa do Brasil e de Libertadores, onde o Cruzeiro tem chances reais. Copa do Brasil, o adversário é Chapecoense, Cruzeiro é favorito, mas não dá para subestimar também, Rumi. Por isso tem que ir com força máxima e com 100% de concentração. A Chapecoense vai muito mal no brasileiro, mas é outro torneio. É Copa do Brasil, em que a Chapecoense vai querer avançar também, mas o Cruzeiro tem uma identidade muito definida de jogo, né? Fora de casa não muda a sua maneira de jogar, então mesmo fora, acredito que o Cruzeiro vai tentar se impor para buscar um bom resultado, e bom resultado eu tô falando de vitória.
11: Vamos aqui com um provável time da Chape também para o jogo, lembrando, a Chapecoense não teve, né, um bom início de temporada depois do acesso no último ano para a Série A do Campeonato Brasileiro. Aí no Campeonato Catarinense sai para o Barra, já, né, tendo ali algumas dificuldades no comando, a equipe muda, a diretoria muda totalmente, contrata o técnico Rafael Lacerda, que passou pelo Atlético Goianiense, um técnico aí que já comandou o Caxias, Aimoré, Amazonas, ABC, o Vila de Goiás, e chegou para a vaga do Fábio Matias. No Campeonato Brasileiro teve apenas uma vitória, que foi no início, primeira rodada contra o Santos, depois não venceu mais, tanto é que a lanterna tem 10 pontos somados na classificação. A Chapecoense, que contratou durante a intertemporada né? Contratou, por exemplo, a lateral Fernando, que veio do Ceará, contratou aí o Max Alves, que veio do Sport, o centroavante Túlio Eduardo, né? Que veio da Arábia Saudita. E vamos aguardar o time para amanhã, mas um provável time tendo Matheus, Bruno Tubarão, Rafael Thierry, Eduardo Doma e Fernando Camilo, Max, David Duarte, David Antunes, tendo Enio, Kevin Ramírez e o Bolasie, que pode reencontrar o Cruzeiro. Tem uma dúvida também se vai o Bolasie ou até mesmo o Túlio Eduardo. Não tem ninguém assim para tirar o sono, né?
10: É, não tem, sim. É um time bem limitado, é um time que já deve começar o seu planejamento até pensando em Série B já pro ano que vem, porque a campanha no Brasileiro é muito fraca, mas na Copa do Brasil tirou o Botafogo. E foi uma classificação surpreendente. Depois de ter perdido o primeiro jogo, fora de casa, por 1-0, venceu por 2-0 na Arena Condá. Então, é uma Chape que vem... É claro que isso já tem tempo, né? Foi antes da pausa. Mas na Copa do Brasil vem com moral. Então, assim, o Cruzeiro não pode relaxar, Rubem. Achar que o confronto vai ser fácil. O Cruzeiro pode até transformar o confronto em jogos tranquilos. Mas vai ter que jogar muita bola, não dá para subestimar o adversário.
11: E meu caro Emerson Pansieri, Cruzeiro tá fechando contratação, retomou conversa com o atleta revelado pelo Corinthians. Me conta a situação de momento, Pansieri.
1: Pois é, Rubens Júnior, o Cruzeiro tá contratando o atacante Wesley, só falta assinar. O Cruzeiro tá correndo atrás, né, de jogadores para cobrir essas ausências de Gabriel Peck, também do Sinisterra. São jogadores que deixaram espaços importantes no elenco do Cruzeiro por conta de fratura, no caso do Peck, e de lesão muscular, no caso do Sinisterra, lesão na coxa. Aliás, vai operar na Finlândia com o Dr. Lasse Lempanen, que é um médico famosíssimo aí, já operou craques do futebol, como o próprio Dembélé. O Éder Militão já operou com este médico, foi uma opção do jogador, uma decisão dele, que o Cruzeiro aceitou, inclusive com o próprio Sinisterra pagando os custos desta cirurgia. Mas vamos falar então do Wesley, voltar a retomar esse assunto, porque o jogador é aguardado em Belo Horizonte nos próximos dias para assinatura de contrato. O Cruzeiro havia até saído do negócio após o Wesley ter demonstrado preferência por jogar no Corinthians. O Wesley queria voltar ao time que o revelou para o futebol, mas o Corinthians vem sofrendo com vários transfer ban, né? O Corinthians vem sofrendo essas punições por conta de não pagamento de atletas. E o Cruzeiro ficou aguardando esse caso, vai também acertar com o Wesley, porque a necessidade é de inscrever o jogador até o dia 7 de agosto, pensando na partida contra o Flamengo, oitava de final da Copa Libertadores da América. É um atleta que tem 21 anos, o Cruzeiro vai contratar por empréstimo, depois pode comprar o Wesley em definitivo. Pode ter o jogador totalmente incorporado ao Cruzeiro. 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O Cruzeiro então contratando o atacante Wesley, Rubem Júnior.
11: Pois é, Pansi e Vini e amigos da Itatiaia, canal liberado para você também, torcedor do Cruzeiro, opinar aqui no chat do YouTube da Itatiaia, Itatiaia Oficial, também pelo Itatiaia Esporte. Wesley é um cara que entra naquela que vai voltar para o futebol brasileiro, mas é uma aposta, não é uma aposta para você, Vini? A sua opinião sobre esse atacante que o Cruzeiro vai, né, buscando saídas, né, com tantas incertezas, principalmente com relação ao departamento médico.
10: É, depois de tantas lesões e baixas, o Cruzeiro teve que acelerar a busca no mercado. Mas para mim é aposta, Rubinho. Wesley, ele não chega no status que chegou, por exemplo, o Gabriel Peck, que seria um titular, ele provavelmente teria uma sequência e se fosse bem não ia sair do time. O Wesley não, o Wesley já chega para brigar por posição, ainda que o Cruzeiro hoje tenha poucas peças para esse setor, né, do lado de campo, já que perdeu o Sinisterra, perdeu o Gabriel Peck, mas é um jogador que precisa ainda se provar. No Corinthians, se apresentou como um cara rápido, habilidoso, mas pecava muito na tomada de decisão. Então, para mim, chega com uma grande interrogação.
11: Além da contratação do Wesley, tem mais alguém, tem outro nome no radar? Como está a diretoria no momento, Pancieri?
1: Pois é, Rubem Júnior, o Cruzeiro está contratando o atacante Luciano Rodrigues, o Lúcio Rodrigues, é um dos atacantes uruguaios mais promissores da geração após Luis Suárez, Edson Cavani, o atleta que tem 1,79m, é centroavante, mas atua também como segundo atacante, tem o pé direito como dominante, é revelado pelo Progresso do Uruguai, explodiu no Liverpool de Montevidéu, sendo um dos protagonistas do histórico título uruguaio de 2023 do Liverpool de Montevidéu. Em 2024, o Bahia contratou o atleta, foi a contratação mais cara da história do Bahia, e em 2025 foi vendido ao Neon da Arábia Saudita por nada mais, nada menos que 20 milhões de euros fixos, mais bônus. É uma grana, hein? Na seleção uruguaia também tem como cartão de visitas a Copa do Mundo Sub-20 de 2023, foi campeão mundial da categoria com o Uruguai, marcou o gol do título na final contra a Itália. Dá para dizer, isso é até mais pro nosso Vinícius Andrade, que é um atacante de muita mobilidade, não é aquele 9 que fica preso entre os zagueiros, não. Mas daqui a pouco o nosso Vinícius Andrade pode trazer um perfil melhor do Lúcio Rodrigues. Cruzeiro, então, buscando a contratação desse atleta por empréstimo, com opção de compra dos direitos econômicos. Lúcio Rodrigues deve ser mais um atleta que o Cruzeiro vai contratar para a sequência da temporada, nesta modalidade de empréstimo. 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Dia agitado com contratações no Cruzeiro, Rubinho.
11: Pois é, Pancieri. O Lúcio, Vini, é um cara ainda jovem, né? Tem 23 anos, esteve no Bahia, atuava pelas pontas e também fazia uma boa função mais centralizado, né? Quando ele também servia atuando ali dentro da grande área, foi negociado em setembro de 2025, quando foi para a Arábia Saudita, no Neon, onde está por 126 milhões de reais. Então, não pode ser um cara qualquer, né? Para ser negociado por um valor desse. E é mais um nome que o Cruzeiro mostra ter no mercado a ideia de um atacante jovem.
10: Ele surgiu com muita expectativa no futebol uruguaio, né? No Liverpool do Uruguai. Aí o Bahia traz esse jogador. Ele oscilou no Bahia, viveu bons e maus momentos. Mas, de qualquer forma, é outra aposta, assim, que o Cruzeiro vai tentar recuperar esse jogador, que tem potencial, tem uma boa finalização. E ao contrário do Wesley, que é pontinha mesmo, ele já é um jogador que pode atuar tanto pelo lado do campo, mas como centralizado também, uma alternativa ao próprio Caio Jorge.
11: A Itatiaia vai seguir acompanhando todos os passos do Cruzeiro, que está ativo no mercado. 11 horas com 32 minutos. 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Vamos ao Rio. Wellington traz mais detalhes do zagueiro Vitor Gabriel do Internacional pela entrada no Gabriel Peck. Me atualize. Boa noite, ídolo.
4: É isso mesmo, Rubens Júnior. Muito boa noite para você, para o Vini. Pois é, agora à noite o doutor Maxwell Vieira, auditor do Superior Tribunal de Justiça Desportiva, deferiu parcialmente o pedido do Internacional de efeito suspensivo ao atleta Vitor Gabriel. Ele foi punido com suspensão de 6 partidas, com extensão da pena até o retorno de Gabriel Peck ao Cruzeiro, né? Nos treinamentos na Toca da Raposa, isso limitada ao prazo de 180 dias. Zagueiro do Internacional obteve o efeito suspensivo após cumprir 2 partidas ou 15 dias de suspensão. O atleta pode retornar até o julgamento do pleno. Tem recurso, né? E agora nós vamos aguardar o próximo julgamento do atleta Vitor Gabriel, zagueiro do Internacional, que se envolveu naquela fratura da tíbia da perna esquerda do atacante Gabriel Peck do Cruzeiro. Copa do Brasil, tivemos hoje no Maracanã o empate em 0 a 0 das equipes do Fluminense e Vasco da Gama. Jogo foi bom. Não vou te dizer que foi excelente, mas foi um jogo bom. O público foi de 34.220 torcedores pagantes, 36.608 torcedores presentes e 2.380.249 reais de renda. Próximo jogo será quarta-feira, tem que sair um vencedor, senão vai para os tiros livres na marca do pênalti para saber qual carioca vai avançar na Copa do Brasil, quartas de final, faturando 4 milhões de reais. A gente lembra que Botafogo e Flamengo já deixaram a competição. Tá certo, Rubens Júnior? Um abraço, meu ídolo, para você e pro Vini.
11: Tá certo, meu ídolo. Um abraço para você também. 11 horas com 35 minutos. 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Procedência, confiança, os melhores preços. 11:36. Alô, Vitor Paiva. Alô, Vitinho. Garrado ouvindo a Itatiaia no sabadão, na noite de sábado. Tava torcendo pro Atlético, mas não deu muito bom não. Um abraço pro Vitor Paiva. Agora 11 horas e 36 minutos. E aí, Itatiaia, na volta o empate do Galo.
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0: 7:39, é o apito final pela sua Itatiaia para todo o Brasil. Hora de destacar o empate sem graça, sem gols do Atlético esta noite na Arena MRV. Antes, abraçando meu amigo Samuel Valassi. Alô, Samuca, um abraço pro Samuel, para toda a sua família, pro Caio Valassi, a turma boa de Sete Lagoas, ouvindo o apito final. 11:39, o técnico Barba comenta na Itatiaia sobre o empate. O Atlético vivo, mas vai com outra responsa para o sul do país, não é isso? Técnico do Atlético, Barba, fala na Itatiaia.
1: Boa noite. Sim, eu acho isso, que as mudanças não pudimos fazer o melhor jogo, mas tentamos todo o tempo. O time acredita muito no que faz, mas tínhamos como rival um time que defende muito bem. Uma das melhores defensas da Série B, creio. Mas assim, não tivemos grandes individualidades que precisamos deles nesses momentos, mas sabíamos também que ia ser duro, ia ser difícil, e também que é uma série de 130 minutos. Procurávamos fazer a diferença aqui com o nosso torcedor, que foi incrível hoje, incrível. Eu agradeço muito o apoio que temos deles. Não pudemos oferecer a melhor versão de nossa equipe, mas sabemos que temos todo o potencial para ganhar lá, na casa deles, e ter a classificação. Temos que ter a cabeça tranquila, porque sabemos que podemos fazer um grande jogo na próxima partida.
0: Obrigado ao técnico Barba conosco aqui no apito final. Eu estive há pouco também na Arena MRV acompanhando esse empate sem gols do Atlético. O Atlético que encarou um Juventude arrumadinho, não é à toa, né, que tá aí brigando na ponta da tabela da Série B do Campeonato Brasileiro, mas temos que destacar que a Série B do Campeonato Brasileiro, de toda forma, a Copa do Brasil a gente conhece. A gente vê, por exemplo, amanhã o Cruzeiro que enfrenta, né, uma Chapecoense que inclusive deixou para trás o Botafogo. É o campeonato da zebra, o Atlético não pode dar margem. Mas o que dá para pelo menos ler do que vem tentando fazer o técnico Barba Domingues é que o Atlético ainda está buscando uma forma. Ele mexe no time, por exemplo, inicia, né, sem o Maicon no segundo tempo. O Maicon que não consegue ter uma boa sequência, mas também, né, o grande problema. E no ataque, a paciência aos poucos do torcedor começa a ir diminuindo, principalmente com o Cassierra. E o Atlético criando muito pouco, né? A gente destaca algo positivo, como o Vitor Hugo foi bem no jogo, o Lodi foi bem no jogo, mas outras peças acabam destoando, né? E o Atlético ficando nesse empate sem gols.
2: Acho que pra mim tá cada vez mais claro que o Atlético do Barba se sente muito mais à vontade tendo que contra-atacar e reagir ao adversário do que ser o protagonista da partida, do que ter essa responsabilidade de propor o jogo. Hoje o Atlético não conseguiu criar nada, muito pouco na verdade, né? Teve assim, eu me lembro, duas chances, uma no finalzinho do primeiro tempo com o Lodi e a cobrança de falta do Igor Gomes, que não entrou por um capricho, a bola pegou na trave. Mas aí tem muita parcela dos jogadores também, viu, Rubinho? O Atlético hoje, do meio pra frente, tem poucos jogadores protagonistas de fazer gols, de dar assistências, precisam ser mais participativos, ou então o Atlético melhorar a qualidade do seu elenco, especialmente do meio pra frente.
0: 11:43, alô Cláudio Rezende, o pós-jogo, vamos voltar ao vestiário da Arena MRV, diga lá Cláudio, boa noite.
3: Alô, alô, Rubem Júnior, aqui na Arena MRV tivemos mais de 37 mil torcedores que esperavam uma vitória do Atlético. O time decepcionou de novo. Depois da parada para a Copa do Mundo, o Galo não venceu em seus domínios. Empatou com o Bahia no Campeonato Brasileiro e hoje também contra o Juventude. O técnico Barba Domingues, mais uma vez, ele teve uma alteração que não foi feita. Usou o banco de reservas para 4 mudanças durante o jogo. Havia uma expectativa para a estreia do atacante Thiago Borbas, que não aconteceu. O técnico explicou que não era um jogo que estava pedindo mais um centroavante. O Galo estava tendo dificuldades no segundo segundo tempo da partida contra a equipe do Juventude, que se defendeu. O Galo incomodou pouco o goleiro Jandrei. E a decisão agora fica para terça-feira na Serra Gaúcha, em Caxias do Sul. Tá tudo igual, e tudo igual para essa partida do Juventude, que na fase anterior, é bom lembrarmos, que perdeu para o São Paulo no Morumbi e em seus domínios, no Alfredo Jaconi, eliminou o tricolor paulista, vencendo por 3-1. Vem mais uma batalha pela frente pro Galão da Massa na terça-feira. 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O Galo, que já neste domingo inicia a preparação, na segunda tarde viaja para Caxias do Sul, na terça, 90 minutos para a decisão de vaga valendo R$4 milhões para avançar às quartas de final dessa Copa do Brasil.
0: Obrigado, Cláudio. Você espera o quê da postura do Juventude jogando em casa depois desse empate sem gols, Vini?
2: Ah, eu não acho que o Juventude vai sair pra cima de qualquer jeito, porque tudo que o Atlético quer é espaço pra jogar. O Juventude não vai dar isso de mão beijada pro Galo, mas eu espero mais imposição. O Juventude é um time que fisicamente é muito forte. Então, assim, vai ser um confronto duríssimo pro Galo jogar no Alfredo Jaconi a parada torta.
0: Parabenizando por mais uma bela ação o Instituto Galo, que através, né, da nossa presidente Maria Alice, também do presidente Sérgio Coelho, hoje homenagearam, né, nomes como já faz parte, né, dessa galeria que está sendo montada na Arena MRV, que se chama Memórias do Atlético, e é bem na entrada, né, ali do Museu do Atlético. Hoje foi homenageado o José Lino, que teve aqui na Itatiaia por 66 anos, o Vilibaldo, que esteve na Itatiaia por 15 anos, Oswaldo Faria, ajudou a construir toda a equipe de sucesso da Itatiaia por 44 anos, e o Jairo Anatólio Lima, teve uma breve passagem pela Itatiaia, marcou época na Rádio Inconfidência, entrando pros, né, membros ali da galeria onde tem Memórias do Atlético. Mais uma bela ação, né, Instituto Galo, que ajuda tanta gente, e ex-jogadores, né, personalidades, e hoje em dia é uma referência no Brasil o que vem fazendo o Instituto Galo, Vini.
2: Ah, isso é muito bacana, né, Rubem? Tem que realmente dar honra para quem merece, né? Para quem construiu essa história, e muito legal esse reconhecimento que o Atlético fez hoje.
0: Agora são 11 horas e 47 minutos. É o apito final pela Itatiaia. 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Boa noite.
4: Fala, Rubinho, boa noite, um abraço para você, para todo mundo que tá com a gente aqui no apito final. O América vive um período de liberdade, entre aspas, se é que a gente pode falar assim. Último compromisso, domingo passado, aquela vitória importantíssima para cima do Goiás no Independência, primeira vitória do América como mandante nesta Série B. E o próximo compromisso é só no sábado que vem, dia 8 de agosto, fora de casa contra o Botafogo de Ribeirão Preto. Neste meio tempo, treinamentos, ajustes, ajustes e teve também a apresentação. Um dos nomes apresentados à imprensa e também à torcida, o lateral direito Alex Silva, ele que já passou pelo América em 2017. Neste retorno vindo do Ceará, já entrou em campo 3 vezes, todas como titular. E ele fala com a gente aqui no apito final sobre o impacto dessa vitória em casa diante do Goiás e como que esse resultado pode pesar positivamente na sequência do América, possivelmente dando até um embalo para o elenco seguir a luta contra o rebaixamento.
5: E o América vinha mostrando bom trabalho, mas a gente estava, talvez por um momento, deixando a vitória escapar, né? E nesse do Goiás já foi diferente. A gente sofreu até mais que os outros jogos, mas o sacrifício de todo mundo valeu a pena, né? Pela vitória. E foi uma vitória importante também porque foi dentro de casa.

0: Humberto Loser já vai cavando a sua titularidade. Alex Silva pode ser uma peça importante nesse vínculo de experiência que o América precisa para sair dessa situação delicada, né, Rubinho?
1: Pois é, Lucas Sanches. O América descansa, aproveita o tempo também para recarregar a bateria, meu caro Vini. E nada melhor, apesar que, né, depois da vitória, para tentar embalar uns outros resultados positivos, de certa forma o América tem. Com relação ao desempenho, né? É a grande preocupação do torcedor. E aos poucos as coisas vão ficando positivas.
2: Para ficar positivo, o América tem que engatar sequência, né, Rubinho? Porque uma vitória pontual não resolve. No primeiro turno foi uma vitória. Então não resolveu o problema do América. Agora teve uma vitória contra o Goiás e precisa de sequência.
1: Largou a lanterna, né?
2: Então que foi o primeiro passo, né? Largar a lanterna, deixar
1: agora,
2: com a ponte.
1: Com o que está atrapalhado o campeonato. O América deixa a lanterna, tem 11 pontos e o primeiro time fora da zona do rebaixamento tem 22. Então são 11 pontos de diferença.
2: É
1: vencer todo o jogo para fazer uma média, né? E ter torcer aí por tropeços, apesar que a Série B tá bem, na questão da pontuação. Para você ter ideia, o sexto colocado no G6 tem 33, o primeiro fora da zona do rebaixamento tem 22.
2: É uma Série B muito equilibrada, na verdade, assim, América e Ponte é que ficaram bem para trás nessa disputa, então vai ter que subir uma montanha o América se quiser ainda se salvar do rebaixamento.
1: E nesse tempo sem jogos vai ser importante pro América recuperar jogadores. Lucas, me conte tudo.
0: Pois é, Rubinho, como já destacamos inclusive na nossa primeira parte, o América tá tendo essas duas semanas sem compromissos da Série B e tá tentando fazer bom uso deste período. O fim de semana é de folga, tanto neste sábado como também no domingo. E a reapresentação na segunda-feira, aí sim a turma dando sequência ao planejamento e começando os preparativos para o jogo do fim de semana contra o Botafogo lá em Ribeirão Preto. Além de curtir este embalo da vitória sobre o Goiás na rodada passada, o período também é muito importante para a recuperação de jogadores do departamento médico. O técnico Humberto Loser já tinha comentado em entrevista coletiva que está na expectativa por 5 retornos. Lateral direito Fábio, zagueiro Ricardo Silva, meia Eduardo Persson e os atacantes William do Bigode e Rodrigo Pinheiro. Todos esses se recuperando de lesões musculares, exceto o Persson, que tá com um probleminha no tornozelo. E um outro destaque é que o Fábio e o Pinheiro sofreram essas lesões antes mesmo da estreia. Então, os torcedores do América ainda não tiveram contato com esses dois jogadores em específico. A expectativa com relação a este quinteto é que voltem gradativamente às atividades nos próximos dias e que estejam à disposição do técnico Humberto Loser para o jogo do próximo sábado contra o Botafogo no interior de São Paulo.
1: Agora 11:53. Atenção, hein? Amanhã tem decisão semifinal do módulo 2 do Campeonato Estadual. Atenção, pessoal do interior. Mamoré e Democrata, jogo do Bernardo Queiroz, às 4:15 da tarde. E o nosso Vila, com transmissão com imagens no YouTube da Itatiaia, temos em Nova Lima. O Vila contra o Aimorés. Agora, meu amigo, quem avançar a decisão garante vaga na elite da próxima temporada. 11:54 na volta, os destaques finais.
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3: Os destaques finais, o Cruzeiro Emerson Pansieri.
4: O Cruzeiro está concentrado aqui em Chapecó para o duelo contra a Chapecoense amanhã às 18h30 na Arena Condá. A novidade entre os relacionados pelo técnico Arthur Jorge é o lateral direito Fagner, que não atuou na partida contra o Coritiba, vitória do Cruzeiro por 1-0, gol do Matheus Pereira, porque estava suspenso. Será que ele já retorna como titular? Ou o Arthur Jorge vai utilizar mais uma vez o William na posição? Uma provável formação do Cruzeiro com Otávio no gol, Fagner ou William, Fabrício Bruno, Jonathan Jesus e Rojas. No meio campo, Lucas Romero, Gerson, Matheus Pereira com Felipe Moraes. Na frente, Arroio e Caio Jorge. O Cruzeiro que está contratando o atacante uruguaio Lúcio Rodrigues, de 23 anos, atleta que chega por empréstimo, está no Neon da Arábia Saudita, teve uma passagem no Bahia em 2024, em 2025 foi negociado por 20 milhões de euros, e o atacante Wesley, revelado no Corinthians, atualmente no Al Nassr da Arábia Saudita, também está sendo contratado pelo Cruzeiro, outro que só falta assinar.
3: O destaque final do Galo, Cláudio Rezende.
5: O meio campista Cissé, que foi ausência no empate na Arena MRV neste sábado, é a novidade do Atlético, que poderá acontecer no duelo de terça-feira, jogo de volta em Caxias do Sul, mesmo horário, 19h30, jogo no estádio Alfredo Jaconi, que deve ter capacidade máxima. O Juventude já faz campanha nas redes sociais para lotar o estádio e, logicamente, vai contar com o apoio do seu torcedor. O técnico Barba Domingues avaliou após a partida que tem que ter um cuidado físico com o volante Maicon, que teve um período de intertemporada mais difícil, não estava 100%, e agora tem o Alan Franco de volta, além do Cissé. O Galo viaja na segunda-feira à tarde rumo ao sul do Brasil.
3: O Coelho, diga lá, Lucas Sanches.
6: Em um fim de semana sem o time principal profissional do América em campo, as categorias de base, time feminino, tá todo mundo a todo vapor na temporada 2026. Destaque fica para o duelo de ontem pelo Sub-20. Cruzeiro e América empataram por 1-1 na terceira rodada do decagonal final do Campeonato Mineiro Sub-20 masculino. Resultado que foi bem ruim para as duas equipes e, claro, especialmente para o América, segue sem vencer e na última posição desta nova etapa do Campeonato Mineiro.
3: Obrigado, Lucas. Obrigado, Vini. Bom domingão. Eu tô sabendo que você tá de folga, né?
7: Pois é.
3: Aproveite, viu? Domingão, são poucas.
7: Pois é, domingão de folga, mas estarei acompanhando a programação da Itatiaia, de muito futebol. Né, Rubem?
3: Eu aguardo a sua audiência, porque o sinal eletrônico da Itatiaia marcou meia-noite. Vem aí pra quebrar tudo na madrugada da Itatiaia. Vinícius de Castro, meu conterrâneo, Sete Lagoano. E a sua voz potente e positiva no sonzão da Itatiaia. Bom dia, bom domingo.
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gente boa! Como é que você tá? E amigo, amiga, aquele abraço especial pra você que tá ligado aqui na Itatiaia. Que programa gostoso, né? Ouvir a turma aqui na Itatiaia, o primeiro time do rádio, falando, mostrando e indicando pra você os caminhos do esporte nesse Brasilzão. Forte abraço, meu conterrâneo, Rubinho Júnior. Aquele abraço, bom descanso, Rubens. Um abraço pra você, abraço pro seu papai, viu? Sou fã do seu papai. Papai dele é gente boa pra caramba. Abraço pra turma no São Geraldo, lá em Sete Lagoas. Aqui na voz do Vinícius de Castro, tá tudo bem aí? Hoje, dia 2 de agosto, hoje é uma data muito especial, marca o perdão de Assis. O que que é o perdão de Assis? É o dia das irmãs. Também é o início da semana da cultura nordestina, esse povo que nós respeitamos tanto e faz parte desse Brasilzão, né? Esse Brasilzão que é plural e ninguém respeita, concorda comigo? É, rapaz, tem que ter respeito, tem que saber as nossas origens, e a nossa origem partiu lá do norte, do nordeste, para esse povo maravilhoso nordestino do Brasil. Vai o meu beijo, o meu abraço e a minha gratidão por essa audiência maravilhosa. Cultura nordestina é maravilhoso. É o início de um período dedicado a valorizar as tradições, as artes, os costumes do Nordeste brasileiro. Para quem não sabe, vem muito lá do, nós podemos dizer, das pessoas que chegaram, tentaram tomar essa terra maravilhosa e o povo estava lá trabalhando. Esse é o Penidão. Aumenta o som, Penidão.

É um povo sabido, um povo que tem boas palavras, que o coração fala mais alto do que a sofrimento. Fala mais alto do que é sofrer de verdade. A paixão nordestina nós podemos dizer que se torna uma quadrilha junina, se torna uma paixão para aquele que realmente sabe valorizar esse Brasilzão. E uma canção que toca fundo no coração da gente é uma paixão que mexe no coração.

0: povo do norte, do nordeste, em especial você do nordeste, tá ligado, da Itatiaia. Nosso programa todo é pra vocês aí que estão ligados, já pode participar conosco, uma trajetória maravilhosa. Lores, você tava tão bonito no vídeo, Lores. Boa noite, Lores. Dê boa noite pra turma aqui, vai. Dê uma boa noite. A turma só vê o Lores atrás das câmeras, né?
1: Boa noite.
0: Tá tudo bem? Tem a música do Lores aí? Tem. Eu já vou apresentar já a nossa equipe já. Quem tá comandando a nossa central agora a partir de... E tá com a cara de professor, né, rapaz? Com esse óculos aí. Quem tá comandando aí, o meu caro amigo Penidão, é quem? Quem tá aí mandando ver lá na nossa central? E ele chega e chega com tudo. Alô, Lores! Eu tô no pique dele. Lores! Roger Lores, chego aqui já. Nossa equipe é diferenciada, né, rapaz? Ô, meu caro amigo, já vou apresentar o Penidão também. O Penidão tá comandando a máquina de som hoje. A máquina de som mais poderosa do Brasil está aí, nas mãos dele. Alô, Penidão, aquele abraço bem apertado pra você. O Penidão faz a diferença, né, rapaz? Vamos juntos, então. Aumenta esse som aí. Hoje o programa é pro Nordeste do Brasil. Hoje a energia é muito brava, né? É muito boa. Agora, 8 horas, 8 minutos de um novo dia. Você que nos acompanha, muito obrigado a você que tá ligado aqui. Vamos dar bom dia pra esse povão? Vamos dar bom dia. Pega o bom dia aí do nosso Café com Notícia. Vamos dar um bom dia pra aquele povão que tá ligado. Bom dia, bom dia. Bom dia pra você que já tá ligadinho na Itatiaia. Bom dia pra você que tá aí na madrugada. Boa noite também pra turma da madrugada, mas em especial pra começarmos um dia maravilhoso. Bom dia pra você que tá no trabalho, pra você que está em casa. Passou, Vinição, não passei um dia bom, Vinição. Esse mês de agosto eu tô com o coração apertado. Que apertado que nada, rapaz. Vai ser um mês do gosto e do gosto de Deus. Assim que vai ser. Eu quero saber pra você a sua esperança, a sua expectativa deste mês de agosto. Mande áudio aqui pra gente. Pode mandar? Pode. Você me ajuda hoje? Você me ajuda a fazer o programa? Estamos falando com o Penidão aqui. Ô, Penidão, eu sou muito... O rádio, se tiver mentira, não presta, né? Se a voz não tiver boa, todo mundo sabe. Agora, hoje eu tô muito bem e eu gostaria de compartilhar com você momentos de emoção e de alegria. Amanhã, dia 3, na segunda-feira, vai completar um aninho que eu perdi minha voz, minha mãe, o Penidão. Um ano que eu perdi minha mãe. E um ano que minha voz sumiu também. Você acredita? Eu tive de parar um pouquinho, conversar com o Júnior Moreira, que é meu coordenador. O Júnior chegou até a turma aqui da Itatiaia e falou: Vinição, não tá bem. Aí eu passei 3 dias sem voz. Eu falei assim: meu Deus do céu. Eu fui, parei, pensei. Eu comecei a trabalhar no rádio com 14 anos, hein? Olha só. Aí você chega aos 55 anos, aí você perde a voz, tá difícil, né? Aí danou-se tudo. Nunca fui o baluarte do rádio, nunca fui o bambambam do rádio, mas o rádio que me deu tudo na vida. Eu parei e pensei, será que mãe quer que eu perca a minha voz na altura dos campeonatos, na maior rádio do Brasil? A voz voltou, falei, vamos fazer o programa, vamos pra cima. E até hoje, outro dia foi, deve ter uma semana atrás, 2 semanas atrás, eu tava tão pra baixo, eu tomei um remédio, falei, vou descansar. Cheguei aqui no rádio e falei, não é o Vinição. Então, a partir desse momento, assim, eu não vou deixar nada abalar. Porque nós estamos aqui para incentivar as pessoas, para elevar o pensamento das pessoas e para valorizar você que está ligado conosco e para falar assim, bom dia, meu povo! Mas tem hora que a chapa esquenta, né? Aí você tem que repensar tudo que está acontecendo na sua vida. Aí eu fui, parei e pensei, eu tenho uma família maravilhosa, eu tenho milhares de ouvintes sensacionais, eu tenho bons amigos, eu tenho a melhor equipe do rádio brasileiro, pra que eu vou esmurecer, né? Não tem nada que esmurecer, nós temos que ir pra cima. Então amanhã é um dia que eu vou festejar a ida da minha mãe ao Pai Criador. Então hoje eu gostaria que você festejasse esse momento comigo e dissesse, o agosto vai ser o mês do gosto... Ou vai ser do desgosto? Desgosto não, nós vamos tirar isso da nossa vida. Eu acredito que você tem muitas surpresas e muita coisa boa pra contar pro Vinição aqui. Mande áudio, né, Penidão? Mande áudio. 31999967074. Eu não vou colocar uma enquete nessa madrugada. Eu quero ouvir você. Você incentivando as pessoas, você me incentivando, você incentivando o Penidão, você incentivando as pessoas que querem ouvir uma palavra amiga nessa madrugada. Então, eu desejo para você, meu amigo, que tá aí na guarita, para você que é da segurança, para você que tá no hospital, para você que tá trabalhando agora na Honda, para você que tá saindo de casa agora para ir pra padaria, o mundo não para. Para você que tá aí na boate, para você que tá aí no restaurante, vai descansar daqui a pouquinho, eu desejo um bom dia e que Deus abençoe e guarde a nossa vida nesse dia maravilhoso. E a palavra para hoje é o quê? Gratidão por esse mês de agosto. Obrigado, Senhor, por mais um mês.

que agradecer, né, gente? Agora 13 minutos e um novo dia. Aquele abraço pra vocês, já tô esperando seu áudio, vai mandando áudio. 31999967074. Tem Jorge Henrique e Rodrigo aí? Vão brindar essa noite maravilhosa, gostosa. Tem muita gente que tá no noturna. Nós estamos no bom dia. Pra você que é do bom dia, bom dia. Pra você que é da madrugada, boa madrugada. Pra você que é da noite, boa noite, meu Brasilzão. Ligados da Itatiaia. 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

Coisa boa, rapaz. Tem que até falar assim, raspar a garganta pra começar o programa. Nesse alto astral, é delícia. Rick e René na Itatiaia. Tá tudo bem aí? Como é que você tá? 23 minutos de um novo dia. Nós estamos falando do mês de agosto, né? Que cada dia desse mês de agosto seja, como que eu posso dizer, uma nova oportunidade para ser feliz. Então vamos desejar assim, bem-vindo agosto, que as bênçãos encontre o caminho da sua casa. Eu tô abraçando toda a turma que tá ligada aqui na Itatiaia. Estamos falando do mês de agosto, hoje você que tá ligando o rádio, mês de agosto, tem muita gente que fala assim, ah, nem Vini, chega o mês de agosto, me dá um arrepio, não tem ruim. Não, nós temos que parar com isso, né? E agosto leva embora as preocupações que vem trazendo muita paz, muita felicidade, muita prosperidade para o nosso coração. E que nesse mês, novas metas, que sejam infinitas as possibilidades de você vencer, de você conquistar, de você calgar a sua vida, né? Que agosto, como que eu posso dizer? Ele floresça assim, apareça com muito amor, com muita prosperidade e que venham boas notícias. É o que eu espero para minha vida, espero para a vida de toda a equipe da Itatiaia, espero para a vida da família Itatiaia, espero para a sua vida que está me ouvindo aqui agora. Você que está em Minas Gerais, para você em especial que está aqui em Belo Horizonte, está na grande BH, para você que está nas Minas Gerais de ponta a ponta, nesse Brasilzão de audiência, nesse mundão velho sem fronteira. Tá? Meu muito obrigado a você que se liga conosco e participa todas as manhãs. A turma tá mandando áudio no 31 99 96 7074. Ô Penidão, aumenta o BG aí que vou raspar a garganta, vai lá. Já deu bom, já deu bom. Deixa eu mandar um abraço bem especial pro Cláudio Renato que tá ligado aqui, tô vendo você falar tal da sua mamãe, também tem mais de 20 anos que eu perdi a minha mamãe. Dá uma saudade do coração, é verdade, viu, Cláudio? Dá uma saudade brava, né? Nós vamos correr a nossa vida. Podemos parar, não, né? Um abraço pra você, o DJ H20 dos bailes de BH. Alô, turma do Cabana! Ei, H20, um abraço pra você. O Renato também já tá ligado conosco aqui. Ô, Renato, como é que você tá, filho? Tá bom? Um forte abraço pra você, que Deus abençoe, guarde aqui. Vou pedir a turma pra mandar muito áudio hoje. Eu tô querendo ouvir você. Uma palavra amiga para esse mês de agosto. Tem muita gente que tá esmurecida, né? É, rapaz, estamos conversando com o Gutenberg. Gutenberg falou assim, ô Vinição, você vai fazer o sábado lá da Itatiaia, o sábado para domingo? Pede a turma para mandar boas mensagens. Eu tô sentindo que a madrugada o povo tá andando triste. Eu vou levantar o assalto desse povão que tá apaixonado, esse povão que tá andando triste. Não pode, né? Não, nós estamos aqui para levantar o astral. Então, a mensagem do Gutenberg Gomes. Ô, Vinição, levanta o astral desse povo. Deixa comigo. Vai, deixa comigo. Ô, Vinição, um abraço bem especial para você. Você é a alegria do mês de agosto. Quem tá mandando essa mensagem, gente? Ah, que delícia! Ah, não tem o nome aqui. Ah, nem, rapaz. Ah, que coisa danada, né? Ô, Vinição, vamos lá. É lindo essa data, esse mês, pois neste mês nasceu a minha filha, que hoje está completando 33 anos, um mês maravilhoso, e para você vai ser também um mês de muita felicidade, viu? Quem mandou essa mensagem? Final de telefone 35. Não colocou o nome, Penidão? Não? Ah, meu Deus do céu, manda o nome, final de telefone 8035, uma mensagem bonita, e também não mandou o nome da filha, que tá completando 33 anos nesse mês de agosto, né? O Renato tá mandando aqui, tá reforçando, o Renato, rapaz, é dia de Santo Afonso Maria de Ligório, é um dos santos mais populares do século 15, 16, 17, 18. Né? Bispo e doutor da igreja, fundou a congregação do Santíssimo Redentor, os Redentoristas. Você sabia que quase eu ia virar redentorista? Imagina Vinição padre. Misericórdia, Deus faz. Você para de rir, ia ser um bom padre, né? Um forte abraço. Aleluia. E rezando o credo em latim, hein? Credo in unum Deum. Ah!
mano. Um abraço aos amigos seminaristas, aos amigos redentoristas. Um forte abraço para vocês aí. Graças a Deus, né? Cada um tem um dom e Deus dá o dom acima de tudo chamado, né? O Snart Amorim tá ligado comigo. Hello, Snart. Um abraço para você, meu irmão, meu parceiro. O Afonso também tá ligado, né? Afonso, alô, secretário-geral. Tá ligadinho na Itatiaia. Que Deus abençoe, guarde, Gui. Meu abraço fraterno pra você. A moça não mandou o nome não, gente. Manda o nome, senhor. Ela mandou uma mensagem tão bonita pra gente aqui. O Gutenberg hoje tá de folga. O Gutenberg hoje tá descansando. A Tatiane, Tatiane Candeia, tá acompanhando a Itatiaia. Ela acompanha a Itatiaia tem muitos anos e é a primeira vez que participa. Ela estava reclusa na PAC, né? Lá na Gabeleira. E lá ouvia o programa do Gutenberg Gomes. E ela está dizendo aqui que a turma da Itatiaia não imaginava a audiência que a Itatiaia tem lá dentro. Entre as pessoas que estão se recuperando, né? Voltando para a sociedade. E gostaria de mandar um abraço para todas as recuperadas. Nós temos que dizer assim, lá da APAC. A APAC tem uma função muito especial na sociedade. Forte abraço a toda a turma que está aí na PAC, a turma que está interna, a turma que está se recuperando, né? Parabéns, parabéns para vocês aí, um forte abraço bem especial. Aqui, vamos voltar para a vida, né? Vamos ser felizes, porque acima de tudo, o julgamento você já teve. Então não aceita julgamento de ninguém não, viu, Tatiane? Um beijo para você, que Deus te abençoe, guarde, Gui, e continue na sua lida, na sua jornada, continue aí no seu caminho de felicidade e de fazer o bem, viu? Errou? Errou. Então, eu aprendi isso há muito tempo atrás. Acertar mais e errar menos. Então vamos acertar mais, porque errar todo mundo erra. Ô, Penidão, vamos pro intervalo agora, meu filho? Vamos lá? É isso? Quando o Penidão levanta a mão, eu já sei. É intervalo, eu vou pro intervalo e volto já já na Itatiaia. 31 minutos de um novo dia.

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3: Já estamos de volta ao vivo para todo o Brasil. Sabe quem tá ligado conosco? Que tá mandando um abração aqui, tô vendo aqui agora, Penidão, ó. O querido Tadeu tá mandando um abraço para você, Penidão, aqui, ó. Mandou aqui no telefone. Ô, Tadeu, gente boa toda a vida, meu querido. Traz café para nós aí, rapaz. Aí, falou, foi trazer um cafezinho pra gente. Coisa boa, um forte abraço, amigo, irmão. Tadeu, Tadeu tá descansando, o domingo agora tem que descansar, né? Tem que tirar um dia pra descansar, senão ninguém aguenta, né? Rosângela, querida, bom dia! Tá tudo bem? Tá tudo tranquilo? Oi, Vinícius, eu já perdi muita gente, queria mesmo assim, não deixar a tristeza me pegar, né? O nome da minha saudade é meu filhão, o Adonai Rangel. Hoje ele está com Deus, né? Cada dia eu amo ele com muita saudade, né? Lembra dele com saudade, mas releve a felicidade. Não vão trazer momentos de infelicidade não, né, querido? Rosângela Cândida, Iguaçu, Ipatinga, tá lá no ouvindo a Itatiaia, através da Itatiaia, Vale do Aço, né? Um beijo pra você, Rosângela. Essa dor que você sente, minha filha, cada luto é um luto, né? E esse luto que você sente aí, como é que eu consigo falar pra você? Vão lembrar do Adonai com felicidade, com aquele sorrisão bonito, né? Vão fazer isso? Vão fazer isso? Ô, Rosângela, um beijo no seu coração. Vamos junto nessa madrugada? Vamos? Vamos dividindo emoção, saudade, sorrisos, isso que vale a pena. Mas eu quero saber o mês de agosto pra você. Hein, Rosângela, me conta aqui. A expectativa desse mês de agosto. Tem gente que fala assim, odeio esse mês de agosto. Credo, palavra ruim, odiar, né? Vamos falar assim, eu não gosto. Mas tem gente que fala assim, Vinição, mês de agosto é o mês da prosperidade, é o mês de elevar os meus pensamentos e é o mês que vai dar tudo certo. Qual que é a sua opinião? Tem gente que odeia o mês de agosto mesmo, né? Não tem jeito. O Geraldão do Cachorro Quente, ele falou assim, Vinição, mês de agosto é o mês de vender muito cachorro quente. Ah! Geraldão, meu querido, um abraço bem especial pra você, um forte abraço, meu amigo, meu irmão Geraldão do Cachorro Quente. A turma não para de mandar áudio, bom dia, hoje eu tô comemorando meu primeiro aniversário sem minha mamãe, eu tô aqui no Parque de Exposições trabalhando, eu tenho certeza que ela estaria orgulhosa do homem que eu sou, apesar das dificuldades, estou aí, né? Lutando, vou criando as netas, que tanto ela amou, né? Essas mulheres bonitas, virtuosas. Forte abraço, Vinição. Agradeço a Deus pelos 35 anos que eu tive minha mamãe, né? Ela está mandando um abraço pra gente aqui. Forte abraço. O nome da mamãe dele, a dona Edith, que tá lá no céu. O povo tá com a mania de não mandar um nome. Manda nome, gente, pelo amor de Deus. Ele falou o nome da mamãe, mas não mandou o nome. Manda o nome aí, vamos fazer esse registro aqui, né? Manda o nome aí, pode ser? Então tá combinado. Agora 35 minutos de um novo dia, Charles Niemeyer, meu irmão, como é que você tá? Ele falou que tá na escuta da programação da Itatiaia. Hoje é um dia muito especial ao Ronaldo lá da Rádio Liberdade, a toda a família Lapinha, os Lapinhas lá da Liberdade. Coração cortou hoje, né? Coração cortou hoje. Que Deus abençoe toda a família da Rádio Liberdade. Um forte abraço para vocês aí. Que Deus abençoe essa noite de luto de vocês, né? Não só os filhos, mas todos os profissionais. Que nós temos um grande afeto, um grande respeito a vocês aí da Rádio Liberdade, viu? Meu muito obrigado. A turma fala assim, vocês são inimigos? Não, não. Cada rádio tem o seu propósito e o rádio, ele tem esse propósito de levar informação, alegria, felicidade. E a Rádio Liberdade faz um caminho muito positivo, né? Na comunicação do rádio mineiro, né? E a Rádio Liberdade começou essa trajetória muito especial através dessa família Lapinha. Eu tenho um respeito muito grande. Um beijo para vocês aí. E eu acho tão bonito a homenagem que a Rádio Itatiaia prestou, né? Ah, o coração bate forte, né, gente? Tem certas coisas que a gente não dá para entrar no mérito. Porque são amigos de verdade. Nós estamos aqui do outro lado do rádio, o povo pensa assim, vocês são inimigos, né? Não! Não tem inimizade. Nós temos um caminho aberto para respeitar cada um, né? Para saber que a vida é passageira, mas o coração da gente dói, né? Dói e dói muito. Aí fica ruim, né? Fica ruim demais da conta. Então, a família da Rádio Liberdade, o meu abraço, o meu carinho a todos vocês aí, né? Que Deus abençoe vocês e que nesse momento de luto, né? O rádio mineiro, em especial o rádio brasileiro, hoje está em luto. Ontem, sábado, dia 1º, aos 100 anos de idade, o fundador da Rádio Liberdade, o senhor Geraldo da Silva Santos, que eu tive o prazer de conhecer. Uma pessoa formidável. Ele é conhecido com seu Lapinho. Ô, Lapinho! Ô, Lapinho! Vai com Deus, Lapinho. A sua rádio chegou onde você queria, filho. Olha que rádio bonita que você tem, que seus filhos construíram, seus filhos continuam mantendo, né? Essa emissora é uma das principais de Minas Gerais, né? E através da Itatiaia, nós estamos aqui prestando essa homenagem durante toda a nossa programação. E é claro que nessa madrugada eu não poderia deixar de abraçar essa família Lapinha, a todos vocês aí. Um forte abraço a vocês da Rádio Liberdade, a todos os comunicadores, a toda essa equipe maravilhosa. Forte abraço. O nosso respeito. Assim, vamos tocando a nossa vida. Agora 39 minutos de um novo dia. Penidão falou que tá cheio de áudio aí, né, Penidão? Pô, vão tá mandando áudio pra gente, que coisa boa. Bom dia, e o mês de agosto vai ser um mês maravilhoso. Vai ter, tem até lanche pra gente hoje aí já? Rapaz, vamos lá, ué. Vamos ouvir o povão que tá mandando áudio, desejando bom dia aqui na Itatiaia. Bom dia, meu povo.
4: Ô, Vinição, bom dia, Celci Carequinha do Tchotchó. Ótimo dia pra você e a todos, alto astral na madrugada. Vamos embora, hein? É aqui na companhia aqui do Samuel, em busca ali da Bahia. Itaubim pra trás, Medina pra frente. E todo mês é de gosto, todo mês é de gosto. Pode ser agosto, setembro, janeiro. Janeiro é melhor que nascer os melhores, né?
3: É?
4: Com Deus na nossa vida, não tem nada de ruim, Vinição. Levanta a cabeça, sacode a poeira e dá a volta por cima. Tudo de bom.
3: Ô, rapaz, mas é verdade. Levanta, sacode a poeira e dá a volta por cima. Alô, Charles Niemeyer, mais uma vez um abração pra você. Obrigado, meu querido. Que Deus abençoe a sua caminhada, viu? Charles é sensacional. Quem mais tá ligado conosco aqui? A turma não para de mandar mensagem, né? É bom demais da conta. Alô, Valmir. Valmir é do Volante Grande e ele não perde tempo e está participando comigo aqui, está mandando um abraço bem especial para toda a família Itatiaia. Não para, não para, não para não. Quem está mandando áudio para a gente aí, ô Penidão?
5: Alô, Penidão de Castro, galera da Itatiaia, bom dia, bom dia. Aqui é o José Ferreira, estou aqui no meu plantão, na graça de Deus. Vamos que vamos nessa madrugada gostosa de trabalhar. Ô, Vinícius, eu acho que esse mês de agosto eu espero que seja um mês de muita alegria e paz para mim, para minha família, para todos nós. Que Deus nos abençoe. Quero mandar um abraço para todos os ouvintes da Rádio Itatiaia, todos meus colegas de trabalho. Bom dia, bom dia.
3: Bom dia, meu amigo. Ô, Zé, bom trabalho, bom plantão para você aí, viu, Zé? Um forte abraço, que Deus abençoe e guarde a sua caminhada. Meu amigo e irmão Breno Gotti, tá ligado? Ô, Breno, tô precisando conversar com você, Breno. Ô, Breno, eu queria dar um abraço em você hoje. Breno Gotti, meu irmãozão, tá mandando um abraço bem especial pra toda a família. Cadê a Claudinha? Dá um beijo aí na Claudinha, um beijo na mamãe, de toda essa família maravilhosa. Viu, Breno? Breno Gotti é meu filhão, né? Pessoa sensacional, formidável. Ô, Penidão, o povão tá mandando áudio pra nós aí, rapaz. Que show, hein? É, rapaz, essa madrugada promete. Quero te ouvir na Itatiaia.
6: Ô, Vinição, bom demais. Manda um alô aqui pra nós aqui, pro Motoca do Volante Grande, pro Rangel. Manda um alô pra nós aí, um abraço daqui. Deixa eu falar com você, nós tá é chapado aqui ouvindo você, tá? Bom demais. Fica com Deus aí, um abraço.
3: É, povo arrumado. O Magu, sabe o Magu do Tropeiro? Aqui do Sagrada Família? Ele falou que mandou um lanche pra nós aqui na madrugada, ô Penidão. Ô, Magu, você não muda não, Magu. Você é sensacional. Já chegou, já? Ah, já não tomou um cafezinho nessa madrugada boa? Ô, Magu, você faz parte da história das madrugadas da Itatiaia, Magu. Você brilha, meu filho. Um beijo no seu coração. Que Deus te aumente sempre. Esse carinho, não é a questão do lanche que ele manda pra gente, não. É a questão da amizade, né? Da consideração. Isso muda a vida da gente. Isso que faz a história do rádio perdurar na vida. Sabia disso? O Afrânio, lá de Araxá, ele é motorista da rota Araxá, né? Ele e todos os companheiros na nossa sintonia estão mandando áudio para nós aqui. Obrigado, viu? Vinição de Castro, mês de agosto é um mês especial. Mês do cachorro doido, hein? De ventanias. É o Luiz e também a querida Andréia. E lá para Esmeraldas, ouvindo o sonzão da Itatiaia. Um abraço para você, Luiz. Tudo de bom, que Deus te proteja. É o Erico Luiz, né? Que Deus te proteja, te guarde, Gui. O Davi Miguel também já tá ligado comigo. O programa tá bom demais, Vinição. Olha, um abraço para vocês aí, toda essa alegria da Itatiaia nessa madrugada gostosa. Um abraço. Ô, Davi Miguel, tá tudo bem? Tá tudo tranquilo? Então tá bom demais da conta. O último áudio dessa sequência. Eu quero ouvir agora aos 43 minutos desse novo dia da Itatiaia.
7: Bom dia, Vinícius Castro. Aqui é o Claudinei Sem Peixe. Motorista Volante Grande, bom demais, abraço pra todo mundo aí.
3: Opa, um abraço pra vocês aí também, muito obrigado por esse carinho, por essa grandiosa audiência, muita gente ligado, Natan Freitas, né, Natan? Natan, eu gostaria de que você fizesse um favor pro Vinição. Você que é da comunicação, dê um abraço a essa turma aí de Malacacheta, você faça essa gentileza. Em nome do Natan Freitas, do Vinição de Castro, esse povão aí de Malacacheta, o meu beijo carinhoso, o meu carinho fraterno, viu? Vamos ouvir o Tiago André? Tiaguinho vai cantar aqui na Itatiaia. Você ouve, você gosta, porque tem música boa, tem alegria na madrugada da Itatiaia.
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0: chorona. Oh, coisa boa, hein, gente? Agora 53 minutos e um novo dia na Itatiaia. Já já muitas informações, vamos atualizar as informações dessa madrugada e aonde quer que você esteja, se você tiver informação do trânsito, se você tiver informação aí do seu bairro, tem reclamação também, o povo já tá falando, barulhada, Vinição, meu Deus do céu. Chega fim de semana, ninguém dorme não, né? É o período da turma descansar, tá passando por isso aí no seu bairro também? Barulhada, né?
1: Cutuca aí.
0: Não pode nem cutucar, porque a turma fala assim, as adegas estão abertas. Aí, não é culpa das adegas. A culpa é da turma que fica na porta das adegas. Adega você passa lá e compra, vai embora, né? Distribuidora de bebida. Agora a turma tá ficando na porta, fazendo uma confusão danada. É carro de som, é moto acelerando. Ah, meu povo aí, hein? Meus amigos lá do meu bairro, na região... Do aparecer da turma toda reclamando aqui. Outro dia teve uma operação do Ministério Público lá, na Avenida Américo Vespúcio, né? É uma confusão tremenda, né? Não somente lá, mas por todo lado também. A turma aí no Cidade Nova reclamando também, aqui no Barreiro. Que loucura é essa, né? Eita! Aí complica tudo. Aí já vai chegando o áudio aqui, a turma falando mais, é loucura danada. O Paulo lá de Divinópolis está ligado comigo. Ô Paulo, como é que você tá? Paulo, tá bem? Vinição, boa noite. Ele tá pedindo pra gente melhorar as músicas. Tem uma música melhor pra ele aqui? Qual que música você gosta, hein? Me conta tudo, não me esconda nada. Aí ele falou que Mulher Chorona é boa. Ah, entendi. Aí ele já falou que a música tava boa. Ô, gente, se vocês não indicarem as músicas, aí nós vamos ficar perdidos aqui. Nós temos uma programação musical da Rádio Itatiaia, que é para todo o Brasil. Mas se você nos ajuda a fazer a programação, aí claro que vai ficar melhor. Afinal, a Rádio Itatiaia é do povão, né? Né, Paulo Barbosa Júnior? Aquele abração. Qual que é a música que você gosta de ouvir, hein, Paulo? Manda pro Vinição aqui.
2: Gente, como é que é o nome do rapaz?
0: É Paulo. O nome dele é Paulo. Paulo Barbosa Júnior. Manda a música que você quer ouvir aí. Vou tocar pra você, Paulo. Um abraço pra você, viu? E eu muito obrigado. O Armando e também toda a família tá ligada comigo lá na cidade de Biá. Mandando um abraço pra todos de A a Z desse mundão de, meu Deus... Esse bondão, né? Sem fronteira. Um abração bem apertado. Muito alto chegando? É? Eita, rapaz. Vinição, bom dia. Tudo de bom? Lembrei de uma moda muito boa. Aqui, se puder, toca aí pra nós. Ela chama Truque da Moeda. Acha pra nós aí. Truque.

da moeda. Truque da moeda, um abraço para você, é o Francisco, ele é do Volante Grande, é motorista, a turma da Saritô que tá ligada conosco. Sabe quem trabalhou na Saritô, ô Peridão? Júnior Moreira. Júnior Moreira foi motorista da Saritô, sabia disso? Fazia o curso dele de jornalismo, trabalhava no volante lá, num dos 40 janelinhas, foi para administração, aí passou por várias áreas, aí foi parar aqui na Rádio Tatiaia, dirige mais nada, né? Mamar o cardelo agora também. Qual que é a música? A moda do moço é qual? Toca aí pra nós aí. Toda a turma aí na MG 050. Toca aí. Essa música é bonita mesmo, hein? Rapaz. Boa, boa. Aumenta o volume. Vamos ouvir um pedacinho dela.

0: modão aí, você mexeu no coração do Vinição, ué. Que é isso? A voz do povo é a voz de Deus. Agora, 1:02 na Itatiaia.
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0: O Roberto Carlos canta Caminhoneiro na Itatiaia.

0: canção é maravilhosa. Ah, você vai ver. Zezé de Camargo e o Luciano cantando bonito aqui na Itatiaia. 1:06, eu vou para um breve intervalo, volto já já nessa comunicação gostosa da madrugada da Itatiaia, valorizando você, ouvinte, que é a razão do sucesso da Top 1 do Brasil. Eu volto já já, é rapidinho, 1:06 na Itatiaia.
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0: Muito bem, deixa que o papo é convidação. É bom com essa vinheta, eu vou fazer um convite para você. De segunda a sexta-feira, o Vinição, você que me ouve através da Itatiaia, da Itasat, o Café com Notícia. A partir das 4 horas da manhã, muita música boa, né? Muita moda boa, muita informação, muitas participações. Tem um tema da nossa manhã também. Eu faço um convite que você me acompanhe, tá bom? Essa grandiosa audiência que a madrugada da Itatiaia tem é fenomenal. Eu fico assim, que loucura essa madrugada. São ouvintes para todo lado desse Brasilzão. Sabe quem tá nos ouvindo agora? A turma da Rota Araxá, o Afrânio. Afrânio tá ligado comigo e tá mandando um abraço pros companheiros dele. Eu falei, ô Vinição, já que você abriu esse espaço aí, toca uma moda para nós, um pedacinho da Velha Porteira. Ô, Penidão, tem Velha Porteira aí? Tem? Deixa eu ver, o Penidão é rápido, hein? Essa aí. Toca um pedacinho pra gente, vai. Ai, da saudade, né? Saudade da roça. Saudade do campo, saudade da casa da avó, saudade da casa dos pais. Eita, Itatiaia! Canta pra gente.
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0: Aí o Afrânio vai chorar, não vai ter jeito, não. Pode chorar, Fran, vai.
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0: ao fim. Ô, Penidão, para que eu não vou aguentar, não. Eu não vou aguentar, não. Eu não vou aguentar.
1: Eu confesso.
0: Nossa. É igual menino que eu choro. Eu sou muito emotivo.
1: Não vi.
0: Só quem tá ligado comigo, Nilo. Alô, Nilo, lá de Cachoeira da Prata. Um abraço pra vocês em Cachoeira da Prata. Lá em Cachoeira da Prata tem o Chapolin também, né? Chapolin vai fazer um baile agora no mês de outubro. Nós vamos lá. Vou levar você, Penidão. Nós vamos zoar demais lá. Vamos zoar dos velhos tempos, né? Eita! Ô, Nilo, um abraço pra você, pra toda a turma aí de Cachoeira da Prata. Alô, alô, Júber Ferreira, meu amigo, meu irmão, aquele abração. Vinição de Castro, um forte abraço pra você. É, rapaz, pensa, quem tá mandando? Amado Batista. O povo tá que pede música hoje, né, nessa madrugada, né? Tá bom, tá bom. É o Paulo, lá de Ibiraci, Minas Gerais, e gosta é do Amadão Batista. Amado toca no coração, o Amado canta, né? Ele canta com emoção, com coração. O Amado, e ele não é bobo não, né? Ele não é bobo não. Amadão tá com quantos anos já, hein? Amadão, uma namorada nova pra caramba, né? Ele tá certo, né? O amor não tem idade. Não tem não. Não tem não. Você acha? Aí, ó. Nossa. Maltrata meu coração, vai. Amadão tá com quantos anos, produção? 75? Ah, nasceu no ano de 1951. Amadão Batista.

0: Esse povo aqui da rádio também tá igual o como é que chama? O Léo Dias, né? Fofoqueiro também, né? A namorada dele tem quantos anos? 23? Ué, tá bom também, né? Tá bom. 23 anos. Ela, então vamos calcular. Ela é cerca de 50 anos mais nova que ele, ué. Fica bom. O amor não tem idade não, né, Penidão? O negócio é o Forte Ereste, tá tudo certo, né? 1:12 aqui na Itatiaia. Vamos ouvir esse povão que tá mandando áudio pra nós aqui na Itatiaia. Falamos de Belo Horizonte para um Brasilzaço de audiência. Bom dia!
1: Bom dia, Vinícius Castro. Aqui é o Claudinei de Sem Peixe, motorista do volante grande.
0: Opa!
1: Mais, abraço pra todo mundo aí.
0: Sabe quem que é de Sem Peixe, né? O Batista. Batista me deu um cavalo lá, um cavalo manco. O cavalo dele tava machucado. Não, como é que é o negócio, Batista? Ô. Oh. Cavalo da Joelma, cavalo manco, você é besta demais também. Mas deu tudo certo. Ele não estava estragado, ele estava manco. Mas hoje ele está bem, né? Graças a Deus. O importante é o verdadeiro amor, né? Como diz o Márcio Greck. A turma de Sem Peixe, um abraço para vocês aí, que Deus abençoe a vida de cada um. E o Batista, o dia que o Batista chegar em Sem Peixe, vou pedir para levar o Vinição, viu? Quem tá chegando agora em Esmeraldas, hein? Vista Alegre Esmeralda, Bar do Chiquinho, Vista Alegre Esmeralda. Quem tá mandando para nós aqui? Ah, é o Luiz. Ô Luiz, e o Sonzão? Ele mandou uma foto bonita para nós. Mas tá tudo fechado o boteco, hein? Ah, vamos abrir esse boteco aí, gente. Fala que a Itatiaia tá no ar, vamos fazer barulho nesse negócio aí, uai? Que é isso, rapaz? Um abraço pro Ronaldo Honório. Alô, Ronaldo! Um abraço pra você aí. Você toca aquela pra nós, Vinição. Qual é? Toca aquela. Quando a gente tá bêbado, a gente faz, toca aquela música, não lembra a música, o nome da música de jeito nenhum, né? Vamos ouvir esse povão, vamos, ô Penidão. O povão tá ligado, 1:14 na Itatiaia.
2: Bom dia, meu querido Vinícius. Tudo bem com você? Aqui, mandar um abraço pro meu amigo Jadir, o meu amigo baiano, que eu estou com muita saudade dele, e para todos os taxistas, e para toda a equipe aí da rádio, os meninos do esporte, que eu sou apaixonada com essa galera do esporte.
0: Que linda!
2: Abração para todos vocês, que o domingo seja um domingo muito abençoado para todos vocês, com assim muitas bênçãos. Um abraço, é Dora de Ouro Preto.
0: Ô Dora, você brilha! Você encanta a programação da Itatiaia, Dora. Um beijo pra você, pra toda a família Itatiaia, na Itatiaia Ouro Preto. Quem tá ligado comigo, o Gilberto Pezão. Sabe onde que mora o Gilberto Pezão? Lá em Pedro Leopoldo, a turma de PL, sinal, tá marcando 1:15 agora. 1:15 na madrugada gostosa. Chegando mais uma manhã de domingo na Itatiaia. O Gilberto Pezão, um abração pra você, viu? Que Deus te abençoe, te guarde, te guie. Muito obrigado pelo seu carinho, a sua audiência. Pezão também não dorme não, né? Pezão tá ligado com a gente. Bar do Chiquinho. É o Erico Luiz, 50 anos de tradição, Vinícius. Fiz semana passada, mas o bar tá fechado, 50 anos de tradição. Bar fechado, pra mim, não vale nada, não, é. Mas que é bonito, é. Agora, 1:15, vamos ouvir o povão falando na Itatiaia.
3: Bom dia, Vinícius de Castro, e o seu Itatiaia é a dona da noite, com a apresentação hoje é de Vinícius de Castro, esse é o cara, Cláudio Renato, do aglomerado Cabana, em BH, o DJ H20, dos bailes de Belo Horizonte para toda essa Minas Gerais, ligadinho na Itatiaia é a dona da noite. Isso aí que você falou, que você perdeu a voz aí, é a oração dos seus ouvintes, de quem gosta de você, que orou por você, Vinícius, entendeu? Você não pode ficar longe do rádio, não, meu camarada.
0: Obrigado. Mas perdi sim. Há um ano atrás, eu fiquei 3 dias sem voz. Eu não tinha força. Engraçado, né? Depois voltou, vai. Tem que trabalhar. Ô, Penidão, você que é profissional do rádio há mais de 20 anos, quando a gente fala assim, machado, porque cortou na alta, né? Sabe quem faz um machado no teclado? É o Samuel. Samuel, teclado. Ô, Samuel, machado! Vou chamar o Breno Guardi pra você. Ô, Samuel, tá ligado comigo? O negócio dele é o machado. E ele canta bonito, viu? Tem que ver. Agora, quem canta melhor que o Samuel é o nosso querido Elan Carvalho. Elan que trabalhou comigo lá na Rádio Cultura, lá de Sete Lagoas. Ô, Elan! Elan largou o rádio, só vou virar é cantor. E tá cantando aí. Samuel tá ligado, o Machado. Um abraço pra você, viu? O Samuel, onde vai ter baile? Manda pra fazer um comercial aí. Vai ter uma noite dançante. Vou levar esse povo pra dançar com você aí, viu, Samuca? Samuel lá do Garimpão, lá perto de casa. Um abração pra você, forte abraço pro Elan de Carvalho, essa turma bonita. Eu quero é ouvir o povão falando na Itatiaia, 1h17.
4: Ô Vinícius, boa noite, aqui é o Vinícius de Babacena, bom programa, fico com Deus, tô contigo até as 4 da manhã.
0: Ô, tchau. Meu querido, um abraço, viu? Que Deus abençoe, guarde e guie a sua caminhada, muito obrigado. Oi Vinícius, bom dia, mês de agosto, Vinícius. É lindo essa data, o mês de agosto é um mês especial. Esse mês, pois a minha filha nasceu hoje com 33 anos, é um mês maravilhoso, né? Que Deus abençoe a nossa caminhada, a nossa vida, assim será. Ah, ela que não mandou o nome, né? Ah, tá certo. Parabéns, então. Esse mês é aniversário da minha filha mais velha. Ela mora lá na Alemanha, tem um tempão que eu não falo com ela. É, antigamente ela falava mais comigo, agora tá falando pouco. A Alina, esse ano ela completa mais um ano de vida no dia 13 de agosto. Que Deus abençoe minha filha, que Deus abençoe a caminhada dela, uma pessoa que puxou o papai, né? Um beijo no coração da minha filha. Que Deus abençoe e guarde sua caminhada aí, minha filha. Nas madrugadas ela faz contato, né? Sabe o que é aquele saudade de pai, de abraçar a filha, né? Tempão que eu não abraço minha filha. Foi pra lá e não volta. Eita, tá bom. Vamos tocar na vida. Filha é pro mundo, né, gente? Filha é pro mundo. Alô, alô, turma, lá no Espírito Santo, lá em Jacaraípe. Quem tá ligado comigo é o Marcos Brito. Alô, Marquito, como é que você tá, Marcos? E o mês de agosto pra você? Vamos falar do mês de agosto agora. Conte-me tudo, não me esconda nada. Mês de agosto é o mês do gosto. No gosto de Deus, é um mês de desgosto. Tem muita gente que reclama do mês de agosto, né? É, rapaz, as coisas acontecem, né? Pra quem é de religião de matriz africana, nós temos um respeito muito grande com esse mês de agosto, né? Nós temos um respeito muito grande. Agora, pra você que não tem como que eu posso dizer? Esse pé atrás com o mês de agosto pode ser um mês maravilhoso, né? No meu caso, nós vamos tocando. Porque Deus nos deu o dom de viver a vida, então tem que viver, tem que ir pra cima. E pra você, me conte tudo, não me esconda nada, diz aí.
5: Bom dia, meu amigo Vinícius de Castro, Edgar,
0: aí,
5: Botafoguense, é verdade. Roberto Carlos, o tempo vai apagar. Vai pra minha namorada Patrícia, Fatinha de Iapim, Zezão Donato, Dona Calina, Tião Dodo, Dona Algo, Paixão de Pirapora, Inês Cabral, Fernando Baiano, Nezão da Fazenda Severo, o Gibó Venero, o Ganso, o Afrano, o Rezende, Toninho Metrado, Dona Marli, o Laércio Pará de Minas, Tim de Pimenta, Geraldo Barbosa, Bamboí, Geraldo Barroso, Geraldo Timóteo, o Isaías, que é de Uberlândia, Manel Dias, que é de Uberlândia também, o Ebers de Uberlândia, o Edro de Uberlândia, Dadal Eli França, Edir Franciscone, Dona Fátima, a todos os ouvintes, uma noite de domingo abençoada. Bom dia, bom dia, bom dia.
0: Bom dia!
5: Bora, fui!
0: Ô Edgar, como eu morreu, rapaz. Um abraço pra você. Beijo pra toda a turma aí no Triângulo Mineiro, pra você que tá em Uberlândia, pra você que tá em Araguari, tá em Uberaba, pra você que tá ligado comigo, a turma que tá subindo a Serra de Luz, aquele abraço, cuidado, atenção aí, por favor, tá? Meus amigos lá em Jacareípe, alô, turma, que tá na Serra, no Espírito Santo, quem tá mandando mensagem aqui é o Marcos, é Venício o nome dele, Marcos Venício. Ele tá ligado, falando que é aniversário do filho dele desse mês de agosto. Parabéns, então, a todos os aniversariantes desse mês de agosto. Olha, consegue tocar a música aí da Ana Vitória, do Lenine? Vou ver se a turma tem aqui. É o Tatu que tá ligado comigo. Forte abraço à turma que tá na sintonia. Ô Penidão, vamos tocar um pagode diferente. A turma que tá querendo ouvir um pagodinho nessa madrugada. Vou mandar um abraço pro Fabinho do Terreiro. Tá ligado comigo também, né? A turma do Oi de Gato, alô, turma boa, a turma do Samba Gol também ligado comigo. Toca o Pericão aí, 1h21 na Itatiaia.

Trem bom é coisa boa, né, gente? Madrugada gostosa, deliciosa aqui na Itatiaia. Eu vou pro intervalo. Depois do intervalo, eu gostaria de saber a sua opinião. A gasolina com 32% de etanol já está em vigor. Você tá sabendo disso? Tem muita gente falando assim, vai dar problema no meu carro, Vinição. É complicado isso. É muito complicado. Você sabia, quando você atravessa a fronteira, chega ali na Argentina, você tem que ter muita preocupação com os carros que são feitos aqui no Brasil, porque a gasolina lá é pura, né? É pura. Os bicos ejetores não conseguem nem identificar direito a gasolina, que já tinha um costume com álcool aqui no Brasil. Então, agora com esse negócio de 32% de etanol na gasolina aqui no Brasil, vai ficar mais complicado. E os carros que são importados, que não tem essa percepção, né? Então vai ter de mudar tudo, né? Eu tenho um carro que é só gasolina, o carro que eu tô com ele hoje é só gasolina. Mas é um carro velho, Vinícius? Não, é um carro que foi feito no Japão. Então é um carro, você que tem Toyota, que tem a RAV, você sabe como é que funciona isso. É um carro, a gasolina não é um carro novo, né? Então, esses carros que vieram de fora para cá, a percepção da gasolina deles é diferente demais daqui. Mas vamos lá, eu vou pro intervalo e eu volto já já. Vamos falar a respeito disso? 1:32 na Itatiaia.

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0: Muito bem, já estamos de volta ao vivo para todo o Brasil. 1h36 aqui na Itatiaia. Você que está ligado comigo aqui em Belo Horizonte, para você que está em São Paulo, no Rio, para você que está em Ponta Porã, está ligado comigo. Ô, gente, aumento do percentual na mistura é estratégia para reduzir as importações no momento de, como que eu posso dizer, de dificuldade, né? De ter o petróleo no mercado. Petróleo sobe, abaixa, aquela confusão toda. Então, a partir de ontem, sábado, o percentual de etanol na mistura da gasolina sobe de 30% para 32%. Então, eu acredito que não vai mudar muito, né? Então, a previsão é de que a medida tenha vigência até 28 de janeiro, podendo ser prorrogado por igual período, de acordo com o Ministério das Minas e Energia. Você que tem seu carro aí, você sente muita diferença quando se abastece em posto diferente? Exemplo, você que viaja muito, você que trabalha com seu carro, você sente diferença muito? Sente. Essa medida, gente, de 32% é uma estratégia para reduzir a dependência de importação da gasolina, então especialmente em um momento de maior, como que eu posso dizer, né, de escassez, volatilidade, né, desse mercado. É uma palavra chata de falar, mas é isso mesmo. É um momento que está rolando guerra, é um momento que você está tendo dificuldade e é esse momento que nós não conseguimos, né, ter um bom petróleo nas boas refinarias do Brasil. A estimativa, então, é reduzir a importação de cerca de 900 milhões de litros de gasolina por ano. Então, de acordo com a pasta lá do Ministério, hoje cerca de 15% do combustível consumido no Brasil é totalmente importado. Então, tem um destaque ainda que essa medida vai permitir ampliar os estudos para misturar os teores superiores de etanol até 35%, que é o limite permitido pela lei do combustível do futuro. Você sente muita diferença nisso ou você não sente nada? O carro tá andando, tá bebendo mais, o consumo tá exagerado, pelo amor de Deus, né? Você tem opção, você que tem um carro mais novo, etanol ou gasolina. Para você que tem a condição de ter um carro elétrico, né? Ou então um carro híbrido, que faz uma diferença tremenda também. Eu sou a favor do carro híbrido. O carro, a energia elétrica, até então eu não posso dizer. Mas o carro híbrido, pelo que eu conheço, faz uma diferença tremenda. Você vai ter dois motores ali, né? É bacana. Se você conhece mais, você que é mecânico, você podia dar uma opinião a respeito disso? Dessa gasolina com 32% de etanol, você acha que vai atrapalhar ainda mais os carros do Brasil? É cabeçote dando problema, né? É bico trocando bico todo dia. Aí você fala assim, mas você também reclama demais, mas pelo amor de Deus, né, filho? Se eu não reclamar, quem é que vai reclamar? Mas me conta tudo, não me esconda nada. Pode mandar áudio aí também. Nós estamos falando do mês de agosto. O mês de agosto é o mês do gosto de Deus, é o mês do desgosto. O que você acha? Tem gente que odeia o mês de agosto. E agora com essa gasolina aí, hein? Eita, Brasil! Vamos ouvir o povão que tá mandando áudio na Itatiaia.
1: Ô, Vinição, boa noite. Que é o vigilante Mariano. Tô no setor em Imbiri, Texas. Ibirité. O programa de vocês é muito bom, que a gente aprende, se informa e dá muita risada. E Deus abençoe e continue iluminando o caminho de vocês.
0: Amém,
1: aí,
0: amigo.
1: Que a gente tenha uma alegria maior nas noites. Forte abraço.
0: Forte abraço. A madrugada da Itatiaia é diferente, irmão, porque nós vamos trocando a ideia, né? Nós vamos aprendendo com os ouvintes e os ouvintes trocando essa ideia boa com a gente. Alô, alô, meu amigo Lio, o Lio tá ligado comigo. Ô, Lio, um abração pra você, que Deus te abençoe, te guarde, te guie. Lio tá lá em Curvelo, no coração das Minas Gerais. Agora, ô Lio, essa cidade sua é bonita demais? Eita, rapaz, tava doido pra ir lá no forró de Curvelo. Um abraço pra vocês, ano que vem eu vou, se Deus quiser. Ah, se não vou. Ô, Magu! Um abraço, Magu mandou áudio pra nós aqui, né, Magu? Magu, obrigado, viu, o presentão que você deu aqui, a turma toda da Itatiaia te agradecendo. Um beijo no seu coração, Magu é sensacional. Muito obrigado pelo seu carinho e a sua sempre

0: presença conosco aqui na Rádio Minas. Ah, quem tá ligado? Marcos AGP, deixa eu te amar. Ô, Marcos AGP, ele já tá esquentando os tamborins, porque ele é fã incondicional, sabe de quem? Do Assir Antão. E amanhã cedinho tem Domingo Dominguinho. Domingo Domingão. Ê, mestre! Assir Antão, meu respeito, você é mestre. Ouvir o Assir Antão, gente, aos domingos é uma delícia. Todo santo dia, né? Agora, domingo, pra mim, é sagrado. Tem a vinheta dele aí? Pega, como é que é? É uma escola. Você tá maluco? O Penidão tá falando. Ouvir Assir Antão, tem a vinheta dele aí? Acha a vinheta do Assir aí. Eu amo o Assir Antão. Um dia eu tava conversando com ele, eu tava lá na Rádio Extra fazendo o programa. Eu falei, ô menino, fala uma coisa com você. Esquece da hora certa, não, viu? Falei, é, mestre, é. De manhã o povo gosta de ouvir a hora certa. Toca a vinheta do Assir aí, vai, toca aí. Beijo, Assir, no seu coração. E que orgulho de fazer parte da equipe da Itatiaia, trabalhando com essa pessoa fenomenal, mestre Assir Antão. E o Marcos AGP até chora, hein? Marcão, um abraço pra você. Carlão de Itabacuri. Alô, turma de Itabacuri. Tá rolando a festa da padroeira, Nossa Senhora dos Anjos. Salve, salve, Nossa Senhora dos Anjos de Itabacuri. Beijo pra vocês aí, ouvindo o sonzão da Itatiaia. O Fernando Baiano tá ligado comigo aqui. Ô, Fernando, manda um áudio pra mim, Fernando. Morrendo de saudade de você. Ô, Fernando, eu tô chegando em Salvador. Você manda o seu endereço pra mim que eu vou chegar aí. Vou te dar um abraço, vou levar um presente pra você, vou beijar sua careca. Eita, Fernandão, Fernão Baiano. Fernandão Baiano, gente boa. Ele tá abraçando, quem mais? Ele tá falando do Edgar. Edgar morreu de quê? Edgar não morre. Edgar é imorrível. Um abraço. Tá abraçando o França, tá abraçando toda a família Itatiaia, a Inês também, né? Não é isso, Fernando? Fernando Baiano é uma pessoa fenomenal. O Fernando Baiano, ele é um personagem do rádio brasileiro. Ele ouve a Rádio Nacional, ele ouve a Rádio Tupi lá no Rio, ele ouve a Itatiaia, ele tá sempre ligado conosco aqui. Um beijo no seu coração. Fabrício Vieira também tá ligado lá em Nanuque. Alô, Fabrício! Beijo pra vocês no bairro Vila Nova. Fabrício Vieira, turma de Nanuque. E você, onde ouve o sonzão da Rádio de Minas?
1: Oi, bom dia, Vinícius Castro.
0: Bom dia.
1: Tudo bem com você, companheiro?
0: Tudo lindo.
1: Eu sou Aldo Silva, sou aqui de assim, São Paulo. Eu sempre mando mensagens para vocês por escrito, mas o Gutenberg e você, às vezes nem lê a minha mensagem, não coloca no ar. Eu mando alto, você não coloca no ar.
0: Eu vou colocar, coloca no ar.
1: Parece que não gosta muito do pessoal muito de São Paulo,
0: tá,
1: dos assisenses, de Assis. Por favor, coloca aí no ar.
0: Agora?
1: Ou manda um abraço pra gente, um alô, alguma coisa, tá bom? Eu acho que tem teu respeito com o ouvinte, porque o ouvinte, você imagina, nessa hora da madrugada, ligando.
0: Verdade.
1: Mandando mensagem. E ter um desprezo igual a gente tem por vocês não é fácil. Eu, infelizmente, não conheço essa emissora, né? Mas se eu conhecesse, ia conversar aí com a direção dessa rádio aí, quem, não sei quem é o dono dessa rádio, quem é o gerente.
0: É.
1: Falar sobre esse desprezo que a gente tem com
0: vocês. Mas não tem desprezo, eu tô te ouvindo.
1: Eu gosto muito dessa rádio.
0: Ah, maravilha.
1: A rádio que eu ouço mesmo todas as noites.
0: Obrigado,
1: e olha, amigo, que não sou aposentado, hein? Estou trabalhando. Às vezes tiro uma hora, duas horas para ouvir esse programa, vim dormir e acordar no outro dia para ir trabalhar. No mesmo dia, né? Não é no outro, no mesmo dia. Falou, Vinícius.
0: Um abraço. Você sabe
1: aqui
0: que
1: é o Aldo Silva.
0: É o Aldo Silva. Ô, Aldo, um abraço pra você. É bom de a gente receber essas mensagens pra puxar a nossa orelha, né? Porque chega tanto áudio aqui, mas são tantos áudios pra você ter ideia. Fala assim, mas por que você tocou esse áudio? Tá reclamando? Não, ele tá reivindicando. Porque a turma lá em Assis tá ouvindo o sonzão da Itatiaia, a turma em São Paulo, a turma no Rio, a turma em Curitiba. Ah, essa turma bonita ligada com a gente da Itatiaia. Como é que a gente faz? Tem desprezo, não. A Itatiaia do povão! Ô, Paulão, ô, Paleiro, tá no Colômbia, em Contagem. Paulão, Bom dia, vamos ouvir esse povão aqui, ô meu caro, ô Penidão, vamos ouvir o povo.
2: Bom dia, Vinícius, manda um alô pra nós aqui em Resende Costa, Minas Gerais. Aqui quem tá falando é o Miltinho. Miltinho e a Tereza.
0: Um abraço pra vocês, é muita gente ouvindo, né? Rapaz, o Tim tá ligado comigo também? Tim tá onde? Tá no, na onde? Venda Nova? Ele tá na sintonia da Itatiaia, meu muito obrigado, ô Tim, você brilha, obrigado pelo seu carinho, a sua grandiosa audiência. William Costa, da cidade de Juiz de Fora, tá ligado na Itatiaia e tá dizendo aqui, é a primeira vez que estou ouvindo você no comando desse programa, ele tá feliz lá, turma de Juiz de Fora, sensacional. E lá em Juiz de Fora tem uma Itatiaia, né? Tem a nossa Itatiaia lá, programação classe A, maravilhosa, né? Ele tá pedindo, se possível, toca a música Faz de Conta que Eu Sou o Primeiro. Quem canta essa música, hein? Um excelente programa. Um forte abraço para vocês. Quem tá mandando a mensagem é o William Costa. Você conhece essa música? É? Essa música é bonita, rapaz. Forte abraço para vocês em Juiz de Fora. Quem tá ligado conosco também, a turma lá de Candeias. Alô, amigos em Candeias. Forte abraço para vocês aí. A Wanda Silva tá ligado comigo aqui. Meu muito obrigado. Ô, Wanda, esse é o nosso contato. 31999967074. A turma de Nanuque. Alô, Fabrício Vieira, do bairro Vila Nova. Ô, Fabrício, aquele abração para você. Ô, Magu. Sensacional, Mago. Você brilha. Forte abraço pro Fabiano Frade também, que tá ligado conosco, né? Ele falou que curte o Acirantão, o Fabiano Frade, curte a turma da Itatiaia. Olha lá, o Tadeu chegou aqui, ô Tadeu, vem cá, Tadeu. Dá um abraço aqui, Tadeu. Toca o AGP pra nós aí. Aumenta o som. O tempo inteiro. Aumenta o som aí, meu querido. Senta aí, Tadeu.
3: Faz de conta que sou o primeiro.
0: Cadê a dona Aline? Abre o microfone do Tadeu. Tadeu, vem cá, nos dá um abraço. Ô, Tadeu, primeiro, bom dia pra você. Tadeu, gente, sempre eu mando um abraço pro Tadeu. Tadeu que tá lá na Praça das Vans, né? Ali na região hospitalar. Olha o Tadeu aí. Você conhece o Tadeu, né, apelidão? Você foi lá? Você não é igual o defunto, não, né? Defunto fica lá. O Tadeu não tá lá, o defunto. Sabe o que o Tadeu faz? O defunto faz, o penidão? Ele sente lá e fica lá.
4: Serrote
0: nada, aquilo ali é. Deus me perdoa. Ô, Tadeu, bom dia. Obrigado pela sua presença aqui hoje conosco, meu irmão.
5: Ô, Vinícius, bom dia. Bom demais da
0: conta. Bom dia, meu amigo. O Tadeu, ele tem uma história muito bonita que começou com o pai dele há mais de 50 anos, lá na Praça das Vans. É, o Bené tava lá trabalhando. O pai do Tadeu trabalhando lá, cuidando dos carros, limpando o carro, montou a sua mini lanchonete, montou seu carrinho de lanche. Isso foi passado pros filhos. E o Tadeu tá lá conseguindo manter esse legado. E é diferente, né, Tadeu? Porque o que sempre eu falo aqui, isso aqui não é a respeito da mini lanchonete dele. Isso é a respeito do conforto, das palavras, do sorriso, da família perto, de quem tá precisando de um abraço, de uma palavra amiga. E tem gente adoentado, tem gente fazendo tratamento, tem gente buscando resultado de exame que não vai ser tão legal. E o Tadeu tá lá sorrindo. Você tá vendo que o povo não tem nem dinheiro. Fala assim, toma um cafezinho. Não é assim que você faz, Tadeu? Ô, Tadeu, bem-vindo, Tadeu.
5: Obrigado, Vinícius. Tem que estar com a mão estendida ali, né, Vinícius?
0: Faz a diferença, não faz, irmão?
5: Tem que fazer a diferença ali. O negócio ali não é só dinheiro, é coração também.
0: Isso é que muda, né? Que faz a máquina funcionar, né, rapaz?
5: Tem que acontecer.
0: E a família?
5: Tá bem, graças.
0: Manda beijo pra família aí, vai.
5: Beijo pra todo mundo. Dona Aline tá dormindo, Manozinha tá dormindo.
0: E você tá aqui, né?
5: Fiz igual o Júlio, saí igual doido nessa madrugada.
0: O defunto pega serviço na Assembleia, 7 horas da manhã, 50 na porta. Pelo amor de Deus, gente. Ninguém aguenta um homem desse, não. É isso aí mesmo.

0: Para mim, não importa qual é o mês. Olha, a vida tem que ser a mesma, com muito trabalho, muita bondade, muita fé. Muita fé em Deus acima de tudo. E bora pra cima, né? Um abraço pra você, um ótimo domingão. Ô, meu querido amigo e irmão querido Jeremias, ele que tá ligado aqui na Itatiaia. A turma tá perguntando, a turma lá de Candeias perguntando no Gutenberg, como tem que descansar, minha filha. É, ô Tatu, o Gutenberg hoje tá descansando, filho. Deixa o homem descansar, ele tá cuidando do soninho da beleza de hoje, pra cuidar da sua cult, né? Como é que é? Hoje ele vem? 4 da manhã? Você tá maluco? Então, já, ô Tatu, ele tá chegando, é com tudo aqui. Aproveitando a presença do nosso querido amigo e irmão Tadeu, que tá aqui presente conosco. Qual que é o seu bairro, hein, Tadeu?
1: São Bernardo?
0: Nós temos uma audiência grande lá de São Bernardo, mas nós temos mais audiência no interiorzão de Minas Gerais também. Quais cidades que o povão tá ouvindo aí, Itatiaia, que chega lá na sua mini lanchonete, hein, Tadeu?
1: Ali é a região toda, a região metropolitana toda de Belo Horizonte, ali, escuta Itatiaia. A Itatiaia, como se diz, é a maior.
0: Faz a diferença, né, gente? Então, você vai fazer o seguinte, quando você chegar na Praça das Anjos, você vai chegar lá, fala assim, ô Tadeu, cadê a garrafa do Vinição? É desde a época do Leonardo Anjo, né? Já tinha esse carinho todo. Um abração pro Leonardo, um forte abraço pra essa turma boa, ligada conosco aqui. Você lembrou de que música você quer ouvir? Nada, né?
1: Vou mandar uma, qualquer uma do Ginigento.
0: Ginigento, pega um Ginigento pra nós aí. Vai lá. Ô Penidão, você é bravo, você é rápido no gatilho. Vou tocar um Ginigênio, eu vou oferecer também para todos os amigos que estão na ronda agora. Meus amigos rondantes, porteiros, para você que tá aí na luta, tá aí na cabine aí, tá de olho no movimento, mas ouvindo o sonzão da Itatiaia. Para você que tá na moto aí, bip, ouvindo o sonzão da Itatiaia. Essa é a Rádio de Minas, você ouve Gino e Geno no Sonzão do Brasil, agora faltando 6 para as 2 da Itatiaia.

0: imagem. Dá uma vontade de um prestar ouvindo uma música dessa. E lá pra Helena, sei lá, ali na 040, perto em frente do posto Bonanza, está onde que fica? Chama Hilda Furacão. Você já passou lá? Não, né? Vou pro intervalo e volto já. 2 horas em ponto aqui na Itatiaia. 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
0: Ah, deixa que o papo é com Vinição aqui na Itatiaia. A Fátima Mota tá ligada, ela mora na zona rural de Montes Claros. Alô, turma de Moque, beijo pra vocês. Ela tá perguntando, cadê aquela senhora que fala de esportes? Você tá falando da Inês Cabral? Inês Cabral Alvinegra. A Inês tá lá em Fortaleza e eu tenho certeza quase que absoluta que a Inês está me ouvindo agora. Viu? Ô Fátima, um beijo no seu coração e eu vou explicar mais uma vez para os ouvintes da Itatiaia. Alguns comunicadores aqui da Rádio de Minas estão fora do ar. Eles não saíram da Itatiaia. É um período eleitoral, nós não podemos citar nomes, é um período eleitoral que nós temos que respeitar. Então, em breve, essa turma está de volta aqui no rádio. Combinado, então? Um beijo para você, Fátima, que Deus te abençoe, te guarde e te guie. Carlos Virtuoso, tem notícia aí, Carlos? Tem notícia aí do trânsito? Me conta tudo, não me esconda nada. O Anderson, lá de Diamantina, mandando um abração para toda a família Itatiaia. Anderson Luiz dos Reis. Ei, Diamantina, terra boa. E Delbrando tá lá. E Delbrando Fonseca, chefe de cozinha, jornalista. Um forte abraço para vocês. Aqui, a turma de Diamantina tá sempre ligada conosco. A turma lá do Cerro também, né? Muito obrigado por esse carinho, essa grandiosa audiência. Que Deus abençoe e guarde e guie. O Tatu do Povo tá ligado. Ô, Tatu! Tudo bem, Tatu? Como é que você tá? O Clarismon de Carvalho tá ligado. Clarismon Carvalho, entendi não, né? O Helder também tá ligado aqui na Itatiaia, desejando um bom dia pra família Itatiaia. Muito obrigado por esse carinho, essa grande audiência, a turma lá da Bahia. Alô, meu querido Bob! Tá tudo bem, Bob? Um abração pra você, mandando um abração bem especial para o Bush. Ô, Bush, tudo de bom. Fernando Baiano, você tá comigo, hein, Bush? O Bush falava assim, é o Bush. Cadê o Bush, hein? Forte abraço. O Bush não gosta de mandar áudio, né, Bush? Manda um áudio pra nós aqui. Forte abraço, viu? Querido Fernando Baiano, tá sempre ligado comigo aqui na Itatiaia. Muita gente da sintonia. O Elandro Carvalho, meu querido amigo Machado, Paulo lá de Divinópolis também, tá na sintonia. Ô, Penidão, a turma que tá mandando áudio aí, como é que tá? Tá bem? Tá bacana? 2:04 na Itatiaia, 3 horas da manhã, um momento de oração, de agradecer a Deus por mais um domingão, por mais um mês de felicidade. Domingo é dia do Senhor, né? É dia de agradecer a todo tempo, a todo momento. Deus é bom o tempo todo. Vamos ouvir esse povão.
5: Bom dia, Vinícius. Manda um alô pra nós aqui em Resende Costa, Minas Gerais. Aqui quem tá falando é o Miltinho. Miltinho e a Tereza.
0: Ó, o casal ouvindo a Itatiaia, hein? Se eu der tá debaixo do edredom, tá não, ô Penidão? Sei não, viu? Você viu a voz dele, voz romântica, né? Ê, Tereza, 2:05 na Itatiaia. E você, onde ouve o sonzão da Rádio de Minas?
6: Bom dia, Vinição. Bom dia, bom dia. Deus abençoe nosso dia aí, dia de todos os ouvintes aí. Aqui quem tá falando é o Carlos, de Governador Valadares, vulgo Magrelo. chegando aqui no, na Grande BH aqui em busca de mais um carregamento ali na, na galera ali do Comprou, Chegou. Chopi ali vai ser o que liga em busca do, do Ceará. Primeira hora ali. A
0: rodar, hein?
6: Carga expressa. Positivo?
7: Tá doido,
6: um abraço senhor. A todos aí. Deus continue nos abençoando grandemente aí.
0: Assim seja.
8: Bom dia, Vinícius. Quem vos fala é Rômulo Cansado Ferreira, da cidade de Divinópolis. É, gostaria muito de parabenizá-lo pelo programa Itatiaia, Dona da Noite. Ah, acabei de ligar o rádio agora, que é meu companheiro de cabeceira. Sempre ligado no seu programa.
0: Obrigado,
8: aos
0: amigo.
8: Domingos. Eu não sou supersticioso. Acho que todos os meses são iguais. O mês de agosto é um mês que tem uma característica dos ventos. São ventos fortes que a criançada aproveita para soltar as pipas. Então, nada contra o mês de agosto. Meu querido Vinícius, transmito meu abraço a todos vocês do programa É Dona da Noite.
0: Ô, meu querido, que palavra maravilhosa. É verdade, o mês de agosto está aí para trazer o gosto, o bom gosto da vida. Então, abraçar os melhores momentos desse mês de agosto. Tem gente que fica com o coração apertado, né? Você fica assim, não, né? Fica. Ah, bem-vindo esse mês de agosto. Vamos ouvir o povão que tá ligado na Itatiaia, Penidão.
9: Vinição, bom dia, meu nego. Que Deus te abençoe, nego. Você perdeu a tua mãe, cara, tem um ano. Eu perdi a minha tem 30 anos. Maluco do céu, passou uns, se não chegou um ano, tive um filho e perdi um filho, cara, no dia do meu aniversário.
0: Para, senhor.
9: Sou do dia 10 de agosto, minha mãe era do dia 5,
0: pesado.
9: Faleceu dia 18 de agosto, mas, cara, é isso aí, vida que segue, meu sentimento pela tua mãezinha, que Deus te conforta, seu coração, que Deus te abençoa. E é isso, né? Vamos pra cima, né? Cada dia é um novo dia, né?
0: É verdade, irmão.
9: Vida que segue. E é tenso, muito tenso. Mas é isso aí. Deus sabe o que faz, né? Deus não dá uma cruz maior do que o que você possa carregar.
0: Falou,
9: é isso aí, meu nego. Deus te abençoa.
0: Amém. Que Deus abençoe sua caminhada aí também. Obrigado, viu? Pelo seu carinho. É, o seu abraço fraterno, que esse mês de agosto nós vamos entregar nossa vida nas mãos de Deus, que Ele sabe tudo o que vai acontecer, e Ele que é o médico dos médicos, para você que está internado, para você que está aí na clínica, para você que está passando um momento aí de depressão, de desespero em alguma situação, tudo vai mudar. Então, se você está pensando que esse mês vai ser um mês de desgosto, um mês de apuros, não, vai ser um mês de apuração da sua vida, vai ser um mês de consolação, vai ser um mês de vitórias, um mês de prosperidade. Que Deus te prospere, te guarde, te guie nessa caminhada. Obrigado por suas palavras. Dia 3 vai ser um dia pesado da minha vida, sim, tá? Amanhã vai ser um dia muito pesado, mas com o carinho dos ouvintes, com o carinho de você, que você perdeu a mamãe, perdeu o filho, é muito complicado, né? Então, é, tem um momento que nós olhamos só para o nosso problema, nós não olhamos para o problema do próximo, né? A gente só pensa no nosso pé, no nosso caminhar e no caminhar do próximo, né? Tem dia que a gente chega com a carinha fechada, não cumprimenta o outro, fala assim, o que é que aconteceu? Eu te fiz alguma coisa? Não, é um problema. Mas nada justifica como você abrir o seu coração e dizer assim, irmão, eu tô bem, tá? Foi um momento que passou, foi uma situação que já o vento levou, né? Soprou, passou rápido. E quando a gente passa rápido por certas situações, fica gravado na mente e no coração. Mas isso não justifica também a alegria que nós temos aqui. Vamos viver? Viver é especial, movimentar é essencial. Então viva a sua vida. Você tem muita gente que depende do seu sorriso, da sua alegria, da sua felicidade. Não que você seja um fantoche da vida, mas é que você é especial e as pessoas necessitam disso para também se tornarem especiais. Faça isso. A caminhada da vida é única, é breve. Seja feliz. O que passou, passou. Leve com gratidão, com felicidade. no seu decorrer da sua caminhada. Quem vai cantar pra nós aí, Penidão?
7: Deus cuida de mim.
0: Ah, isso é bonito, hein? Aumenta o som aí, Penidão.

Deus cuida da gente a todo momento, né? A ele toda honra e toda glória. Ele que é o caminho, a verdade e a vida sempre. Abri um, fui, coloquei aqui, digitei aqui, agosto, veio uma mensagem tão bonita dizendo assim: bem-vindo agosto, entrego cada dia deste mês nas mãos de Deus e confio que ele preparou o melhor para mim e para minha família, para sua família, para a família Itatiaia. Bom de música, ô Penidão. Vou levantar esse astral dessa programação, porque o mês de agosto tá apenas começando. É Jadson e Jadson. Eita, toca um jume nele, Marciano aí, Penidão. 2:11, 3 da manhã tem oração na Itatiaia.

coisa linda, hein? Pichotão, minha estrela perdida. Agora 2:19 aqui na Itatiaia. É muito bom receber a sua participação. A turma tá falando assim, o rádio é feito assim, né, Vinição? Com coração, com autenticidade. Tem que ser assim. Se não for assim, também não presta, não. Eugênio Eduardo Braga, tá ligado comigo? Falando em Eugênio, rapaz, hoje eu tive com um grande amigo meu. Alô, Fabrício, forte abraço pra você, que Deus te abençoe. Tá me ouvindo agora, né? Eita, Fabrício, um abração pra você, um abração bem especial pra toda a turma que tá ligada. Ah, o Eugênio que eu falei aqui agora, o Eugênio Eduardo, ele tá dizendo, seu Vinição, bom dia pra você, pra toda a família Itatiaia. Olha, quando eu perdi meu pai, eu perdi a voz também, né? A gente perde o rumo, inclusive a vontade de trabalhar, mas não pode, né? Mas Deus nos ensina a entender, né? O tempo dele é diferente. Saudade é complicado, né? Saudade eterna, meu paizão, né? Eita, Eugênio, aí fica no coração da gente, né, irmão? Rapaz, não muda, né? Cada um tem seu luto, nós temos que respeitar esse tempo do luto também. Meu querido amigo Toninho Fonseca, lá de São João del Rei, tá ligado comigo. O Magu também tá mandando mais uma mensagem aqui. Ele tá abraçando toda a família da Itatiaia. O Magu que tá no Salgado Filho. Ô, Magu, você brilha! Eita, Magu, gente boa toda a vida! Ô, Vinição, tô na roça em Itaúna, em Divinópolis, na beira do fogão. Fogão a lenha ainda, né? O que você tá arrumando aí, meu filho? Toca um mirosmar pra ele aí, tem um mirosmar boa, daquela dilurida no coração da gente. Ele falou que tá lá ouvindo o sonzão da Itatiaia em Divinópolis. Quem mais tá querendo ouvir o mirosmar? Andréia de Venda Nova, falou que tá com as amigas e com o maridão, tá lá ouvindo o sonzão da Itatiaia. É aniversário, tá na casa da amiga dela, a Sandra, aniversário da Sandra. Parabéns pra Sandra, quem mais tá ligado? O Vanderlino Soares, lá de Buritinópolis. Buritinópolis é Goiás, ué. Alô, turma de Goiás. Vanderlino, ô, Buxim, aquele abraço, só na caixa.

Moço, eu quero ouvir você na Itatiaia. Vai ser um mês maravilhoso, hein? Agora 2h28 na Rádio de Minas. Madrugada boa, madrugada gostosa.

Esse é o sonzão da Rádio de Minas. Bom dia pra você que tá aí na luta, na labuta, meus amigos motoristas de aplicativo, pra você que tá aí no táxi, pra você que tá no ponto aí da rodoviária, tá na fila da rodoviária, tá uma confusão essa rodoviária, hein? Cada dia que eu passo lá é muita obra, né? Tomara que seja para facilitar ainda mais a vida nossa, porque tá complicado essa região aí da rodoviária. Você que é taxista, você que trabalha no aplicativo, pode até me dizer isso, pode até mandar áudio também, né? Manda áudio aí, vamos falar do que tá acontecendo. Tá complicado, não tá, gente? Tá chato de chegar aí na rodoviária. Agora 2:31, tomara que passa rápido, né? Esse transtorno passa rápido. Tomara que melhore bem também a nossa vida aí. Quando chega período ali de férias, final de férias agora, você pode esperar que amanhã a chapa vai esquentar. Amanhã nada, hoje, né? Hoje, domingo. Mais tarde vai esquentar essa chapa ali perto da rodoviária. É muito trânsito, além das obras, aí com certeza vai ter operação da BH Trans, que a turma complica um pouco ali, né? Já que tem um estudo do trânsito,

0: coisa boa, mas o estudo complica a vida de muita gente ali, né? Não sei se o estudo é para favorecer ou para complicar, mas se eu tô falando é quem passa lá e quem vivencia essa situação próxima à rodoviária aqui de Belo Horizonte. Se eu estiver falando besteira, vocês me corrigem aqui também. Agora 2h32, intervalo e eu volto já já. Esse é o som da Itatiaia. 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Muito bem, você pode deixar que o papo é com Vinição. Agora 2h33, BH lança a operação Volta às Aulas, fiscalização e ações no trânsito. Amanhã, segunda-feira, dia 3, agentes da BH Trans, Guarda Municipal, o Sumob também vão monitorar a travessia de pedestres e orientar motoristas, né? E também os pais em todas as regionais da capital mineira. Então é a Prefeitura de Belo Horizonte, a PBH, vai iniciar amanhã, dia 3, fique atento, hein? A operação Volta às Aulas. É importante, a iniciativa reúne ações de monitoramento, fiscalização e educação para o trânsito, com o objetivo de reforçar a segurança de alunos, pais e também da comunidade escolar no retorno às atividades letivas. Amanhã começa tudo de novo. Agentes da BH Trans, da Superintendência de Mobilidade do município e também da Guarda Municipal atuarão nas imediações de utilidades, né? E das escolas municipais, estaduais e particulares em todas as regionais da capital mineira. O foco das equipes é organizar a travessia de pedestres, orientar o tráfego de veículos para garantir fluidez e também coibir infrações que prejudicam o acesso aos portões das escolas. Tem que ficar ligado. Tem gente que chega para ali, ó. Estaciona, né? Não para. Estaciona na porta da escola, muita gente descendo. Complica a vida de quem tá com o transporte, né? Para você que é da van, para você que é do ônibus. Aí fica difícil deixar os alunos lá. E tem placa de todo tamanho. Proibido parar e estacionar, né? A não ser que você tenha o transporte escolar regulamentado. Né, gente? Tem que ficar atento a tudo isso. Amanhã começa tudo de novo, vamos pra cima. A PBH destaca que uma única van de transporte escolar com 12 passageiros pode substituir até 11 carros particulares no entorno das instituições, reduzindo o congestionamento nos horários de pico. Então, ao contratar o serviço, os pais devem ficar atento a muita situação, né? Entre de segurança, documentação, condutor, né? Um monitor, o contrato de prestação de serviço, equipamento de segurança. Então, esse é um alerta da Itatiaia. Tem mais informações no nosso site, no itatiaia.com.br. A turma das vans escolares, a van tá limpinha, tá bonita, cinto de segurança, tudo certinho, né? Todos na sintonia da Itatiaia. 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Para 2h36, o povão tá ligado. Nós estamos, olha só, nós estamos falando do mês de agosto, nós estamos falando de trânsito em toda a rodoviária, nós estamos falando de muita coisa boa aqui na Itatiaia. Eu quero te ouvir, tem muita gente mandando beijo, abraço também, vou ouvir esse povão ligado da Itatiaia.
1: Boa noite ao pessoal da Itatiaia. Sou motorista de aplicativo. Estou saindo da capital nacional do Prédio Moleque, Piranguinho, indo para minha casa, que é no sítio. No sítio Piranguinho. É muito bom curtir vocês aí de madrugada, ouvir o bate-papo, as músicas boas. Todos os dias estou ligado em vocês. Abração para todos, que Deus abençoe.
0: Um abraço, viu? Muito obrigado, seu carinho.

0: E que bom que a Itatiaia faz a melhor companhia nas suas noites, nas madrugadas. Você que está indo para o sítio, está indo para a fazenda, está curtindo o sonzão da Itatiaia. Daqui a pouquinho, ao 12h37, é a hora da primeira ordenha já, né? É, rapaz. Já. 12h37, não vai perder a hora, não, hein? Bom domingão! A mimosa aí. Quem tá ligado comigo na Itatiaia? Penidão!
1: Fala comigo, Vinícius de Castro.
0: Deixa que o papo é comigo.
1: Tudo bem, meu querido? Tudo lindo. Velho, você, Gutenberg, vocês são pessoas imprescindíveis para a madrugada dos motoristas de aplicativo. Você, então, você é um cara que o tempo inteiro você tá alegre, você passa simpatia, né? Nós que estamos do outro lado, nós nem sabemos os problemas que você vive. Mas quando você chega para trabalhar, você se transforma. Isso é que é o importante. Isso é que é o lado mais importante do trabalho que você faz, essa alegria, essa simpatia que você transmite. Meu amigo, bom trabalho, fique com Deus.
0: Oi, irmão, Penidão, obrigado.
1: Toma
0: viu?
1: Conta do homem aí.
0: Ô, Penidão, toma gente, conta, Vinicius.
2: Como é que é o nome do rapaz?
0: É Penidão, ele tá aqui comigo aqui, tá ligado comigo na Itatiaia também, toda essa turma dos aplicativos, muito obrigado, gratidão. A vida tá aí pra viver, então, há muito tempo atrás, eu vi um grafite escrito assim, viva a vida. Eu fui anotei isso num caderno há muito tempo atrás, viva a vida. E eu levo isso pra minha vida, vamos viver. A vida é breve, a vida é curta, vamos viver com intensidade, com emoção, com alegria. E o povão ligado na Itatiaia.
3: Vinícius, hein? O Penidão, que estão aí, por favor, que é o Vanderlei Drake do São Geraldo, do Distrito Francisco Sá, Norte de Minas. Uma possível música aí pra gente nessa noite boa do dia 2 de agosto de 2026, que seja bom pra nós todos. É, aquela do AGP, Me Leva, pra todos nós aí.
0: Me leva.
3: Tudo bom pra todos aí.
0: Valeu, Lição,
3: obrigado.
0: O tempo me leva pra ela. Essa música é maravilhosa. Tem ela aí, Penidão, Me Leva, do AGP. Essa música é bonita. Nossa. Maltrata o coração do Vinição, já não tô prestando. Tive com o Bruno Matias hoje. Alô, Bruno Matias! Um abraço pra você, Bruno. Essa é pra você. Canta aqui na Itatiaia, GP.

0: turma boa, como diz a Natete, o Dório Sampaio, ele cortou o cabelo agora, o Sampaio, você viu? Mas que fiura que ficou, eu acostumei com aquele cabelão, eu pensava que era até peruca, agora ele cortou o cabelo, ficou bonitão pra caramba. Eita, povo bom pra caramba. Vou mandar alguns abraços aqui, daqui a pouquinho tem um momento de oração. É oração hoje, nós vamos agradecer esse domingo. Domingo que é dia do Senhor, né? E agradecer também por esse mês de agosto que chega com força, chega com tudo. Alô, meu amigo Belchior, lá em Formiga. E tá ligado comigo a querida Wanda Silva, né? Um beijo pra você. Ó, tá adorando a programação. Como é que é? Tem que falar se fosse pra ouvir a música. Como é que é? Me conta aqui, Wanda, eu não entendi a sua colocação. Você quer ouvir uma música com Vinição? Você quer, Wanda? Maravilhosa. Um beijo pra você, Wanda da Silva, que tá ligada comigo. Foto bonita, lugar bacana, hein, Wanda? Um beijo pra você, que Deus te abençoe, te guarde e te guie, viu, maravilhosa? O Fernando da cidade de Betim, tim, tim, desejando um ótimo domingo pra família Itatiaia. Que Deus acompanhe a nossa vida. Falou que a programação, as músicas estão maravilhosas. O começo de um novo mês, começo de um novo dia, tá sensacional. O domingo começa muito melhor ouvindo a Rádio Itatiaia. É coisa boa de ouvir, né? É sensacional. O que foi, Penidão? Tem áudio aí? A Penidão começa a mandar sinal ali. Mande um sinal. Vamos ouvir o povo, Penidão.
1: Vinícius, né? O Penidão, que estão aí. É, por favor, que é o Vanderlei Drake do São Geraldo, do Distrito Francisco Sá, Norte de Minas. Uma possível música aí pra gente nessa noite boa do.
0: Aí ele falou, ele pediu a música.
1: 2 de agosto.
0: Ah, ele pediu a música, não foi do AGP? Ah, foi do AGP. Ô, Vinição, o programa tá top. Wesley, é, Vitória da Conquista, Bahia. Todo mundo aqui em Vitória da Conquista, a joia, né? É a joia do sertão mineiro, aliás, sertão baiano, rapaz. Tá nos ouvindo agora. A joia do sertão mineiro é qual cidade que é? Hã? Sabe qual que é? Engenheiro Navarro. Um beijo pra turma de Engenheiro Navarro na nossa sintonia. Vandermino Soares, lá de Buritinópolis, Goiás, na sintonia. O Afonsino Silva, ele tá ligado comigo, ele tá em Buenópolis. Passando por Buenópolis, alô Nortão de Minas, um abraço. 2h49 na Itatiaia. E você, onde está me ouvindo agora? Bom dia.
2: Alô, Vinição, aqui quem fala é o Tatu do Povo. Como é que tá essa noite aí? Itatiaia, a dona da noite.
0: Olha o Tatu aí, ó.
2: Ai, que sensacional. Manda um modão pra nós aqui.
0: Qual que é, Tatu?
2: Candeias, Minas Gerais.
0: Candeias é bom,
2: essa
0: hein?
2: Cidade no mapa aí, pelo amor de Deus. Essa cidade aqui é sensacional, viu? Um abração pra vocês aí, pra todos os ouvintes da Itatiaia, a dona da noite.
0: Ah, o Tatu faz até vinheta, você viu? Não mexe com o Tatu, não. Tatu não é fiote, não. Oh, Tatu do povo. Alô, turma de Candeias. Lá em Candeias tem uns córregos bonitos, né? Tem uns lagos bons lá, não tem? Tem uns córregos bonitos, o rio passando lá. Turma de Candeias na nossa sintonia. Beijo pra vocês. Aumenta o som aí, vai.
3: E nem

Tem mais abraço aqui, gente. Ô, Vinição, bom dia, bom dia, bom dia. Um domingão mesmo maravilhoso, com muita vida na nossa vida. Forte abraço, muita bondade, muita fé, que Deus nos abençoe sempre. Quem tá mandando essa mensagem? É o Gerê, né? Jeremias, lá da Marmoaria JJ Granito. Ele que me acompanha no Café com Notícia todo santo dia. Muito obrigado, viu, Gerê? Você brilha, Gerê. Muito obrigado, muito obrigado. A Rejane também tá ligada. Rejane Ribeiro. Ei, Rejane! Sorrisão maravilhoso, hein, Rejane? Que Deus te proteja, te guarde, te guie, tá no bairro Horto. Meu amigo Walter Prudente. Ô, Walter! Tá na hora, Walter! Primeira ordenha do dia, 3 da manhã, vai lá. Mete o cepo, já tá pronto? Já tomou o café? Já passou um cafezinho já? 2h51, hein, Walter? A mimosa tá lá, Walter Júnior.

0: Querer, mandando um abração pra ela, né? Pro maridão Antônio Flor. Ô, Antônio Flor! Como é que você tá, Antônio Flor? Dá um cheiro na Lita aí, Antônio Flor. Um abraço pra você, viu? Que Deus te proteja, te guarde e te guie. A Maria do Carmo, lá de Porteirinha, tá ligada comigo? Tá ligada na Itatiaia, falou que vai acompanhando a programação até 5 da manhã. Ela tá na sintonia da Itatiaia. Um beijo no seu coração, viu, Maria? Muito obrigado, é muito carinho envolvido. Ô Penidão, vamos com os últimos áudios dessa sequência agora? Vamos lá? Sapeque iaia aí, Penidão.
1: Ô Vinícius, bom dia. É Edmar aqui de Juatuba. Essa mistura de gasolina com álcool aí não afeta só os veículos, não. Todo mundo que mexe aí com jardinagem, que tem máquina de dois tempos aí, vai ter problema.
0: Atrapalha.
1: Ninguém pensou nas máquinas de dois tempos que tá funcionando aí, que já é difícil funcionar com essa gasolina.
0: Verdade,
1: que já,
0: viu?
1: É adulterada pelos postos de gasolina, né? Agora, aumentando o proporcional do álcool, vai ficar pior ainda para a pessoa trabalhar.
0: Eu também, beleza? Acho.
1: Um abraço, bom dia.
0: Pois
1: bom
0: então.
1: Domingo.
0: Essa é a colocação dos ouvintes da Itatiaia. O ouvinte tem sempre razão e a voz do povo é a voz de Deus. Você falou tudo. O Jadilson Dias, ele tá mandando aqui pra gente. Ô Vinícius, você tocou uma música maravilhosa. É essa música aí do que você tocou do AGP, né? É do Toninho Gerais, que é um grande amigo que eu tenho. Toninho tá ficando cabeludo agora. E do Serginho BH. Serginho, que eu tive o prazer, né, de produzir o programa dele na Rádio Inconfidência. Serginho BH. Forte abraço, Serginho. Viva o samba mineiro, né? Viva essa turma que faz o samba de Minas Gerais. Vai espalhando por esse Brasil. Tem tantas canções, rapaz. Tem muita música de sambista mineiro. Eu falei do Fabinho do Terreiro, né? Tem a família do Fabinho do Terreiro. Nossa, você tem gente demais, né? Os compositores mineiros fazem a diferença. Ô Penidão, você ouviu o povão aí que tá mandando áudio, tá pedindo música, tá mandando beijo e abraço.
2: Grande Vinição, bom dia. Vamos lá. Essa é a questão aí de adição, né? De 30% de etanol na gasolina, que surgiu aí, que seria a partir de ontem, né? É um absurdo, né? Mas sabe como é que é o brasileiro? Não gosta de reclamar. Mas ninguém até agora falou das adições anteriores que já existem.
0: Verdade.
2: Na gasolina, de etanol na gasolina. Só que foi bem menos, né? Foi 5%, 10%. Ninguém tocou nesse assunto. E com certeza, né? Essa gasolina que já está misturada de tempos atrás, agora mais 30%. Então, se for analisar, pode-se dizer que já temos 50% de adição de combustível de etanol na gasolina, entende? Então aí resta o povo, já que tá pagando, né? Hoje, já que adicionaram esses 30%, então você teria que ser o custo da gasolina hoje, no mínimo, né? Ou seja, no máximo R$5 o litro, né? Com mais essa adição aí. Mesmo assim, porque existe imposto, mas deveria ser bem menor o valor. Então é isso aí, gente. É uma manifestação pacífica. Se caso começar a dar problema aí nos carros aí, porque tudo tem custo pro consumidor, né? Então é isso aí. Eu vou ficar por aqui e conto com a colaboração de todos os motoristas e qualquer coisinha, providenciar a manifestação pacífica para acabar com isso. E levar até mesmo o conhecimento da ONU e o que tá acontecendo aqui no país.
0: A coisa tá feia. O povo tá bravo, ô Penidão.
3: A coisa tá preta.
0: Misericórdia.
3: Quem não for filho de Deus, tá na unha do cabelo.
0: Eu falei do Toninho Gerais, que Toninho Gerais tá me ouvindo, esquidita. Um abraço, Toninho. Um abraço pra você, meu amigo. Toninho Gerais, compositor, cantor de Belo Horizonte, autor de grande sucesso no samba nacional, né? Eita, Toninho Gerais. Um abraço pra você. Ô, Penidão, dá tempo de mais alto. Vamos ouvir esse povão aí.
4: Alô, Vinícius, boa noite. É o Vanderlei do bairro Savassi. Mês de agosto que vem com gosto. Vamos pra cima dele e vamos vencer o mês de agosto e o ano de 2026.
0: Vamos vencer com força. Vamos vencer com força. Concordo? Concordo com você. A turma tá mandando aqui, ô Vinícius, você falou do Fabinho do Terreiro, mas não falou do Ricardo Barrão. Ricardo Barrão, que é irmão do Fabinho do Terreiro, né? Esses irmãos cresceram no bairro Boa Vista, aqui em Belo Horizonte, criados por seus pais junto aos outros irmãos, uma família maravilhosa. E hoje eles levam o nome do samba de Belo Horizonte por esse mundão de meu Deus. Quem lembra do terreiro, né? Fabinho do Terreiro, Terreiro do Samba Show. O Nonato, presidente, saudade do Nonato também. Nonato, ai, Nonato.

0: deixou saudade do Natan, ô Nonato. Saudade de você também. Forte abraço. Essa turma que faz o samba de Belo Horizonte crescer e crescer muito mais. E você, onde ouve o sonzão da Itatiaia? Me conta tudo, não me esconda nada.
1: Bom dia, Vinícius de Castro. Deus abençoe nosso dia, nossa madrugada. Aqui é o João do 307, do Volante Grande aqui na Itamira. Manda um abraço pra essa turma nossa aqui, ó. Jack Chan do 415, pode crer. Do 275, pessoal aqui da Marx, da Macvila. Manda um abraço pro primo aí também, o primo tá ouvindo nós aí, ó.
0: Ô, primo!
1: Manda um abraço pra todo mundo aqui da Liberty. Que Deus abençoe nossa madrugada. Ô, Vinícius Carlos, que Deus abençoe esse mês de agosto. Tá,
0: amém, já, amigo.
1: Chegando agora, que dá muita paz, amor pra todo mundo, entendeu? E vamos tocar o barco, que nós é Aroeira. Vamos chegar até as 8 horas da manhã.
0: Vamos junto?
1: O meu obrigado.
0: Obrigado.
1: Bom dia pra vocês. Tchau.
0: Obrigado, tchau, rapaz. Um abraço pra vocês aí. Muito obrigado. Antes da oração, nós vamos de música agora, Penidão. Eu vou dedicar essa canção pra todos os meus amigos motoristas de aplicativo, a turma que tá numa praça boa hoje, hein? Turma tá circulando, tá trabalhando, tá mandando mensagem. Que o Vinição, a madruga tá voando, Vinição. Com a Itatiaia fica muito mais gostoso. O Mestre Sattler programa e o Penidão toca música boa na Itatiaia. O Encontro de Emoção, Dom Juan Eduardo Costa, na Itatiaia, agora 1 minutinho para as 3.

Gente, tem música que toca no coração da gente, né? Mexe, mexe com a vida da gente. Eu tô ouvindo o áudio aqui do meu amigo Carlinho, vou até ouvir aqui agora. O Carlinho tá ouvindo comigo? Carlinho, quem mais, Carlinho? A Ione, quem mais? O Matheus, a Renata, deixa eu ver aqui. Ah, Carlinho, Paulo Vitor, Matheus e a Renata. Um beijo pra você também, meu irmãozão. Forte abraço a toda a turma aí do Carlinho Pé de Porco. Ô, Carlinho, semana que vem eu vou aí te dar um abraço, viu? Um beijo pra todos vocês, a sua patroa, a sua amada Ione, toda essa turma maravilhosa aí. Alô, Matheus, meu querido. Renatinha, um beijo pra você, toda essa família maravilhosa. Paulo Vitor também tá ligado conosco, né? Toda essa turma boa aí do Carlinhos Center Bar. Um abraço pra você. É o Carlinho Pé de Porco, lá no São Gererê, em Sete Lagoas, na nossa sintonia. Eu vou pro intervalo e volto com oração, né? Oração e arroz com feijão faz mal pra ninguém, né? Só faz bem. É acertar mais e errar menos, né, gente? Intervalinho, eu volto já.

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0: Muito bom dia para você. Agora 3:05 aqui na Itatiaia. Momento de reflexão antes da nossa oração. Nós falamos muito de gratidão, né, gente? Gratidão é o segredo da prosperidade, da abundância na nossa vida. Então, ser grato, ser simples, né? Não é ser bobo. É ser agradecido de verdade. Quando a gente trata a simplicidade de bobagem, você está maltratando a sua própria existência. Porque a simplicidade, ela existe em tudo que nós vivemos. Então, seja grato por quem você é, pelo quem te agradece também a todos os momentos, e retribua isso também pelos seus familiares, seu local de trabalho, a sua casa, pelas suas conquistas. É simples, mas é seu. Você que conquistou conquistas materiais, espirituais, acima de tudo. E para você, meu amigo, que está calgando novos rumos na sua vida, as conquistas profissionais. Então, seja grato pelo salário do seu emprego, chefe, amigos, pelo que você faz no seu trabalho. Tem gente que vai falar, pelo chefe, claro, tem que agradecer. Se o chefe não gosta, você vai te mandar embora, né? Vai te colocar num ponto, num patamar que você não vai gostar na sua empresa. Então, seja grato. Seja grato pelas suas situações felizes e infelizes, e por tudo que passou, passa e também passará. Seja ainda mais grato pelo corpo perfeito, sua visão, sua audição. Pare e pensa. Pare e pensa. Olha, você tem tudo. Você vai e volta. Você movimenta. Você não parou para pensar assim, não? Seja grato. Assim abrirá as portas para a cocriação desse universo. O universo vai ajudando, vai modificando a nossa vida e vai nos mostrando que a vida é simples. E o melhor é viver com respeito, né? Então desapega, deixa livre, deixa solto, deixa voar. Se for de ser, de você vai ser. Se não voltar, é um favor que te faz, né? Sonhe, mas não se iluda. Por favor, mantenha a calma, siga em paz, sorria, mesmo que esteja chorando. Fala a verdade, fale a verdade, mesmo brincando. Sonhe, mas viva um sonho realista. Sem esperas, sem expectativas. Vá, arrasa, ganhe o mundo. Vai fundo. Deixa para trás quem só te atrasa. Quem atrasa a vida da gente não tá com nada. Joga você para baixo. Tira o seu entusiasmo, tira a sua alegria, a sua vontade de viver, a sua vitalidade. Não importa se você está com 70, 80 anos, se você tem essa vitalidade. Se você gosta de dançar, dance. Você gosta de correr, corra. Se você gosta de tomar uma cervejinha, tome a sua cervejinha com moderação. Viva, viva. Não deixa ninguém atrapalhar os seus planos, nem atrapalhar a sua vida. Trabalhe até quando você conseguir. Trabalhe. Se não, já trabalhei muito, estou aposentado. Quer trabalhar? Trabalhe. Né? Além de ter um din-din a mais no bolso, você está fazendo o que você gosta. Não deixa ninguém passar por cima de você, não. Essa é a mensagem para você que está me ouvindo agora. Deus toca no coração da gente e fala assim agora. É para você, viu? Seja feliz. E mais uma vez, eu sou grato demais pelo meu trabalho, que eu falo que é uma diversão. Eu ganho dinheiro falando no rádio, trocando ideia com o povo. Isso é uma delícia, isso é bom demais. Mas vamos lá. Vamos com uma oração poderosa para esse domingo, às 3:09. A nossa oração diz assim, nesse domingo, dia 2 de agosto de 2026. Senhor, devoto-te este meu dia de descanso, e se porventura eu não puder descansar, sei que saberás. Releva, Senhor, esse caso. Sei, Senhor, que és o Criador de todas as coisas, e revelou nas Escrituras o relato autêntico da sua atividade criadora. Assim diz a Escritura Sagrada. Em 6 dias fez o Senhor o céu e a terra, e tudo que tem vida sobre a terra. E descansou no 7º dia dessa primeira semana. Assim estabeleceu o 7º dia como perpétuo monumento comemorativo da sua esmerada obra criada. O primeiro homem e a primeira mulher foram formados à sua imagem, a imagem de Deus, como obra-prima da criação. Foi-lhes dado o domínio sobre o mundo e atributo a responsabilidade de cuidar do Senhor. Quando o mundo foi concluído, ele era muito bom, proclamado a glória de Deus. Assim, nesse domingo, eu proclamo esse meu dia de descanso para a sua glória, Senhor. Assim, nesse dia, irei ao culto, irei à igreja, irei aonde o Senhor estiver e honrarei o teu santo nome, fazendo as minhas orações em dobro e entoando a oração que o Pai nos ensinou por sua santa glória. Amém. Você em casa, vamos rezar o Pai Nosso. Que Deus nos abençoe, nos guarde e nos guie. Amém.
1: Jesus Cristo.

0: Na caminhada da vida, sempre há muitos desafios, surpresas, tristezas e alegrias. A vida é feita assim. Às vezes nos deparamos com situações que nos afligem, nos fazem sentir triste e até mesmo chorar. Mas saiba por certo que a cada momento da vida, cada lágrima caída, cada sorriso dado, estará tudo anotado no diário de Deus. E pode ter certeza que em nenhum segundo ele se esqueceu de anotar. Anotou suas lutas, seus choros, mas com um detalhe: ele não se esqueceu de anotar o dia de sua vitória. Então, deixe-lhe dizer: não desista de seus projetos e sonhos, porque mesmo antes de eles serem projetados por você, já foi projetado e anotado por Deus. Você ainda tem um longo caminho a percorrer. Portanto, não temas, não baixe a cabeça e lembre que qualquer coisa, qualquer inimigo que se levantar contra ti, será considerado como nada. Porque o Senhor teu Deus te diz: não temas, que eu te ajudo e te sustento com minha destra fiel. Divino Espírito Santo, luz e graça do universo, iluminai nosso planeta, clareando nossas mentes. 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
1: Aliás, parabéns pelos seus programas, né? Eu curto todos, sigo você nas redes sociais.
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11: Muito bem, já estamos de volta. Que oração bonita, né? Oração do domingo, de agradecimento, de fé, de rezar. Você reza. De vez em quando só pede, né? Tem gente que só pede, mas Deus também não liga, não. Me peça que eu vou te dar, né? Deus é maravilhoso. Meu querido amigo Carlinho, que tá ligado sempre. A dona Terezinha, que é a mamãe dele. A Cleusa, que é a irmã. A sobrinha Fernanda, essa turma boa. Toda a família lá no Carlinho, sempre na nossa sintonia. Um abraço para você, Carlinho. Obrigado pelo seu carinho, a sua grandiosa audiência, essa família linda que você tem aí. A dona Ione, né? O Paulo, o Matheus, a Renata, essa turma maravilhosa. É, tá descansando, vai descansar agora, né, Carlinho? Um abração. Ô, Carlinho, daqui a pouco não tô em Sete Lagoas. Vou descer pra Sete Lagoas de novo. É, tenho um compromisso em Sete Lagoas. Um abraço pra vocês aí, obrigado. É muito carinho envolvido, viu? Vocês brilham. Gratidão, gratidão, gratidão. Meu padrinho Fernando Beló. Ô, Beló, toda a turma do Bar Vânia, sempre na nossa sintonia, sempre ligadinhos comigo. Caio Anderson também, né? Na sintonia da Itatiaia. Tem uma turma boa, ligada e participando comigo. Ô, gente, saudade é assim. Saudade é reter no pensamento a imagem bem viva de um momento que o tempo ao passar jamais vai apagar. Tem uma canção que se chama Se Você Me Deixar Agora. Ela diz assim: se você me deixar agora, levará embora a maior parte de mim. Oh, minha querida, não faça isso. Por favor, não vá. E se você me deixar agora, levará embora o meu próprio coração. Solta a vinheta aí, hein, queridão? Solta a vinheta.
0: 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Momento Flashback.
11: 1976, um ano. Quando o amanhã chegar e nós dois nos arrependermos das coisas que dissemos um pro outro, hein?

0: A canção diz assim: não querida, por favor, não vá. Amor, simplesmente preciso ter o seu amor, sim. É, né? Aquele negócio do cara que faz coisa errada, depois fica lá desesperado, né? 1976, If You Leave Me Now, a canção do Chicago, aqui na programação da Itatiaia, 3:20. É um prazer ter você aqui na Itatiaia, viu? Meu querido amigo Ceará, tá ligado? Ô Ceará, como é que tá a turma, Ceará? A família, a turma lá em Jeti, tá tudo bem? Tá tudo bem? Tudo tranquilo? Espero que sim, viu? A turma lá de Coluna tá na sintonia. Alô, meu querido amigo Fábio, como é que você tá, Fábio? Tá bem? Graças a Deus, não esqueço nada de vocês. A turma de Coluna tá no coração do Vinição, viu? Eu muito obrigado, vocês fazem a diferença aqui na Itatiaia. Fábio, beijo pra você, viu, mano velho? Pra toda a turma em Coluna, na sintonia da Itatiaia. O Raimundo Cosme tá mandando um áudio pra gente aqui. Ô Raimundo, um abraço pra você. Tem muita gente, né, que não tem gratidão com nada, que ofuscar o brilho das pessoas. Raimundo mandou um áudio bonito aqui pra gente. A Luísa Ferreira também tá ligada comigo. Ah, olha só que coisa boa, Fernando Caetano. Ô Fernando, forte abraço, viu? Falou que a oração é poderosa, né? Ela move montanhas, aguça a nossa fé. Tá mandando um abraço bem especial pra toda a família Itatiaia. Ele tá querendo ouvir o Almir Sater. Ando devagar. Essa música se chama Tocando em Frente. É maravilhosa. Forte abraço pra você, meu amigo, meu irmão. Aqui, quem tá ligado comigo também, o Rildo. Alô, Rildo. Um abração. Ele tá falando, mandando uma mensagem aqui. Eu acho que ele tá... Ah, não, olha só. Saiba sofrer sorrindo pra fazer sorrir quem sofre. Olha que coisa boa. Ô, Rildo, é nesse caminho, né, Rildo? É nesse caminho. Vão pra frente, vão tocando em frente. Vamos ouvir esse povão que tá mandando áudio aqui na Itatiaia. Bom dia, meu povo!
1: Bom dia, Vinição. Tamo aqui ligado, escutando sozão, viu, meu irmão? E as músicas boas. Vinição, gentileza, meu querido. Se tiver gente tocar a música Anjos, do Jorge Mateus, ficarei muito grato, viu, meu irmão?
0: Vamos lá, vamos pra cima, se tiver a programação.
1: Ótimo domingo pra você, ouvintes e equipe. É a família, né? A Rádio
0: Tatiana. Obrigado, meu querido. Nicolau,
1: filho do Barca Max. Seus fãs.
0: Ô, Nicolau, querido. Muito obrigado,
1: meu irmão. Gratidão.
0: Eu que agradeço, Nicolau. Nicolau sempre presente na programação da Itatiaia. O Fábio Veloso, lá de Diamantina. Ele tá no plantão, tá ouvindo o sonzão da Itatiaia, na melhor companhia da madrugada. Querido Fábio Veloso, como é que tá o tempo aí em Diamantina? Hã? Tá frio? Aqui em Belo Horizonte, 15 graus, o céu tá limpo. Aqui no alto da Barão Homem de Melo, 15 graus. Nesse momento, na companhia da madrugada mais gostosa, na nossa sintonia, meu querido amigo e irmão José Marcos. Ô Zé Marcos, como é que você tá, Zé? Um abração, viu? Obrigado pelo seu carinho, a sua audiência. A Maria do Carmo tá em Porteirinha. Alô, amigos em Porteirinha, ligados aqui na Itatiaia. Gratidão, gratidão à turma da Itasat, você que acompanha a madrugada mais deliciosa, mais leve, mais gostosa. Itatiaia. Você que está nos ouvindo agora, meu muito obrigado. Você que está em Divinópolis, tá na Princesinha, né? Tá ligada comigo aqui na Itatiaia. Vamos ouvir esse povão que tá mandando áudio aqui na Itatiaia. Bom dia!
2: Missão, um abraço pra nós aqui, saindo de Arraial da Ajuda, sentido Patos de Minas. Abraço, Fabinho, e Oficina do Baiano.
0: Forte abraço. Fabinho, vem com Deus, viu? Forte abraço a toda a turma na Oficina do Baiano. Vai dar quantas horas de viagem lá em Patos de Minas? Vai dar umas 15 horas, não vai? Vai rodar bem, hein? Vai rodar bem, vem com Deus. 3:24, você é do Volante Grande na sintonia. Aquele abraço do Vinição. E você, onde está me ouvindo agora? Bom dia, bom dia, bom dia, bom dia.
3: Boa noite, Vinícius Caça. Aqui
0: aí,
3: é
0: o
3: Geraldão do Castor, Pedro do Barreiro. Tudo bem, Vinição?
0: Bom, bonito.
3: Ô, Vinição, manda uma música aí pra nós.
0: Qual?
3: Pode ser Bruno e Marrone, com Leonardo. Show de bola. Oferecer pra minha esposa, Fátima. Ok, Vinição?
0: Ok.
3: Mais um abraço pra você, tudo de bom. Tamo junto até às 4 na
0: nós
3: Itatiaia. Tamo
0: junto, e nós tamo Deus, junto. Vinição. Um abraço. E tá lá no cachorro quente, melhor cachorro quente, né? Gostoso toda a vida, um abraço. O Alan de Montes Claros está na sintonia, tá na 100,3. É Itatiaia, Montes Claros, alô turma de Montes Claros. Mandando um abração pro filho Heitor, pro sogro Roque. Alô, Roque! Adailton e também o Paulo César, em Botumirim, nas Minas Gerais. Ouvindo o sonzão da Rádio do Brasil, que é a Itatiaia. Tá na capital lá do Piqui, tá lá em Montes Claros. Um abraço bem especial pra vocês. Falando em Piqui, gente do céu, eu recebi uns presentes lá da turma da Pontinha, do quilombo lá de Pontinha. Veio castanha de Piqui, veio creme de Piqui. Deixou lá em casa, lá em Sete Lagoas. Obrigado, viu? Beijo pra toda essa comunidade, faz um trabalho muito bacana com a UFMG, né? São produtos de qualidade. Vou fazer foto, vou deixar lá no meu Instagram, @viniciosdecastro. Convido você de todo o Brasil a me seguir. A turma da Itatiaia que falou assim, Vinicius, você tem que movimentar esse Instagram, se é a sua rede social. Eu falei, gente, eu sou lerdo com isso. Tem que movimentar, vamos movimentar, me ajuda lá. @viniciosdecastrooficial. Daqui a pouquinho o Louro está acabando de editar a oração. Vou colocar lá no meu Instagram também. Anotou aí? É com O, não é com U, não, viu? V-I-N-I-C-I-O-S. Vinícius de Castro Oficial. Quem tá ligado comigo aqui, olha só, na sintonia da Itatiaia, a querida Amanda, tá trabalhando agora, ela é enfermeira, tá cuidando de idoso agora, falou que tá cuidando do senhor Fernando, e o senhor Fernando todo santo dia tá lá nos ouvindo, ouve o Gutenberg na madrugada, depois ouve o Vinição no Café com Notícia, e hoje o Fernandão tá lá, tá tomando uma aguinha agora, né? Tá ouvindo, o radinho tá lá, baixinho, tá lá nos ouvindo. Forte abraço. Alô, querida Wanda da Silva. Um beijo, Vanderlindo Soares, lá de... Dá qual é a cidade dele? Buritinópolis. Buritinópolis é onde? Goiás? Goiás. Turma de Goiás na sintonia. Alô, turma do Goiás na sintonia da Itatiaia. Elza de Fátima, maravilhosa. Tá lá no bairro Nova Granada. Tá ligadinha comigo aqui. Muito obrigado, viu? Gratidão pelo seu carinho, a sua grandiosa audiência. E o povão, como é que tá ligado comigo aqui, Penidão?
4: Ô, Vinícius de Castro, bom dia. Aqui é o Marcos, motorista do Volante Grande. Energia contagiante, viu? Programa excelente. Deus abençoe, meu amigo.
0: Um abraço, irmão. Tamo é junto. Pra começar o domingo, tem que começar com energia boa, né? Com alegria, com felicidade. E esse povão que tá ligado comigo aqui. Alô, Fernandão Baiano. Fernando Baiano tá ligado. Eli França também. Eli França, ele tá em Vitória da Conquista na Bahia. A Vitória da Conquista é a joia do sertão baiano. Está até às 4 da manhã ligado comigo. Mandou um recado aqui. Ô Eli, você é maravilhoso. Você é um bom companheiro. Um grande amigo de luta, de labuta. Muito obrigado. O Flávio Fernando também tá na sintonia da Itatiaia. Ô, Flavão, você tá doido, Flavão? Um abraço para você, nós estamos juntos. Obrigado por esse carinho, por essa grande audiência. Não para, não para, não para, não. Quero te ouvir na Itatiaia.
5: Bom dia, Vinícius Castro. Vinícius, amigo de Ubá, tô ligado, dona da noite aqui. Não esquece de mandar oração para mim, não, Vinícius Castro. Falou? A Rádio Tatiana está em cadeia com a Rádio Cador de Ubá, falou?
0: Um abraço, viu?
5: Pra você, falou? Fique com Deus.
0: Um forte abraço, viu? Muito obrigado. Uma turma boa, né? Turma boa demais. Agora 3h29, tem mais um áudio, o último dessa sequência.
6: Bom dia, Vinícius. Todos os nossos companheiros da madrugada. É o Cosme do Bar Betânia. Ô, Vinícius, eu não entendi isso, não. Isso não é negócio de petição, não. Mas também que todos os meses, Deus fez tudo uma coisa só. Só que cada um de nós tem nosso dia marcado, tem né, a hora da gente, né? Deus sabe o que faz. E eu não tenho petição, não. Para mim, todos os meses são igual. É igual o nosso amigo aí disse, né? Diferença só das ventanias, uhum. Né? Mas é coisa do tempo mesmo. Hoje em dia não tá tendo mais horário, tempo de chuva certo, né? mas para mim é todos iguais. Eu não tenho expressão nenhuma contra isso, não. Seja feita as vontades de Deus.
0: Amém, né? Assim seja.
6: Um abraço para você, viu? Um abraço para todos os ouvintes. Muito obrigado por esse programa maravilhoso.
0: Eu que agradeço.
6: Deus te abençoe sempre.
0: Amém, amém, amém. Obrigado. 3:30, está marcando o sinal eletrônico da Itatiaia. É hora de ouvir o Fernando Mendes aqui na Itatiaia. Agora 3:30. A canção se chama A Desconhecida. É um clássico da música popular brasileira que você ouve em alto e bom som na Itatiaia.

0: Transtornados sem quanti, hein? Domingão gostoso, vontade de subir desse fundo aí pra feira e não voltar mais. Vontade de prestar. 3h40 na Itatiaia. Eu vou é pro intervalo e volto já já na reta final do nosso programão. Confira, 3h40 na Itatiaia. 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
2: Deixa que o papo é com o Vinição. Bom dia! Bom domingo, domingo é bom pra tudo, né? Agradecer a Deus, vai ao culto, vai rezar, vai à igreja, vai à missa, tem que agradecer. Vai fazer sua caminhadinha, agradeça, né? Vai visitar a família, vai visitar a mamãe, faça isso, dê um beijo na mamãe, dê um abração no papai, viva essa vida com intensidade, com emoção. O Luiz Cláudio tá ligado comigo, muito obrigado, Luiz. Obrigado por essa mensagem bonita que você enviou pra gente aqui, viu? Gratidão. O Renato mandou um áudio aqui pra gente também. Muitos áudios chegando, né? O Toquinho, forte abraço, Toquinho. Alô, Toquinho. O Darlan Daniel tá na sintonia. Ele é motorista, tá ligado? Tá acompanhando a Itatiaia, sempre na área da Vale, né? Né? Forte abraço pra vocês aí. Querendo ouvir uma Marília Mendonça. Forte abraço a toda a turma nas mineradoras. Obrigado por esse carinho, essa audiência. Edvilson, tá ligadinho, tá em Unaí. É terra boa, Unaí. Um abraço apertado pra vocês aí, obrigado. Edvilson, e você onde ouve o sonzão da Itatiaia? Muitos áudios chegando agora. Povão tá despertando, tá mandando áudio, tá participando. É a madrugada mais viva, mais gostosa do rádio brasileiro. Alô, meu povo, bom dia.
3: Bom dia, Vinícius. Todos nossos companheiros da madrugada. É o Cosme do Bairro Betânia. Ô Vinícius, eu também não entendi isso não, isso é um negócio de petição não. Mas pra mim que todos os meses, né, Deus fez tudo uma coisa só. Só que cada um de nós tem nosso dia marcado, tem né, a hora da gente, né? Deus sabe o que faz. Eu não tenho essa petição não, pra mim todos os meses são igual. É igual o nosso amigo aí disse, né? Diferença só das ventanias, né? Mas é coisa do tempo mesmo. Hoje em dia não tá tendo mais horário de tempo de chuva certo, né? Mas para mim é todos iguais, eu não tenho expressão nenhuma contra isso não. Seja feita as vontades de Deus, né? Um abraço para você, viu? Um abraço para todos os ouvintes, muito obrigado pelo programa maravilhoso, viu? Que Deus te abençoe sempre.
2: Abraço, amigo, obrigado. Já participou, né? Tá ligadão com a gente aqui. O Marcos também tá lá na Jaíba. Alô, amigos e amigas em Jaíba. Ô, turma, ô Marcos, um abração para você, pra sua família maravilhosa, viu, meu amigo? O Betão, ô Betão! O Betão, um abração pra você, Betão. Ceará tá lá em Contagem, tá ligado comigo? A turma da Guarda Municipal, você que é GCM, Minição, sou da cidade de Petrolândia. Tô aqui no Pernambuco, tô ouvindo o sonzão da Itatiaia. É o Jorge. Alô, Jorgeão. Toda madrugada eu tô curtindo vocês, curtindo essa rádio maravilhosa de Minas Gerais. Alô, Jorge, toda a turma aí da Guarda Municipal em Petrolândia. Aproveito e abraço a todos os GCMs aqui de BH, da região metropolitana, das Minas Gerais de ponta a ponta, desse Brasilzão lindo de audiência. Eliane Marta Santos, um beijo, viu? Bom dia, obrigado, viu? A Maria Selma que tá lá na Espanha. Que filmagem maravilhosa, Maria Selma. Que campo bonito, hein? Um abração pra você, que Deus te abençoe, te guarde, te guie. A Maria Selma, como é que tá aí? Tá muito quente aí na Espanha, Maria Selma? Né? Até que ontem começou a melhorar, né? Mas tem, tá uma feia aí, rapaz. Um beijo pra vocês aí. Vinição, é o Cristiano de Contagem, é o Grilo da Van. Daqui a pouquinho saindo pra São José do Buriti, né? Tá indo pescar. Ô, vida boa! Tem que aproveitar, viva a sua vida com intensidade. Beijão nessa turma aí que tá ligado conosco, você que é da van, você que trabalha durante toda a semana, aí pega um dominguinhozinho, vou ali, né? Vou pescar. Toda a turma em São José do Buriti, na sintonia da Itatiaia. O Cunaré tá passando lá, né? Tá sobrando, né? É bom, senhor. Agora 3h45, eu quero é te ouvir na Itatiaia.
4: Bom dia, Itatiaia. Tô indo aqui embora ouvindo a Itatiaia e peço vocês a oração aí, a reflexão do dia, hein? Bom dia, Maurinho, do Darcy Ribeiro.
2: Abraço, amigo, forte abraço à turma do Darcy Ribeiro, na sintonia, oração tá chegando aí. 3h46, não para, não para, não para não. Bom dia, bom dia, bom dia.
5: Bom dia, Vinícius. Bom dia, Vinícius de Castro, Marilda daqui de Diamantina.
2: Ei, linda.
5: Eu falo pela 97.5. E gostaria muito que você mandasse um abraço para mim, para meus filhos, primeiramente. Para Joyce Divinópolis, o Alan, mora aqui em Diamantino, o Victor. Pro meu irmão lá no Conjunto Paulo VI,
2: um e abraço para ele.
5: A minha cunhada Dalva e minhas sobrinhas. Especialmente pra mim, né? Que tô fazendo aniversário amanhã.
2: Amanhã, olha!
5: Tô fazendo aniversário amanhã.
2: Dessa data.
5: Eu gostaria muito de estar ouvindo a música do Leonardo com a Paula Fernandes, Idas e Voltas. Será que tem como
2: bonita.
5: Você tá fazendo esse grande favor pra mim?
2: Idas e Voltas.
5: Cantar essa música também do parabéns pra mim.
2: Ela aí, ó.
5: Tá bom?
2: Vamos cantar, Penidão, aumenta o som aí.
5: Que Deus te abençoe sempre.
2: Parabéns,
5: você,
2: parabéns.
5: Família, aproveita e manda um abraço também pro meu irmão lá de Alagoas, lá no Interlagos.
2: Interlagos?
5: O Luiz Gonzaga.
2: Ô, gente boa.
5: Um abraço, um beijo grande no seu coração e que Nossa Senhora Aparecida continue te protegendo sempre.
2: Amém, tá bom? Amém. Um beijo, um beijo. É aniversário, né? É festa, é alegria. Agora 3h47, não para, não para, não para, não. Tem muito áudio aqui, ó. Quero te ouvir na Itatiaia.
6: Bom dia, Vinícius de Castro, querendo Marta de Betim. Já estava com saudade de vocês. Eu andei sumidão um pouco no tempinho, porque eu estava curtindo minhas férias.
2: Mas agora
6: vou ter que soltar, né? Um abraço.
2: Um beijo, um pedaço de queijo, um cheiro, né? 3h48 aqui na Itatiaia. Sabe quem tá ligado conosco? Uma pessoa formidável. Pessoa maravilhosa. Ele é fã do Canhão. Ele é fã do Cléber Ribeiro. Tô falando do Adalto Quejeiro. Alô, Adalto Quejeiro! Adalto Quejeiro faz a diferença. Adalto, se chegar no bar, deve procurar lá no bar do Plínio e vai estar lá, né? E lá em Navarro, você vai pra onde, hein, Adalto Quejeiro? Dê um abraço lá no Romaí, toda essa turma lá de Engenheiro Navarro, essa turma maravilhosa que tá sempre na sintonia. O Adalto veio lá de Navarro e vem carregado. Ele vem bonito, ele vem pesado, né? Forte abraço, viu? Adalto Quejeiro, gente boa toda a vida. Gratidão, 3h48. E você, onde está me ouvindo agora? Bom dia.
7: Bom dia, Vinícius de Castro. É o baixinho do Vai Vai de Ribeirão das Neves. Manda um alô aí, nós estamos lá pro Bar Moiado, Araçaí. Depois de Sete Lagoas.
2: Sim.
7: Manda um abraço pro baixinho do Vai Vai. Com Deus.
2: Um abraço pra vocês. Beijão pra turma de Araçaí.
7: Manda uma música do Fagner aí, a música mais velha aí.
2: Fagner é bom demais da conta. Canteiros, quem falou, foi? Essa música é maravilhosa. Fagner, ele canta com coração, com sentimento, né? 3h49, ele tá falando de Araçaí. Araçaí tem grandes amigos lá em Araçaí, né? Forte abraço pra todos vocês em Araçaí. O Zé tá lá, né, Zé? Alô, Zé! Um abraço pra você, Zé Nilton, meu querido amigo. Tudo de bom pra você, ele, a esposa Mônica, muita gente boa lá, né? Araçaí tá no coração do Vinição. Aumenta o volume dessa emoção, Penidão. Saudade. É o Raimundo Fagner. Ele canta Canteiros. Aqui na Itatiaia, a Rádio de Minas. Alô, meu povo, 3h40.

versão sensacional que você ouviu aqui na Itatiaia. Raimundo Fagner Canteiros, agora 3h54, reta final do nosso programão. A Itatiaia é a dona da noite, 3h54.

É pop que canta bonito, hein? Jonete e o Frederico, música do Almir Sater, tocando em frente. Não dá tempo de mais nada, né? O Gutenberg chega, chega na animação danada, né? Vamos meter o pé nas duas portas ali do estúdio. Esse Gutenberg é sensacional. Gente, obrigado por esse carinho, por essa grandiosa audiência. Eu volto amanhã aqui na Itatiaia, se Deus quiser, assim, querendo ele, no nosso Itatiaia. Aliás, volta o Café com Notícia. 4 horas da manhã, programão que é feito com muito carinho, com muito prazer pra você, com informação, com música boa, com alô alô, com o tema da manhã, com tudo mais, tá? O Gutenberg Gomes está chegando agora, faltando 2 minutinhos para as 4 horas da manhã, tem o Parada do Rádio Especial Sertanejo, aqui

na Itatiaia. Muito obrigado à equipe que trabalhou comigo. Muito obrigado ao Lores. Obrigado, Lores. Um abraço bem apertado. O Mércio Sattler na programação. E quem comandou a máquina de som mais poderosa do rádio brasileiro, meu querido amigo Penidão. Ô, Penidão, mais um abraço bem apertado. Obrigado por tanto carinho conosco e essa competência maravilhosa. Meu nome é Vinícius de Castro. Deixo um abraço fraterno para você. Vou aproveitar o meu domingo, porque eu aproveito o domingo pra caramba. Que Deus te proteja, te guarde, te guie. Continue na programação da Itatiaia. O Guti Guti já chegou. Um beijo, um abraço e até amanhã, se Deus quiser. Até lá.

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dia! Bom dia, turma ligada na Itatiaia. E que prazer, que alegria, que bom estarmos juntos novamente e com o nosso programaço do Domingão. Ah, mas quando chega o Domingão e quando o Domingão tá começando assim agora, a gente chega com esse prazer, essa alegria de estar na companhia de vocês e levando um programa raiz, um programa bruto, rústico e sistemático. Aqui não entra modinha, modinha e nutelinha aqui, não. É modão e raizão até às 6 horas da manhã. Só aquela saudade sertaneja que você guarda no coração. Só modão 100% rural. Então aumenta o volume do radinho e vem pra cá. Vem fazer o programa juntinho comigo, porque o timaço já tá prontinho, escalado, numerado e definido. Olha quem tá ali comigo, é ele, Alessandro Penido, o penidão da galera. Ô Penidão, bom dia, tá tudo bem por aí? Tá com uma cara de sono danada, hein? Acorda, Penidão, acorda e vamos acordar esse povão. Ali na central está ele, charme, beleza e simpatia de Roger Loures no beat. Programação musical é do nosso querido Mércio Sattler. A produção é aquele capricho do DJ número 1 do Brasil, DJ Rodrigo Piu Piu. E aqui na apresentação, que prazer, que alegria. Eu sou Gutenberg Gomes e de amigo pra amigo, diga alô comigo. Olha, mas que beleza, todo mundo com o radinho ligado, o nosso zap já tá à disposição de vocês, hein? 999-96-7074. Se você está fora da região metropolitana, código 31. Se você está fora do Brasilzão, aí mete aquele mais 55-31 999-96-7074. Manda aí aquele áudiozinho legal, aquele videozinho bacana. O seu dia começando e a Itatiaia acompanhando você onde quer que você esteja. Já já eu digo qual será o especial da semana. Eu quero ouvir também a sua participação, aquele áudiozinho legal. Não esquece não, 30, 40 segundos. Não esqueça de colocar ali o seu nome. Diga de onde você nos acompanha, qual a emissora da rede Itasati retransmite o Parada do Rádio aí na sua cidade, na sua região. E nem poderia ser de outra forma. Comecinho do programa, a gente traz aquela palavra, aquela mensagem, aquelas boas energias e boas vibrações, e sobretudo porque estamos iniciando um novo mês. Já chegou agosto, é o mês do bom gosto, meu filho. Que desgosto que nada, rapaz. Não chama coisa ruim pra sua vida, não. Agosto, o mês do bom gosto. Aí fica lindo e a nossa oração de hoje diz assim: Senhor Deus de amor e bondade, neste amanhecer de mais um domingo, erguemos nossa voz em gratidão pela vida e pela beleza de um novo mês que se inicia. Abençoa, Senhor, esse mês de agosto, que chega trazendo esperança, fé renovada e alegria simples que mora nos corações daqueles que confiam na tua proteção. Consagramos a ti todo esse mês de agosto, mês de histórias, de datas marcantes e de novos começos. Que cada dia seja conduzido por tuas mãos, que haja saúde, proteção, trabalho digno e encontros que fortaleçam a alma. Derrama, Senhor, bênçãos de vitórias, conquistas e realizações sobre todos nós, sobre essa grande família Itatiaia. Que nunca nos falte fé, coragem e gratidão. E que ao som das boas lembranças e das músicas que nos emocionam, possamos viver um mês leve, feliz e cheio da tua presença. Em nome de Jesus. Amém.
Olha, mas é desse jeito aí, com essa coisa boa, né? Da gente poder lançar aqui sobre as nossas vidas boas energias, boas vibrações e o nosso Parada do Rádio começando muito bem. A parte musical já é aquele destaque maravilhoso com Trio Parada Dura. Essa semana foi aniversário do Creone, né? Acorda o Creone aí, o Chonadão também. E é claro, toda essa galera do Trio Parada Dura, abrindo a parte musical de hoje com Me Mata de Uma Vez. Não fica judiando aos poucos, não, hein? Bom dia, bom dia. O Parada do Rádio está no ar. 4 horas e 7 minutos aqui na Itatiaia. Bom dia pra você.

0: Olha aí o Christian e Ralph, moda bruta essa aí, olhos de luar, né? É a história do Tchão, aquele mulato forte que depois vira o fantasma que fica carregando o menino lá no meio do canavial. Opa, não precisa ficar com medo não, hein? É só uma história que os antigos contavam há muito tempo, né? Então é isso, começando bem demais a parte musical do programa e é claro, já quero ouvir aqui essa turma que tá chegando pra pedir aquela moda sertaneja raiz, né? Então o nosso zap está sempre liberado para sua participação. Pode mandar aquele alô, pode pedir aí uma moda bruta. Só não me venha com modinha e Nutelinha, que aí não tem vez aqui não, hein? Então vamos atender os primeiros pedidos de hoje. Então bota aí que eu quero ouvir.
1: Muito bom dia, Gutenberg Gomes, tudo bem? Primeira vez que eu tô participando com você aí, eu sou Elan. Moro aqui em Sete Lagoas e tem uma renca de músicos que te escuta toda manhã vindo embora para casa, depois de tocar na noite, então a gente sempre escuta vocês aí. Então chegando em casa hoje, por exemplo, tem Nino Cascavel, Samuel Teófilo, lá do bairro Santa Luzia, o pessoal da banda twitter.com e Cássio Degradê. Um abraço para todo mundo aí, viu, Gutenberg? E como a maioria desse pessoal aí gosta de músicas nacionais e internacionais, e no seu caso é música sertaneja, coloca pra gente aí qualquer música que você tiver da Paula Fernandes, tá bom? Um abraço, bom dia, com Deus aí. O defunto, o defuntão, sai da cova, defuntão, e tira esse algodão do nariz.
0: Bruto. Hoje não é o defuntão, não. Hoje é o penidão. Tá mais vivo do que tudo ali, né? Então valeu. Ô, Elan, você falou uma coisa aí que a gente precisa destacar, né? Não é todo mundo que tá voando de jatinho depois de show, não. É muito artista da noite, da vida, do dia a dia. E como diz a canção, todo artista tem que ir aonde o povo está. E aqueles que estão agora retornando pra casa, o nosso abraço e o nosso carinho e o nosso respeito aí a essa galera. Valeu, querido. Obrigado pela boa lembrança. Mais um pedido aí, ó.
2: Bom dia, Gugu. Bom dia a todos os ouvintes da Itatiaia. Bom dia, defuntão. Quem fala aqui é Sérgio Cacaruto, motorista do Volante Grande. Vim lá do Mato Grosso, Gugu. Dia 38 graus, Gugu. Pra Guarapari, do Mato Grosso a Guarapari, 2.800 km, vamos que vamos aqui, pela RI Transporte, tamo junto. Toca pra nós aí, Franguinho na Panela. Oh, eu gosto dessa música, hein? Um abraço.
0: Valeu, Sergão e toda a turma do Volante Grande, boa pedida, a sequência tá ficando bonita, hein? Então é hora de ouvir aí mais um pedido, quem é que tá chegando aí, hein?
3: Bom dia, Gutenberg, tudo bem com você? Comigo tá tudo bem, é o Zé Francisco de Jesus, Rio Vermelho. Gutenberg, se você puder, passa Leandro e Leonardo, não olha assim, ofereço pra todos amigos revermelhenses e fique com Deus e aquele abração, que Deus te ilumina, Deus te dá um bom domingo com muita saúde, muita felicidade. É o Zé Francisco de Jesus, Rio Vermelho, aquele abração, amigo da madrugada.
0: Valeu, amigo, obrigado. E olha que sequência boa aí, atendendo o pedido do Elan de Sete Lagoas, o Serjão, que é do Volante Grande, e esse querido simpático Zé Francisco. Então ficou assim, ó. A Paula Fernandes canta Tocando em Frente, Lourenço e Lorival vem com aquele franguinho na panela, que delícia! E ainda Leandro e Leonardo, Não Olhe Assim, é a sequência do ouvinte no Parada do Rádio. Manda o seu pedido que eu quero atender e bota a hora aí pra turma não se perder no tempo, penidão. Itatiaia, bom dia, são 4:22.

0: Bom dia, 4:33 na Itatiaia.
1: Olha aí que beleza, hein? Leandro e Leonardo, saudade boa toda vida. Não olhe assim na Itatiaia. E muita gente já perguntando aqui no nosso zap, é mensagem que não acaba mais. E atenção, hein? Se você tiver alguma informação aí da estrada, do anel rodoviário, das ruas, das avenidas, das MGs, das BRs, manda pra cá, hein? Manda no 999-96-7074. Então é isso. Vamos, daqui a pouquinho a gente volta com o especial da semana e vai ser um especial lindo, lindo, dessa dupla que é maravilhosa, e vai ser um especial só de memórias com César Menotti e

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2: Bom dia para você ligado na Itatiaia 4:36.

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0: nós, que beleza! Domingão começando dessa maneira tão especial. Já estamos aí no mês de agosto e é claro que você começa bem o seu dia com o radinho ligado na Itatiaia. E quanta gente mandando mensagem de amigo para amigo. Diga alô comigo, manda aquele alôzinho legal aí no 999-96-7074. Então fala comigo.
1: Bom dia, Gutenberg Gomes, bom dia de Futão, que Deus abençoe a vida de vocês aí, todo mundo é Itatiaia, os ouvintes aí, é Ronald aqui do Montes Claros, do Conexão Norte Mineira, um abraço pra todos aí, viu? Eita, bom dia, sentindo ali vitória da conquista, viu? Um abraço
0: e vamos rasgando a madrugada na companhia da Itatiaia. Bota mais um aí.
2: Bom dia, Gutenberg. Bom dia, Defuntão. Vamos trabalhar que é bom. É o Arlen, taxista aqui de Belo Horizonte. Bom dia.
0: Olha o Arlen do TX. Penido, eu falei Penido ou falei defunto na abertura do programa? Tá todo mundo achando que é o defunto? Ou você morreu e esqueceu de cair? Hein, ô Penidão? Bota mais um aí.
3: Fala, Guto. Bom dia. Tô aqui agora aí com a Jequitinhonha. Aqui é Serginho Guimarães. Dá um alô pra nós aí. Eu e minha tia Márcia aqui ainda aí, escutando você aí.
0: Ô, Serginho. Ô, Márcia. Boa viagem pra vocês e obrigado pela carona. Eu tô agarrado com vocês aí no radinho, hein? Só mais um áudiozinho.
4: Bom dia, meu amigo Gutenberg. Aqui quem tá falando é Odaí da Disque Vantu. Ouço quando estou viajando, às madrugadas aí, gosto muito do seu programa. Aí eu aqui chegando de Tiradentes, com um grupo de garçom. Abraço, fui!
0: Ô, Dair, dá um abraço nessa turma boa aí, os garçons da madrugada, voltando de Tiradentes. Ih, só pode ter sido casamento de bacana, hein? Pra casar em Tiradentes, meu filho, tem direito até andar de Maria Fumaça por lá, mas é só bacana, hein? Então, um abraço aí pra essa turma que viajou com você e chegaram bem, graças a Deus, né? Então, agora, daqui a pouquinho a gente tem mais áudios aqui no programa, mas vamos ao nosso especial da semana. Já anunciei, a turma tá naquela expectativa, então hoje o destaque é César Menotti e Fabiano. A dupla dispensa apresentações, né? Então acorda os Menotti aí e avisa que eles são destaque hoje no Parada do Rádio pela Itatiaia. E o repertório maravilhoso começando com essa pedrada aí. Bota o capacete que lá vem pedrada. É de igual pra igual na Itatiaia. Você

0: Olha, essa também é do repertório de Chitãozinho e Chororó com a participação da Fafá, né? A Nuvem de Lágrimas. Ficou bonito demais aí com os Menotinhos, né? E turma querida, daqui a pouquinho tem mais áudios aqui no programa e o Domingão tá começando bem e você com o seu radinho ligado, você que já acorda e diz assim, Alexa!
1: Oi?
0: Alexa, minha filha!
1: Oi, Gutenberg.
0: Tocar Itatiaia.
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0: E pronto! O seu domingão já tá feito aí com essa melhor companhia que você tem da Rádio de Minas, que tem um Brasil de audiência. É pelo AM 610, FM 95.7, mais de 80 emissoras retransmitindo também em todo o interior das Minas Gerais e site, aplicativo, canais de TV a cabo, muitas maneiras de se ligar, mas sempre na Itatiaia. E seguimos com o especial de César Menotti e Fabiano. Agora vem aquela que foi indicação minha aí, ó, do repertório de Christian e Ralph, Saudade na Itatiaia. Bota a hora certa aí, ô Penidão. Bom dia pra você ligado na Itatiaia. Não vá perder a hora, faltando 2 para 5.

0: Oscar Limões.
1: Valeu, César Menotti, Valiano, sucesso pra vocês.
2: Valeu, Oscar.
3: Itatiaia, bom dia, 5:04.

0: Coisa linda, hein? Coisa linda demais. Só Modão e Raizão aí. Grandes regravações com esse estilo, esse poder na voz que tem César Menotti e Fabiano. Fechando aí com A Poeira na Estrada. Ainda teve Proposta e Saudade. E tanta coisa boa que você ouviu nesse especial. Então agora é com você. Manda aí aquela mensagem legal dizendo: ô, Gutenberg, adorei o especial dos Menotinho, mas no próximo domingo, que tal você fazer daquele, aí você diz o artista ou um tema também pra gente abordar aqui na programação do Parada do Rádio. Vai ser um prazer e uma alegria atender o seu pedido aqui no nosso Parada do Rádio no próximo domingão, hein? Combinado? Vamos para um intervalo rapidinho e a gente já volta atendendo mais pedidos aqui na Rádio de Minas, que tem um Brasil de audiência.
1: Mande áudio, não mande escrevendo, não.

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8: Mas é mensagem que não acaba mais. Eu fico aqui, é um olho no zap, um olho no rádio, um olho no rádio, um olho no zap. E quanta gente nova chegando. É gente de tudo quanto é lugar que você imagina. De todos os prefixos aqui, de outros países também. Onde tem um mineiro, onde tem um brasileiro. Lá está a Itatiaia aproximando você das coisas de Minas e das coisas do Brasil. Como é o nosso Parada do Rádio, destaque aqui só pro Raizão, só pro Modão e também pro seu pedido, que é uma alegria atender você. 999-96-7074. Vamos atender mais três pedidos agora, então, de amigo para amigo, fala comigo.
9: Underberg, bom dia, tudo bem? João Batista do Rio Branco, manda para nós aí, Passe Livre. Teodoro Sampaio, participação de Barreirito. Um abraço, tudo de bom pra vocês todos aí. Fica com Deus, tchau.
8: Amém, Deus abençoe o seu domingão aí de toda a família, viu, João Batista? Boa pedida. Tem mais um aí, eu quero ouvir agora.
10: Bom dia, Gutenberg, que é o Nilson Gomes. Meu irmão, toca um modão pra nós aí. Valdeir e Misael. Olho de vidro.
8: Olha, essa moda é boa, hein? Vamos atender já já. Deixa eu ouvir aqui mais um pedido pra atender daqui a pouquinho também, hein?
11: Ô, Gutenberg, toca pra nós um João Mineiro e Marciano, uma dose de Ouriça e Guti. Sorriu do de Justinópolis.
8: Olha que beleza, essa turma tem um bom gosto tremendo e ficou linda, linda nossa sequência. Então a primeira vem aí com Teodoro e Sampaio, é o Passe Livre. Passe Livre antigamente, hoje é o Vale Night, aquilo que a mulher da gente nega até a morte também pra gente. O flagelo! E depois vem o Olho de Vidro de Valderi e Misael. Lembrei até daquela piada do rapaz que falou que conseguia morder o olho.

0: Olha aí, o uísque com gelo, ou você prefere aquele cowboyzinho, hein? Ê, beleza! Então é isso, a turma que tá arrematando ainda, né? É aquelas de ontem, tem gente que não parou até agora. Meu filho, tá na hora, vai embora pra casa, dá uma passadinha na padaria, leva um pãozinho pra casa também, um cafezinho. Ora, o fígado não é de titânio, não, hein? Um abraço pra essa turma toda aí, das feirinhas também, dos bares, dos restaurantes, dos hotéis, dos motéis, dos trailers, e todo mundo trabalha na madrugada e no comecinho do domingão é com o radinho ligado na Itatiaia. Intervalinho rápido e a gente volta já já com a reta final do nosso Parada do Rádio de hoje.
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0: Tudo bem? Você que está chegando agora aqui no nosso Parada do Rádio, já estamos naquela reta final, daqui a pouquinho tem o tiro de meta e é claro que dá tempo da gente ouvir mais áudios, mais participações. Tem tanto áudio aqui, ô Penidão, que se emendar um no outro, vai até o programa do Acirantão, hein? Que beleza! Acorda o Acirantão aí pra mim, gente da melhor qualidade, e essa turma que tá mandando áudio também, é tudo gente nossa, de amigo pra amigo, fala comigo!
1: Bom dia a todos, bom dia, Marcelino Pereira, Carmo do Paranaíba, Minas Gerais, Cerrado, Alto Paranaíba, terra fofa do café do Cerrado, um abração. Trenchonado,
0: esse Carmo do Paranaíba aí, terra boa, mais um áudiozinho, ó.
2: Bom dia, meu querido, você faz parte da madrugada, você é o cara da madrugada. Ô, oh, tô viajando aqui nessa sequência sua aqui, isso é demais, muito boa. Nó, tá doido, é uma atrás da outra, só coisa boa. Deus nos abençoe, falou? Fique com Deus, um abração, Breno de Pedro Teopoldo, falou? Fique com Deus, cara. É nossa filha.
0: Ô, Breno, que bom que você tá gostando do programa. Da próxima, manda um pedido aí pra gente atender você, né? Um abraço.
3: Bom dia, Gutenberg Nunes. Bom dia, Defuntão. Aqui é o Pezão Pedreiro, aqui de Diamantina. Manda um alô pra toda essa galera aqui de Diamantina e essa turma do Volante Grande. Está todos aqui curtindo a Itatiaia.
0: Ô Pezão e toda a galera ligada aí pela Rádio Mundo Mix de Diamantina, onde brilha a minha colega, mestre de cerimônias também, de primeiríssima, a Fernanda Guerra, que é comunicadora também aí na Rádio Mundo Mix. Valeu, Pezão, não é Nunes não, meu filho, eu não troco o meu nome não, não troco o nome do homem, é Gutenberg Gomes, Gomes não, é Gomes. Um abraço, querido, obrigado, e toda essa turma querida aí de Diamantina, bota mais um aí.
4: Paulo de Augusto de Lima, Minas Gerais, manda um abraço aí pra todo da cidade de Augusto de Lima e bota pra nós aí uma música boa aí, um abraço aí, bom dia. Todo dia tô escutando vocês a partir das 3 horas da manhã.
0: Aí você já pega até a nossa oração do dia. Ô Paulo e toda essa turma aí de Augusto de Lima, o galo dele lá parece que canta dentro de casa e o galo dele tá meio rouco, eu também tô rouco hoje. Não sei se foi aquele café miserável que eu tomei ali, ô Penido. Ei, som. tá melhorando, graças a Deus, tá aquecendo, daqui a pouquinho tá pegando fogo. Mais um áudio aí, ó.
5: Dia, sou Nelson Meira, aqui da cidade de Ibiracatu, norte de Minas, estou sempre ligado na Itatiaia.
0: Olha que homem bom esse aí, nunca eu tinha ouvido falar da cidade dele.
6: Eu não entendi o que ele falou.
0: Ibiracatu. Opa, vou pesquisar aqui pra que lado fica, hein? Ibiracatu, conhece, Penido? Eu também nunca ouvi falar, mas que coisa, Minas são muitas, né? São 853 municípios e qualquer município que você for, está lá a Rádio de Minas, que beleza! Então vamos abrir aí mais uma sequência, agora destacando Carreiro e Capataz com Gino e Geno e o Jeito Caipira. Esse é o nosso jeitão. É simplão e é bom demais da conta, meu Deus. E a hora certa, hein, Penidão? O sinalzinho eletrônico vai marcar 5:30 na Itatiaia. Bom dia.

0: João Mineiro e Marciano e o meu desespero. Tem uma turma que já tá desesperada, é pra rebater as de ontem, né? Que coisa! A turma acorda já tremendo a mão, pensando, opa, será que já tá na hora de tomar uma, hein? Ah, meu filho, vai tomar um café com leite ali, uma médiazinha, comer um pão de queijo xodó de Minas, é o melhor que você faz, não é hora de beber, não. Ó, se você tá bebendo até agora, tudo bem, mas não começa agora, não, tá cedo demais, miserável. Ei, ô Benito, bota mais áudios aí que essa turma tá ouriçada hoje, hein?
1: Bom dia, Nebele. Quem fala é o Adão de Aimorés. Estou vindo na rádio todo dia de madrugada. Eu trabalho de segurança. 67 anos. Um domingo feliz pra vocês, tá ok?
0: Tá ok. Segura, segurança. Ei, feliz foi Adão, não tinha sogra e nem caminhão, hein, homem lá de Aimorés, ligado no programa. Obrigado, querido, um abraço e bota mais um aí.
2: Bom dia, Gutenberg. Sou o famoso Chico Parafuso, José do Dandara. Eu sou o Rich Fiel e Tatiana.
0: Valeu, Chicão, Chico Parafuso. E aí, essa turma querida do Dandara.
3: Bom dia a todos vocês de Tatiara, aqui é o Gleício de Pedro Leopoldo. Eu não perco as suas programações de manhã. Ou é tudo de bom, viu, senhor? A gente fica informado da saúde, do agronegócio, do esporte. É muito bom, é muito bom. Da política. Itatiaia nota 10.
0: Aí você falou. Onde é que eu assino embaixo, hein? A Itatiaia da notícia de tudo o tempo todo. E daqui a pouquinho você fica sabendo aí as primeiras do esporte, os destaques do Domingão no tiro de meta. E tem mais um áudiozinho. Só um, Penido, só um pra gente fechar aqui, hein? Quem é que tá aí?
4: Bom dia, sou Nilda de Mantena, Minas. Manda um alô aí pra gente, pra mim, minha mãe, que chama Dona Silvia, e pra todas as pessoas aqui, que tem muitos que ouçam o programa, tá bom? Na paz.
0: A primeira moça que aparece hoje no programa, primeira e foi a última participação também, um beijo pra Nilda e a Dona Silvia lá da querida Diamantina. Onde é que nós paramos aí, hein, ô Pinidão? Quem é que tá chegando pra cantar agora? É o Leandro e Leonardo, é? E se de dia a gente briga? À noite o quê? Quem se ama o quê, Penido? A gente apresenta um programa junto. Não te dei essas confianças, não, hein? Miserável. Ei, bota aí, Leandro e Leonardo. Paz na cama, na Itatiaia.

Olha aí, ó, fechando o programa de hoje, Liu e Léo e o Caminheiro. Ó, Caminheiro, e Saudade Bonita, isso é um classicão. E ainda teve o trio Parada Dura com a Blusa Vermelha e Jean e Giovanni, Amor Demais. E dessa maneira, estamos encerrando por hoje o Parada do

Metendo os dois pés na porteira, acordando o galinho e fazendo junto com vocês e com a participação de vocês esse programaço, o nosso Parada do Rádio Especial Sertanejo. Então, próximo domingão tem mais, de 4 às 6 da manhã. O nosso encontro fica marcado logo mais, depois do apito final, eu chego com a madrugada mais acolhedora do rádio, a madrugada mais interativa do Brasil. É o nosso Dona da Noite. Posso contar com você? Então, um ótimo domingo, toda a felicidade do mundo para você nesse mês de agosto que tá só começando. Uma ótima semana e tchau!

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0: cedo, deixa comigo. Bom dia pra você que acordou cedinho, são 6 horas com mais um minuto, começando mais uma edição, essa mais que especial, edição de domingo do seu Tiro de Meta, sua agenda esportiva de todas as manhãs. O Tiro de Meta que tem produção e edição de Adilson Martins, coordenação de esportes de Alexandre Simões, a direção é de Michel Ângelo e a apresentação é comigo. Vamos juntos até às 6 horas e 29 minutos, fazendo um programa bem interativo. Vamos bater papo com você e informar de tudo que tá rolando, hein? Começou a Copa do Brasil, fase oitavas de final. Vamos aos destaques, as manchetes do programa de hoje. Vamos abrir com o Galão da Massa, que esteve em campo ontem na Arena MRV lotada, e o Galo deu mole. Cláudio Rezende.
1: Galo decepciona, quase 40 mil torcedores na Arena MRV e decisão de vaga na Copa do Brasil fica para Caxias do Sul terça-feira.
0: Hoje será a vez do Cruzeiro, do Rei de Copas, do Estrelado. O destaque é manchete do time azul com Emerson Pansieri.
2: Cruzeiro tem retorno importante na lateral direita para duelo de hoje contra a Chape nas oitavas de final da Copa do Brasil. Está contratando atacante uruguaio e só falta assinar com atacante revelado no Corinthians.
0: Maravilha, Pansieri. Agora o destaque é manchete do Coelhão. É folga geral no Coelho. Fala comigo, Lucas Sanches.
3: Em meio a período sem jogos, lateral do Coelho reforça a importância de vitória em casa e destaca confiança na luta contra o rebaixamento na Série B.
0: E do Rio de Janeiro tem notícia importante. Fala comigo, Wellington Campos.
4: STJD,

0: Efeito suspensivo parcial para zagueiro do Inter que lesionou Gabriel Peck.
1: São as brechas jurídicas do nosso futebol. São 6:03. Vem comigo, vamos junto, galera. Já está no ar mais uma edição do seu Tiro de Meta.

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3: Muito bem, são 6:05. É o Tiro de Meta bombando na Rádio de Minas. 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São 6:06. Vamos abrir o Tiro de Meta falando do Coelhão, domingão de folga para jogadores e o América aproveitando esta lacuna da Série B que volta só no próximo final de semana para recuperar atletas que estão lesionados. Não é isso, Lucas Sanches? Chega pra roda, bom dia.
4: Alô, Calazans, bom dia, meu amigo. Um abraço pra você, pra quem tá com a gente aqui no Tiro de Meta deste domingão na Itatiaia. Folga para os jogadores do América. Jogadores, é claro, se recuperando, aproveitando a confiança conquistada na vitória e também se recuperando fisicamente para o próximo desafio. Nos últimos dias, tivemos apresentação. Lateral direito, Alex Silva, que já fez 3 jogos, todos como titular com a camisa americana, agora de volta ao CT Lana Drummond, fala com a gente aqui no Tiro de Meta sobre o impacto dessa vitória em casa sobre o Goiás, a primeira vitória como mandante na temporada da Série B, e como que esse resultado pode pesar positivamente na sequência do América contra o rebaixamento. Vamos ouvi-lo.
5: Claro que a gente tem o nosso objetivo de jogo a jogo. Não adianta a gente pensar no último, sendo que a gente tem uma frente que a gente precisa passar por ele. E eu vou falar dentro do que, desde o tempo que eu cheguei, né? Foram 4 jogos, se eu não me engano. E o América vinha mostrando bom trabalho, mas a gente estava, talvez por um momento, deixando a vitória escapar, né? E nesse do Goiás já foi diferente. A gente sofreu até mais que os outros jogos, mas o sacrifício de todo mundo valeu a pena, né? Pela vitória. E foi uma vitória importante também porque foi dentro de casa. Dentro de casa, toda a equipe, né, que disputa tem que ser forte. Então, assim, para nós, nosso objetivo hoje é diferente, talvez, de outras equipes. Então, para nós, a vitória dentro de casa é fundamental, né? E a gente fora vai buscar também, mas se a gente não perder, é muito importante, desde que a gente ganha dentro de casa. Então, é uma vitória que traz para nós muita força, confiança, né, mostrar para a torcida da entrega, da dedicação de todo mundo, e vamos seguir sempre buscando essa vitória jogo a jogo, igual você falou.
4: Tá aí palavras do Alex Silva, mineiro de Nanuque, no Vale do Mucuri. Reapresentação será amanhã e durante toda a semana treinamentos, preparando para o jogo de sábado contra o Botafogo em Ribeirão Preto. Expectativa para o retorno de lesionados, 5 nomes em específico: lateral Fábio, zagueiro Ricardo Silva, meia Eduardo Persson e atacantes William do Bigode e Rodrigo Pinheiro. O América já planejando a sua semana, Calazans, em busca da segunda vitória seguida na Série B.
3: É isso, Sanches, a semana promete, são 6:09. Deixa eu fazer uma ponte aérea, BH, Rio de Janeiro, porque tem notícia importante vinda do TJD, né? Ou STJD, o Superior Tribunal de Justiça Desportiva, está concedendo efeito suspensivo ao zagueiro Vitor Gabriel, aquele mesmo que deu uma entrada no Gabriel Peck do Cruzeiro e acabou fraturando a perna do jogador cruzeirense. Detalhes desta situação chegando com o repórter Wellington Campos. Chega mais. Bom dia, meu ídolo.
6: É isso mesmo, Fabrício Calazans. Muito bom dia para você, para os amigos do Tiro de Meta. E o Tribunal de Justiça Desportiva, o STJD, concedeu, através do auditor Maxwell Vieira, o efeito suspensivo parcial para o zagueiro Vitor Gabriel, da equipe do Internacional, que foi suspenso por 6 partidas e o prazo em que Gabriel Peck estiver fora dos treinamentos na toca da Raposa, e porque ele cumpriu 2 jogos e 15 dias, né? Ou 2 jogos ou 15 dias, no entendimento do auditor. Tem aí o julgamento do Tribunal Pleno, do recurso do próprio Internacional, que tenta reduzir a pena do zagueiro Vitor Gabriel. Mas agora ele está liberado, pode voltar a jogar pela equipe gaúcha até o julgamento do Tribunal Pleno. 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
3: Deixa comigo, Wellington Campos. Agora são 6:11.
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3: É o Campeonato Mineiro do Módulo 2, bombando na Rádio Top 1 do Brasil. Hoje, jogos de ida da fase semifinal, Módulo 2 do Campeonato Mineiro. Às 16:00, no Alçapão do Bonfim, o Castor Cifuentes, em Nova Lima, tem Vila Nova e Aimorés. Este jogo com transmissão da Itatiaia. E atenção que é pelo radinho, hein? E também pelo YouTube com imagens. Antônio Carlos, o Canhão, comentários de Alexandre Simões, reportagens de Adilson Martins e Paulo Azeredo, além do Emerson Romano, no nosso plantão esportivo. Este jogo às 16:00, Nova Lima, Alçapão do Bonfim, Vila Nova e Aimorés. Às 16:15, em Patos de Minas, no Bernardo Rubinger de Queiroz, tem Mamoré e o Democrata de Sete Lagoas. É a ida da fase semifinal do Módulo 2, depois teremos a volta e os dois times que avançarem à decisão, além de disputarem o título, vão ascender à primeira divisão do Campeonato Mineiro da próxima temporada. Agora são 6:12, um rápido intervalo e na volta o tropeço do Galão da Massa ontem, abrindo a fase oitavas de final na Arena MRV da Copa do Brasil.
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3: Agora são 6 horas e 14 minutos. 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
3: Vamos falar de Copa do Brasil. Fase oitavas de final, jogos de ida. Começaram ontem, hein? Estas partidas, essa fase oitavas de final, e todas as três partidas terminaram 0-0. Ninguém deu nada de graça pra ninguém, tá tudo em aberto, hein? No Maracanã, o clássico carioca entre Vasco e Fluminense, 0-0. Na Vila Belmiro, Santos e Remo, 0-0. Na Arena MRV, Atlético e Juventude também, 0-0. A gente vai trazer detalhes deste empate do Atlético já já. A rodada terá hoje mais quatro partidas, 6:15, registrando o nosso sinal eletrônico. Às 16h, no estádio do Palmeiras, tem Palmeiras e Fortaleza. Às 18h, no Maião, Mirassol e Grêmio. Às 18h30, na Arena Condá, em Chapecó, tem Chapecoense e Cruzeiro. E às 19h30, no Beira-Rio, em Porto Alegre, Internacional contra a equipe do Corinthians. A rodada será fechada amanhã, nesta segundona, com uma partida às 21h, na Arena da Baixada, em Curitiba, o Atlético Paranaense recebendo o Vitória em duelo de equipes rubro-negras. Agora são 6h15, vamos trazer o comentário do Alexandre Simões deste empate do Atlético contra a equipe do Juventude ontem na Arena MRV, que estava lotada e o Atlético não conseguiu fazer o seu dever de casa. Chega pra roda, bom dia pra você, Alexandre Simões.
11: É isso aí, Fabrício. O Galo não fez o dever de casa ontem à noite aqui na Arena MRV. No jogo de ida pelas oitavas de final da Copa do Brasil, ficou no 0-0 com o Juventude de Caxias do Sul e deixa tudo para ser decidido na próxima terça-feira lá na Serra Gaúcha. As duas equipes voltam a se enfrentar às 19h30 no estádio Alfredo Jaconi. E quem vencer avança às quartas de final e novo empate leva a decisão para os pênaltis. Lembrando que lá em 2016 o Galo e o Juventude já se enfrentaram em Copa do Brasil e a decisão da vaga foi nos pênaltis. Tomara que o sofrimento seja menor nesta edição de 2026. Mas o time do Barba na primeira etapa, Fabrício, teve até mais posse de bola, embora não tenha criado tantas oportunidades assim. O Juventude, inclusive, teve a melhor chance, uma bola no travessão, chutada pelo centroavante Safira, e na segunda etapa, aí o time de Caxias do Sul foi superior. Teve mais posse de bola e também mais domínio do jogo. O Barba tentou mudanças na sua equipe, entrada do Minda, do Coelho, do Igor Gomes, mas pouco efeito prático. O Galo pouco incomodou o goleiro Jandrei, que não teve tanto trabalho assim na Arena MRV. Está tudo para Caxias do Sul na próxima terça-feira. Um abraço, Fabrício.
3: Outro pra você, Alexandre Simões, é o famoso jogo rabo de foguete, sempre muito difícil jogar lá em Caxias do Sul. Agora vamos trazer mais detalhes do Galão da Massa. A Arena MRV esteve lotada, pra quem tá no YouTube, tá acompanhando os melhores momentos deste empate sem gols entre Atlético e Juventude. E esse empate, Cláudio Rezende, o impacto, o Atlético terá que buscar uma vitória lá em Caxias do Sul. Chega pra roda, bom dia pra você, Rezendão.
12: Muito bom dia a você também, a todos do tiro de meta deste domingo. Quase 40 mil torcedores. Ontem à noite na Arena MRV e o Atlético não venceu ainda. Depois da parada para a Copa do Mundo em seus domínios. Teve aquela vitória expressiva sobre o Palmeiras, mas empatou com o Bahia. E ontem com o Juventude, agora a decisão de vaga fica para terça-feira. Estádio Alfredo Jaconi, na Serra Gaúcha, tudo igual. O Juventude que na fase anterior havia perdido para o São Paulo no Morumbi e conseguiu a classificação fazendo 3-1. E é nesta aposta no fator local que o time adversário coloca aí já campanha nas redes sociais para lotar o seu estádio no jogo de volta. 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O volante CC pode ser alternativa no próximo jogo, ele estava suspenso ontem no duelo da Arena MRV na Copa do Brasil. O técnico Barba Domingues, ele mostra uma preocupação com o volante Maicon. Fisicamente não está 100%, agora ele tem, além do Cissé, o Alan Franco, que retornou da Copa do Mundo, vai avaliar qual a melhor estratégia para o jogo de terça-feira. O Galo já se representa hoje, no final da manhã, e viaja nesta segunda tarde para o sul do país. Um abraço.
3: Valeu, Rezende. Então, terça-feira, 7:30, Alfredo Jaconi. Pode se preparar, viu, Rezendão? Aquela japona, aquela blusa de frio, jogo às 7:30, vai ter aquele foguetório, fora aquela cerração de Caxias do Sul. Pode anotar, Rezendão, 5 minutos de atraso pra bola rolar. Vai estar aquela neblina lá no Alfredo Jaconi. O América teve lá pela Série B recentemente, inclusive tomou um coco de 3-0. Mas o Galão da Massa vai passar por cima do Juventude. São 6:20. Último e rápido intervalo comercial. Na volta, as informações do Cruzeiro nesta rodada. Hoje tem o Cabuloso em campo pela Copa do Brasil.
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3: São 6:22. É hora de falar de quem aqui no Tiro de Meta. Vamos trazer notícias do maior campeão da Copa do Brasil, o Cruzeiro Esporte Clube, direto de Chapecó. Lá está ele, na cola do time estrelado, sempre ele, repórter Emerson Pancieri. Hoje é o Cruzeiro na Arena Condá para tentar flechar o Índio. Chega pra roda, bom dia pra você, Pancieri.
15: Bom dia pra você, Calazans, pra quem acompanha o Tiro de Meta da Itatiaia. Hoje tem o Cruzeirão mais lindo do mundo em campo contra a Chapecoense, ao Rei de Copas, neste duelo da Copa do Brasil. O Cruzeiro chegou ontem por volta de 4:30, delegação com tranquilidade. Os atletas foram recepcionados pela torcida, tiraram fotos, né? Deram aquele autógrafo também nas camisas. A equipe do Arthur Jorge, a novidade entre os relacionados, é o lateral direito Fagner, que não foi a campo contra o Coritiba na última quinta-feira, porque estava suspenso, mas Fagner retorna à equipe do Cruzeiro. Ele que treinou ontem com os companheiros já em Curitiba. Cruzeiro fez a atividade na Arena da Baixada, no campo do Atlético Paranaense, porque sabe que hoje vai enfrentar um gramado também sintético. 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Provável Cruzeiro para hoje, com Otávio no gol, o Fagner na direita. Se ele não jogar, tem o William, mas o Fagner é o titular. Na zaga, Fabrício Bruno, Jonathan Jesus e Rojas. No meio campo, Lucas Romero, Gerson com Matheus Pereira. Na frente, Felipe Moraes, Arroio e Caio Jorge. Cruzeiro que está no mercado e está contratando o atacante Wesley, 21 anos, pertence ao Al Nassr da Arábia Saudita. Wesley vindo por empréstimo. O Corinthians tinha entrado na parada, o jogador até ficou balançado, mas com essas punições do Corinthians, do transfer ban, o Cruzeiro está firme para assinar com o jogador, tudo certo. E outro jogador que o Cruzeiro está contratando é o atacante Lúcio Rodrigues, tem 23 anos, está no Neon da Arábia Saudita. O atacante atuou no Bahia em 2024, em 2025 foi vendido por 20 milhões de euros, e agora o Cruzeiro buscando esta contratação também por empréstimo. São as informações do Cruzeiro em Chapecó. Segue com você, Calazans, um abraço.
3: Valeu, Pancieri, outro abraço para você. São 6:25, vamos trazer detalhes da adversária do Cruzeiro. Como chega a Chapecoense? Bom dia para você, Rubens Júnior.
16: Bom dia para você, bom dia para quem nos acompanha no tiro de meta da Itatiaia. Chapecoense apostando tudo na Copa do Brasil. Na fase passada, passou pelo Botafogo, perdeu a primeira pelo placar de 1-0, venceu 2-0 na volta. Porque no Campeonato Brasileiro, lanterna, 10 pontos, não fez um bom início de ano com o Campeonato Catarinense saindo para o Barra. E tem, né, no comando o técnico Rafael Lacerda, que deixou o Atlético Goianiense, assumiu a Chapecoense e faz algumas mudanças para o jogo, principalmente porque a intertemporada teve algumas alterações, contratações, como o lateral Fernando, que veio do Ceará, o Bruno Tubarão, o meia a Max Alves, que veio do Sport, além do centroavante Túlio, que estava no futebol árabe. Assim, um provável time para hoje, tendo Matheus, Bruno Tubarão, Rafael Thierry, Eduardo Doma e Fernando Camilo, Max, David Antunes, Enio, Kevin Ramires e Bolassi, reencontrando o Cruzeiro, ou Túlio Eduardo, recém-contratado. Lanterna, mas que na Copa do Brasil aprontou contra o Botafogo. Essa Chape é o Verdão do Oeste Catarinense. Tá certo, bom dia.
3: Tá certo, Rubens Júnior, bom dia para você, para quem se liga, claro, no tiro de meta. Estamos na reta final. É um detalhe, hein? O Neymar fala que ele sempre dá clique, né? Então, toda notícia que envolve o Neymar dá muita repercussão. Ontem o Santos esteve em campo na Vila Belmiro, empatou com o Remo por 0-0. Neymar discutiu de praxe, né, com o jogador do Remo, já teve essa imagem circulando nas redes sociais. Só que um detalhe, hein? Após a partida, o técnico Cuca colocou em xeque a participação do Neymar no jogo da volta contra o Remo, terça-feira às 9:30, lá no Mangueirão, em Belém, que certamente estará completamente lotado. Por quê? O Santos Futebol Clube, na próxima segunda-feira, embarca para Belém, né? A capital do Pará. Só que na própria segunda-feira à noite, horas depois do embarque da delegação santista, o Neymar tem um leilão beneficente do seu instituto, o Instituto Neymar, né, que faz um belo trabalho social. E aí recebe personalidades do mundo inteiro, o Instituto Neymar, para este leilão beneficente. Então o Cuca colocou essa situação à disposição da direção do Santos para decidir se o Neymar fica ou não fora em virtude desse leilão beneficente. Eu acho que É muita notícia para pouca notícia ao mesmo tempo, né? Porque o Neymar dá notícia, mas só ele embarcar para Belém na terça-feira de manhã e enfrentar normalmente a equipe do Remo, mas é notícia, o Neymar pode não estar em campo na terça-feira no jogo da volta da fase oitavas de final do Santos contra a equipe do Remo lá no Mangueirão. Fica o convite para você, hein? Hoje é um domingão todo voltado para o futebol. A partir de 1 da tarde tem o Domingão Esportivo na apresentação do Emerson Romano. Coladinho ao Domingão Esportivo, tem Campeonato Mineiro do Módulo 2, semifinal, duelo de ida, Alçapão do Bonfim em Nova Lima, Vila Nova e Aimorés com o Antônio Carlos. O primeiro tempo será no Radinho, segundo tempo vai para o YouTube, porque a partir das 4h50, direto de Chapecó, tem Chapecoense e Cruzeiro, direto da Arena Condá com Hugo Sérgio, Thiago Reis, Edu Panzi, Fabrício Souza, Emerson Bancieri, Rubens Júnior e todo o primeiro time do rádio. São 6h29, ponto final no seu tiro de meta. Na sequência, Jornal da Itatiaia com essa dupla dinâmica, hein? Dupla que é demais, Eustáquio Ramos e Aline Neves. A você, obrigado pela confiança, pela audiência. Bom dia, bom domingo e bom restinho de final de semana. Música.

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0: Confronto entre traficantes e policiais termina em morte na Grande BH.
1: Polícia investiga ataque que matou três funcionários da fábrica da Bombril em São Paulo.
0: PT vai lançar hoje a candidatura de Lula à reeleição.
1: E PSD oficializa a candidatura do governador Matheus Simões.
0: Justiça proíbe o INSS de negar benefícios a entregadores de aplicativo.
1: Minas Gerais registra dezenas de entregas de crianças para adoção neste ano.
0: Mais de 500 mil de mineiros trocam a carteira assinada pelo próprio negócio.
1: Reportagem especial mostra como a geração CNPJ está transformando o mercado de trabalho.
0: Último dia do Arraial de Belô vai agitar a região da Pampulha neste domingo.
1: Grande BH se despede de Lapinha, fundador da Rádio Liberdade.
0: Mais de 45 milhões de brasileiros não conseguem bancar uma alimentação saudável.
1: Consumo de cigarros eletrônicos cresce 300%.
0: Acidente com um avião turístico deixa vários mortos no Peru.
1: Ministro do Irã afirma que qualquer ataque dos Estados Unidos será respondido.
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0: 6:31, começa agora o Jornal da Itatiaia, estamos ao vivo também no YouTube, no site, no aplicativo da Itatiaia, na Alexa, na TV a cabo e no canal 957 da Parabólica Digital. Bom dia para você, Eustáquio Ramos.
1: Ótimo dia, Aline Neves.
0: Ótimo dia para você, ouvinte internauta. Hoje é domingo, 2 de agosto de 2026, na Itatiaia, temperatura de 14 graus.
1: Dólar vendido a R$5,08, euro 5,86. Poupança rende 0,5% ao mês.
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3: Tem alerta de interdição na Avenida dos Andradas, em Belo Horizonte. A via tem alterações no trânsito por causa de uma corrida realizada entre 7 e meio-dia deste domingo. A concentração e a largada ocorrem na Praça da Estação a partir das 7:15. Com isso, a Andradas está interditada entre as ruas Guaicurus e Ponta Porã, no sentido centro. Entre a Ponta Porã e a Avenida Silviano Brandão, o trânsito funciona em mão dupla compartilhada no sentido bairro. A BH Trans realiza desvios para os motoristas e também alterou o itinerário de algumas linhas de ônibus durante a operação. Repórter Isabela Gouveia.
4: Agora, as condições do tempo.
5: Belo Horizonte vai ter um domingo de céu claro a parcialmente nublado com névoa seca. A umidade relativa do ar fica em torno de 30% no período da tarde. Já a temperatura máxima deve chegar aos 27 graus. Esta é a previsão do Instituto Nacional de Meteorologia. Repórter Fernanda Viegas.
1: 6:33. Com o orçamento apertado e o endividamento das famílias, consumidores de Belo Horizonte reduzem as compras e impõem mais desafios ao comércio da capital.
6: Mais da metade dos consumidores de Belo Horizonte afirma estar comprando menos do que há um ano, conforme pesquisa da Federação do Comércio de Bens, Serviços e Turismo de Minas Gerais. O levantamento mostra ainda que, apesar da melhora no mercado de trabalho, o crédito mais restrito e a preocupação com o orçamento ainda tem feito muitas famílias evitarem gastos, cenário que tende a mudar nos próximos meses. Nas ruas, a Itatiaia ouviu consumidores para saber se o orçamento ainda tem limitado as compras do dia a dia.
7: Geraldo Bento Ribeiro, sou aposentado.
6: Tem comprado muito, só tem dado uma segurada devido à condição financeira?
7: Não, eu controlo sim. Ainda agora mesmo eu acabei de comprar numa loja de roupa, falei só, comprei fronha. Eu compro muito aquilo que eu vou consumir.
6: Mas pesquisa antes?
7: Pesquiso antes. Eu não vou numa loja só não. Eu faço uma comparação de preço e quem não fizer isso hoje vai se lascar.
8: Meu nome é Luciano Pérez da Costa, sou chaveiro.
6: Tem comprado muitas coisas, feito muitas pesquisas antes?
8: Sim, tenho feito muita pesquisa e os preços tá lá em cima, né? Nada de promoção ainda.
6: Qual o seu nome e sua profissão?
9: José Giovanni Marçal, profissão é borracheiro.
6: Tem comprado muito? Tem tido ali um pouco mais de paciência ao fazer as compras?
9: A gente tá tendo que ter um pouco de paciência porque a gente tá vendo que a maré não tá pra peixe.
6: A economista da Fecomércio Minas, Gabriela Martins, explica por que o consumidor está cauteloso.
10: O mercado, na verdade, tá tendo uma série de movimentações que pode ser explicado pelo índice de consumo das famílias. Hoje, esse índice ele é medido de 0 a 200 pontos, sendo que acima de 100 pontos é o nível de satisfação, abaixo de 100 pontos é a insatisfação. Entretanto, Belo Horizonte está com o nível de satisfação no índice de consumo das famílias, chegando a um ponto de 83,9, já está alguns alguns meses já estatisticamente estagnado nesse valor, o que mostra que, apesar das famílias terem sim um comportamento de cautela e também de redução do consumo em alguns itens, ela também tem uma expectativa positiva. E também a gente tem um fator que agrega muito e muito positivamente, que é a questão do mercado de trabalho e a percepção das famílias de que a renda, apesar de a gente estar muito comprometido com a questão do crédito alto, do endividamento e também do custo alto de alguns produtos essenciais, ela tem melhorado.
6: O que que o consumidor e o comerciante de Belo Horizonte podem esperar daqui até o fim do ano?
10: Um cenário positivo, apesar dos pesares. Esse segundo semestre é caracterizado por questões de datas comemorativas, então por mais que os consumidores estejam endividados, tenham alguma cautela na hora de consumir, o valor afetivo das datas comemorativas é um fator que influencia muito na hora do consumo.
6: Qual que é a dica para quem vai utilizar o crédito e para o comerciante?
10: O crédito, ele é muito necessário para o consumo, mas quando usado de maneira descontrolada, sem planejamento e sem um critério financeiro bem definido, ele pode se tornar um problema. Então a dica realmente é planejamento. Para os empresários, a dica é investir na questão das formas de pagamento. Pensar no consumidor que hoje sim está muito endividado, fazer promoções, liquidações e o atendimento diferenciado.
6: Repórter Gustavo Cícero.
0: 6h36, enquanto a fome diminui no país, brasileiros perdem 30% do poder de compra de alimentos saudáveis. Nas ruas de Belo Horizonte, a população relata que está cada vez mais caro fazer boas escolhas no supermercado.
11: No Brasil, quase 45 milhões de pessoas não têm condições financeiras de adquirir uma dieta saudável. Os dados são do novo relatório da FAO, a Organização das Nações Unidas para a Alimentação e a Agricultura, que manteve o país fora do mapa da fome e apontou para um aumento nos últimos 4 anos do número de brasileiros com condições de acesso a uma alimentação adequada. Apesar desse cenário de melhora, muita gente ainda tem dificuldade em manter uma dieta nutritiva, principalmente devido aos altos preços de alimentos in natura e ao fácil acesso aos ultraprocessados. A professora Thaís Cristina Marquezine Caldeira, pesquisadora do Departamento de Nutrição da Escola de Enfermagem da UFMG, explica o difícil acesso a uma alimentação saudável no Brasil.
12: Quem é nascido ali por volta da década de 90, a gente tinha, então, um cenário totalmente diferente do que a gente observa hoje. Alimentos saudáveis, naturas, né, como frutas, hortaliças, minimamente processados, como arroz, feijão e farinhas, por exemplo, eram os alimentos que sempre foram ali os mais baratos. E os alimentos ultraprocessados, que justamente são o perigo de hoje, né? Que são biscoitos, doces, chocolates, refrigerantes, eram muito caros, inacessíveis pela maioria da população. A gente teve uma inversão completa desse cenário. E aí o que a gente observa é esse barateamento ao longo dos anos. Enquanto os alimentos saudáveis têm ficado mais difíceis de ser acessados pela questão das mudanças climáticas que a gente está tendo. E aí o preço, por exemplo, vai influenciar diretamente essas escolhas alimentares. E aí a gente fala da grande maioria da população brasileira que recebe até 2 salários mínimos, né? A gente vai ter uma parcela importante ali sendo gasta com alimentação e muitas vezes, se a pessoa gasta um pouco mais com alimento saudável, ela vai deixar de pagar a luz, vai deixar de pegar um transporte, vai deixar de comprar um remédio, por exemplo. Isso vai impactar no cotidiano dessas pessoas. A população perdeu 30% do poder de compra para esses alimentos, enquanto os ultraprocessados seguem ali no mesmo ritmo de crescimento dessa renda. Isso vai impactar diretamente quando a gente olha a prevalência de obesidade que não para de crescer.
11: E nas ruas de BH, muita gente atesta a dificuldade em arcar com uma alimentação saudável.
13: Meu nome é Bruno Henrique Louredo, eu tenho 26 anos, eu sou analista de dados. Olha, eu tento comer a forma mais saudável possível, mas hoje em dia eu tenho notado que a gente fala de mistura, né, tem ficado cada vez mais caro. Arroz, feijão, principalmente legumes como tomate, alface, beterraba, batata inglesa. Eu, por exemplo, sou eu e minha esposa, e a gente gasta mais ou menos de mercado uns 1.500 a 1.600 reais. E se você baixar muito a quantidade que você gasta, você acaba que não come bem.
11: E é difícil comer fruta todo dia, por exemplo, por causa desses preços, né?
13: É difícil. Se você não tiver ali um dinheiro guardado, você não vai conseguir. Menos de R$1.000 você não consegue comer fruta, não.
14: William Alves Ferreira, tá difícil porque a cesta básica aumentou, o óleo aumentou, o ovo que era barato aumentou, o gás aumentou demais, tá um absurdo. As pessoas agora, daqui uns dias, não vai nem poder comer uma carninha.
11: Tá difícil manter aquela alimentação nutritiva, boa, né? Porque tá tudo caro.
14: Tá. Aquela alimentação que a gente comia, agora tá tudo caro. As pessoas têm que comprar o que dá. E ainda não sobra nada. Um salário mínimo que você fazia um bocado de coisa, hoje você não faz mais nada.
15: Claudilaine Gabriela Fonseca, 38. Trabalho em padaria.
11: O que você tem notado dos preços de fruta, verdura? Você acha que tá pesando? Acaba que atrapalha?
15: Sim. Ah, nem sempre é saudável. Ah, eu compro mais é carne mesmo. Nem sempre tem legumes, verdura, porque tá muito acima do preço, né? Não tem jeito. Muito difícil melhorar.
11: Repórter Giovana Meirelles.
1: 6h41, no próximo bloco do Jornal da Itatiaia, você acompanha. Confronto entre traficantes e policiais termina em morte na Grande BH.
0: E ainda nesta edição, polícia investiga ataque que matou 3 funcionários da fábrica da Bombril, em São Paulo.

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1: 6:46.

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Macedo, Claudionor do Carmo Paiva, Conceição Maria de Freitas, Conceição Alves Ribeiro, Custódio José da Silva, Dalila de Oliveira Nunes, Daniela Tamires Pinto, Darcy Soares Filho, Dilson Barbosa da Silva, Dirceu Rosa, Dirlei Aparecida do Couto, Divino Ferreira do Amaral, Divino Machado Moraes, Domingos Sávio de Freitas, Domingos Sávio de Oliveira II, Donizete Domingos de Camargos, Dorival Soares, Edivaldo Rebouças, Edmilson Rebouças, Elisângela Maria da Silva, Elizabeth Maria da Silva, Fátima Bernardes Rodrigues, Fernando Marques Porto de Souza, Fernando Silva, Flávio de Melo Queiroz, Francisca Maria Rebouças, Francisco Alves de Souza, Francisco Alves Ribeiro, Francisco Carlos Oliveira Nunes, Francisco de Assis Costa, Francisco Gonçalves Sobrinho, Francisco Gonçalves Sobrinho, Francisco Justino Neto, Gabriel Procópio Rodrigues Silva e família, Geralda de Souza Couto, Geralda Magela Pontes, Geralda Maria de Jesus, Geralda Teixeira Gontijo, Geraldo Alves de Carvalho e seus pais, Geraldo Antônio de Oliveira, Geraldo de Assis Cardoso, Geraldo Magela de Souza, Geraldo Magela Pereira Machado, Geraldo Nunes de Oliveira, Geraldo Tavares Gontijo, Geci Vargas da Silva, Gilberto José de Freitas, Gleidson Lopes Cardoso, Graziele Aparecida da Silva, Hamilton Máximo, Heitor de Freitas Ferreira, Helena Aparecida Rodrigues Ferreira Elias, Heloísa Helena de Souza, Orozimbo Tiradentes Filho e Familiares, Emília Faustina dos Santos Silva e Família, Ernesto Nazaré do Amaral Fonseca, falecidos da família Gonçalves, Hilda Rocha Silva, Isadora Cristina Peixoto, Jadir Francisco dos Santos, Jane Lúcia Vieira, Jaqueline Aparecida do Amaral, Jesus de Oliveira, Joana Dark Fernandes, João Alves de Carvalho e Filhas, João Alves do Couto, João Amador Pontes, João Barbosa da Silva, João Coelho de Assunção, João Dias de Bessas, João Fernandes Barbosa, João Januário Barbosa, João Paulo Santos Amaral, José Alves dos Santos, José Alves Ribeiro, José Antônio de Souza, José da Avó Gontijo, José Delgado da Cunha, José Eustáquio Caetano, José Eustáquio Soares, José Ferreira de Paiva, José G. Caiaba de Azevedo, José Guilherme de Barros Costa, José Lino da Silva, José Luciano da Silva, José Maria Pontes, José Pedro de Assunção e familiares, José Pontes, José Rafael Corguzinho, José Raimundo Gontijo, Júlio César da Silva Carvalho, Júlio César de Oliveira Nunes, Juventina Maria da Silva, Laércio Máximo da Costa, Letícia Coutinho Guerra, Levi Gea Caiaba de Azevedo, Luara Fagundes Mascarenhas, Lúcio Alberto de Lima, Luiz Alberto Correia, Luísa Alves Costa, Luzia Vieira de Azevedo, Manuel Dionísio Costa, Manuel Marques Gontijo, Marcos Evangelista Cardoso, Maria Alves Barbosa, Maria Antônia dos Santos, Maria Antonieta Anacleto, Maria Aparecida Mendonça, Maria Cândida da Silva, Maria Celeste da Silva, Maria Selma de Oliveira Souza, Maria Conceição Correia, Maria da Conceição Justino, Maria da Luz Ferreira, Maria das Dores Saldanha, Maria das Graças Silva Souza, Maria de Lourdes Alves, Maria de Lourdes Cardoso, Maria de Lourdes da Silva, Maria de Lourdes Ferreira, Maria de Lourdes Oliveira Silva, Maria do Carmo Basílio, Milma César Silva, Minervina Maria de Jesus, Moacir Honório da Costa, Mozar Marques Gontijo, Nair Hatz da Silva, Neylon Damas Máximo, Neuza Alves da Silva, Neuza Maria, Nicolino Firmino da Silva, Odete Cardoso Gontijo, Osmar Elias Corguzinho, Osmar Eustáquio dos Santos, Osvaldo de Oliveira, Otaviano Martins Gontijo,
Maria do Carmo da Fonseca Silva, Maria do Carmo de Paiva, Maria do Carmo dos Santos, Maria Eustáquia Justino, Maria Helena de Oliveira, Maria Joana de Jesus, Maria José Alves, Maria José da Silva, Maria José de Deus, Maria José de Souza Assunção, Maria José Lopes, Maria Laurinda de Jesus, Maria Lopes de Jesus, Maria Lúcia Saldanha, Maria Luzia Pinto, Maria Otília do Amaral, Maria Petrolina Rodrigues, Maria Raimunda Teixeira e seus pais, Maria Rosa de Jesus Assunção e familiares, Maria Rosângela da Silva, Maria Vilma da Silva, Mário de Oliveira, Marta Maria Marques Gontijo, Marta Tavares Vieira, Matheus Christian do Amaral, Miguel Marcelino Soares, Padre Jaime Lopes Cansado, Paulino Gontijo de Queiroz Cansado, Paulino Gontijo Queiroz Cansado Filho, Paulo Cupertino Gonçalves, Pedro Couto Filho, Pedro Jerônimo da Silva, Pedro Pereira

da Costa, Rosa Lopes da Costa, Rosa Maria de Jesus Pontes, Roseli Maria da Silva, Salvador José de Paiva, Salvativo José Elias, Samira Randan, Santina Mendes Costa, Sebastião Alves de Carvalho Irmãos, Sebastião Martinez de Andrade, Severina Maria Soares, Tácio Francisco de Souza e familiares falecidos, Tarcísio Alves de Souza, Terezinha de Lacerda Nunes, Terezinha Viegas de Carvalho e seus pais, Teresa de Jesus Gomes, Valdeque Gomes dos Santos, Valfrido Caetano de Medeiros, Vanderlei da Silva, Vicente de Paulo Silva, Vicente Ribeiro Lopes, Vilma Maria Alves, Virgílio Gontijo de Oliveira Cansado, Washington Gontijo Peixoto, Wedmei Rocha Silva, William Eustáquio da Silva, William Eustáquio da Silva, William Ézio Couto Ferreira. Rezaremos em ação de graças por Alcione e família, Alisson Rezende Santos e família, Alzira Maria Rezende Santos e família, Antônio José e família, Bárbara Oliveira Albuquerque, Bianca e família, Clério Antônio do Couto, diretoria, voluntários, funcionários, doadores e amigos da Santa Casa, Fundação Bom Despacho e Benfeitores, Geraldo Magela da Silva, Ivânia Maria de Lima e família, Libiana de Cássia Moreira Lopes, Liliane e família, Maria da Conceição Couto, Paula Lúcia Borges Quirino, Paulo Roberto Soares, Regina Maria Barbosa Moraes, Roberto Alves de Souza. Rezaremos nas seguintes intenções: José Eustáquio Ferreira e família, Marina e Hércules, membros do Roda Viva, Paulo Henrique e Juliana. Pelos aniversariantes dizimistas, Gessi Alves de Souza. Pela recuperação da saúde de Maria da Conceição Azevedo Assunção, Maria do Carmo Franco Cansado, Lourdes Vieira Alves, Lígia do Espírito Santo, Regina Célia Vieira Viegas de Carvalho. Pelos anjos da guarda de Cidélia Azevedo, Elaine Tiradentes e Irmãos, Geraldo Aristeu Souza Ribeiro, João Pedro e Marco Antônio, Joaquim Paulinelli Baião, Lucas Oliveira, Maria Imaculada Moreira, Rafaela Oliveira Paulinelli, Guilherme, Gustavo, Bento e Carla, em honra de Nossa Senhora do Bom Despacho, Nossa Senhora das Graças, Santa Luzia, São Miguel Arcanjo. Pela beatificação de Padre José Quenteniche, servo de Deus Dom Eliseu Maria Coroli, Venerável João Luiz Pozobon, Venerável Padre Júlio Maria, Venerável Padre Libério. Plantão do Dízimo. A pastoral do dízimo encontra-se na entrada principal da igreja para acolher você que deseja fazer uma experiência de fé e compromisso e tornar-se um dizimista evangelizador em nossas comunidades. Cantemos para celebrar.

0: Nós estamos reunidos nesta manhã em nome do Pai, do Filho e do Espírito Santo.
1: Amém.
0: A graça e a paz de Deus, nosso Pai, e de Jesus Cristo, nosso Senhor, estejam convosco.
1: Bendito seja Deus que nos reuniu no amor de
2: Cristo. A participação na Eucaristia revigora-nos para a solidariedade com as pessoas necessitadas, consequência do amor de Deus que está em nós. A liturgia nos indica o caminho de Jesus, permanecer a serviço da vida e da comunhão. Neste primeiro domingo do mês vocacional, comungamos com todos os vocacionados ao ministério ordenado, diáconos, padres e bispos.
0: Queridos irmãos, estimadas irmãs, que graça de Deus, bem de manhã, já estamos em pé, em sentinela, diante de Deus, para agradecer, louvar o dom da vida, para aprender com Ele os passos a serem dados. Que todos sejam bem-vindos, bem-vindas. Irmãos e irmãs, reconheçamos os nossos pecados para celebrarmos dignamente os santos mistérios.

0: Deus Todo-Poderoso, tenha compaixão de nós, perdoe os nossos pecados e nos conduza à vida eterna.
1: Amém.

0: Assisti, Senhor, os vossos fiéis, cumulai com vossa inesgotável bondade aqueles que vos imploram, se gloriam de vos ter como Criador e Guia, restaurando para eles a vossa criação, conservando-a renovada. Por nosso Senhor Jesus Cristo, vosso Filho, que é Deus, e convosco vive e reina na unidade do Espírito Santo, por todos os séculos dos séculos.
1: Amém. No reino de Deus, não há lugar para a falta de pão e de atenção à dignidade humana. Confiantes no amor divino, inclinemos o ouvido à sua palavra, que nos convoca para estarmos sempre a serviço da vida.
2: Leitura do livro do profeta Isaías. Assim diz o Senhor: Ó vós todos que estáis com sede, vinde às águas. Vós que não tendes dinheiro, apressai-vos. Vinde e comei. Vinde comprar sem dinheiro, tomar vinho e leite sem nenhuma paga. Porque gastar dinheiro com outras coisas que não o pão, desperdiçar o salário, senão com satisfação completa? Ouvi-me com atenção e alimentai-vos bem, para deleite e revigoramento do vosso corpo. Inclinai vosso ouvido e vinde a mim. Ouvi e tereis vida. Farei convosco um pacto eterno. Manterei fielmente as graças concedidas a Davi. Palavra do Senhor.

Leitura da carta de São Paulo aos Romanos. Irmãos, quem nos separará do amor de Cristo? Tribulação, angústia, perseguição, fome, nudez, perigo, espada. Em tudo isso, somos mais que vencedores, graças àquele que nos amou. Tenho a certeza de que nem a morte, nem a vida, nem os anjos, nem os poderes celestiais, nem o presente, nem o futuro, nem as forças cósmicas, nem a altura, nem a profundeza, nem outra criatura qualquer será capaz de nos separar do amor de Deus por nós, manifestado em Cristo Jesus, nosso Senhor. Palavra do Senhor.

0: Proclamação do Evangelho de Jesus Cristo segundo Mateus.
1: Glória a vós, Senhor.
0: Naquele tempo, quando soube da morte de João Batista, Jesus partiu, foi de barco para um lugar deserto e afastado. Mas quando as multidões souberam disso, saíram das cidades e o seguiram a pé. Ao sair do barco, Jesus viu uma grande multidão. Encheu-se de compaixão por eles. Curou os que estavam doentes. Ao anoitecer, os discípulos aproximaram de Jesus e disseram: Este lugar é deserto e a hora já está adiantada. Despede as multidões para que possam ir aos povoados comprar comida. Jesus, porém, lhes disse: Eles não precisam ir embora. Dai-lhes vós mesmo de comer. Os discípulos responderam: Só temos aqui 5 pães e 2 peixes. Jesus disse: Trazei-os aqui. Jesus mandou que as multidões se sentassem na grama. Então pegou 5 pães e os 2 peixes, ergueu os olhos para o céu e pronunciou a bênção. Em seguida partiu os pães e os deu aos discípulos. Os discípulos os distribuíram às multidões. Todos comeram, ficaram satisfeitos. E dos pedaços que sobraram, recolheram ainda 12 cestos cheios. E os que haviam comido eram mais ou menos 5.000 homens, sem contar mulheres e crianças. Palavra da salvação.

Querida comunidade paroquial, irmãos e irmãs, como é importante vivenciar bem a missa de domingo. Da porta da igreja eu fico olhando, vem uma pessoa de uma rua, dois, três, uma família inteira. São passos dados como em liturgia para ir ao grande banquete. O convite de hoje é para estar ao redor da mesa. Como faz bem estar ao redor da mesa? As pessoas se encontram, acontecem fatos importantes na vida das pessoas, são recados, são notícias, são momentos para dar uma boa gargalhada, são situações, as pessoas em torno da mesa vão se confraternizando, vão se encontrando. Deus pensou, foi isso mesmo. A missa da Eucaristia, a mesa de todos nós, de vários lugares, de várias ruas, estamos aqui. O convite da missa de hoje é para sentar à mesa. Mesa preparada por Deus. Mesa onde Ele oferece gratuitamente o alimento que faz bem. Ele mesmo. O alimento que sacia a fome de vida, de sentido, de felicidade, de eternidade. Por isso nós estamos aqui, em torno da mesa de Deus. E o profeta Isaías, ele pintou um quadro com várias cores, mostrando a mesa de Deus aqui. É um convite para cada um de nós. Uma mesa farta, gratuita, para um povo que estava faminto, sede de palavra, sede de encontro, sede de comida. Um povo que naquele contexto estava lá no exílio. O profeta resume nesse versículo: venham matar a sede, comprar sem ter dinheiro, comer sem pagar, beber vinho e leite à vontade. A maneira bem humana de dizer que Deus faz é isto. O convite do profeta é para que o povo acordasse, para que o povo voltasse para o seu mapa original, para recomeçar uma vida nova. E São Paulo, quando escreve aos Romanos, na segunda leitura de hoje, ele faz como que um hino ao amor de Deus. O amor de Deus é grande, é coração aberto, que enviou ao mundo o próprio Filho. A missa lembra o próprio Filho de Deus que veio para nos alimentar, para orientar a vida, para sustentar o coração, para nos convidar ao banquete da vida eterna. Cada passo bom que damos aqui neste mundo é uma preparação para o banquete eterno, é vida eterna. E Jesus, no evangelho de hoje, depois da morte de João Batista, ele foi para um lugar deserto, afastado, quem sabe para descansar um pouco. Não é que a multidão foi atrás? A pé, seguindo os passos de Jesus. No evangelho de hoje, ele tem um detalhe importante marcado pelo olhar de Jesus, pela multidão. O olhar de Jesus penetra os corações. A multidão que vai a ele para recorrer, para escutar uma palavra boa, de estímulo, uma orientação de vida, para se alimentar mesmo, né? Se alimentar mesmo. Mas os discípulos tiveram uma saída diferente, os discípulos tiveram uma solução mais fácil. Senhor, manda o povo embora, que essa multidão procure algum alimento dos povoados em volta. Era a solução dos discípulos e a solução de Jesus: dai-lhes vós mesmos de comer. Olhando ao lado, o que que eles encontraram? 5 pães e 2 peixes. O que é isso para tanta gente? Irmãos e irmãs, Jesus não quer quantidade. Jesus quer de nós disponibilidade. O pouco que temos com Deus vale muito. É uma expressão até popular. Pouco com Deus é muito. Ele quer a nossa disponibilidade. E esse olhar dele para a multidão, olhar que penetra, olhar que sabe que a pessoa precisa de uma presença, de acolhida. Pega o pouco que tem
peixes e pães, e dá a bênção. A bênção aqui do Evangelho é uma fórmula de ação de graças pela qual a pessoa agradece a Deus os dons recebidos, o pouco que eu tenho. E significa reconhecer que Deus é o dom que veio para nós, para nos alimentar. Então, o convite da palavra de Deus hoje é para colocar em comum o pouco que temos. Quantos peixes vocês têm aí na sua cesta, na sua vasilha? Quantos pães? São nossos dons, é a nossa disponibilidade para distribuir para a multidão. Nós somos aqui uma igreja cheia. Para cada lugar que você vai, andando por aí fora, é o pouco que você tem. É uma palavra bem dada, é um abraço, é um sorriso. Quem sabe chegar em casa e se assentar perto daquele doente acamado, daquela pessoa quebrada. Não preciso falar muita coisa, não. Presença. É colocar a mão na cabeça. É apertar a mão da pessoa. É curar os corações que necessitam de uma cura interior, de algo que precisa. Jesus então convida para sentar à mesa e receber o pão que ele oferece. Esse pão, ele acontece na presença, na partilha do amor e do servido. É a vida plena que ele oferece para cada um de nós.

0: Creio em Deus Pai Todo-Poderoso, Criador do céu e da terra, e em Jesus Cristo, seu único Filho, nosso Senhor, que foi concebido pelo poder do Espírito Santo, nasceu da Virgem Maria, padeceu sob Pôncio Pilatos, foi crucificado, morto e sepultado, desceu à mansão dos mortos, ressuscitou ao terceiro dia, subiu aos céus, está sentado, Pai Todo-Poderoso, donde há de vir julgar os vivos e os mortos. Creio no Espírito Santo, na Santa Igreja Católica, na comunhão dos santos, na remissão dos pecados, na ressurreição da carne, na vida eterna. Amém. Irmãos e irmãs, com a Eucaristia, o Senhor repete todos os dias o milagre da multiplicação. Roguemos com confiança pela Igreja, pelas necessidades da humanidade, dizendo: esperamos, atendei-nos.
1: Senhor, fortalecei vossa Igreja para que permaneça comprometida com vosso reino de justiça e seja firme diante dos obstáculos, nós vos pedimos.
0: Em vós, Senhor, atendei-nos.
1: Vós, que nos saciais com vosso amor, sustentai o testemunho de dedicação missionária e de serviço dos diáconos, dos padres e dos bispos de vossa Igreja, nós vos pedimos.
0: Esperamos em vós, Senhor, atendei-nos.
1: Vós, que desejais vida digna a todos os seres humanos, iluminai nossos governantes para que sejam contrários a tudo o que degrada a vida e a favor de tudo o que promove a dignidade humana, nós vos pedimos.
0: Esperamos em vós, Senhor, atendei-nos.
1: Vós, que sois amor, paciência e compaixão, livrai-nos da tentação do isolamento e da intolerância. Também do uso das redes sociais e concedei que nos abramos ao mundo do acolhimento e do respeito. Nós vos pedimos.
0: Esperamos em vós, Senhor, atendei-nos. Estamos no mês vocacional, mês de agosto. Façamos esta oração vocacional. O meu lado esquerdo, número 1, lado direito, número 2. Começando, então, pelo lado esquerdo, Pai de misericórdia. E sempre nos sustentais com os dons do vosso Espírito. Concedei-nos comunidades cristãs vivas, fervorosas e felizes, que sejam fontes de vida fraterna, e suscitem nos jovens o desejo de se consagrarem a vós e à evangelização. Caminhos de especial consagração, dai sabedoria necessária, discernimento vocacional, de modo que em tudo resplandeça a grandeza vosso amor misericordioso. Maria, Mãe Educadora de Jesus, interceda por cada comunidade cristã, para que, tornada fecunda pelo Espírito Santo, seja a fonte de vocações autênticas para o serviço do povo santo de Deus. Amém. Senhor Deus, vós nos saciais com o pão da palavra e da Eucaristia. Ouvi nosso clamor, concedei que não falte o pão do corpo à mesa dos vossos filhos e filhas, por Cristo nosso Senhor.

Orai, irmãos e irmãs, para que o meu e vosso sacrifício seja aceito por Deus Pai Todo-Poderoso. Nós vos pedimos, Senhor de bondade, santificai esses dons, aceitando a oblação do sacrifício espiritual, fazei de nós mesmos uma eterna oferenda para vós, por Cristo nosso Senhor.

0: Na verdade, é digno e justo, é nosso dever e salvação dar-vos graças, sempre em todo lugar. Pai das misericórdias, Deus fiel, pois nos destes vosso Filho Jesus Cristo como Senhor e Redentor. Ele sempre se mostrou cheio de misericórdia para os pequenos e os pobres, os doentes e os pecadores, e se fez próximo dos aflitos e oprimidos. Por sua palavra e ação, anunciou ao mundo que sois Pai. Cuidai de todos os vossos filhos e filhas. Por isso, com todos os anjos e santos, nós os louvamos e bendizemos, proclamamos o hino da vossa glória, cantando a uma só voz.
1: Santo, santo, santo.

0: Na verdade, vós sois santo, digno de louvor, ó Deus que amais os seres humanos. Sempre os acompanhais no caminho da vida. Na verdade, é bendito o vosso Filho presente no meio de nós, quando nos reunimos por seu amor. Como outrora aos discípulos de Emaús, ele nos revela as Escrituras e parte o pão para nós. Por isso nós o suplicamos, Pai de bondade. Enviai o vosso Espírito Santo, para que santifique esses dons do pão e do vinho, e se tornem para nós o corpo e o sangue de nosso Senhor Jesus Cristo.
1: Enviai o vosso Espírito Santo.
0: Na véspera de sua paixão, na noite da última ceia, Jesus tomou o pão, pronunciou a bênção da ação de graças, partiu e o deu a seus discípulos, dizendo: tomai todos e comei, isto é o meu corpo, que será entregue por vós. Do mesmo modo, no fim da ceia, ele tomou o cálice em suas mãos, deu-vos graças novamente e o entregou aos seus discípulos, dizendo: tomai todos e bebei, este é o cálice do meu sangue, o sangue da nova e eterna aliança, que será derramado por vós e por todos para a remissão dos pecados. Fazei isto em memória de mim. Mistério da fé.
1: Anunciamos, Senhor, a vossa morte e proclamamos
0: a vossa ressurreição.
1: Jesus.
0: Celebrando, pois, ó Pai Santo, o memorial da Páscoa de Cristo, vosso Filho, nosso Salvador, anunciamos a obra do vosso amor pela paixão e morte de cruz. Vosso fizestes entrar na glória da ressurreição e o colocastes à vossa direita. Enquanto esperamos sua vinda gloriosa, nós os oferecemos o pão da vida e o cálice da bênção.
1: Aceitai, ó Senhor, a nossa
0: oferta. Olhai com bondade a oferta da vossa igreja. Nela vos apresentamos o sacrifício pascal de Cristo que nos foi entregue. Concedei que pela força do Espírito do vosso amor sejamos contados agora e por toda a eternidade entre os membros do vosso Filho, cujo corpo e sangue comungamos.
1: O Espírito nos una no só corpo.
0: Dignai-vos, Senhor, conduzir a vossa igreja à perfeição na fé e no amor, em comunhão com nosso Papa Leão, com nosso Bispo Dom José Aristeu, com todos os bispos, presbíteros, diáconos, todo o povo que adquiristes para vós.
1: Confirmai na unidade a vossa igreja.
0: Abri os nossos olhos para perceber as necessidades dos irmãos e irmãs. Inspirai-nos palavras e ações para confortar os cansados e oprimidos. Fazei que os sirvamos de coração sincero, seguindo o exemplo e o mandamento de Cristo. Vossa igreja seja testemunha viva da verdade, da liberdade, da justiça e da paz, para que toda a humanidade se reanime com uma nova esperança. Lembrai-vos dos nossos irmãos e irmãs, as intenções que colocamos hoje aqui no altar, certamente muitas intenções que temos dentro de nós. Muitas intenções que temos dentro de nós, de irmãos e irmãs que adormeceram na paz do vosso Cristo, de todos os falecidos cuja fé só vós conhecestes. Acolhei-os na luz da vossa face, na ressurreição, concedei-lhes a plenitude da vida.
1: Concedei-lhes a saúde.
0: Concedei também a nós, no fim de nossa peregrinação terrestre, chegarmos todos à morada eterna, onde viveremos para sempre convosco, com a bem-aventurada Virgem Maria, Mãe de Deus, os apóstolos e mártires, todos os santos, vos louvaremos e glorificaremos por Jesus Cristo, vosso Filho. Por Cristo, com Cristo e em Cristo, a vós, Deus Pai Todo-Poderoso, na unidade do Espírito Santo, toda honra e toda glória por todos os séculos dos séculos. Amém.

0: Irmãos e irmãs, rezemos juntos com muita confiança a oração que o próprio Jesus nos ensinou. Pai nosso,
1: que estais no céu, santificado seja o vosso nome. Venha a nós o vosso reino. Seja feita a vossa vontade, assim na terra como no céu.
0: O pão nosso de cada dia. Perdoai as nossas ofensas, assim como nós perdoamos. Não nos deixeis cair em tentação, mas livrai-nos do mal. Livrai-nos de todos os males, ó Pai. Dai-nos hoje a vossa paz. Ajudados pela vossa misericórdia, sejamos sempre livres do pecado, protegidos de todos os perigos, enquanto aguardamos a feliz esperança e a vinda do nosso Salvador, Jesus Cristo. Senhor Jesus Cristo, dissestes aos vossos apóstolos: eu vos deixo a paz, eu vos dou a minha paz. Não olheis os nossos pecados, mas a fé que anima a vossa igreja. Dá-lhe segundo o vosso desejo a paz e a unidade. Vós que sois Deus com o Pai e o Espírito Santo.
2: Amém.
0: A paz do Senhor esteja sempre convosco.
3: Cordeiro de Deus, que tirais o pecado do mundo, tem piedade de nós. Cordeiro de Deus, que tirais o pecado do mundo, tem piedade de nós. Cordeiro de Deus, que tirais o pecado do mundo, dai-nos a paz.

Irmãos e irmãs, nesta manhã somos felizes e abençoados, pois a ceia eucarística nos alimenta, nos cura interiormente. Eis o Cordeiro de Deus que tira o pecado do mundo. Sou digno de que entreis em minha morada, mas dizei uma palavra e serei salvo.

0: Podemos abaixar a nossa cabeça, fechar os olhos e só agradecer o alimento que Deus nos fornece. É Jesus olhando para nós, vendo nossa necessidade desse pão de vida eterna. Deixemos Jesus nos alimentar, nos abastecer física e espiritualmente. Graças e louvores se deem a todo momento. Graças e louvores se deem a todo momento. Graças e louvores se deem a todo momento. Oremos. Acompanhai, Senhor, com vossa constante proteção aqueles que restaurais com os dons do céu. Como não cessais de protegê-los, concedei que se tornem dignos da eterna redenção. Por Cristo nosso Senhor.
1: Amém.
0: Assentados um instante só. Meus irmãos, minhas irmãs, vamos agradecer o banquete de hoje. Permitiu que Jesus olhasse sua necessidade, sua fome, sua sede, é isso que ele faz. Deixemos o sonho de Deus se concretizar em cada mim.

lá na cruz do monte, lá nós temos a história. E a história da paróquia se confundem. Faz parte da fundação Nosso Lar do Bom Despacho a rádio. São instâncias que elas não são empresas assim para render, né? A gente depende de ajudas. E às vezes os patrocínios não são suficientes para cobrir. Por isso tem uma pequena rifa aí na, do lado da, na praça da igreja. Quem quiser adquirir essa rifa para contribuir um pouco, fica na sua vontade. Eu não vou comprar essa rifa, porque eu já ganhei 5 bilhetes. Para que eu vou comprar, né? Eu tenho medo de ganhar, né? E você não ganhar. Aí fica chato, né? O padre ganhar e que você não ganha. Então fica aí na sua liberdade. Aí na praça da igreja, nas portas, perto das portas, tem gente para vender esse bilhete aí. Olha, eu não preciso ganhar mais não, viu, gente? Eu já tenho 5 que eu ganhei, tá? Muito obrigado pela presença de hoje, de vocês. Nossa missa bem participada, bem bonita. Que tenhamos um mês vocacional muito bonito. Descubra como você está desempenhando a sua vocação. Eu estou fazendo um esforço grande para desempenhar, viu? Estou dando conta até agora, com meus 80, né? Isso. O Senhor esteja convosco. Abençoe-vos o Deus Todo-Poderoso, Pai.

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1: 7h57.

A paróquia Nossa Senhora do Bom Despacho informa que está renovando a assinatura da liturgia diária para 2027. 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
2: 8 horas.
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2: 8 e 5.

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1: Olá, meus irmãos, minhas irmãs. Estamos iniciando o mês de agosto, o mês vocacional celebrado pela Igreja no Brasil ao longo de todo o agosto. É um período dedicado à oração, reflexão e à conscientização sobre o chamado de Deus na vida de cada cristão. A proposta busca dinamizar a cultura vocacional nas paróquias e nas comunidades, lembrando que toda vocação é uma graça e uma missão a serviço do Evangelho. O mês vocacional deste ano traz como tema comunidades vocacionais, encontro, testemunho e missão. E o lema é o versículo 46 do capítulo 2 dos Atos dos Apóstolos, que diz: perseverantes e bem unidos, partiu o pão pelas casas. Então o período é também marcado pela celebração do 5º Congresso Vocacional a ocorrer aqui no Brasil no mês de setembro. É um período, um congresso marcante, voltado para a reflexão sobre a sinodalidade e o papel da comunidade no discernimento dos chamados. Então, cada semana do mês de agosto é dedicada à reflexão e oração a uma determinada vocação. Iniciamos o mês com domingo, dia 2, rezando, refletindo sobre os ministérios ordenados, ou seja, bispos, padres e diáconos, celebrando-se a memória de São João Maria Vianney, o dia do padre, no dia 4, ressaltando a importância do serviço sacerdotal e da doação aos sacramentos e à comunidade. A segunda semana, celebramos a Semana da Família, Vida em Família, começando no dia dos pais, dia 9, vocação

0: se dedica à vida consagrada, aos religiosos, religiosas, os institutos seculares e membros de novas comunidades. Valoriza o testemunho daqueles que professam os conselhos evangélicos de pobreza, castidade e obediência e se dedicam inteiramente ao reino de Deus. A última semana, a quarta semana, que começa no dia 23, ela é dedicada à vocação dos leigos e leigas. Celebra-se o dia do catequista, no último domingo, homenageando todos os leigos que atuam nas pastorais, movimentos e serviços para transformar a sociedade. Então, a oração pelas vocações é um dos objetivos também deste mês de agosto, em intensificar, supondo que já se reza pelas vocações o ano todo, mas mês de agosto, intensificar as correntes de oração pelo aumento e perseverança de todas as vocações. Oferecer ferramentas e espaços para os jovens e adultos que possam escutar e responder ao chamado específico de Deus. Um grande abraço e até a próxima semana, se Deus quiser.
1: 8 e 9.

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0: 8:16.
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1: Saudações, meus irmãos e minhas irmãs que nos acompanham pelo programa Luz na Rede. Eu sou o Padre Pedro Henrique, vigário da Paróquia São Carlos Borromeu, em Lagoa da Prata. Iniciamos esse mês de agosto, o mês vocacional. É um tempo privilegiado para recordar que toda a Igreja é uma comunidade vocacional, chamada por Deus a viver a fé, a comunhão e a missão, perseverando unida na partilha do pão. Neste domingo, nós somos convidados a rezar de modo especial pelas vocações ao ministério ordenado, pelos nossos diáconos, padres e bispos. Ao mesmo tempo, acolhemos o apelo do próprio Jesus: pedi ao Senhor da Messe que envie operários para a sua Messe. Que o Senhor continue chamando homens de coração generosos, humildes e disponíveis para servir ao seu povo, anunciando o Evangelho. E o Evangelho desse 18º Domingo Comum começa com um detalhe que muitas vezes passa desapercebido aos nossos olhos. Jesus acaba de receber a notícia da morte de João Batista. Ele procura um lugar deserto. É um momento de dor, de silêncio, de luto. No entanto, quando Jesus vê a multidão, ele não se fecha em si mesmo. O Evangelho disse que ele teve compaixão. Este é o primeiro ensinamento para nós. A dor não endurece o coração de Jesus. Ao contrário, torna-o ainda mais sensível ao sofrimento dos outros. Quantas vezes, quando estamos feridos, somos tentados a nos fechar, a achar que não temos mais nada a oferecer? Jesus nos mostra outro caminho. Mesmo em meio à dor, o amor pode continuar a florescer. Os discípulos olham para a multidão e enxergam apenas um problema. Despede o povo, dizem eles. Em outras palavras, cada um cuide de si. Mas Jesus responde com uma palavra que continua ecoando ainda hoje na vida da Igreja: dai-lhes vós mesmos de comer. É uma palavra exigente. Jesus não aceita a lógica da indiferença. Ele nos convida a sermos instrumentos da sua providência. Talvez pensemos: mas eu tenho tão pouco a oferecer. E é exatamente isso que os discípulos disseram no Evangelho. Temos apenas 5 pães e 2 peixes. O Evangelho, portanto, nos ensina que o milagre não começa quando temos muito. O milagre começa quando colocamos o pouco que temos a serviço dos outros. Um pouco de tempo, um gesto de escuta, uma palavra de consolo, uma visita, um pedaço de pão repartido, um perdão que nós oferecemos aos outros. Jesus nos ensina e nos alimenta para que também nós possamos nos tornar alimentos para os outros. Todos comeram e ficaram satisfeitos e ainda sobraram 12 cestos. A generosidade é sempre maior do que a nossa necessidade. Que a graça de Deus continue suscitando, meus irmãos e irmãs, no meio do povo, santas vocações. E que essa graça abençoe você e sua família, o Pai, Filho e Espírito Santo. Amém.
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2: 8:33.
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2: 8:37.
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6: 8:42.

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0: sejam Jesus e Maria.
1: Para sempre seja louvado.
0: Missa, 18º domingo do tempo comum. Intenções. Falecidos: América Canedo Pinto, Ana Cristina de Jesus, Ana Gomes, Ana Raquel de Oliveira, Ana Luísa de Oliveira Silva, Ana Maria da Silva Corguzinho, Antônio Rodrigues Moraes, Antônio Wilson Santos Amaral, Aparecida Antunes Bahia, Ataíde de Lacerda Lemos, Apolinário Tisca, Anair Correia de Oliveira, André Luiz do Amaral, André Cirino, Antônio Júlio de Macedo, Antônio Orsini Campos, Carlos Domingos de Macedo, Carlos Roberto Guimarães da Cunha, Carmen Maria Lemos, Carmosina de Oliveira Pimentel, Carmosina Maria da Silva, Celina Lopes do Amaral, Cícero Aguiar, Cirino Teodoro da Silva, Kleber Ferreira da Silva, Conceição Ferreira do Amaral, Cristina Maria de Jesus, Cristina Maria Gontijo, Dalmo Alves Corguzinho, Dinalva, Lilian e Lenita, Dirlei Aparecida do Couto, Edson Paulo Gomes, Elza Maria do Amaral, Emídio Pinto, Evanice Trindade de Rezende Silva, Geni de Oliveira Cardoso, Geraldo Edson Ribeiro, Geraldo Pinto da Silva, Eura Maria Viana, Hortópolis Rodrigues Mota, Hilda Pacheco Ferreira, João Bosco Lopes do Amaral, João Pereira Vidal, João Pinto da Cruz, José de Souza Sobrinho, José Firmino de Oliveira, José Lopes e Holanda, José Madureira de Souza, José Maria Pontes, José Nicolau Elias Corguzinho, José Pedro do Amaral, José Pinto da Cruz, José Raimundo Gontijo, José Rodrigues dos Santos, José Soares, Karen Patrícia Pimentel, Karina Aparecida do Amaral, Lana Deia Cardoso de Menezes, Laura Amaral de Oliveira, Leonardo Melo Gontijo, Levi Geraldo Rodrigues, Libério de Assunção da Silva, Luciana Cátia dos Santos, Lucinéia Juliana Gonçalves, Luiz Cabral Filho, Luísa Efraim Pinto de Rezende, Manuel Fidelis de Macedo, Marcos Luiz de Araújo, Margarete Maria Rodrigues, Maria Angélica de Jesus, Maria Aparecida Ferreira, Maria Camilo dos Santos, Maria da Conceição dos Santos, Maria da Conceição Fidelis Pinto, Maria da Conceição Lima Campos, Maria da Conceição Melo Gontijo, Maria da Glória de Souza, Maria de Lourdes Vidal, Maria José de Souza, Maria Lopes da Silva, Maria Lúcia Melo Gontijo, Maria Marta Lucas e Silva, Maria Patrocínia, Maria Raimunda Ferreira, Maria Rita Tisca, Martinho Caetano Teixeira, Maurício Sávio Rodrigues, Mauro Edson de Barros Camilo, Nilda Machado de Souza, Osvaldo Muniz dos Santos, Otacílio Correia da Costa, Padre Robson Teixeira Campos, Paulino Marques Gontijo, Paulo de Tarso Teixeira, Pedro Bento do Amaral, Pedro Gabriel Pinto, Pedro Jerônimo Pimentel, por todas as almas, Raimundo Machado de Souza, Rômulo Rafael Martins, Rosa Lopes da Costa, Rocine de Oliveira Cardoso, Sávio Braga do Couto Fernandino, Sebastiana Gonzaga Ferreira, Sebastião, Orlando, Ronaldo, Silvana Santos Cabral, Tássio Francisco de Souza, Tadeu Lopes do Amaral, Terezinha Maria do Couto, Valdeque Gomes dos Santos,

Pinto e Irmãos, Juliana, Fiore e Simões, Júnior e Família, Pierre e Família, Tânia e Irmãos, Tânia e Família. Anjo da Guarda, Antonella Maria Fidelis Soares, Arthur Sávio Rodrigues, Bruno e Mariana, Camila e Luiz Henrique Silva Freitas, Felipe Oliveira Vidal, Gisele Lorene Pinto Rodrigues, Helena Maria Couto Silva, Helena Maria Couto Silva, Isadora Rodrigues, Laura Gontijo Albuquerque, Maria Aparecida dos Santos, Maria José de Oliveira, Maurício Sávio Rodrigues Júnior, Reinaldo Aparecido de Oliveira, Rogério de Jesus Oliveira, Tatiana Cansado Costa Bahia. Recuperação da saúde, Antonieta. Aniversários, pelos aniversariantes dizimistas, Ana Maria Cardoso, Lígia Assunção Moraes. Intenção, Renata Brandão Cardoso, Rosa Ivanildo e Ivanilda, Thaís Maria de Freitas Souza. Em honra a Nossa Senhora Aparecida, a Nossa Senhora Perpétuo Socorro, a Nossa Senhora do Bom Despacho, Santa Dípima, São Brás, São João Batista. Beatificação, Servo de Deus, Dom Eliseu Maria Coroli, Venerável Padre Júlio Maria, Venerável Padre Libério, Padre Vitor Coelho de Almeida. Plantando dízimo. A pastoral do dízimo encontra-se na entrada principal da igreja para acolher você que deseja fazer uma experiência de fé e compromisso e tornar-se um dizimista evangelizador em nossa comunidade. Cantemos para celebrar.

0: Em nome do Pai, do Filho e do Espírito Santo.
1: Amém.
0: A graça e a paz de Deus nosso Pai, de Jesus Cristo nosso Senhor, estejam convosco.
1: Bendito seja Deus que nos reuniu no amor de Cristo.
2: A participação na Eucaristia revigora-nos para a solidariedade com as pessoas necessitadas, consequência do amor de Deus que está em nós. A liturgia nos indica o caminho de Jesus, permanecer a serviço da vida e da comunhão. Neste primeiro domingo do mês vocacional, comungamos com todos os vocacionados ao ministério ordenado, diáconos, padres e bispos.
0: Queridos irmãos, estimadas irmãs, sejam bem-vindos, bem-vindas. Vamos vivenciar esse grande momento agora. É o banquete que Deus nos oferece para nos alimentar todos.

totalmente. Nós celebramos o mês de agosto, mês vocacional, família, berço, o início de cada dom, de cada vocação. Cada um tem seu chamado. Cada pessoa desenvolve o seu chamado com a mesma missão. Vamos vivenciar esse momento. Preparemo-nos para bem celebrar a missa de hoje. Reconheçamos os nossos pecados para dignamente celebrar os santos mistérios.

0: Deus Todo-Poderoso, cheio de misericórdia, rico em bondade, tenha compaixão de nós, perdoe nossos pecados e nos conduza à vida eterna.
1: Amém.

Assisti, Senhor, os vossos fiéis, cumulai com vossa inesgotável bondade aqueles que vos imploram, se gloriam de vos ter como Criador e Guia, restaurando para eles a vossa criação, conservando-a renovada. Por nosso Senhor Jesus Cristo, vosso Filho, que é Deus, e convosco vive e reina, na unidade.

0: No reino de Deus, não há lugar para falta de pão e de atenção à dignidade humana. Confiantes no amor divino, inclinemos o ouvido à sua palavra, que nos convoca para estarmos sempre a serviço da vida.
1: Livro do profeta Isaías. Assim diz o Senhor: Ó vós todos que estáis com sede, vinde às águas. Vós que não tens dinheiro, apressai-vos. Vinde e comei. Vinde comprar sem dinheiro, tomar vinho e leite sem nenhuma paga. Por que gastar dinheiro com outra coisa que não o pão? Desperdiçar o salário senão com satisfação completa? Ouvi-me com atenção e alimentai-vos bem, para deleite e revigoramento do corpo. Inclinai vosso ouvido e vinde a mim. Ouvi e tereis vida. Farei convosco um pacto eterno. Manterei fielmente as graças concedidas a Davi. Palavra do Senhor.

0: carta de São Paulo aos Romanos. Irmãos, quem nos separará do amor de Cristo? Tribulação, angústia, perseguição, fome, nudez, perigo, espada? Em tudo isso, somos mais que vencedores, graças àquele que nos amou. Tenho a certeza de que nem a morte, nem a vida, nem os anjos, nem os poderes celestiais, nem o presente, nem o futuro, nem as forças cósmicas, nem a altura, nem a profundeza, nem outra criatura qualquer, será capaz de nos separar do amor de Deus por nós, manifestado em Cristo Jesus, nosso Senhor. Palavra do Senhor.
1: Graças a Deus.

Naquele tempo, quando soube da morte de João Batista, Jesus partiu. Foi de barco para um lugar deserto e afastado, mas quando as multidões souberam disso, saíram das cidades e o seguiram a pé. Ao sair do barco, Jesus viu uma grande multidão. Encheu-se de compaixão por eles, curou os que estavam doentes. Ao entardecer, os discípulos aproximaram-se de Jesus e disseram: "Este lugar é deserto e a hora já está adiantada. Despede as multidões para que possam ir aos povoados comprar comida." Jesus, porém, lhes disse: "Eles não precisam ir embora. Dai-lhes vós mesmo de comer." Os discípulos responderam: "Só temos cinco pães e dois peixes." Jesus disse: "Trazei-os aqui." Jesus mandou que as multidões se sentassem na grama. Então pegou cinco pães e os dois peixes. Ergueu os olhos para o céu e pronunciou a bênção. Em seguida partiu os pães e os deu aos discípulos. Os discípulos os distribuíram às multidões. Todos comeram e ficaram satisfeitos. E dos pedaços que sobraram, recolheram ainda 12 cestos cheios. E os que haviam comido eram mais ou menos 5 mil homens, sem contar mulheres e crianças.

Querida comunidade paroquial, irmãos e irmãs, esse momento é muito abençoado. Tem uns bancos vazios aqui na frente, ficaram reservados para os batizados. Os batizados não chegaram, até eu queria apresentar as crianças aqui, mas tudo acontece, né? Arranjar uma criança e demanda tempos, convidados, padrinhos, amigos, né? Tem que arranjar alguma coisa especial, não tem importância. Meus irmãos, minhas irmãs, o mês de agosto é o mês vocacional. Cada um que está aqui, cada uma, já recebeu uma vocação especial. Essa vocação se fundamenta mais no momento batizado. A pessoa é consagrada, é ungida para viver a sua missão. E nós estamos reunidos aqui hoje ao redor da mesa sagrada. Veja, que coisa bonita quando nos reunimos ao redor de uma mesa. Acontecem fatos importantes na vida das pessoas. É o momento do encontro, contar caso, dar uma gargalhada boa, dar uma notícia. Esse é o momento da mesa. E desde quando nós saímos de casa agora mesmo, nós já fomos encaminhando para essa mesa aqui. Ontem eu almocei numa casa, cheguei antes e fui vendo as pessoas chegando. Chega uma família, chega outra. Ali da porta da igreja eu observei. Chega uma pessoa de uma rua, de outra, dois contando caso, vem uma família inteira. É assim. Em passos de liturgia, nós saímos lá da nossa casa para esta grande mesa aqui, a mesa da palavra de Deus. A mesa da Eucaristia é o sonho de Deus. Deus quer ver todas as pessoas satisfeitas, abastecidas. Uma missa de domingo bem participada abastece a pessoa física e espiritualmente. Voltamos para casa melhores. Voltamos para casa satisfeitos. Então a liturgia nos convida para sentar à mesa. Mesa preparada por Deus. Mesa onde Ele oferece gratuitamente o alimento que você precisa. O alimento que sacia nossa fome, nossa sede de vida plena, de eternidade, de felicidade. É isso. É a mesa. E olha como que o profeta Isaías, ele pintou um quadro colocando as cores da mesa de Deus. Ele oferece, né, uma mesa farta, gratuita, para alimentar as pessoas. Ainda mais para o povo daquele período ali, o povo precisava muito de sair, né, voltar para a mesa, voltar para a terra, encontrar sua casa. Olha como que o Isaías resume a mesa de Deus. Venham matar a sede, comprar sem ter dinheiro, comer sem pagar, beber vinho e leite à vontade. É um convite para todos nós. Hoje nós também saímos de nossa casa para tomar esse alimento. O profeta faz um convite assim, conciso, para que nesta mesa aqui encontremos vida plena em abundância. E São Paulo, na segunda leitura, ele continua a pintar esse quadro, dizendo que o amor de Deus é muito grande. Ele enviou o próprio Filho. Missa é o próprio Filho, é o próprio Jesus, que veio e que convida para um banquete grande. E Paulo vai enriquecendo essa mesa, dizendo: quem nos separará do amor de Cristo? Nada. O amor de Cristo nos aproxima. Com o amor de Cristo a gente chega perto. E no evangelho de hoje começa com o olhar de Jesus. Eu acho que Jesus, depois da morte de João Batista, foi para um lugar próprio, deserto, afastado, para descansar um pouco, mas a multidão foi a pé acompanhando Jesus. Quem não quer acompanhar Jesus? Quem não deseja ouvir a palavra dele, que é a palavra sábia, a palavra de vida eterna? Quem não quer esse alimento? Mas Jesus, quando percebeu que a multidão estava atrás,
caminhando a pé, ele diz aqui o Evangelho fala assim, viu a multidão, né? Jesus viu uma grande multidão, teve compaixão, se comoveu diante da multidão. É como daqui do altar ver a igreja cheia, cada um com sua história, seu jeito, sua necessidade, sua palavra, aquilo que você precisa. Nós saímos, viemos aqui porque nós queremos recorrer a Jesus, para vir ao nosso auxílio, para olhar dentro de nós, para resgatar nossa vida. E Jesus aqui, ele teve um olhar para a multidão. Comparem o olhar de Jesus para a multidão e o olhar dos apóstolos. Os apóstolos, discípulos, diante da multidão buscam uma solução fácil. Manda o povo embora. Aqui não tem nada para comer, não. Quem sabe nos povoados vizinhos eles vão encontrar alguma coisa para comer. Foi a saída lógica dos discípulos. E a nossa saída? E a saída de Jesus? Dai-lhes vós mesmo de comer. Ficaram assim, preocupados, mas não temos nada aqui, não. Tem um menino aqui com 5 pães e 2 peixes. O que é isso para tanta gente? Irmãos e irmãs, Jesus não quer quantidade de coisas, quantidade. Ele quer a nossa disponibilidade. Não é que transforma nossa disponibilidade. Os poucos pães que temos, os poucos peixes que temos, em quantidade grande, abençoa. O texto fala que a bênção é uma fórmula de ação de graças, pela qual Deus, pela qual se agradece a Deus pelos dons recebidos. Essa bênção dada por Jesus aqui significa reconhecer que o dom veio de Deus. O dom veio de Deus. A vida vem dele. Nós somos convidados então a aprender o olhar de Jesus. Olhar de Jesus. Permita Jesus olhar para você. Ele já sabe qual que é a sua necessidade. De que você precisa? Qual o alimento que realmente você está esperando nesse momento? Vamos pedir a Ele para saciar nossa sede de vida plena, de palavra. Deixemos Jesus curar o nosso coração, dar o remédio da palavra, dar o alimento necessário. Quem sabe aprendendo com Jesus esses gestos aqui, nós vamos voltar para casa com um olhar diferente para as pessoas, lá em casa sobretudo. Quem sabe lá em casa sobretudo, aquele olhar de ternura, assentar-se perto de um idoso que mora lá, de um doente, de uma pessoa que precisa mais, repartir o pão da palavra, o pão da presença, o pão do carinho. Quando celebramos a Eucaristia, quando nos deixamos tomar por esse mistério, tornamos-nos presente no mundo, fazendo o reino de Deus acontecer. O pão da vida, comunhão, nos une a Cristo e aos irmãos.

0: Vem Deus Pai Todo-Poderoso.
1: O Filho nosso Senhor, que foi concebido pelo poder do Espírito Santo, nasceu da Virgem Maria,
0: padeceu sob Pôncio Pilatos,
1: foi crucificado, morto e sepultado,
0: desceu à mansão dos mortos,
1: ressuscitou o terceiro dia,
0: subiu aos céus,
1: está sentado à direita de Deus Pai Todo-Poderoso, onde há de vir a julgar os vivos e os mortos. Creio no Espírito Santo,
0: na Santa Igreja Católica,
1: na comunhão dos santos,
0: na remissão dos pecados,
1: na ressurreição da carne,
0: na vida eterna. Amém. Irmãos e irmãs, com a Eucaristia, o Senhor repete todos os dias o milagre da multiplicação. Roguemos com confiança pela Igreja, pelas necessidades da humanidade, dizendo:
2: Esperamos em vós, Senhor, atendei-nos.
3: Senhor, fortalecei vossa Igreja para que permaneça comprometida com vosso reino de justiça e seja firme diante dos obstáculos, nós vos pedimos.
0: Em vós, Senhor, atendei-nos.
3: Vós, que nos saciais com vosso amor, sustentai o testemunho de dedicação missionária e de serviço dos diáconos, dos padres e dos bispos de vossa Igreja. Nós vos pedimos.
0: Esperamos em vós, Senhor, atendei-nos.
3: Vós, que desejais vida digna a todos os seres humanos, iluminai nossos governantes para que sejam contrários a tudo o que degrada a vida e a favor de tudo o que promove a dignidade humana, nós vos pedimos.
2: Esperamos em vós, Senhor, atendei-nos.
3: Vós, que sois amor, paciência e compaixão, livrai-nos da tentação do isolamento e da intolerância, também no uso das redes sociais. E concedei que nós, que nos abramos ao mundo do acolhimento e do respeito, nós os pedimos.
2: Esperamos em vós, Senhor, atendei-nos.
0: Vamos fazer oração vocacional. As pessoas do meu lado esquerdo, número 1, lado direito, número 2, lado 1, pode começar. Pai de misericórdia, pela vossa salvação, sempre nos sustentais com os dons do vosso Espírito. Concedei-nos comunidades cristãs vivas, fervorosas e felizes, que sejam fontes de vida fraterna. Suscitem nos jovens o desejo de se consagrarem a vós e à evangelização.
2: Suscitai-as no seu compromisso de propor uma adequada catequese vocacional e caminhos de especial consagração. Dai sabedoria para o necessário discernimento vocacional, de modo que em tudo resplandeça a grandeza do vosso amor misericordioso.
0: Maria, Mãe e Educadora de Jesus, interceda por cada comunidade cristã, para que tornada fecunda pelo Espírito Santo, seja a fonte de vocações autênticas para o serviço do povo santo de Deus. Amém. Senhor Deus, vós nos saciais com o pão da palavra e da Eucaristia. Ouvi nosso clamor. Concedei que não falte o pão do corpo à mesa dos vossos filhos e filhas, por Cristo nosso Senhor.
2: Amém.
4: Deus vem a nós, dando-nos o alimento que nos sacia, seu próprio Filho.

0: Orai, irmãos e irmãs, para que o meu e vosso sacrifício seja aceito por Deus Pai Todo-Poderoso.
1: Receba, Senhor, por tuas mãos este sacrifício, para a glória do seu nome, para nosso bem de toda a sua santa igreja.
0: Nós vos pedimos, Senhor de bondade, santificai esses dons, aceitando a oblação do sacrifício espiritual. Fazei de nós mesmos uma eterna oferenda para vós, por Cristo nosso Senhor.
1: Amém.
0: O Senhor está...

verdade é digno e justo, é nosso dever e salvação dar-vos graças sempre em todo lugar. Pai das misericórdias e Deus fiel, pois nos destes vosso Filho Jesus Cristo como Senhor e Redentor. Ele sempre se mostrou cheio de misericórdia para com os pequenos e os pobres, os doentes e os pecadores. Se fez próximo dos aflitos e oprimidos. Por sua palavra e ação, anunciou ao mundo que sois Pai. Cuidai de todos os vossos filhos e filhas. Por isso, com todos os anjos e santos, nós o louvamos e bendizemos, proclamamos o hino da vossa glória, cantando a uma só voz.

0: na verdade, vós sois santo e digno de louvor. Ó Deus, que amais os seres humanos, sempre os acompanhais no caminho da vida. Na verdade, é bendito o vosso Filho presente no meio de nós, quando nos reunimos por seu amor. Como outrora aos discípulos de Emaús, ele nos revela as Escrituras e parte o pão para nós.
1: Bendito vosso Filho presente entre nós.
0: Por isso, nós vos suplicamos, Pai de bondade, que envieis o vosso Espírito Santo para que santifique esses dons do pão e do vinho e se tornem para nós o corpo e o sangue de nosso Senhor Jesus Cristo.
1: Enviai o vosso Espírito Santo.
0: Na véspera de sua paixão, na noite da última ceia, Jesus tomou o pão, pronunciou a bênção de ação de graças, partiu e o deu a seus discípulos, dizendo:

Do mesmo modo, no fim da ceia, ele tomou o cálice em suas mãos, deu-vos graças novamente e o entregou aos seus discípulos, dizendo: Tomai todos e bebei. Este é o cálice do meu sangue, o sangue da nova e eterna aliança, que será derramado por vós e por todos os

0: da fé.
1: Anunciamos, Senhor, a vossa morte e proclamamos a vossa ressurreição. Vinde, Senhor Jesus.
0: Celebrando, pois, ó Pai Santo, o memorial da Páscoa de Cristo, vosso Filho, nosso Salvador, anunciamos a obra do vosso amor pela sua paixão e morte de cruz. Vós o fizestes entrar na glória da ressurreição e o colocastes à vossa direita. Enquanto esperamos sua vinda gloriosa, nós os oferecemos o pão da vida e o cálice da bênção.
1: Aceitai, ó Senhor, a nossa oferta.
0: Olhai com bondade a oferta da vossa igreja. Nela vos apresentamos o sacrifício pascal de Cristo, que nos foi entregue. Concedei que, pela força do Espírito do vosso amor, sejamos contados agora e por toda a eternidade entre os membros do vosso Filho, cujo corpo e sangue comungamos.
1: O Espírito nos una num só corpo.
0: Dignai-vos, Senhor, conduzir a vossa igreja à perfeição na fé e no amor, em comunhão com nosso Papa Leão XIV, com nosso Bispo Dom José Aristeu, com todos os bispos, presbíteros, diáconos, todo o povo que adquiristes para vós.
1: Confirmai na unidade a vossa igreja.
0: Abri os vossos nossos olhos para perceber as necessidades dos irmãos e irmãs. Inspirai-nos palavras e ações para confortar os cansados, os oprimidos. Fazei que os sirvamos de coração sincero, seguindo o exemplo e o mandamento de Cristo. Vossa igreja seja testemunha viva da verdade, da liberdade, da justiça e da paz, para que toda a humanidade se reanime com uma nova esperança.
1: Ajudai-nos a criar um mundo novo.
0: Lembrai-vos dos nossos irmãos e irmãs que já morreram, as intenções que temos aqui no altar. Quem sabe algum familiar que não está aqui na lista, mas está no seu coração, lembrar certamente em oração, com saudade, às vezes até com lágrimas. Todos os que adormeceram na paz do vosso Cristo, de todos os falecidos cuja fé só vós conhecestes, acolhei-os na luz da vossa face, da ressurreição, concedei-lhes a plenitude da vida.
1: Concedei-lhes, ó Senhor, a luz eterna.
0: Concedei também a nós, que estamos aqui na igreja, concedei-nos, no fim da nossa peregrinação terrestre, chegarmos todos à morada eterna, onde viveremos para sempre convosco, com a bem-aventurada Virgem Maria, Mãe de Deus, os apóstolos e mártires, todos os santos, vos louvaremos, glorificaremos por Jesus Cristo, vosso Filho. Por Cristo, com Cristo, em Cristo, a vós, Deus Pai Todo-Poderoso, na unidade do Espírito Santo, toda honra e toda glória, por todos os séculos dos séculos. Amém.

0: Irmãos e irmãs, rezemos juntos com muita confiança a oração que o próprio Jesus nos ensinou. Pai nosso que estais,
1: santificado seja o vosso nome, venha a nós o vosso reino, seja feita a vossa vontade, assim na terra como no céu. O pão nosso de cada dia nos dai hoje, perdoai as nossas ofensas, assim como nós perdoamos a quem nos tem ofendido. Não nos deixeis cair em tentação, mas livrai-nos do mal.
0: Livrai-nos de todos os males, ó Pai. Dai-nos hoje a vossa paz. Ajudados pela vossa misericórdia, sejamos sempre livres do pecado, protegidos de todos os perigos, enquanto aguardamos a feliz esperança e a vinda do nosso Salvador, Jesus Cristo.
1: Vosso é o reino, o poder e a glória para sempre.
0: Senhor Jesus Cristo, dissestes aos vossos apóstolos: eu vos deixo a paz, eu vos dou a minha paz. Não olheis os nossos pecados, mas a fé que anima a vossa igreja. Dai-lhe segundo o vosso desejo a paz e a unidade, vós que sois Deus com o Pai e o Espírito Santo.
1: Amém.
0: A paz do Senhor esteja sempre convosco.
1: O amor de Cristo nos uniu. Cordeiro de Deus, que tirais o pecado do mundo, tende piedade de nós. Cordeiro de Deus, que tirais o pecado do mundo, tende piedade de nós. Cordeiro de Deus, que tirais o pecado do mundo, dai-nos a paz.
0: Nesta manhã somos felizes, abençoados, pois celebramos a ceia do Senhor, que nos alimenta, que nos cura, que nos abastece física e espiritualmente. Eis o Cordeiro de Deus que tira o pecado do mundo.
1: Senhor, eu não sou digno de que entreis em minha morada,
0: mas dizei uma palavra e serei salvo.

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Pode abaixar a cabeça, fechar os olhos e só agradecer o olhar de Jesus que alimenta, cura, anima, dá um sentido para a vida. Agradeça.

0: Deus. Acompanhai, Senhor, com vossa constante proteção, aqueles que restaurais com os dons do céu. Como não cessai de protegê-los, concedei que se tornem dignos da eterna redenção. Por Cristo nosso Senhor.
1: Amém.
0: Podem se assentar. Meus irmãos e minhas irmãs, que bênção de Deus a missa de hoje, hein? A sua presença, que graça de Deus ser alimentado pelo olhar de Jesus, que tudo sustenta. Muito obrigado pela presença de todos. Nós, então, mês de agosto é o mês vocacional. Qual que é a sua vocação? A minha é padre. Eu já sou padre há 53 anos, 2 meses e uns 20 dias. Graças a Deus. Coisa boa, né? E hoje é o dia do pároco. Pároco. Só que eu já fui pároco daqui há 36 anos atrás, né? Já fui por esse Brasil afora, mas voltei agora ajudando vocês. Rezar pelos padres. Um bom padre faz o povo, anima. E um bom povo sustenta o padre. O padre tem hora que precisa da seu braço amigo, seu apoio, né? Sua prece. Eu sei que vocês, durante a missa, falam assim, nossa, aquele padre hoje não está bem, né? É isso, nós somos isso aí, viu? Tá? Então, mês vocacional. E nós vamos intensificar a semana vocacional. Nós vamos começar hoje com uma grande caminhada da família, saindo da igreja da Sagrada Família, às 18h, em direção à Igreja Matriz. Vamos fazer o possível, né? Que muitas pessoas possam. Eu fico olhando que quando tem alguma coisa lá na exposição, não precisa de avisar muito, né? Reserva a mesa, chega antes, não tem vaga mais. Para Deus tem que fazer igual o Evangelho de hoje. Coitado de Jesus. Na sua parte humana, saiu para descansar. Não é que o povão estava atrás? Vamos atrás então? Fica aí o convite. Eu queria conhecer as crianças que vão ser batizadas. Quem está com a criança, eu vou falar o nome e vem aqui. Ayla Vitória Silva Santos. É você? Vem cá. Mas ela que vai ser batizada ou você? Alguém da equipe me ajuda aí. Hein? Ah, tá certo. Essa igreja não tem banheiro, não tem fraldário, então fica uma dificuldade mesmo, né? Enquanto a Ayla chega, Nilo Lelis Chagas. Quem que é o Nilo? Tá aí não?

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10: 10:01.
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0: 10 e 6.

0: 10h20.
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3: 10h34.
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4: 10:36.

0: 10h45.
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0: 11 horas.
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0: 11:03.
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7: 11.6.

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0: 11:18.
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0: 11:22.
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6: 11:32.
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13: 11:34.

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3: Meio dia
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1: Meio-dia e quatro.
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0: Rio Dia e 12.
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3: Meio-dia e 31. 89 FM.
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3: Meio-dia e 33.
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0: homenagem à Dozinha quando ganhei esse LP do Pedrinho da Flor. Obrigado pelo convite.
1: Valeu, Xande.
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1: 1 e 3.
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1: Pode tudo dar certo, mas do nada pode dar tudo errado.

baiana é aquela que entra no samba de qualquer maneira, que mexe o remexe da nó nas cadeiras, deixando a moçada com água na boca. A falsa baiana é quando cai no samba.

0: água na boca. A falsa baiana quando cai no samba, ninguém se incomoda, ninguém bate palma, ninguém abre a roda, ninguém grita. Samba Bahia, senhor. Mas a gente gosta quando uma baiana quebra direitinho de cima embaixo e vira os olhinhos e diz: eu sou filha de São Salvador.
1: Que prazer, meu mestre.
0: A minha querida Roberta Sá.

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6: 1:31.
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11: 1:35.
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0: 1:41.
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2: Xande, obrigado pela sua participação mais uma vez. Esse belo samba composto por você, Brasil do Quintal e Gilson Berlim.
3: Valeu, Pagodinho.

0: 1h45.
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0: 1h47.
4: Então, vou chamar Zé Neto e Cristiano para cantar um samba de alto astral comigo.

0: Alô, pessoal da Espuma.
1: Pode encontrar, bora tomar uma, Zeca. Muito obrigado, meu ídolo.
2: 1h50.
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3: 2:04.
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0: 12:31.
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5: 2:38.

0: 12:49.
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0: 12:50.
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1: Neste domingo, no Evangelho narrado por São Mateus, capítulo 14, vemos Jesus cercado por uma multidão que foi ouvi-lo e para ser curada. Também buscam algo para saciar a sua fome. No fim do dia, os discípulos pedem a Jesus para despedi-la, para que fossem buscar comida. Jesus respondeu: "Dai-lhes vós de comer." Os discípulos pensam na lógica que a multidão se vire, mas Jesus pensa na lógica da caridade de cuidar do próximo. Um dos doze diz: "Não temos aqui senão cinco pães e dois peixes." Jesus pensa

0: dos outros, servindo-os e sofrendo com eles. Entreguemo-nos a ela e a imitemos no viver o caminho do amor-caridade que começa com Deus e regressa a Deus. Amém.
1: Neste momento, unidos pela fé e oração, renovemos com confiança a consagração a Nossa Senhora, juntos com o Padre Mundinho.
2: Virgem Imaculada, minha Mãe Maria, eu renovo hoje e sempre a consagração de todo o meu ser, para que disponhais de mim para o bem de todos. Somente peço que eu possa, minha Rainha e Mãe da Igreja, cooperar fielmente com a vossa missão de construir o reino de vosso Filho Jesus no mundo. Para isso vos ofereço minhas orações, sacrifícios e ações. Coloco em vossas mãos poderosas nossa comunidade, bem como todas as intenções de nossos ouvintes. Ó Maria concebida sem pecado, rogai por nós que recorremos a vós, e por todos quantos não recorrem a vós, especialmente pelos inimigos da Santa Igreja, e por todos quantos são a vós recomendados. E a bênção de Deus Todo-Poderoso, pela intercessão da Santíssima Virgem Maria. Em nome do Pai, do Filho e do Espírito Santo.

Prezado irmão, querida irmã, boa tarde para você, meu abraço. Hoje, domingo, dia do Senhor, momento de encontro, de fraternidade, comunhão, momento para nos encontrar com as pessoas, para louvar a Deus, para escutar a palavra. A liturgia de hoje, na verdade, nos convida a sentar à mesa que o próprio Deus preparou, onde Ele nos oferece gratuitamente o alimento que sacia nossa fome de vida, de felicidade e eternidade. É a missa. Primeira leitura da missa de hoje é do profeta Isaías 55, 1 a 3. Deus convida a uma mesa farta e gratuita. O povo faminto e sofredor que estava no exílio, venham matar a sede e comprar sem dinheiro, comer sem pagar, beber vinho e leite à vontade. A segunda leitura da carta de Paulo aos Romanos, capítulo 8, versículo 35, 37 a 39. É um hino ao amor de Deus que enviou ao mundo seu próprio Filho para nos convidar ao banquete da vida. E o Evangelho que vamos ler agora mesmo. Mas primeiro vamos tomar o Salmo de hoje, que é uma leitura também. Salmo 144, oremos alguns versículos. Misericórdia e piedade ao Senhor, Ele é amor, é paciência, é compaixão. O Senhor é muito bom para com todos, sua ternura abraça toda criatura. Todos os olhos, ó Senhor, em vós esperam, vós lhes dais no tempo certo o alimento. Vós abris a vossa mão prodigamente e saciais todo ser vivo com fartura. É justo o Senhor em seus caminhos, é santo em toda obra que Ele faz. Ele está perto da pessoa que o invoca, de todo aquele que o invoca lealmente. Prezado irmão e querida irmã, tomemos agora o Evangelho próprio deste domingo. Evangelho de Mateus, capítulo 14.

14, versículo de 13 a 21. Naquele tempo, quando soube da morte de João Batista, Jesus partiu e foi de barco para um lugar deserto e afastado. Mas quando as multidões souberam disso, saíram das cidades e o seguiram a pé. Ao sair do barco, Jesus viu uma grande multidão, encheu-se de compaixão por eles, curou os que estavam doentes. Ao entardecer, os discípulos aproximaram de Jesus e disseram: "Este lugar é deserto, a hora já está adiantada. Despede as multidões para que possam ir aos povoados comprar comida." Jesus, porém, lhes disse: "Eles não precisam ir embora. Dai-lhes vós mesmo de comer." Os discípulos responderam: "Só temos aqui 5 pães e 2 peixes. Jesus disse: "Trazei-os aqui." Jesus mandou que as multidões se sentassem na grama. Então pegou 5 pães e os 2 peixes, ergueu os olhos para o céu, pronunciou a bênção. Em seguida partiu os pães e os deu aos discípulos. Os discípulos os distribuíram às multidões. Todos comeram, ficaram satisfeitos. Dos pedaços que sobraram, recolheram ainda 12 cestos cheios. E os que haviam comido eram mais ou menos 5.000 homens, sem contar as mulheres e as crianças. Palavra da salvação. Prezado irmão e querida irmã, acabamos de escutar a palavra de Deus. Nós que estamos celebrando o 18º domingo do tempo comum. Qual que é o ensinamento de Jesus nesse evangelho de hoje? Veja, prezado irmão e querida irmã, a passagem do evangelho de hoje, Mateus 14, 13 a 21, é marcada pela compaixão de Jesus pela multidão que a ele recorre. Jesus não é indiferente nem insensível às pessoas necessitadas. Antes comove-se. No episódio conhecido como Multiplicação dos Pães e dos Peixes, uma multidão de pessoas procura Jesus para ouvi-lo e obter dele a cura. Ao entardecer, os discípulos, agindo de modo prático, sugerem: "Despede as multidões para que possam ir aos povoados comprar comida." Mais fácil despedir, né? Mais fácil mandar embora. Mas Jesus, sempre compassivo, pensa de outra forma: "Dai-lhes vós mesmo de comer." E o que é que temos para dar de comer para as pessoas? Olha que lição: a lógica do individualismo e da autorreferencialidade não é a de Jesus. Não deveria ser a do cristão. Quantas coisas nós não queremos resolver na nossa comunidade porque não damos de nós mesmos, da nossa sabedoria. Não sabemos colocar em comum o pouco que temos. Embora ainda tímidos, os discípulos entreveem saída no sinal simbólico dos 5 pães e 2 peixes. A partir daí, o milagre acontece. O pouco que cada um tem, quando partilhado e abençoado por Deus, é suficiente para transformar a realidade para melhor. O gesto da partilha de Jesus, que Jesus realiza, pegou 5 pães e os 2 peixes, ergueu os olhos para o céu e pronunciou a bênção. Partiu os pães e os deu aos discípulos, que os distribuíram às multidões. Lembra os mesmos sinais realizados por ele na última ceia. Olha a lição para nós hoje. É o compromisso de ser fraternos e nos habilita a participar da Eucaristia. Tal participação seria incoerente se fosse acompanhada pela indiferença às necessidades do próximo. Nas palavras do Papa Francisco, há estreita ligação entre o pão eucarístico, alimento para a vida eterna, e o pão cotidiano.
necessário para a vida terrena. Paulo, apóstolo, adverte: quem participa da Eucaristia sem ser fraterno, comunga a própria condenação. Meu irmão, minha irmã, o episódio se conclui com a constatação: todos ficaram satisfeitos e ainda sobrou. Com esse ensinamento, os discípulos aprenderam que para seguir Jesus é necessário decidir-se em favor da vida, sendo sinais visíveis de misericórdia daquele que veio para que todos tenham a vida e a tenham em plenitude. Essa também é a nossa missão. Que lição, hein? A multiplicação dos pães brota do coração de Jesus. Ele anuncia o reino de Deus e o torna presente através de suas palavras, suas atitudes, seus milagres. Ele vê a multidão sofrida, sente compaixão, cura os doentes, ordena aos discípulos que alimentem a multidão faminta. Dai-lhes vós mesmos de comer. O seguimento de Jesus exige o serviço aos irmãos que sofrem. Fé e vida devem andar juntas. Liturgia e vida têm que caminhar de mãos dadas. Prezado irmão, querida irmã, vamos guardar essa lição. Vamos pedir a graça de Deus e saber compartilhar, repartir, ajudar. Oremos. Assisti, Senhor, os vossos fiéis, cumulai com vossa inesgotável bondade aqueles que vos imploram e se gloriam de vos ter como Criador e Guia, restaurando para eles a vossa criação, conservando-a renovada. Por nosso Senhor Jesus Cristo, vosso Filho, que é Deus, convosco vive e reina, na unidade do Espírito Santo, por todos os séculos dos séculos. Amém. Prezado irmão, querida irmã, vamos pedir a Deus uma bênção para você. O pouco que você tem, coloque em comum. Abra o seu gesto fraterno. O Senhor esteja a teu lado para te defender, dentro de ti para te guardar, acima de ti para te abençoar, diante de ti para te conduzir. Em nome do Pai, do Filho, do Espírito Santo. Amém. Uma boa tarde, meu abraço. Até amanhã, neste mesmo horário, se Deus quiser.

0: 3 e 17.
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0: 3 e 20.

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4: 3:33.
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5: 3:36.

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1: 3h58.
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9: 4:01.
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5: 4-3.

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0: 4h28.
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2: 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Amaral Supermercados, lugar de comprar barato. 4:30.

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3: 5 e 4.

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O anjo do Senhor anunciou a Maria, e ela concebeu do Espírito Santo. Ave Maria, cheia de graça, o Senhor é convosco. Bendita sois vós entre as mulheres, bendito é o fruto do vosso ventre, Jesus. Santa Maria, Mãe de Deus, rogai por nós, pecadores, agora e na hora da nossa morte. Amém. Eis aqui a serva do Senhor. Faça-se em mim segundo a vossa palavra. Ave Maria, cheia de graça, o Senhor é convosco. Bendita sois vós entre as mulheres, bendito é o fruto do vosso ventre, Jesus. Santa Maria, Mãe de Deus,

vosso Filho. Cheguemos por sua paixão e cruz, à glória da ressurreição, pelo mesmo Cristo nosso Senhor. Amém. Glória ao Pai, ao Filho e ao Espírito Santo, como era no princípio, agora e sempre. Amém. As almas dos fiéis, pela misericórdia de Deus, descansem em paz. Amém. Anjo de Deus, que por divina piedade sois minha guarda e proteção, iluminai-me, guardai-me, dirigi-me, governai-me. Amém.

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7: Verão fabuloso tomando aquele latão. Hoje é 2-0 pro Cruzeiro e nós vamos classificar o Mineirão com aquela festa bonita da torcida. Fica com Deus aí, um abraço.
8: Um abraço, o Domingão é bom, né? Domingão, jogo no horário mais acessível, dá pra tomar aquele latão pra rebater, né, amigo?

0: Obrigado pelo carinho da audiência. Estamos ouvindo a galera com o apoio da Prefeitura de Belo Horizonte. Eu falei do Catraca Livre, que é o projeto que libera os ônibus de Belo Horizonte no domingo. Já foram mais de 8 milhões de passageiros aproveitando para rodar de graça na capital mineira, domingo e também nos feriados. Trabalho da Prefeitura que não para. Seu nome e seu bairro.
1: Fala galera, Matheus aqui do Castelo. Hoje vai dar cabuloso e quarta-feira eu tô lá no Mineirão pra sacramentar essa classificação.
0: Valeu, garoto! Valeu, Matheusão! Um abraço pra você! Tamo ouvindo o torcedor, hein? 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Seu nome e seu bairro?
2: Fala, Tiagão, o Elbert Costa aqui do bairro São Tomás, aqui BH. Fala com a Chape que hoje não, hein? Hoje não, hoje é cabuloso, hein? Hoje é cabuloso aí no sul.
0: Valeu, um abraço, alô São Tomás, obrigado, viu, Eugênio Macedo. Fala, Tiagão, tô aqui em Abaeté acompanhando o pré-jogo da Itatiaia. O Xelim, lá em Abaeté também. Abraço, viu, Eugênio, obrigado aí, o Xelim, toda a audiência da Itatiaia na querida Abaeté. São 6:09, torcida do Cruzeiro falando na Itatiaia com o apoio da Prefeitura de Belo Horizonte. 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
3: Tiago, aqui é Genivaldo, governador Valadares. O cabuloso hoje vai meter 2-0 na Chapecoense. Um abraço, meu amigo. Bom trabalho.
0: Cruzeiro. Um abraço. Ô, Genival, um abraço pra você também, viu? O Robson Andrade tá em Bocaiúva, tá aqui no YouTube, ó. Noite Tia Esporte, dizendo que vai ser 2-0 para o Cruzeiro. Ô, Rapadura é cruzeirense apaixonado, doente. Ele é cegonheiro. Alô, rapaziada na boleia, hein? Você aí, ó, da cegonha, muito obrigado. Ô, Rapadura, grande abraço. Tá com a família do Saldanha, grande Lê. Também a família Diamante Azul. Ô, Rapadura, vai tranquilo aí, amigo. Vai com Deus na estrada, rapaziada do Bruto, na boleia. Você que tá rodando, né? Trabalhando no domingão, no caminhão, no aplicativo. Você do táxi, muito obrigado pela carona. Muito obrigado pela audiência. Ô, Rapadura, tamo junto. Na cegonheira, rapaz. Ouvindo a Itatiaia, aí é privilégio demais. Obrigado, viu, amigo? 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
4: Fala aí, Diego Reis, seu nome e seu bairro. Que é Luciano Dutra, Fizerão Cabuloso. Estamos aqui em Portugal, curtindo aí vocês aí. Nota 10 para a transmissão de vocês. E Cruzeirão Cabuloso, 2-0, tá de bom tamanho.
0: Tá ótimo, grande abraço, muito obrigado, viu, Portugal, tá vendo? Aliás, um abraço pra Lisboseiros, né? O consulado da torcida do Cruzeiro em Portugal, muito obrigado. Jesus Silva, o Jesus Silva, ele é cruzeirense, tá em Dores do Indaiá, dizendo que vai ser 3-1 para o Cruzeiro. O Jonathan Júlio, 3-0 Cruzeirão, viu, Thiago? Mesmo placar aqui do Geraldo Lúcio. No YouTube, você participa, interage, a gente registra ao vivo também. O Paulo Diniz, ô, Thiago, o Vidalba vai voltar hoje a ser titular. O Paulo Diniz tá em Jundiaí, São Paulo. O Edu Panzi, o Vidalba sempre foi, pelo menos nas informações que temos, um profissional exemplar, muito dedicado, e ele termina o ano passado, acho que com uma lesão importante, e depois veio perdendo espaço. Não teve o contrato renovado ainda, mas é um jogador muito útil ao elenco do Cruzeiro. O que você pensa do aproveitamento do Vidalba voltando hoje ao time, hein, Edu Panzi?
5: Sem dúvida, Thiago, é muito útil ao elenco em campo e fora de campo, né? Vidalba é um cara muito querido pelo grupo, jogador de grupo, né? Uma das lideranças desse elenco do Cruzeiro. E aí eu acho que vai muito de gosto de treinador. O Leonardo Jardim tinha no Vidalba um zagueiro de confiança, o cara do lado esquerdo, um titular absoluto. E foi assim durante toda a temporada, até a lesão, né? Naquela semifinal de Copa do Brasil, aliás, na semifinal de Copa do Brasil contra o Corinthians. E depois disso, claro, parou, veio o período de férias e a troca de treinador. Num primeiro momento, o Tite, ele opta pelo Jonathan Jesus, deu minutos para o João Marcelo também, mas o Jonathan tem uma lesão, volta o Vidal. E aí vem a troca de treinador, chega o Arthur Jorge, que nitidamente prefere uma zaga com uma estatura mais elevada, né? Jogadores mais altos, zagueiros mais altos, e passa a dar oportunidades ao Jonathan Jesus. E ele simplesmente agarrou a oportunidade, né? Hoje não se discute a titularidade do Jonathan Jesus, muito menos a do Fabrício Bruno. Ainda que o Vidalba seja uma boa opção, ainda que ele tenha feito um 2025 de ótimo nível, mas a partir do momento que o dia a dia deu ao Jonathan Jesus a oportunidade. O Arthur Jorge viu no Jonathan Jesus uma característica que agradava mais ao treinador e o Jonathan abraçou a oportunidade. O Vidalba vai ter que correr atrás, como o Jonathan Jesus correu atrás durante todo o ano passado e não se firmou entre os titulares. O futebol é assim. E quem ganha com isso, Thiago Reis, é o Cruzeiro. Porque aumenta o nível de disputa do dia a dia nos treinos, aumenta o nível de intensidade no treino, porque ninguém quer perder a titularidade. O Jonathan Jesus olha para o Vidalba e fala: opa, eu vou ter que treinar e jogar em alto nível, porque senão... Esse cara que treina em alto nível e já mostrou que sabe jogar também ano passado, ele vai recuperar a posição. E é por isso que eu bato na tecla. Quem ganha é o clube. Quem ganha é o Arthur Jorge. O Vidalba é importante, um cara que joga como zagueiro, que vai jogar como lateral esquerdo, que foi lateral esquerdo na carreira, que começou a sua carreira como meia, como meio campista, é isso mesmo. O Vidalba lá no início da carreira dele era meia, aí foi recuando. Chegou a jogar como segundo homem de meio de campo, como lateral, como ala esquerdo, como zagueiro ano passado e hoje entra em campo como o lateral esquerdo do Cruzeiro. Mas, repito, é indiscutível a titularidade hoje do Jonathan Jesus. Está jogando muita bola, Thiago Reis.
0: Ô Emerson Panzieri, o Edu Panzi falou de janelas aí, falou elogiou o Jonathan Jesus com toda a razão, né? Tá jogando um bolão. Ele já foi procurado, a janela tá aberta. O Cruzeiro também tá buscando reforços. E essa situação do Vidalba, ele não foi procurado, não vai renovar? Conta pra gente o mercado do Cruzeiro nesse domingão, Panzi.
6: Vamos atualizar tudo então, Thiago. É o espaço para a gente atualizar todas essas questões relacionadas ao mercado. Eu vou começar então com o Vidalba. O Vidalba, sim, já tem conversa para que possa renovar. E vai renovar, né? A informação que a gente tem é que vai renovar. É um jogador que tem a confiança do técnico Arthur Jorge, tem a confiança também da diretoria do Cruzeiro. Teve ali oportunidades de deixar o Cruzeiro, isso é verdade. Sabemos da boa relação que vem sendo construída com o Racing da Argentina. Apesar dele ter a formação toda no Independente, o Racing perguntou sim pelo Vidalba, mas o Cruzeiro não tem essa intenção de dispor do atleta, né? Teve o interesse sim do time argentino, que contratou recentemente o Lautaro Dias, mas o Cruzeiro disse não, né? Disse não. E aí agora é questão de tempo para sacramentar essa questão do Vidalba. Então esse assunto a gente já dando esse ok. A outra informação sobre o Jonathan Jesus. Hoje surgiu, especialmente Jornal Record de Portugal e nas redes sociais, a gente sabe que qualquer tipo de informação ganha uma repercussão, como você diz, né, Thiagão, violenta. É muita gente mesmo que comenta, repercute, dizendo de uma proposta de 20 milhões de euros do Benfica. Essa proposta, se eles vão fazer, ainda não chegou. Essa proposta ainda não chegou. Ah, a Real Sociedad vai fazer uma proposta de 15 milhões de euros. Uma proposta de 15 milhões de euros hoje não agrada ao Cruzeiro. O Cruzeiro não aceita uma proposta na casa de 15 milhões de euros, porque vê que é um atleta hoje difícil de reposição. O Cruzeiro vem sofrendo com baixas em outro setor da equipe, que é o setor ofensivo, e o Cruzeiro não quer também precisar ter que ir ao mercado para contratar um jogador para a defesa, já que o Jonathan Jesus é titular absoluto. Construiu a titularidade agora, na temporada 2026. Ele era reserva ano passado, o Vidalba era o titular. Então o Cruzeiro, se chegar uma proposta de 20 milhões, que sinceramente eu não sei se vai chegar, se chegar, pode pensar, 15 milhões... Não vende, não negocia, essa é uma realidade. Até o técnico Arthur Jorge bateria o pé e não deixaria a diretoria do Cruzeiro promover uma negociação dessa. Por mais que tenha ali a redenção financeira do atleta e tudo mais, que representa uma transferência com números altos, não dá para comparar o que ele ganharia no Cruzeiro com o que seria ter ofertado pelo time europeu. Se chegar a 20 milhões, aí eu acho que tem jogo, tem conversa, vamos esperar. Mas ainda não chegou. Sobre outros reforços, o Cruzeiro, ontem nós trouxemos essa informação aqui na Itatiaia, o Wesley está contratado, o atacante Wesley vai atuar no Cruzeiro, chega esta semana, vai depender da questão de voo, detalhes importantes agora de muito mais logística do que negociação. O que estava travando a negociação é que no Oriente tratam o imposto livre, imposto zero. Já que o Al Nassr vai fazer também parte desse pagamento do jogador, isso foi um problema, mas com muita conversa, muita reunião, muito acordo dali e daqui, chegaram a um acordo, o Cruzeiro paga uma parte, o Al Nassr paga outra, e agora o atleta é aguardado esta semana até sexta-feira, desembarque em Belo Horizonte. Wesley, 21 anos, vendido pelo Corinthians em 2024, 18 milhões de euros, chegou ao Al Nassr, 45 jogos, 4 gols, foi emprestado para a Real Sociedad, não teve muita chance no time espanhol, agora vai fazer esse caminho de volta ao Brasil. Verdade, você pode me perguntar, e o Corinthians? Ele ficou balançado por ser cria do Corinthians. Na época, quando o Corinthians chegou falando que queria contratar, deu uma bagunçada na cabeça do atleta. Mas o Corinthians tem 4 transfer ban. E aí, meu amigo, não tem como. Não tem como você resolver isso da noite para o dia. A vida no Corinthians não está fácil. Então, o Wesley, sendo jogador do Cruzeiro por empréstimo com a opção de compra, é a informação. E mais uma informação, Thiago, para eu devolver para você e rodar a nossa turma. Lúcio Rodrigues, 2024, foi jogador do Bahia, 2025, foi negociado pro Al Nassr por 20 milhões de euros mais bônus. Cruzeiro está contratando esse atleta, chega por empréstimo, deve desembarcar até terça-feira em Belo Horizonte. Lúcio Rodrigues, 23 anos, uruguaio, é o Luciano Rodrigues, jogador que está sendo contratado, pode fazer o lado direito, pode fazer também ali a posição do Caio Jorge, vem por empréstimo, opção de compra, mais um reforço que o Cruzeiro teve que correr atrás, principalmente com as baixas de Peck, lesão com cirurgia, e Sinisterra, lesão com cirurgia, que vai ser realizada, inclusive, na Finlândia. É o que podemos atualizar de contratação do Cruzeiro, em nome de Belo Horizonte, Prefeitura do Povo. 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
0: Boa, Pansieri, com o mercado do Cruzeiro atualizado. Ô, Fabrício, sobre o Wesley, eu vi algumas pessoas criticando, mas ele não quer vir, ele quer ir pro Corinthians, o que me parece natural, né? Ele foi revelado lá, estaria voltando para um lugar que ele já conhece, onde ele passou boa parte da vida. Pergunto a você, já que ele saiu de base recentemente, você também até outro dia trabalhava com categorias de base. O que você me conta desse garoto, de fato promissor, e como é que você vê o desejo inicial dele de jogar no Corinthians e agora acertando com o Cruzeiro, hein, Fabrício?
7: De fato é um jogador muito promissor, né? Não deu certo lá fora, a verdade é essa. E aí rolou a lógica, a preferência ele quis dar pro Corinthians, justamente por isso, né? Por ter sido revelado lá, às vezes foi pra fora, não se deu bem, então a última imagem que você tem na cabeça, a última coisa que você sentiu que era bacana é estar naquele clube que te revelou, que você começou a jogar, sabe? Que você passou momentos felizes, que você tinha um bom futebol, né? Então, sempre lógico, a prioridade dele, eu acho que, penso eu, que era por isso, entendeu? Eu fico meio assim, na verdade, né, dele ficar, pô, a primeira preferência que ele deu foi pro Corinthians, tal, mas tem tudo isso, se você se colocar na pele do menino, tem todas essas coisas aí que pesam realmente. Agora, não deu certo, não deu, vem pro Cruzeiro, outra grande equipe, um dos maiores do Brasil também, vai disputar a Copa do Brasil, vai disputar Libertadores, infelizmente esse ano não dá para disputar Campeonato Brasileiro, e uma grande chance para ele jogar. O Corinthians ele já sabe, aliás, fez boas partidas lá também, mas a galera lá é meio dividida, era meio dividida ele voltar para lá ou não, porque eu acompanhei um pouco da carreira dele lá, era um jogador que entrava, e como era um menino muito novo, fazia um jogo bem para ele, sabe, bem individualista, bem não pensando muito na equipe, tem qualidades, personalidade, ia para cima, aqui ele vai ter que mudar, vai ter que jogar mais pra equipe, como o Arthur Jorge, mas ele tem uma chance grande, né, de chegar aqui, vestir essa camisa e jogar, porque tá sem os dois considerados titulares, se machucaram, não volta esse ano, o Arroio ainda não tá naquele ritmo do Arroio que a gente conhece, então é uma grande oportunidade para ele, o mais importante é ele mudar essa ficha, vai chegar aqui, vai encontrar uma baita de uma estrutura, e geralmente, quem tava com aquela imagem de Corinthians e tal, mas quando vem para cá, igual eu vim para cá, Cássio veio para cá, Fagner veio para cá, cara, você tem a estrutura toda que tem lá, você tem uma torcida que te apoia também, imenso, e bicho, e tem muito menos pressão, cara, muito menos cobrança extra-campo, aqui a vida é muito mais tranquila, comida mineira é maravilhosa, são maravilhosos aqui, não é aquela loucura de São Paulo, você fica 3 horas dentro do carro pra ir treinar, então aqui, se você quiser jogar bola mesmo, você tem essa condição, vai estranhar que não vai ter aquela mídia, né? Aquela mídia toda que vai pro Brasil, Infelizmente, aqui a galera sai do eixo Rio-São Paulo, a galera tem um preconceitozinho e não olha muito pra cá. Mas jogando bom futebol, balançando as redes, não tem. O moleque, torcer pra ele vir aí, vestir a camisa, adaptar logo, que futuro com certeza promissor ele tem, Thiago.
0: É, São Paulo tem outras cositas más, né, Fabrício? Além de trânsito, no Corinthians especialmente, organizado, envolvido com crime organizado, tem, o buraco é mais embaixo também, né? São 6:23, os times estão entrando em campo, Rubens Júnior, Cruzeiro com o seu uniforme de número 2, hein, Rubens Júnior?
8: Pois é, Thiago, nesse momento, as equipes vão entrando no campo de jogo, muita festa da torcida da Chapecoense, que tem esse gramado sintético, mas bem mesclado, se aproximando muito do gramado, né, que a gente tem a grama natural. O time da Chape, Thiago, ao fundo dos fogos, a Chape que tem o Bolasik pelo Cruzeiro, fez 33 jogos, marcou 4 gols, e a Chape que não vence a Raposa desde 2020, de lá pra cá, 4 jogos, 3 vitórias do Cruzeiro, 1 empate. Você falava, meu caro Thiago, também Fabrício, sobre como é bom Minas Gerais. Você sabe, Fabrício, onde é bom também? Goiânia, meu amigo. Goiânia, onde tem uma baita audiência da Itatiaia. Você gosta de Goiânia também, né, Fabrício?
7: A Goiânia é bom, viu? Passei uma semana lá, que cidade, hein?
8: Pois é, olha só quem tá te ouvindo e o som ecoando, meu amigo Bender Tolentino. Alô, Bender, assessor da Balada Music do Gustavo Lima, onde tem o nosso também, o DJ Henrico, e toda a turma, o Matuza, o Breno, estão preparando o Thiago Reis, a cavalgada de Barretos. Eu sei que você gosta também do agro, você é nativo, você também aguenta, meu caro Thiago. Agora são 6:25, para dizer que a Chape vai apostando também em algumas contratações e também reformulando extracampo. Isso o Conselho Deliberativo aprovou a resolução para a constituição da SAF. O próximo passo vai ser a contratação de uma consultoria. Tá certo, Thiago, informando o Banco Mercantil.
0: Eu também aguento, Rubem Júnior. Lepo! Lepo! 6:26. Eu te contar, viu?
8: Você tá convidado, tá, Thiago? Você tá convidado pra cavalgada de agosto lá em Barretos.
0: Eu vou. Você aguenta, Rubens Júnior? 6:26. Vamos pro. Vamos girar as escalações. A bola vai rolar. 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Cruzeiro em campo com novidades. Você vai acompanhar a nossa transmissão no YouTube, hein? Cola comigo no Itatiaia Esporte. Transmitindo ao vivo pra você já já, Hugo Sérgio, o narrador que é nosso, Henrique Luiz, ô Fabrício, que saudade de ver você com a camisa do Cruzeiro, o Paulo César, eu gosto do Fabrício, é muito legal ouvir o Fabrício falar, e ele é atleticano, ô Paulo César, muito obrigado pelo carinho da audiência, o Silvio Gomes também ligado com a gente, obrigado pelo carinho da transmissão, Emerson Pansieri, bora Pansi, bora Cruzeirão, bora escalar o Cruzeiro, pra bola que rola já já, Pansieri.
9: Bora escalar o Cruzeiro nesse instante, na Itatiaia, pra ouvir o hino do Cruzeirão mais lindo do mundo, que vai a campo com Otávio, Wagner, Fabrício Bruno, Jonathan Jesus e Vidalba, Lucas Romero, Gerson e Matheus Pereira, Arroio, Kaique Kenji e Caio Jorge. É o Cruzeirão da Arthur Jorge, já no campo de jogo, todo de branco, e o Otávio estreando camisa de goleiro, hein? Com a camisa laranja que ficou bonita demais. Olha o Cruzeirão aí, Thiago.
0: Boa Pance, o Marcelo Goiano lá em Três Marias, ouvindo no carro com a Vivi, a esposa, o filho Lucas, a família de cruzeirenses esperando por outra vitória do Cruzeiro agora na Copa do Brasil. Ô Rubem Júnior e a Chape, Rubinho.
8: Vamos lá, Thiago, a Chape tem o Anderson, passou pelo Cruzeiro em 22, também 23, Bruno Tubarão, o Thierry, o Eduardo Doma e o Bruno Pacheco, Camilo, Max Fernando e o Giovanni Augusto, revelado pelo Atlético. O ataque tem o Marcinho com o Bolassi, que é o centroavante. Tá tudo pronto pra bola rolar. Que domingão bom, hein, Thiago?
0: Muito, muito bom. E vai ficar melhor ainda, Rubens Júnior, com uma grande vitória do Cruzeiro. Eu sou mais Cruzeiro. 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Já já tem bola rolando e você continua ligado com o time da Itatiaia no radinho, no site, no aplicativo ou nos nossos canais do YouTube. A Itatiaia dá notícia de tudo. Muito obrigado, a gente volta depois que a bola rolar e o final do jogo acontecer. Vamos trazer toda a informação. Tomara com uma grande vitória do Cruzeiro. Ele vem aí com a emoção do futebol pelo rádio, pelo YouTube, pelo aplicativo, no site da Itatiaia, pra toda a nação celeste. Bora, Cruzeiro! Bora, Cruzeiro! Pra cima dele, zero. Na voz dele, na emoção dele, que tem coração de titânio, porque ele é o narrador que é nosso, ele é muito nosso.
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11: Com todo o primeiro time do rádio na emoção do futebol, vem com a gente, a bola que vai rolar já já. À esquerda das cabines de rádio, o cabuloso, a camisa em branco, a bermuda também, a camisa em verde, com detalhe em branco na parte da frente da camisa, a Chape e bermuda em verde. À direita das cabines de rádio, o torcedor celeste, apaixonada torcida do Cruzeiro, o suprassumo do mais nobre sentimento, vem com a gente na emoção do futebol, na rede Itasat, no aplicativo e também no YouTube. Corra pro YouTube, Itatiaia Oficial e Itatiaia Esporte. Obrigado pelo carinho da audiência. Agora vai ter a virada. A Chape vai se posicionando agora aqui pro lado esquerdo e à direita o Cruzeiro. Mais um destaque antes da bola rolar. Um abraço, Pancieri!
12: Um abraço pra você, Hugo Sérgio. Tem gol.
0: É gol do Mirassol, Panci. Bruno Santos está abrindo o placar para o Mirassol, para cima do Grêmio, Copa do Brasil em São Paulo. Mirassol 1, Grêmio 0. Primeiro tempo também na Copa do Brasil, Panci.
12: Teve uma conversa agora, Fabrício Bruno e Gerson. Agora o Fabrício Bruno ali tomando água com o Jajá. Tem o Jajá, o Alisson, irmão que fez aniversário essa semana, Clebinho, seu João, a turma de massagista do Cruzeiro já se posicionando. O Alisson, irmão, colocando a toalha do Otávio. Gente boa. É o Cruzeiro pronto, Hugo Sérgio, pra buscar essa classificação. Primeiro jogo aqui na Arena com Dalgão. Vamos nessa! É nosso gol!
11: É nosso! Vem com a gente na emoção do futebol. É a Itatiaia acompanhando o ataque do Cruzeiro. Ele, Rubens Júnior, nesse primeiro tempo. O nosso Rubinho acompanhando a Chape no primeiro tempo. O nosso Panceira, a bola vai rolar. Aumente o volume do seu rádio, que venha mais uma vitória agora na Copa do Brasil. É jogo pra quem tem coração de titânio. Mostra a sua força, meu Cruzeirão. KJ, é salve Jorge, na bola, bola rolando.
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11: Com todo o primeiro time do rádio na emoção do futebol, a bola tocada aqui na direita, vem para jogar, tenta a finta, abertura aqui na direita, volta aqui para o campo de defesa, a bola dança, ela vem com o Maurício Bruno, ajeita aqui na canhota, Jonathan Jesus, ele faz a proteção, vem para a bola, rico Otávio, Otávio está aqui na sua meta, ele vai tentar despachar essa bola aqui para o campo de ataque, perna direita, bola, meia altura, fica na marcação, na Chape, domina, ela cai aqui na direita, Marcinho, Marcinho vem para a bola, já soltou aqui na ponta direita, Marcinho de novo, bola viaja, cai na direita, ela vem aqui na direção, ela vai caindo pelo lado direito com o Bruno Tubarão, recolheu, abertura aqui no meio, tenta combate cabuloso, ela volta, Tubarão de novo na direita, tenta levantamento, bate na marcação celeste, bola nossa, ela explode no Romero, é lateral pra Chapecoense, a cobrança feita, a bola tocada aqui no lado direito, vem pra bola, tenta o toque aqui no campo de defesa, a bola movimentada aqui na esquerda, vem pra bola, vai girando, domina, tenta o toque aqui na canhota, vai trabalhando, solta essa bola aqui na esquerda, tenta descida, a Chape, recuperação nossa, era o cabuloso Matheus Pereira gelado, tentou o domínio, perdeu na sequência, a bola fica no bloqueio, o corte é feito, ela viaja, a bola tocada aqui na direita, vai descendo a Chape, vai levantar na boca do gol, desce com perigo, avançou na direita, levantamento, boca do gol pelo alto, Otávio deu um tapa nela, que perigo, a batida esquerda, A bola chega e passa com perigo à esquerda do Fábio. Que sufoco! Com 1 minuto e meio, a bola queimando a boca do gol do Cruzeiro. Aí, Panseri.
9: Foi o Otávio. Depois dele sair de soco porque fechava também o Giovanni Augusto. A bola na volta para a rebatida ficou com o Fernando. Ela passou triscando a trave, hein? Tem que ter atenção, Cruzeiro. 0-0. Tá começando em nome de Banco Mercantil, é nosso.
11: O tempo vai passando, emoção do futebol aqui na Top 1 do Brasil, na Itatiaia. A bola tocada aqui do lado esquerdo, vem pra bola tentar. A do domínio aqui na esquerda, vai girando aqui, Otávio vai tentar tocar essa bola aqui no campo de ataque. Vai tentar girar essa bola aqui no campo de ataque. Atenção, bola a favor do Cruzeiro, vai pra cobrança, Otávio. Vai despachar essa bola aqui no campo de ataque com 2 minutos do primeiro tempo. Do igual até aqui, a bola tocada aqui na esquerda, vem pra bola tentar a saída, girou na canhota. Vai pro chão, falta, pegaram uma aqui na canhota. Até a bola nossa, foi pro chão do que girou Kaique Kenji, infração, bola nossa do Cabuloso aqui na esquerda, vai pra cobrança aqui na canhota, giro de bola, volta essa bola aqui do lado direito da zaga, ela vem com Gerson Coringa, Coringa domina, ele tenta arrancada, vem pra jogar, volta aqui pro campo de defesa, a bola dominada, tenta o toque aqui do lado esquerdo, a bola com Romero, Romero domina, ele vem pra bola, tenta a descida aqui na esquerda, vem pra bola, marcação na Chape, corte é feito, bola dominada aqui na ponta, vem pra bola, tenta o toque, vai girando, solta essa bola aqui no meio, ela viaja com a Rui, ataca o Cabuloso, é agora a Rui, já mandou na direita, ajeitou, bora aqui na ponta, Wagner vai meter, boca do gol, é só fazer, vem pra jogada, tentou por aqui, vinha pra bola, fechando aqui na boca do gol, tinha também o Vidalba, ela volta aqui na direita, recuperação na Chape, a cobrança feita, para tocar aqui do lado direito, vem pra bola, tenta descida, a bola volta aqui na direita, a favor da Chapecoense, Tubarão, Tubarão pra bola, ele tenta jogar aqui na direita, Prefeitura de Nova Lima, o futuro mora aqui, é a bola rolando, vem com a gente na emoção do futebol, é campeonato brasileiro, no ratinho, no aplicativo e também no YouTube, Itatiaia Oficial, Itatiaia Esporte, a bola aqui no meio, vem pra bola, Romero, círculo central do gramado, ele tenta a virada, vai trabalhando aqui na direita, Gerson Coringa, solta aqui na direita, bota a pressão, meu Cruzeirão, ela vem com Wagner na direita, vai levantar, boca do gol, gelado, Matheus Pereira, Roio, tentou bater, ficou na marcação, esse é o Cruzeiro que eu conheço, na pressão, a bola aqui na direita, ela vem com Romero de novo, abriu na ponta, gelado, Matheus Pereira, solta, Wagner, busca jogo, Romero de novo, ele tá na direita, abriu, Gerson, boca do gol, tentou bater, da batida na passa esquerda do gol, tentou queimar Arroio, arrocha Arroio, é a resposta imediata do Cabuloso aí, Rubens,
8: tentando o Arroio, lado direito, gringo sempre rápido e ele é ensaboado, né? Vai pra dentro, o Cruzeiro vai tentando pela direita, aí o Gerson também participando da batida, o Arroio passa, canhota 0-0, informando Unimed BH.
11: Tá todo mundo no Itachat, eu quero a sua participação no YouTube, no Itachat aqui na Itatiaia, Lauro acompanhando, Renato também, Jaque, a bola aqui no campo de ataque, tem precisa, tenta arrancar a Chapecoense, bola tranquila, bola de segurança, domina aqui Otávio, vai girando, mandou tocar ali, e Otávio colocou a mão na perna direita, parece que tá tudo ok com ele, né? Ali com o Otávio, tá pertinho da jogada aí, Panseri, tá tudo tranquilo com o goleirão Celeste, né?
9: A impressão que sim, deu aquela batida no campo, para mostrar que tá tudo bem, Hugo, a bola com o Fabrício Bruno, tá 0-0, só começando em nome de Belo Horizonte, Prefeitura do Povo, aqui, o trabalho não para, é nosso!
11: É pra cima, que é pra tudo, Cruzeiro, bola aqui na esquerda, Gerson, já soltou na esquerda, Vidalba, Vidalba vem pra bola, tá no ataque, time Celeste, a Copa do Brasil, bola tocada aqui na esquerda, avança, volta aqui no campo de defesa, Jonathan Jesus, abertura aqui na direita, ela cai lá na direita, Fabrício Bruno domina, ele faz o giro, tá no ataque, Gerson, tá com pé de a bola aqui na esquerda, abra com Jonathan Jesus, círculo central do gramado, solta essa bola aqui do lado esquerdo, vem pra bola, domina, tenta descida, abriu, mais aqui na canhota, tenta arrancada, vem com o Romero, Romero busca jogo aqui na esquerda, vai controlando, gira, solta essa bola, mais aqui na esquerda, Gerson Coringa, vem pra bola, perdeu na sequência, recuperação na Chapecoense, a bola toca aqui na direita, Tubarão já passou, vem pra bola, encosta com Marcinho, Marcinho domina, a bola viaja aqui na ponta esquerda, bola assim, vai tentar chegar, avança, recuperação, bora nossa, Ruigo, deu combate, sobra aqui na esquerda, de novo com a Chapecoense, campo de ataque 5, joga os dois, primeiro tempo 0-0 pra cá, vai pra cobrança aqui no lado esquerdo, volta essa bola aqui na canhota, tenta arrancada, recomeça mais aqui na esquerda, a equipe da Chapecoense jogando em casa aqui da Arena Kunda, no sul do Brasil, aqui em Santa Catarina, emoção do futebol aqui na Itatiaia, a rádio de Minas cada vez mais digital, YouTube, like pra pintar gol Celeste, hein? Pra ir tranquilão pro jogo da volta, pra encaminhar bem a classificação, é o Rei de Copas, é o Cabuloso em campo, nosso Cruzeirão, a bola aqui no campo de defesa com a Chapecoense, tenta sai Anderson, dispara no campo de ataque, presentaço, Otávio só agradece, domina com tranquilidade, Nova Lima no topo, sexto lugar em qualidade de vida do Brasil, primeiro em Minas, Prefeitura de Nova Lima, o futuro mora aqui. Na esquerda, é para a nossa, Romero, vem para a jogada, vai tentar saída aqui no campo de defesa, vem para a bola, vai tentar jogar aqui no lado direito, recolheu, abertura, a para cá e mais à direita, Fabrício Bruno, ele quem domina, vem para a jogada, tenta arrancar, vai girando aqui na esquerda, vem com Romero, volta, perde, recupera, volta com ele na sequência, a para dominada aqui na esquerda, volta, vem com Jonathan Jesus, recua, para, fica com Otávio, Otávio domina, trapa aqui no campo de defesa, é bola a favor do Cruzeiro, para a nossa, gira essa bola aqui no ataque, tendo lançamento, Arroio, arrocha Arroio, tentou chegar, vence a parada, ganha Eduardo, ele recupera a favor da Chapecoense, afasta, voltou Gerson, domina de calcanhar, chegou de letra ali, que classe, ajeitou aqui no meio, Romero, vem pra bola, busca jogo, Matheus Pereira, gelado, ajeita aqui na minha esquerda, é pressão, é pra cima, eu quero gol, eu quero festa, a para tocar aqui na esquerda, dentro levantamento, Kaique Kenji, recolheu aqui na esquerda, vem pra jogada, dominou, Caio Jorge, ponta canhota, luta pela bola aqui na esquerda, ela cai mais aqui na canhota, vem pra bola, voltou pro Cajota, domina, salve Jorge, domina aqui na esquerda, é pra meter o gol de cara, para colocar pressão, Jonathan Jesus vem pra Bafa, fica na marcação, ela volta aqui na lateral do grande círculo, dominada aqui na direita, Fabrício Bruno, tenta o levantamento, Cajota vai chegar, a boca do gol, insistiu Fagner, perdeu na sequência, volta, recupera, deu bom, hein, caiu na direita, vem pra bola, insistiu, não deu, a bola se perde, a linha lateral, por pouco aí, Rubens.
8: Por pouco, Cruzeiro foi trabalhando essa bola pelo meio campo e mais uma vez aparecendo pela direita, e sempre quando ela cai pro Arroio, ele busca o drible, agora foi forte demais. Mais lateral para a Chape, 0-0. 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
11: Dani Rubens, bola aqui na esquerda, vai dominando, tenta descer a Chape, volta, controla a Raposa. A bola aqui na direita, é bola nossa do Cruzeiro. Gira Gerson Coringa. Ele tá pro círculo central do gramado, busca jogo mais aqui na frente, volta aqui na esquerda. Gerson de novo, de canhota, abriu Vitalba, chegou na ponta esquerda, recolheu, levantou, boca no gol, passa pelo ataque, afasta Eduardo de cabeça. Ela ganha a linha lateral, é para nossa aqui na esquerda, é para colocar pressão, acelera o coração do torcedor cruzeirense, Tricolor até aqui 0-0, é Copa do Brasil, jogo linda, é pra encaminhar a classificação, é pra vencer aqui na Arena Condá. O Cruzeiro é gigante, o supra-sumo do mais nobre sentimento, nosso Cruzeirão, bora aqui na esquerda, ajeita na canhota, Gerson, tentou a tabela, Kaique Kenji, Gerson vai chegar, perdeu na sequência, recuperação, domina Fernando, volta essa bola aqui na direita, tenta arrancar, vai pro chão, pede a falta, infração a favor da Chape, no seu campo de defesa, o trabalho da Prefeitura de BH não para, o 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na direita, a Chapecoense vai autorizar o árbitro, estamos com 9, jogaram desse primeiro tempo aqui no sul do Brasil, aqui em Chapecó, 0-0 o placar aqui na Itatiaia, a bola volta, recupera o Cruzeiro, bola nossa aqui no campo de defesa, ela vem na direção de Jonathan Jesus, lado esquerdo do campo, abertura aqui na direita, intermediária do Cruzeiro, busca jogo mais na frente, encontra Romero, abertura para Fagner, para Fagner aqui na direita, para, gira, vem pra bola, mandou parar porque tem jogador da Chape caído, só que o Arthur Jorge fica pistola e com razão, que o jogador da Chapecoense já tava fora do campo aqui, pelo menos a impressão que eu tenho, Pancieri. Já tava aqui, tá caído aqui fora do campo o jogador da Chapecoense, Rubens Júnior, e aí o Arthur Jorge ficou muito bravo com essa situação, já se levanta, tudo ok com o Marcinho, hein, Rubens?
8: O Marcinho valorizou demais, número 7, lado esquerdo, tentou o giro, saiu, rolou, fez um teatro, agora vai voltando, 0-0, informando Belo Horizonte, Prefeitura do Povo, aqui o trabalho não para.
11: Bora aqui no campo de defesa, reiniciado o jogo, Fabrício Bruno, abertura, Fagner chega aqui na direita, vem pra bola, tentou partir pra cima, a jogada aqui no ataque, afasta, tira Thierry, ela volta aqui no lado esquerdo, a recuperação, Borassi, ataca a Chapecoense, tenta jogo aqui na esquerda, ela vem na direção de Fernando Pacheco, já passou, vai abrir boca do gol, tem que tirar Vidalba, vai girar, afasta Jonathan Jesus, ela tava chegando fácil pro Marcinho, ela volta aqui no círculo central do gramado, recuperação nossa, que a Jota luta pela bola, fica com Gerson, Gerson trabalha aqui na esquerda, ele tenta a finta, protege, vem pra bola, é valente mesmo no chão, ele volta, antecipa a bola para Jonathan Jesus aqui no campo de defesa, Supermercados BH, gol de qualidade, um show 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com Gerson, Gerson domina, abriu aqui no círculo central do gramado, volta essa bola aqui na esquerda, ela vem na direção dele, Jonathan Jesus busca o jogo, Vidalba, tá na ponta esquerda no ataque, é bola nossa do Cruzeiro, vem com a gente no YouTube, Itatiaia Oficial, Itatiaia Esporte, ele tá Itatiaia aplicativo, itatiaia.com.br. 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Cruzeiro no ataque, a bola aqui na ponta esquerda, ela vai chegar com Vidalba, ponta esquerda, câmbio e ataque, girou, vem pra bola, traz de canhota, soltou, busca jogo com Gerson, Gerson domina, tá todo aqui no campo de defesa, o time da Chape tá recuada, bola aqui na esquerda, ponta canhota, Kaique Kenji, vai levantar, boca do gol, tá na ponta esquerda, ele para, gira, vai tentar levantar, avançou, busca linha de fundo, fica na marcação, voltou Kenji, tentou chutar, ela não saiu, ficou na esquerda, foi na bola, boa Vidalba, recuperou, abriu, levantou, bola pra fora, tentou abertura, houve o desvio aí, Rubens.
8: E que luta, principalmente no Kaique Kenji, tentando do drible no X1, indo pra cima, depois ela sobra pro Vidalba, que tenta o levantamento, ela vai pela linha de fundo, escanteio, vem o Cruzeiro pelo alto, Hugo.
11: Vem bola aqui na boca do gol, escanteio, vai tentar levantamento aqui, na pequena grande área da Chapecoense, ajeitando aqui na ponta esquerda, gelado para cobrança, ele vai tomando posição na canhota, escanteio a favor do Cabuloso, vem bola aqui na boca do gol, tomando posição aqui na esquerda, vem levantamento, tentou, segunda trave, ela passa pelo ataque, encosta Fabrício Bruno, toque de cabeça e gol! É nosso, é nosso, é nosso, é nosso! Gol! Nosso! Bandeirinha chega e marca! Cruzeiro guarda num levantamento na boca, foi impedimento aí, Rubens.
8: Agora eu vou aguardar porque o árbitro de vídeo, Rodrigo Guarizo, vai definir, ele que é de São Paulo, se foi gol ou não do Kenji. Cruzamento lá do esquerdo do Pereira, no segundo poste, a escorada consciente do Fabrício Bruno. Kaique Kenji, estou na dúvida, aparentemente, meu amigo, se for impedimento, é por detalhe, ele que complementa depois o toque de cabeça do Fabrício Bruno, Kenji lá dentro, fantástico Cruzeiro 1-0.
5: Ô Hugo,
11: sim.
5: O Tubarão, camisa 20, zagueiro da Chapecoense, é quem pode dar condição pro Kaique Kenji. É milimétrico, é lance para VAR. É claro que o auxiliar, ele aciona o árbitro de campo, que vai esperar, obviamente, a checagem do lance. Mas é lance milimétrico.
11: E marcado impedimento, hein? Fabrício Guerreiro, o árbitro chega... Anulado o gol do Cruzeiro, Guerreiro.
7: Pois é, mas eu tô na Copa do Brasil, não tem o impedimento semiautomático?
11: É, meu amigo. Que coisa, hein? Chia o torcedor do Cruzeiro e confesso com razão, já o Panzi volta. Ataca a Chape, pede a falta aqui na direita, marca a infração, reclama por ali o Camilo, bora da Chapecoense, é do Panzi, anulado o gol do Cruzeiro.
5: É, anulado o gol do Cruzeiro, é o início de jogo, Hugo, como a gente imaginava, o Cruzeiro com bastante posse de bola, né? A Chape fechadinha, bastante recuada, esperando um contra-ataque, principalmente pelos lados, e o Vidalba, ele é ala esquerda, tá jogando como lateral, ataca como um ponta bem aberto pela esquerda, o Fagner do outro lado. A saída de três do Cruzeiro é feita com os zagueiros e sempre com um dos volantes. Vidalba atacando bastante.
11: Exatamente, do Panzi, comentarista Itatiaia, girando o tempo e o placar de jogo, anda relógio, 14, 14, joga no Zé, o primeiro tempo aqui em Chapecó, Arena Condá, placar Itatiaia, tá tudo igual a pouco, Kenji guardou, mas não valeu, gol anulado no Cabuloso, 0 Cruzeiro, 0 Chapecoense.
13: Também na Copa do Brasil, finalzinho do primeiro tempo, estádio Maião em Mirassol, Mirassol vai vencendo o Grêmio 1-0, mais cedo o Palmeiras fez 3-0 para cima do Fortaleza.
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11: Com todo o primeiro time no rádio, levantamento, boca no gol, pode tentar o gol, Celeste, fica na retaguarda da Chape, a bola com o Marcinho domina, ele vem para a bola, tenta, arrancada, gira essa bola aqui na direita, contra-ataque, bola assim, chegou, com perigo, ataca a Chapecoense, colocou na frente, tem que tirar, o Fabrício Bruno, a batida, Otávio faz a defesa. Tava aberto espaço na esquerda, Fabrício Bruno acompanhando. A sorte é que pegou, não pegou tão bem na bola assim, Pansi.
13: E foi no meio do gol, e aí facilitou pro Otávio, né? Fazia a catada, fazia a defesa. Respondendo o Fabrício, não tem o semiautomático, tem o VAR, mas não tem o semiautomático. Das quartas de final em diante, a CBF pretende utilizar a tecnologia quando todos os estádios da fase tiverem estrutura necessária, mas nas oitavas de final, não tem o semiautomático, só tem o VAR.
5: É porque, Hugo Sérgio, nessa fase ainda tem equipes de Série B, né? Existem estádios que ainda não estão homologados, ainda não tem o equipamento.
11: Bola aqui na ponta, domina, cabuloso, Arroio, pedalou, vem pra bola, desceta, pico da grande área, é questão de tempo, vamos meter 1-0 já já. Bola aqui na direita, Fabrício Bruno, todo no ataque, o cabuloso, estamos com 16, jogados é o primeiro tempo. Vambora, meu Cruzeirão, bola aqui na direita, recuado o time da Chape, a bola movimentada aqui na direita, vem pra bola, tenta arrancada, domina aqui na esquerda, vem pra jogada, tenta o toque aqui no lado esquerdo, tenta o domínio, vai controlando, abertura aqui na esquerda, vem com o Vidalba, Vidalba domina, ele vem pra bola, tenta a saída, volta essa bola mais aqui atrás, ela vem na direção dele, Jonathan Jesus, solta essa bola aqui na esquerda, ela vem com Gerson, Gerson vem pra bola, tenta o toque, vem pra jogar aqui no círculo central do gramado, tenta abertura aqui no lado esquerdo, para, controla, busca lançamento, ponta, canhota, Vidalba tenta chegar, bola forte demais, não deu pro Vidalba. Rubens!
8: O Gerson é brincadeira, hein? Ele literalmente gasta, protege bem, faz o giro, tenta o tapa, fatiada, mas a bola correu muito, segue 0-0, informando Unimed BH.
11: 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Vai deixando seu like pra gente. 17, primeiro tempo. Bola aqui na direita. Bola se passou da marcação. Volta aqui na direita. Bola vem com Giovani. Vem pra jogada. Caminha aqui na direita. Giovani Augusto. Rolou aqui na ponta. Marcinho. Busca jogo mais à direita, a bola na direção de Tubarão, vem pra jogada, Bruno Tubarão, abriu aqui na direita, desce a Chapecoense, começa a soltar no jogo, abriu aqui na direita, eu quero a vitória, cabuloso, bola aqui na direita, domina, afasta, boa, Kaique Kenji, ela fica com Gerson, Gerson ajeita a saída aqui do meio, Romero tentou chegar, insistiu, luta pela recuperação, perdendo a sequência, recuperação na Chapecoense, a bola tocada aqui na ponta direita, vem pra fora da viagem aqui na direita, vai pra tentativa do toque, ela tá aqui do lado direito do campo, vem pra bola, Max Alves tentou a batida, lado direito no gol, tentou a batida, vai pra fora, Giovani Augusto tentou acertar o canto, mas pegou mal na bola aí, Panciari
13: nem olhou pra onde bateu, impressionante. Agora, Hugo, deixa eu só trazer uma informação. Fabrício Bruno passou por aqui, né, passou pela Chapecoense em 2017, chegou ali depois daquela tragédia do avião, da Chape, né, da Copa Sul-Americana, ficou aqui em 2017, ficou em 2018 quando sofreu uma lesão, em 2019 ele retorna ao Cruzeiro, quando o Cruzeiro vendeu o Manuel pro Corinthians. Ele passou aqui numa fase jovem, 20 anos tinha o Fabrício Bruno, agora xerifão da zaga do Cruzeiro, tá 0-0, informando o Prefeitura de Nova Lima, o futuro mora aqui, é nosso!
11: 18, 19 agora, caminhamos para 19, primeiro tempo, eu quero é bola na rede, acelera o meu coração, meu Cruzeirão, bola aqui na esquerda, a favor da Chape, vem pra bola na canhota, Fernando domina, ele busca jogo aqui na esquerda, pinta a falta, infração, a favor da Chapecoense aqui na canhota, com 19 do primeiro tempo, em 6 meses de catraca livre, os ônibus de BH transportaram mais de 8 milhões 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Hugo, vem com a gente no Radinho, na Rede Itasat, no YouTube. E com ele, Edu Panzi.
5: Não, porque a geração da TV mostrou agora o lance do impedimento com as linhas traçadas. É coisa de bico de chuteira, viu? É como a gente já previa, milimétrico impedimento. Dificílimo lance, viu?
11: Cantou a pedra o nosso Edu Panzi. Bola aqui na ponta, ataca a Chapecoense, levantou, boca do gol, tem que tirar, pelo amor de Deus, insistiu por aqui no meio, girou a batida, Otávio pega, chute do Fernando. A sorte é que estão metendo mais no meio aí, Panciari.
13: Exatamente, agora é a segunda, né? É a segunda que o Fernando manda pro gol do Otávio, não quer nem saber. Abre o clarão, ele chuta. Não pode deixar, tá 0-0, informando o Banco Mercantil.
11: O tempo vai passando, girando o tempo e o placar de jogo. Anda relógio, 20 jogados é o primeiro tempo aqui, Arena Condá, em Chapecó. É Copa do Brasil, jogo de ida. Placar aqui da Itatiaia, tá tudo igual, 0 Cruzeiro, 0 Chape.
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11: Primeiro time do Rádio na emoção do futebol. Vai para aqui na esquerda, vem para bola. Era pro gelado, Pereira. Recuperação na Chape. Na direita, a bola não saiu. Avança aqui no corredor direito. A bola tocada aqui na ponta. Max Alves busca jogo aqui no meio. Viaja aqui mais na direita, vem na direção de Thierry. Busca jogo, a virada lá na esquerda. Bola forte, tenta evitar a saída. Bola ainda com a Chape. Fernando domina, tá pelo corredor esquerdo. Pacheco. Pacheco tá na bola aqui na canhota. Ele para, gira, solta essa bola mais aqui na esquerda. Ataca a Chapecoense. É Copa do Brasil aqui na Itatiaia. 21, primeiro tempo, 0-0 até aqui. A bola toca na esquerda, vem pra bola, volta aqui pro campo de defesa da Chapecoense, abertura, mais aqui na direita, a bola viaja, cai aqui na direita, Tubarão, Bruno Tubarão recolheu, vem com a porta dobrada, encontra Max Alves na direita, vem pra bola, gira, recebe a infração, é falta, bola aqui na intermediária da Chapecoense, com 21 jogados é o primeiro tempo. 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Tô te aguardando no YouTube para sair gol do nosso Cruzeirão. Bora aqui na esquerda, Kaique, quem ilumina, passa o pé por cima da bola, tenta a finta, tá na esquerda, vai jogar de efeito, mais perto na sequência, a bola dominada, cai mais aqui na direita, vai girando Camilo, Camilo busca jogo, a virada no setor esquerdo, Pacheco, Bruno Pacheco recebe aqui na canhota, a favor da Chapecoense, ele tenta, o giro volta, recomeça aqui no campo de defesa com Camilo, ele tá pelo lado esquerdo aqui na zaga, volta, antecipa a bola com Thierry, Thierry domina, trabalha mais aqui na esquerda, 22 é o primeiro tempo, tudo igual até aqui, em Chapecó 0-0, é emoção do futebol na rede de Minas, a top 1 do Brasil, recuperação, Caio Jorge, Matheus Pereira tenta avançar, perdeu. Volta aqui na direita, abraça com a Chapecoense, ela vem com o Bruno Tubarão, recebe aqui na direita, vem pra bola, volta, tenta a tabela, recomeça aqui no campo de defesa, acionado mais aqui na direita, a bola vem com o Marcinho, Marcinho domina, um tapa na bola, chegou com efeito, gira a bola aqui no campo de ataque, tentou o Max Alves, a virada aqui na esquerda, tá passando aqui na canhota com perigo, já girou, avançou, vai chegar aqui na esquerda, Fernando ajeita, ponta, canhota, vai levantar aqui na boca do gol, tá na ponta esquerda, tá, perde a bola aqui na boca do gol, Bolassi, tá marcado, tem que chegar na cola dele, a bola aqui na ponta esquerda, a Chapecoense desce, 22 e 40 é o primeiro tempo, 0-0 o placar, a bola fica aqui na esquerda, vai dominando aqui na canhota, tenta o levantamento, Bolassi girou, boca do gol, rolou, Pacheco, a batida pra fora, escanteio marcado, mais uma descida dos caras com perigo aí, Pancieri.
13: Foi, bateu nas costas do Jonathan Jesus, foi o Pacheco que tava se mandando, né, tá aí nessa... Esse lado esquerdo, mais soltinho toda a vida, né? Na equipe da Chapecoense, o Bruno Pacheco. Vai o Giovanni Augusto para o escanteio, lado esquerdo. O Otávio pede atenção, Hugo Sérgio.
11: Vem bola aqui na boca do gol, escanteio para Chapecoense, 23. 23 jogados é o primeiro tempo. 0-0 o placar aqui na Itatiaia. É Copa do Brasil. Vem levantamento aqui na boca do gol, a preocupação do Otávio. Tá aqui o gelado, Matheus Pereira também na primeira trave. Fagner na contenção também. Levantamento, boca do gol. Otávio subiu, deu um morro. Ela voltou na ponta direita, insistiu, nova batida. Bateu no bloqueio do Cruzeiro. Vem fechar a batida esquerda de novo para fora. Que rali da Chapecoense aí, Pancieri.
13: Exatamente, agora eles estão querendo o pênalti. Querendo o pênalti, que a bola teria batido no braço do Caio Jorge. Ele fala que o braço estava junto ao corpo. Ele disse que o braço estava junto ao corpo.
7: Foi nada.
13: Foi nada, né? Foi nada. Reposição de bola pro Cruzeiro, 0-0. 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
11: 24 jogados é o primeiro tempo. 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É do Panzi, comentarista Itatiaia. Depois do ataque no Cruzeiro, Matheus Pereira, Kaique Kenji agora, vem pra bola, girou, caiu Jorge, boca no gol, Arroi, faz Arroi, vem pra bola, sai o goleiro pra fazer a defesa, Anderson Rubens.
8: A bola seria pro Cajota, ela vai sobrando depois da rebatida na zaga da Chape, por muito pouco Arroio na direita, Cruzeiro vai esquentando no Domingão, 0-0, informando a Prefeitura de Nova Lima, o futuro mora aqui, é nosso.
11: Edu Panzi comenta aqui na Itatiaia, 25 primeiro tempo, 0 Cruzeiro, 0 Chapecoense.
5: O jogo é até equilibrado, né? Não em posse, o Cruzeiro tem mais posse de bola, fica mais, tenta controlar a partida, mas em oportunidades, né? Aquelas chances, o chute de fora da área, a bola cruzada, os escanteios, um jogo bastante equilibrado até aqui, vem o Cruzeiro.
11: Tentava descer o Cruzeiro, afasta a Chapecoense lateral, bora tocar aqui na esquerda, vem pra bola, vai controlando aqui na esquerda, ele volta na direção dele, Jonathan Jesus abriu aqui na esquerda, Romero, é a pressão, é na raça, é pra cima, meu Cruzeirão, bora aqui na esquerda, Romero, 25 e meio, jogados do primeiro tempo, 0-0 pra cá, agora com Jonathan Jesus, ele tá pro meio, busca jogo, Fabrício Bruno recebe aqui na direita, ainda na intermediária, Celeste volta, rasteira em diagonal, agora tocar aqui na direita, Jonathan Jesus tenta o lançamento na ponta pro Arroio. Vem Gerson, falta do ataque do Cruzeiro. Pode concluir, Du.
5: Eu acho, Hugo, que o Cruzeiro, que tem a posse de bola, pode arriscar um pouquinho mais, né? Eu até acho que aí Chapecó favorece o chute de fora da área, de média distância. A gente tá vendo a equipe da casa fazer isso. Abre, chuta pro gol. O Cruzeiro toca, insiste, quando na verdade poderia se arriscar um pouquinho mais no chute de fora da área, viu, Hugão?
11: Tenta o toque aqui na ponta esquerda, vem pro câmbio, ataque a Chapecoense, abriu, boca do gol, bola assim, girou, isso chega, Kenji, afasta, boa garoto, bola aqui na esquerda, dentro do mínimo, volta a pressão na Chapecoense, agora aqui na direita, vem pra jogada, Fernando, tá pro lado esquerdo, Pacheco já pediu, tá aqui na canhota, vem pra bola, ataca com perigo, Fernando de novo, busca jogo mais aqui na esquerda, Max Alves já passou, vem pra bola, vai levantar, boca do gol, girou, soltou, tá pra bola, afasta, Vidalba, voltou na esquerda, batida, lá vai pra fora. Mais um sufoco desnecessário, Panseri.
9: Totalmente. Tem que saber sofrer. Mas o Vidalba, com a sua fibra, a sua raça argentina, ele não deixou essa bola cair no pé do Bolacinho. Porque senão, Hugo, aí, meu filho, o trem ia ser difícil, viu, pai? O Max depois meteu o chute na bola de uma maneira totalmente deliberada. E aí ela saiu na linha de fundo. Atenção, Cruzeiro, tá 0-0. 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
11: É Copa do Brasil, aqui na Itatiaia. Vem com a gente, com todo o primeiro time do rádio. Vidalba na esquerda. Vai, Vidalba, ataca. Ponta esquerda, vem pra bola, recolheu. Avançou, tá na canhota, vai girar a boca do gol. Pediu uma falta, ela acontece a falta. Pecaram Vidalba na esquerda, melhor que escanteio. Vem bola na boca do gol, já. É bola nossa aí, ô Rubens.
8: Sobrou uma mão no rosto ali pro Vidalba, hein? O Edu já chamava a atenção, não está sendo considerado um terceiro zagueiro pela canhota, mas um ala. Ele foi para cima, puxa para o meio para tentar o cruzamento, sobrou um braço do Bolacin para cima do Vidalba. E agora vai para a batida ali o Matheus Pereira. Vem levantamento, todo mundo vai para a grande área. O Cruzeiro tem a chance, é para subir, o som é nosso.
11: Subindo o som, vem com a gente na emoção do futebol. Estamos com 28 jogados deste primeiro tempo. É falta, Fagner agora para a cobrança. Chega aqui para levantar de direita, gelado, deixou para ele ali o Matheus Pereira. Conversa com Fagner, é orientado, e o Fagner para cobrança. A falta é aqui na meia esquerda. Na realidade, quase que na ponta esquerda aqui. E leva perigo e a chance de gol. Tem a chance de colocar lá dentro. Vai para a cobrança, Fagner. 28. Bate forte o coração do torcedor do Cruzeiro. Fagner deixou. Gelado. Matheus Pereira abriu. Boca do gol. Afasta a zaga da Chapecoense. É para pressionar. É só apertar. Cabuloso. Vem bola aqui na boca do gol. Já. Vai para a cobrança aqui no lado esquerdo. Estamos com 28. 28 jogados. Emoção de montão. 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Vem bola aqui na boca do gol, vai pra cobrança do escanteio, vem levantamento aqui na ponta esquerda, acelerando o coração do torcedor do Cruzeiro, a cobrança na ponta esquerda, vem bola aqui na boca do gol, tomando posição, levantamento, segunda trave, tentou toque de cabeça, escolheu Fabrício Bruno, afasta de novo, tira Thierry, voltou, boca do gol, ajeitou, tentou a batida, vem pra bola, KJ, fuzilou, ficou no bloqueio, Vidalba, é agora, bateu, e quer a marcação da Chapecoense, a bola não entra, é só pressionar, tô falando. Arrepia Cruzeiro na ponta, Arroio domina, vem pra bola, de esquerda, vai levantar, boca do gol, isso, abriu, KJ, ponta direita, ele tá na grande área, vem pra jogar, tenta passar a marcação, girou na ponta, soltou, vai abrir, Wagner, boca do gol, tentou a batida, bandeirinha subiu, bola saiu, Rubens Júnior.
8: O Cruzeiro vai trabalhando essa bola, anteriormente na mesma jogada do escanteio, o Fabrício Bruno escora a bola pra grande área, não chega ninguém, e depois tem tanta abertura pro Fagner pela direita, ela corre muito e vai pela linha de fundo. 0-0 na milionária Copa do Brasil, informando Vale, essencial é viver a emoção do esporte.
11: 30 jogados deste primeiro tempo, 0-0 o placar aqui na Itatiaia. 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Estamos com 30 jogados deste primeiro tempo, 0-0. É o placar, é Copa do Brasil aqui na Itatiaia, no radinho, no aplicativo, no YouTube. 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Vai deixando o like pra gente, vem pro YouTube. A bola toca aqui na esquerda, bola assim, domina, desce a Chape. Abertura aqui na direita, a bola vai cair aqui na ponta com o Marcinho. Marcinho domina, vem pra bola, avança aqui pro corredor direito. Tenta a tabela, marcação celeste, afasta. Chega e o Vidalba fica maluco ali na disputa de bola com o Max Alves. Diz que a posse de bola seria do Cruzeiro. Deu lateral pra Chape aqui na direita. Cobrança feita, vem pra bola, ajeita na ponta. Vem pra jogar, partiu pra cima. A bola viaja aqui na direita, tenta arrancar, vai levantar. Vidalba chega pra afastar o escanteio. Foi pro embate aqui na direita, foi pra luta com o Tubarão. Escanteio, bola dele, Spanciari.
13: Raça pura Vidalba. É difícil passar do argentino, viu? Você pode passar, mas a tendência de você ficar no chão acontece. Agora não, a bola bateu, foi bloqueada. Escanteio lá do direito, tô vendo o tal do Max. É o Max? É o Max. É o Max e o Giovani Augusto. É o Max e o Giovani Augusto. O Lucas Romero tá supervisionando. Tem que segurar essa daí, Hugo Sérgio.
11: Vem bola aqui na boca do gol, tomando posição. Vai pintar levantamento aqui na pequena grande área do Otávio. 31, jogaram Zé o primeiro tempo. Vem bola aqui na boca do gol, bola aberta. Toca de cabeça pelo lado, tem que tirar, pelo amor de Deus. Otávio dá um murro nela. Afasta, Kenji. Isso, Kenji. Menos é mais, galera.

0: Alegre às 7:30 da noite.
1: 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passa pela extensão na grande área, caiu Fagner, ajeitou na direita, novo levantamento, boca no gol, fica na zaga, ela volta aqui na esquerda, tenta o controle, vem pra bola, bate Romero em cima na marcação, voltou a batida, isolou o Arroio, era pra rochar, pegou mal na bola aí, Rubens.
2: O Arroio no arrochou, né, Hugo? Ela foi sobrando ali depois da tentativa do Romero, de fora da grande área, do jeito que veio, bateu. Mas tem que ser assim, tem que tentar, tem que arriscar. Canhota afiada do Arroio, mascada, 0-0, informando Prefeitura de Nova Lima, o futuro mora aqui.
1: 33 é o primeiro tempo, é Copa do Brasil aqui na Itatiaia. 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A bola aqui na esquerda, já o nosso Panze, já o Guerreiro. A bola aqui na canhota ataca. Vem pra jogar a Fernando, ponta esquerda, Chapecoense. Marcação do Cabuloso. Jonathan Jesus tá em todas. Boa, afasta. É bola a favor da Chape, bola fica aqui na esquerda. Vem pra bola, Chapecoense, tenta o ataque. A bola viaja com Max Alves. Max Alves domina aqui na direita. Solta essa bola mais aqui na direita. Com Tubarão, Bruno Tubarão, recolhe, volta aqui pro campo de defesa, a bola dominada com Thierry, Rafael Thierry, abertura mais aqui na esquerda, ela fica com Eduardo domina, vem pra bola, trabalha aqui do lado esquerdo do campo, 0-0, o placar aqui na Itatiaia, bola assim, tenta o toque, perdendo a sequência, e fez o puxão pra cima do gelado do Pereira, vai tomar cartão, hein? Não tem conversa, não vai dar cartão, vai ficar barato aí, tentou arrancar, perdeu ali o Bolassi, puxou o gelado Matheus Pereira, ficou barato, hein? Apenas falta marcada aqui no círculo central do gramado com 34 ao primeiro tempo. 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Vem com a gente, vem com o Cabuloso aqui na esquerda, Gerson domina 35, agora primeiro tempo 0-0 aqui em Chapecó, a bola dominada na ponta esquerda, Vidalba domina, busca jogo, ela passou aqui no meio, vem pra bola, escorou, tentou Gerson, perdendo a sequência, ataca Chapecoense com perigo, avança aqui na direita, vai descendo, abriu o Tubarão, boca do gol, chega Fabrício Bruno, de Flash, voltou, afasta em definitivo, boa de Flash, escanteio Panseri.
3: Muito forte, né? Muito forte o xerifão Fabrício Bruno fechando a porta do Giovanni Augusto, escanteio favorável à equipe da Chape. E ele já dá uma olhada, tipo assim, aqui você não passa fácil não, pai. Mais um escanteio, eu tô vendo o Max mais uma vez com o pé esquerdo pra batida, Gão.
1: Vem bola aqui na boca do gol, vai tomando posição. Vem bola aqui na boca do gol, escanteio para Chapecoense. Estamos com 35 do primeiro tempo, tomando posição aqui na ponta direita e esquerda. Vem para cobrança, vem para contenção aqui. O Cabuloso se fecha, vem aqui atrás, levantamento, boca do gol, bola aberta. De cabeça, chega, corta Jonathan Jesus. Ela volta aqui na direita, vem para jogada, tenta o toque, abriu aqui na ponta. Vem para bola, ajeitou, fica com Fagner. Boa, recuperação do Cruzeiro aqui na direita, traz aqui na esquerda, traz Fagner. De canhota, afasta, vem para jogada, tenta o toque. O toque aqui na esquerda, vem pra jogada. Abertura, pinta, falta, Arroio no chão e reclama de agressão aí, Panseri.
3: É, na verdade, foi um lance mais forte. Foi um lance mais forte. Ô Marcinho, você tá reclamando de quê, pai? Você tá reclamando de quê? O Thierry, o Arroio tava com a bola, ele chega num carrinho, né? Tentando derrubar o jogador do Cruzeiro e derruba. Não é um carrinho daqueles, mas quase um carrinho completo, né? A falta existiu. Marcinho que completou 150 jogos na equipe da Chape. Ele é amado aqui, às vezes odiado. É o jogador da equipe da Chapecoense, está 0-0. Informando o Sidac.
1: O tempo vai passando, bola tocada aqui no lado esquerdo, vem pra bola, tenta arrancar aqui na canhota, vai girando, domina aqui na esquerda, vem com Gerson volta essa bola aqui na esquerda, ela vem com Jonathan Jesus, o tempo vai passando, Unimed BH, 55 anos, nosso tempo é feito de cuidado, a bola dominada aqui no lado esquerdo, vem pra bola, ataca o Cabuloso, vai chegar na ponta esquerda, vai levantar a boca do gol, Vidalba pediu, levanta pro gol, Vidalba, vem pra bola, de esquerda, batida, fica na marcação, voltou, Vidalba, afasta a Chape, a bola volta aqui no meio, é a pressão, é Blitz Celeste aqui na ataque, pertinho do gol. A bola vem na direção de Jonathan Jesus no ataque. Romero busca jogo, aciona o Coringa aqui na esquerda. Gerson tapa de primeira, recolheu, abriu aqui na esquerda. Jonathan Jesus, 37 jogados. É o primeiro tempo aqui em Chapecó, 0-0. É o pra cá, bola toca aqui na esquerda. Vem pra bola, se manda, avança. O toque aqui no lado esquerdo, levantamento, boca do gol. Passou pelo ataque, passou pelo arroio. Ninguém chegou pra encostar. Impressionante, Rubens.

0: essa bola do Vidalba, que veneno, lado esquerdo, perna canhota, uma bola enviesada, passa por todo mundo na extensão da grande área, inclusive pelo próprio Matheus Pereira, que costuma encasquinhar essa bola de cabeça. Foi assim duas vezes contra o Barcelona de Guayaquil, marcou também pelo estadual contra o Betim. Desse jeito, ela passa, tiro de meta para Chape, 0-0, informando o Vale. 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
1: 38, primeiro tempo, tenta a saída, apresentaço ali do goleiro Anderson, tentou ligar no ataque, meteu para ali a lateral, é bora nossa, arremesso manual pro Cabuloso, Edu Panzi, comentarista Itatiaia, comenta 38, é um primeiro tempo aqui em Chapecó, 0 Cruzeiro, 0 Chapecoense.
2: Bom, eu até entendo, né, é um controle de carga que deve estar sendo feito com o Rojas, recém-chegado, mas hoje é um jogo que favoreceria muito a ele, né, que é um lateral que apoia bastante, tem muitas assistências na carreira, números excelentes de assistência. Então é um jogo em que o ala esquerdo do Cruzeiro está praticamente um ponta, participando de todas as jogadas ofensivas. No caso, o Vidalba, que entrega menos, evidentemente, que o Rojas, mas a escolha foi feita até para um controle de carga, mas é um jogo que favoreceria bastante ao Rojas hoje.
1: Tenta o ataque, bola aqui na esquerda, é pressão, bola nossa, Jonathan Jesus tá no ataque, vem pra bola, abriu aqui na direita, recolheu, Romero busca jogo, gelado, Matheus Pereira, soltou errado na direita, recuperação da Chape com 70, terceira, voltou gelado, afasta a lateral, bola da Chape aqui na sua intermediária, o Guerreiro, 39, primeiro tempo, 0 Cruzeiro, 0 Chape.
3: É, mas o Cruzeiro tá bem, Chape também, tá fazendo um grande jogo. Cruzeiro, eu acho que precisa ser mais criativo, Hugo, na parte ofensiva. Eu acho que essa bola, ela tem que ir fora e depois ela tem que vir pra dentro no Matheus Pereira, no próprio Gerson, porque apesar de estar povoado o meio de campo da Chape, eles não fazem uma pressão no homem da bola. É uma boa, seria um bom ataque o Cruzeiro ir por esse lado assim, fazer um jogo associativo, uma tabela por dentro. Foram assim que conseguiram os gols aqui no Mineirão, e hoje eu acho que é uma boa jogada se o Cruzeiro investir nesse ponto, Hugo.
1: E tenta arrancada, bola aqui na direita, desce agora com a Chapecoense aqui na direita, vai girando para cima do seu marcador, a proteção é feita, bora tocar aqui na direita, Max Alves, gira a bola aqui na esquerda, tenta jogar com Eduardo vem pra bola, tenta o toque, abertura, mais aqui na esquerda, volta, recomeça a bola trabalhada aqui na canhota, vai girando, vai dominando, vai controlando, tenta arrancada a Chapecoense com 40 no primeiro tempo, 0-0, a bola aqui no ataque, bola se não domina, fica fácil pro Otávio, domina com tranquilidade, KTO, baixa o aplicativo, proibido para menores 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Bola se domina, ataca, chapa, boca do gol, driblou, avançou, levantou, boca do gol, para fora, escanteio. O homem dando trabalho aqui na esquerda, Panzeri.
4: Agora ele foi para a esquerda, estava incomodado. Rodando na chegada do lado direito, agora caiu do lado esquerdo e teve ali a vigilância do Fabrício Bruno. Fabrício Bruno fechando a porta, ele explorou também o escanteio, né? Agora quem vai aparecer para a batida é o Marcinho ou o Giovanni Augusto, um dos dois, para colocar essa bola na área do Cruzeiro.
1: Vem bola aqui na boca do gol, já ajeita lá o Giovanni Augusto para a cobrança, pega a bola, ajeita, veja a bola, vai para a cobrança do escanteio a favor da Chapecoense. 41, primeiro tempo, 0-0 o placar. Preocupação do Otávio, bola aqui na boca do gol, pelo alto, senta o toque de cabeça, confusão, afasta Jonathan Jesus, mais uma que ele corta, boa Jonathan Jesus, ela volta aqui no meio, a favor da Chapecoense, ela está no círculo central do gramado, a virada aqui do lado direito do campo, Tubarão domina, ele busca jogar, já cai com o Eduardo, agora aqui na ponta direita, o zagueirão Eduardo, domina, vem pra bola, levantamento, boca do gol, alguém tem que tirar, Fagner, vem na experiência, corta, era pro gelado, a bola vem forte, fica com Pacheco domina aqui no campo, ele fez um tapa nela de primeira volta, recua pro goleiro Anderson, girando o tempo, placar de jogo, anda relógio, 41, é o primeiro tempo aqui em Chapecó, Arena Condá, Copa do Brasil, jogo de ida, placar aqui da Itatiaia, tudo igual até aqui, 0 Cruzeiro, 0 Chapecoense.
5: Começou, Hugo, segundo tempo em Mirassol, o Mirassol está vencendo o Grêmio 1-0, vai começar já, 7:30 também Copa do Brasil, em Porto Alegre, Internacional e Corinthians.
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1: Com todo o primeiro pelo time do Rádio na emoção do futebol. Aqui na direita, tenta descida, Tubarão, recuperação da Cruzeiro, é contra-ataque cabuloso, tentou gelado, Matheus Pereira, caiu o árbitro, não viu falta, ela cai aqui na ponta direita, vai atacando, vem pra bola, Max Alves com perigo, levantou de esquerda, boca do gol, tem que pegar o Otávio, aí é nele, pega o Otávio, o Marcinho tava na cola dele, o Pansieri.
4: Tava na cola e eu vi falta, uma falta, assim, se ele não teve aquela intenção de pegar o jogador do Cruzeiro, tudo bem, mas pelo menos no visual aqui, na hora que o Otávio vai fazer a catada, o lance do Max, o Max sempre puxando para a perna esquerda, o Otávio faz a catada e o Marcinho acaba dando uma chegadinha embaixo, pelo jeito não é nada grave, não é nada sério, o goleiro do Cruzeiro vai ganhando um tempo também, está 0-0, informando Banco Mercantil.
1: 43, reta final do primeiro tempo, Nova Lima no topo, sexto lugar em qualidade de vida do Brasil, primeiro em Minas, Prefeitura de Nova Lima, o futuro mora aqui. Hugo, o tempo vai passando e ele chega, diga Guerreiro.
3: Hugo, agora o Cruzeiro, o Otávio tem trabalhado muito nesse primeiro tempo, né? Tanto, sim, nos cruzamentos como chute de longa distância, os jogadores da Chapecoense tem que ser melhor pressionado, tudo bem, não tem aquela qualidade toda, mas se fica dando essas brechas aí, é perigoso, principalmente ali na frente da área, esse chute de longa distância, e aí é preocupação, é responsabilidade do Gerson e do Romero, principalmente do Gerson, que é mais segundo volante. Não sei se o Gerson tá com alguma limitação física, né, porque saiu no outro jogo já com a dor na coxa, hoje ele tá usando inclusive um coxal ali na perna direita para fazer essa compressão ali na perna.
4: Hugo,
1: sim,
4: foi o pé esquerdo do Otávio, foi o que eu vi, ele na parte de cima não atingiu, mas embaixo, né, acabou pegando, não vi maldade por parte do Marcinho, claro que não, mas aí o que que aconteceu? Ele acabou pegando um pouco ali, dando uma cutucada no pé esquerdo do Otávio, que tirou a chuteira, agora colocando a chuteira de novo, a bola ainda parada, 0-0, informando Belo Horizonte, Prefeitura do Povo, que o trabalho não para.
1: 44, já a plaquinha vai subir de quantos? Além do tempo regulamentar, é o que teremos aqui na Arena Condá, o primeiro tempo 0-0. Cruzeiro e Chapecoense, é Copa do Brasil na Itatiaia. Esse gol, essa vitória vai sair. Vitória do Cabuloso, mais uma do sul do Brasil. A bola aqui na direita, Fabrício Bruno recebe aqui na direita. Vem pra bola 45 agora, a bola viaja. É 2-2 além do tempo regulamentar. Vamos até 47, a placa subiu. A bola tocar aqui na direita, vem pra jogada. Domina Fabrício Bruno, volta, recua. A bola com Otávio, Otávio domina aqui no campo de defesa. Vem para a jogada, vai tentar a saída, vai gerar essa bola aqui no ataque, prende aqui o Otávio, pede para alguém abrir, vai ganhando tempo também, que vem o segundo tempo da vitória, mas dá para sair pro intervalo, com o gol aí cabuloso, a bola aqui no ataque, caiu o Jorge, tenta chegar na disputa, afasta Eduardo, corta, voltou Matheus Pereira, gelado, um tapa com classe, abriu aqui na esquerda, ataca o Cruzeiro, a bola com Vidalba, Vidalba solta essa bola aqui na esquerda, Gerson encosta, busca jogo com Romero, recebeu Romero, vem para a bola, Romero vai para cima, partiu com a bola dominada, um tapa, perna direita, tenta com Fagner, vai tentar chegar, ajeitou, escorou de cabeça, não deu, bola forte demais, ganha a linha lateral, abra sua conta no Mercantil, o banco de quem sabe 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A bola aqui no meio, Gerson domina, ele vem pra bola, vai rompendo aqui na esquerda, ele para, prende, gira, abriu aqui na ponta, canhota, ela caiu pra Vidalba, quem sabe agora, vai levantar, boca do gol, girou, soltou, Gerson chega aqui na esquerda, ele vem pra bola, ameaça, gira, soltou na ponta esquerda, a bola com Kenji, Vidalba, ponta canhota, traz pra perna direita, faz o facão aqui no meio, vai dominando ainda no ataque, teve que antecipar, Jonathan Jesus tá no ataque, o Cruzeiro 46 e meio, vamos até 47 no primeiro tempo, tenta o primeiro gol do jogo, levantamento, boca do gol, passa pelo Kenji, ficou Vidalba, é o último ataque do primeiro tempo, acerta aí meu Cruzeirão, a bola com Gerson na esquerda, rolou, é agora Jonathan Jesus, vai tentar bater, abriu na direita, gelado, Matheus Pereira domina, vem pra bola, ameaça bater, parou, levantou, boca do gol direto, escorou, o toque de cabeça, Kenji tentou bater, travado. E ele vai dar falta no Kenji. Numa disputa forte, um lance muito forte. Tentou pegar de primeiro o Kenji, acertou o jogador da Chapecoense e Rubens.
0: Um lance bem forte no finalzinho do primeiro tempo, né, Hugo? Depois do cruzamento que veio da direita com a perna direita, feito pelo Matheus Pereira, escorada para a grande área, ela vai sobrando ali pro Kenji, armando a pancada pro gol no momento que tem o choque dentro da grande área e leva a pior o atleta da Chapecoense. Nesse momento, vamos aguardar, porque foi o Bolassi. O Kenji tentou recuar, tirar o pé, mas aí já era tarde demais, sem a intenção. Só aquele tranco. Final do primeiro tempo é nosso.
1: Apita o árbitro, encerrado o primeiro tempo aqui na Arena Condá em Chapecó. O Cabuloso vai empatando com a Chapecoense, é o jogo de ida da Copa do Brasil. O segundo tempo será de vitória. Pode escrever, torcedor. Será de vitória para voltar para Belô com a situação bem encaminhada. Encerrado o primeiro tempo, futebol não para na Itatiaia, ele tá de volta, ele é nosso. Thiago
5: Reis. Direto pro gramado da Arena Condá, saída dos jogadores. O Bolassi tá sentindo muitas dores, tá caindo no gramado o atacante da Chape, Emerson Pancieri.
6: Exatamente, por isso recebendo o atendimento do departamento médico da Chapecoense. Ô Thiagão, por conta de como descreveu o Rubinho, né? O Kaique Kenji arma o chute e pega no Bolassi e ali tá com muita dor, tá com muito incômodo. Primeiro a passar aqui Fabrício Bruno e o Fagner também atendendo o pessoal da TV. Agora o Robertinho vai lá no Otávio também para conversar alguma coisa com o goleiro do Cruzeiro. O Fabrício Bruno ali, ó, a turma querendo a camisa dele, ó, gente. A turma querendo a camisa do zagueirão do Cruzeiro. Deixa eu passar o banco, Thiago. Vitor Lamonier pro gol, Cauã Moraes pra direita, William pra direita, Rojas pra esquerda. O Panzi pediu Rojas porque ataca bem. No meio campo tem o Lucas Silva, tem o Zé Lucas, tem o Matheus Henrique, e aí pra frente tem o Felipe Moraes, o Bruno Rodrigues, o Marquinhos, Ryan Lelis, eu esqueci na zaga ainda o João Marcelo. São as opções do técnico Arthur Jorge, em nome de Vale. O essencial é viver a emoção do esporte. Os jogadores do Cruzeiro no vestiário, seu nome, seu bairro.
5: Boa, Emerson Pancieri, galera no YouTube, em grande audiência da Itatiaia, também no YouTube, o Rafael Vieira. Tá achando o Cruzeiro sem vontade. O Pedro Florencio, também ligado, não gostou do primeiro tempo. O William Reis e o Yuri Miguel, ouvindo a Itatiaia. Alô, Yuri Miguel, Yurizinho, adora o seu nome e seu bairro. Obrigado, Yuri, também nos acompanhando. Taleco, lá em São José da Lapa. Alô, Taleco, cruzeirense apaixonado, esperando pela vitória do Cruzeiro. Ô, Edu, não me parece uma questão de vontade, não, como disse aqui o Rafael Vieira. É questão de encaixar esse ataque e superar a marcação da Chape. E o primeiro tempo, hein, Du?
2: É mais ou menos isso, Thiago. Acho que o Cruzeiro precisa melhorar com a bola, evidentemente. Talvez acelerar um pouco a saída. O Cruzeiro precisa sair mais rápido. Quando recupera a bola, já ligar o Arroio, o próprio Kenji. Preferencialmente os caras mais talentosos, o Matheus Pereira, porque o Gerson tem participado dessa construção mais próximo dos zagueiros. Sem a bola, Thiago Reis, também vejo problemas. Acho que o Cruzeiro está marcando de longe. Dá para dizer que um pouco passivo na marcação, tem que chegar mais, encostar mais, porque os jogadores da Chapecoense no primeiro tempo tiveram muita liberdade para fazer o cruzamento, olhar, escolher se vai no segundo pau, no primeiro pau, e para arriscar de média distância, ali da intermediária, muitas das vezes com liberdade, sem ninguém para pressionar. Então há margem para melhora no jogo com a bola do Cruzeiro, mas principalmente se defendendo no jogo sem a bola. E quando eu falei do Rojas, não que o Vidalba tenha ido mal, pelo contrário, não foi. Participou bastante do jogo, até acho que o Cruzeiro forçou mais pela esquerda do que pela direita, Arroio bastante sumido, mas é que o Rojas, num jogo em que favorece o lateral, o ala, no jogo ofensivo, vai participar bastante, muitos cruzamentos, favoreceria mais a Rojas, mas eu repito, eu entendo, é o controle de carga de um atleta recém-contratado, recém-chegado. Muita margem para melhorar, viu, Thiago?
5: É, assim esperamos, um Cruzeiro melhor para o segundo tempo, para Sindeac, o sindicato que é a cara do trabalhador. Fabrício Guerreiro, futebol tem muitas nuances, né? E se aquela bola do Cruzeiro que entrou não fosse anulado, eu acho que o caminho estaria muito mais aberto. E vou te falar, viu, Guerreiro? não vi ainda uma câmera que me convencesse de que o Kenji estava impedido não, viu, Fabrício?
7: Ô, Thiago, voltou, né? Voltou o VAR, as linhas, né? Aí uma linha fica mais grossa, a outra eles traçam lá, fica, eles escolhem o tamanho. Já liberaram um gol lá no Palmeiras, lá hoje, lá em São Paulo, já também já fiquei meio assim, viu? Começa, rapaz, eu vou falar pra você, cara, tem que colocar esse semiautomático aí. Agora, ô, Thiago, seria outro jogo. Esse é o grande objetivo do Cruzeiro, sabe? É tirar a Chape da zona de conforto. Se fizer um gol, talvez mude um pouco a situação, o Cruzeiro também não precisa sair muito, buscar o jogo a todo momento, e a Chape pode inverter aí, querer sair um pouco mais, se expor, acho difícil, mas pode acontecer. Agora, ô Thiago, o grande segredo aí é Matheus Pereira participar mais do jogo, cara, muito apagado no jogo, é um jogador que quando ele participa, faz todas as jogadas e a todos os jogadores de ataque, todo, é um mecanismo. Tem que chegar a bola no pé dele, tem que participar. Foi assim no último jogo, espero que agora no segundo tempo ele entre no jogo, porque se ele participar mais do jogo, todo o ataque melhora.
5: É isso, bora participar. Alô, MP10, volta pro jogo. A galera no YouTube aqui, ó, no Itatiaia Esporte, o Edivaldo Mendes, tá lá em Janaúba, no norte de Minas Gerais. O André Lorenzini tá mandando um beijão aqui pra Maviane, aniversariante do dia. Parabéns, Mavi. O Luca e a Isadora, família de cruzeirenses. Todo mundo ligado na Itatiaia, esperando pelo gol do Cruzeiro. Saúde e paz pra Maviane. Obrigado pela audiência, André. Tamo ligado. A Itatiaia no clima do intervalo. Agora, 0-0 para Cruzeiro e Chapecoense. E tem gol. É gol do Grêmio. O Grêmio está chegando ao empate com o Amuso. 1-1 Grêmio e Mirassol. É o segundo tempo, Copa do Brasil. 1-1 para Mirassol e Grêmio. Amuso está empatando o jogo para o Tricolor Gaúcho lá em Mirassol. E a bola vai rolar em 5 minutos. Tem Internacional e Corinthians. Também Copa do Brasil, fase oitavas de final. O Inter, o Colorado Gaúcho, recebendo o Coringão em Porto Alegre. Vamos fazer um intervalo rápido, hein? Na volta, mais de análises, mais do que foi o primeiro tempo. E bora projetar também a etapa final, Cruzeiro. Sou mais Cruzeiro. Bora, bora, bora, Cruzeiro. Pra cima deles, a gente volta já já. 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
9: São 7:28, intervalo de jogo em Copa do Brasil. É, quem tem mais tem 6. O Cruzeirão tá indo em busca do heptacampeonato. Agora, ô Edu, o Fabrício Guerreiro falou do Matheus Pereira e de fato muita gente aqui no chat falando a respeito desse sumiço. O Anderson Moura tá com a gente, o César lá em Araxá, o César Fernandes, galera cobrando uma participação mais ativa do Matheus Pereira. Não tá acontecendo por desempenho ruim do próprio MP10 ou tem algum tipo de marcação especial que tá impedindo o MP10 de evoluir no jogo, hein, Edu Panzi?
10: Ô Thiago, eu falei no meu comentário que é um jogo que favorece muito os laterais, porque é um jogo que tá sendo jogado pelo lado do campo. O centro está congestionado, o Cruzeiro está tendo dificuldade na saída. Falei que precisa acelerar também essa saída, porque quando sai mais devagar, você dá a possibilidade da Chapecoense retornar e fechar o meio. Chapecoense sabe onde está a qualidade do time do Cruzeiro. É no Vidalbo e no Fagner ou no Gerson e no Matheus Pereira? É no meio de campo. Aí você congestiona o setor e leva o Cruzeiro para tentar jogar por fora. O Fabrício até falou de jogar por fora, mas tentar terminar por dentro, no corredor central. Eles estão tirando esse espaço. Se o Cruzeiro não acelera a saída, não vai achar espaço. E não achando espaço no meio, não tem jogo do Matheus, tem pouco jogo do Gerson. O Gerson participa mais porque ele vai buscar a bola lá, nos pés dos zagueiros. O Matheus pode fazer isso, mas eu não vejo porquê. E outro jogador que não viu a cor da bola, Caio Jorge. Porque o Caio Jorge também está no centro. O Kaique participa mais porque sai mais para o lado. O Arroio participa mais porque está mais próximo dos laterais. Então o Cruzeiro tentou atacar por onde dava e por onde achou espaço. Lado do campo. Favoreceu o Vidalba, favoreceu o Fagner. Falei que favoreceria mais o Rojas. Porque pelo centro não está achando espaço. Pode achar se acelerar um pouco mais essa saída de bola. Pegar o Matheus nas costas dos jogadores da Chape que vão estar retornando. Achar o Caio Jorge num espaço mais vazio. Então, para mim, o Matheus está mais sumido, o Caio Jorge não viu a cor da bola, porque o adversário entendeu que o que o Cruzeiro tem de melhor está ali. E simplesmente congestionou. E pelo lado do campo, o Cruzeiro não está conseguindo criar as suas situações de gol.
9: Ô Guerreiro, faria alguma alteração no segundo tempo para tentar abrir um pouco mais, ganhar campo com o time do Cruzeiro, Fabrício?
11: Ah, eu acho que por enquanto não, Thiago. Agora, eu insistiria, mesmo estando congestionado, mas existe um mecanismo para você espaçar um pouco essas linhas, dar uma bagunçada, tentar bagunçar esse setor defensivo. O que que é? É justamente vir na lateral, vir no Vidalba, vir no Kenjo, vai no Arroio, vai no Fai, e aí Matheus Pereira vem pelo meio. E aí você, essa bola vai fora e vem dentro. Que aí dentro você consegue, nessa volta da linha, quando eles estão voltando pro meio, é a hora que o jogador não sabe que se olha que o cara vai entrar nas costas, vai penetrar nas costas, ou vem o Caio Jorge pra tabela, ou o próprio meia. Então eu apostaria nisso, sabe? Investiria nisso. Por mais que tenha dificuldade, porque assim, os jogadores estão tendo facilidade de finalizar pelo lado, mas pelo lado tá muito fácil. O O Caio Jorge não tem bom tempo de bola de cabeça, o Kish não tem, o Arroio não tem, o Matheus Pereira, essa sim é uma boa, quando essa bola tá um pouco na intermediária, e aí é o cruzamento pra ele entrar, e ele tem feito alguns gols assim que ele entra sem marcação, mas é pouco, é raros os momentos que dá pra fazer essa jogada. Então eu insistiria por isso, levaria uma bola no lado e voltaria no meio, que pra, porque o Cruzeiro depende muito desses jogadores no meio de campo, principalmente do Matheus Pereira.
9: É isso, vamos fazer mais um intervalo, a gente segue com a resenha no YouTube, lembrando a você, em Copa do Brasil começou agora o duelo entre Internacional e Corinthians em Porto Alegre. Mais cedo, o Palmeiras praticamente liquidou a Patura, venceu o Fortaleza 3-0 e agora, segundo tempo, Mirassol 1, Grêmio 1, jogos deste domingo na Copa do Brasil. A gente volta já.
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6: Intervalo de jogo para Sindeac, o sindicato que é a cara do trabalhador. O Emerson Panciari, gramado em Chapecó. Tô vendo que a Chapecoense já voltou, né, Panci?
7: O Panci que não voltou ainda.
8: Ô, Thiago.
6: Fala, Hugo.
8: A Chape voltou neste momento que o Cruzeiro volta e o camisa 18 da Chape vem aí. Chapecoense vai mexer, viu?
6: Quem é ele, Rubens Júnior?
9: Exatamente, vai entrar o camisa 18. Vai entrar o camisa 18 na equipe da Chapecoense. Vamos ver quem vai sair. A placa ainda não foi levantada, mas a gente já vê a movimentação ali com o quarto árbitro que vai rolar essa mudança na equipe da Chapecoense. Deixa eu só consultar aqui, ô Tiagão. Quando a gente não abre o microfone, não fala, né? Comecei ontem no Rádio Esportivo. Deixa eu só confirmar aqui a mudança que está para acontecer na equipe da Chapecoense. O camisa 18 é o jogador.
10: Oi? Neto Pessoa.
9: Neto Pessoa. Ele entrou na vaga do Bolassi. Não deu pro Bolassi, não. A situação foi séria, né? Com ali o Kaique Kenji. E aí a mudança confirmada. Muito obrigado, garoto de Sete Lagoas, Rubem Júnior. E o Cruzeiro, pelo jeito, sem alteração pro segundo tempo.
6: Então a bola vai rolar, Cruzeiro. Bora, Cruzeiro. Pra cima dele, zerou. Ele vem aí na emoção do segundo tempo. Copa do Brasil, quem tem mais tem 6, é o rei de copas em destaque na Itatiaia, na emoção dele, o narrador que é nosso, é muito nosso.
5: Hugo Sérgio.
8: Valeu esse campeão de audiência, Thiago Reis, aqui na Itatiaia, bola rolando para o segundo tempo.
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8: Com todo o primeiro time do rádio, a bola toca aqui na ponta esquerda, vem pra bola, já gira, atacando aqui na esquerda, tenta a Chapecoense, Otávio adiantado pra fora, tentou o Pacheco pegar de surpresa, Otávio, aí Rubens.
10: E balãozão, hein? Meu Deus, que isolada, continue assim durante todo o segundo tempo. É pra acelerar, pra subir o som, o segundo tempo é seu, é nosso, Hugo.
8: Hugo, o tempo... Diga.
9: Só informação, o Bolassi foi encaminhado para um hospital aqui em Chapecó, suspeita de fratura aí na costela, muita dor abdominal, dor na região da costela, por isso, para atualizar a informação também que estava colhendo no momento, até que o Thiago estava me chamando, o Bolassi foi encaminhado para o hospital, para que possa ter aí uma noção melhor do que acontece com o ex-jogador do Cruzeiro. A gente sabe, né, gravou até um vídeo pra gente, você estava lá com ele, tem um carinho enorme pela torcida do Cruzeiro, para tranquilizar também a nação celeste, ele já está no hospital.
8: Que se recupere logo, é muito querido pelo torcedor do Cruzeiro, inclusive quando foi postado lá, ele que deixou um recado para Itatiaia, para o torcedor do Cruzeiro, que teve de torcedor, gente, é assim, vários torcedores pedindo a volta do Bolassi, que é um cara querido de grupo, engraçado, agrega bastante e gosta muito do Cruzeiro. Bola aqui na direita.
10: Sabe o que aconteceu? Foi o Kenji foi pular, saltar para sair dessa dividida e acabou pegando o joelho na barriga dele.
8: Aí é complicado, hein? Um minuto e meio de bola rolando, é o segundo tempo. Falou nosso guerreiro aqui na Itatiaia. Tenta a saída errada, lateral para Chapecoense aqui na direita. É para colocar a pressão, é o tempo da vitória, meu Cruzeirão. É a Copa do Brasil, jogo lida. Vai para a cobrança do lateral aqui na ponta direita. Vem para a bola, Chape. Tenta chegar, a bola vem com o Tubarão. Tubarão domina, faz a deixa aqui na direita. Neto Pessoas já passou com perigo. Vem para a bola, ajeitou. Passa pela Tacotábio, pega. Bola nossa do Cruzeiro. Ela fica com o Fagner aqui na direita. Vem pra bola, Fagner, vai dominando, vai controlando aqui na direita, ele vem pra bola, vai tentar descer daqui pelo corredor direito, Arroio tá passando, a bola volta com Fabrício Bruno, domina aqui no campo de defesa, esporte é essencial para os mineiros, vem a ver com a Vabe, a bola tocada aqui no meio, ela vem na direção dele, Romero, ele solta essa bola aqui no lado esquerdo, vem pra jogada, é pra pressionar, é pra fazer o gol, bola aqui na canhota, vai girando Vidalba, Vidalba vem pra bola, busca jogo com Romero, recebe Romero aqui na esquerda, você está na top 1 do Brasil, na Itatiaia, 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Matou um ataque aí, Pancieri.
9: Ele foi com a perna esquerda, ele queria enfiar a bola pro Vidalba, mas ele jogou muito à frente, o Vidalba tava bem atrás ali pra jogada, a bola ficou ali pra reposição do Anderson, tá 0-0, informando o Banco Mercantil, Hugo Sérgio.
8: Com três jogados desse segundo tempo, ataca a Chape, recuperação, bola nossa do cabuloso, isso, Jonathan Jesus, espetacular, já soltou aqui no meio, gelado, Matheus Pereira, botou na canhota, vem pra bola, deu vantagem na jogada, ajeita aqui na esquerda, tá com a mão no tornozelo ali, o Matheus Pereira, a bola viaja aqui na esquerda, vem pra jogada da Caia aqui no meio, ela vem com Romero, Romero busca jogo, lançamento, arroia, só fazer, fica na marcação, antecipa a zaga, ela volta aqui na ponta direita, Fagner, esse gol vai sair já, ela cai aqui na direita, vem pra bola, recolheu, ela fica com o Romero, Matheus Pereira, de esquerda, levantou, boca no gol, afasta a zaga, Eduardo corta, voltou, gelado, Matheus Pereira, passou na marcação, girou, tá na grande área, Arroio, passou, tá na ponta direita, vem pra bola ainda com Arroio, ele tá aqui na ponta, soltou Fagner, é só levantar pro gol, abriu aqui no meio, ela vem com Gerson, Gerson domina, ajeita, Fabrício Bruno, recebe aqui na direita, vem pra bola de pé em pé, Fagner, olha a caneta do Fagner, sensacional, passou no segundo, e agora a batida, fica na marcação, é lateral, anotou a placa aí, que caneta do Fagner, sensacional, tá soltinho no jogo, a bola aqui na direita, ela vem com Fabrício Bruno, com quatro jogadores no segundo tempo, ela cai aqui na ponta, é só pressionar que esse gol sai, ela fica aqui na direita, ela vem na direção de Romero, ponta direita, campo de ataque, desce o nosso Cruzeiro, a bola aqui na direita, Fabrício Bruno, ajeita, círculo central do gramado, a bola vem na direção de Jonathan Jesus, marcação encosta nele, volta, solta aqui na direita, ela vem com Fabrício Bruno, recua, a bola fica aqui na direção do Otávio, Otávio tá aqui na sua meta, KTO baixo aplicativo, 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vem pra bola, tenta passar a marcação, Fagner abriu, Arroio, na direita, girou, arrocha Arroio, levantou, boca no gol, sai do gol, goleiro Anderson, dá um burro, a bola volta aqui na direita, é pressão celeste, a bola fica com Romero, Romero volta, antecipa, com Jonathan Jesus, vem para a jogada, ajeita aqui na esquerda, cinco jogadores é o segundo tempo aqui na Arena Condá, é a Rádio de 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canhota, avançou, vai girar, já passou, recolheu, Arroio, soltou, cai Jorge, é só fazer, Romero em cima da marcação, explode na zaga, bate no Fernando, ela volta aqui na esquerda, tenta descida, Neto Pessoa, vacilou, isso, Fagner, tá demais, recuperou, caiu, a bola aqui na direita, ela vem com o KJ, é salve Jorge, voltou pra Fagner aqui na direita, vem pra jogada, vai pra cima, tenta o toque, vai levantar, na boca do gol, ajeitou Romero, ele tá na bola, soltou Arroio, de primeira, de pé em pé na categoria, Fagner, é pra girar, passe errado do Fagner, pecado capital no passe, lançamento pra Chapecoense, Jonathan Jesus tentou chegar, tava adiantado ali o gol, pra fora Giovani Augusto tentou pegar o faltado, adiantado. Tudo começou numa falha aqui do ataque do Cruzeiro, no erro de passe do Fagner. Que perigo, Rubens!
10: E como se lamenta o Giovani Jesus, um tapa do Bruno Pacheco nas costas da zaga do Cruzeiro. Ela cai pro Giovani, caminhando sem ninguém na marcação. Viu o Otávio adiantado, tentou essa bola pelo alto, mas totalmente sem direção. 0 a 0, informando o Vale. Essencial é viver a emoção do esporte, é nosso.
8: Gol 6:40, jogaram no segundo tempo, tenta o Cabuloso, Alessandra, a bola fica aqui no meio, gelado, Matheus Pereira, faz a deixa, Romero, ajeita, solta aqui na direita, ela vem com Gerson, Coringa, vai dominando aqui na direita, Fagner, acionado, tem crédito, Fagner, vem pra bola, solta aqui na direita, para a volta aqui com Gerson, Gerson domina, busca, jogo aqui no meio, já, mais uma mexida aqui para a Chapecoense, a bola movimentada aqui do lado direito, sai jogando, controla Gerson, Gerson vem pra bola, soltou na ponta direita, Fagner, é agora, abriu, boca do gol, girou, KJ, não chega, volta aqui na direita, Gerson, Gerson domina, ele vem pra bola, calibra, solta aqui na ponta direita, tá no ataque, o momento é bom, ajeitou, na direita, Arroio avançou, vai pro chão, marcação da Chape, apenas acompanha, faz aquela chamada parede aí, né, Panseri?
9: Exatamente, o Arroio tentou ali o lance individual com o Bruno Pacheco, mas o Bruno Pacheco colocou em posição física, né, a todo custo, e aí o Arroio não conseguiu segurar o tranco, né, foi ali uma jogada com o lateral esquerdo, que reveza aí com o Fernando do lado da equipe da Chape, tá 0 a 0, 0 a 0, informando Unimed BH.
8: Bola aqui na esquerda, favor da Chape, vem pra bola Eduardo, zagueiro, despacha essa bola aqui na esquerda, ela vai ganhando a linha lateral arriba, esse manual, bola nossa, é pra cima, Cabuloso, vambora meu Cruzeirão, estamos com 8 segundo tempo, 0 a 0 o placar aqui na Itatiaia, Nova Lima no topo, sexto lugar em qualidade de vida no Brasil, primeiro em Minas, prefeitura de Nova Lima, o futuro mora aqui, no ataque Fagner domina, ajeitou, soltou, Arroio, vai pra cima, tem que ser atrevido, Arroio, volta aqui na direita, Fagner, recebeu, abertura aqui no meio, Gerson, Coringa, com categoria de esquerda, solta essa bola mais na frente, Jonathan Jesus, Romero mais na frente, encostou, abriu, boca do gol, não domina, tentou encostar Vidalba, ela fica na retaguarda da Chape, o corte é feito, voltou, Jonathan Jesus, recuperou, ainda no ataque o Cruzeiro, vem pra jogar aqui na ponta esquerda, é pra colocar pressão, ajeita, tenta passar a marcação, vem pra bola, girou, Gerson chegou, falta gente, manda seguir o árbitro, fica maluco ali o Gerson, volta aqui na direita, tenta descer a Chapecoense, vai abrir na ponta esquerda, Neto Pessoa, tá livre na esquerda, tem que chegar aí Fabrício Bruno, ataque perigoso da Chape, abriu Fabrício Bruno, isso de flash, ele corta, afasta em definitivo, volta aqui na esquerda, a favor da Chape, a bola pelo alto, ela vai viajar, vai chegar aqui na boca do gol, alguém tem que chegar para encostar, não controlou, chega de novo Fabrício Bruno com estilo, esse é o de flash, 9 jogados é o segundo tempo, já camisa 19 na Chape, vem aí mais uma alteração na equipe da Chapecoense, daqui a pouquinho, a bola toca aqui na direita, oi
10: David.
8: Já David vem pro câmara de jogo com a 19 no time da Chape. O tempo vai passando, estamos com 9 jogados do segundo tempo aqui em Chapecó. 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É pra cima. Bola tocada aqui na direita, Fagner chega. É questão de tempo, gira aqui na direita, vai levantar, boca do gol. Busca jogar aqui na ponta, Cruzeiro soltou. Romero na direita, pressiona, levantou, boca do gol. Vidalba escorou, abriu, boca do gol. Eduardo toca nela, basta escanteio. O mapa da mina tá aí, Panseri.
9: Tá ali, e agora o Anderson vai dar uma valorizada. Foi pro chão, até porque tava na área. Gerson tava na área também, Vidalba. Goleiro Anderson, me recordo quando o Rafael Cabral começou numa sequência de falhas, de vacilos. Rafael Cabral deixou o Cruzeiro. Você se lembra também, Hugo Sérgio, da nossa audiência também, da maior do Brasil? E aí o Anderson assumiu o gol do Cruzeiro. Depois foi negociado para o Atlético Goianiense até chegar na Chape. A mudança, como disse o nosso Rubem Júnior, David, está aguardando na beirada do campo, né? Vai ser a mudança do técnico Rafael Lacerda e o Matheus Pereira colocou a bola para bater esse escanteio do lado esquerdo. Hugo Sérgio, vai sair o gão, vai sair esse gol do Cruzeiro.
10: Não sei por que eu lembrei agora daquele filme do Jurassic Park, do Tiranossauro Rex, não sei. Nossa, deu uma viajada aqui.
8: E você cantou a pedra, viu? A galera chamava lá em Goiânia, no Atlético Goianiense, pegava muito no pé assim, viu? É, guerreiro. Já já o nosso Panzer também escanteio e a chance do gol é pra pressionar. 11 jogados desse segundo tempo, 0-0 placar aqui em Chapecó. É pra colocar pressão. Esse gol tem que sair. Jogo de, da Copa do Brasil, aqui no sul do Brasil. Já recuperado o goleiro Anderson. Vem bola aqui na boca do gol na ponta esquerda. Vai levantar Matheus Pereira, o gelado MP10. Vem bola aqui na pequena grande área da Chapecoense. De esquerda ele levanta. Bola aqui na boca do gol. Tentou toque de cabeça. Fica na reta, guarda, voltou. Caiu Arroio. Ajeitou perna direita, batida. Passa a direita no gol. Ninguém encosta. Costa Panzieri.
11: Tinha por ali o Rafael Thierry e ali o Bruno Tubarão. Atrás o Vidalba, que não seguiu na linha da jogada do Arroio. Passando, queimando a grama em toda a pequena área, favorável para o Chapecoense. 0-0, informando a Prefeitura de Nova Lima, o futuro mora aqui, é nosso!
8: Tenta descer aqui na esquerda, a Chapecoense, Pacheco vem para a bola, Gerson, não chega para lá, para cima dele, chegou tratorando, e o Gerson Coringa pede desculpa ali para o Bruno Pacheco. 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Ela trava aqui na esquerda, a favor da Chapecoense, falta na realidade, aqui na esquerda, Pacheco na bola, quem também encosta, porque é o Giovanni Augusto, volta, recua aqui pro campo de defesa, a bola dominada aqui atrás, a favor da Chapecoense, estamos com 12 e meio jogados deste segundo tempo, aqui em Chapecó, recuperação de Jonathan Jesus, que arrancada, vai abrir na direita, vem pra bola, chegou, pediu a falta, Matheus Pereira, volta aqui na esquerda, recuperação da Chapecoense, a bola cai no lado esquerdo do campo, Fernando, vem pra bola, abertura mais atrás com Giovanni Augusto, ele vem pra bola ainda na sua intermediária, recomeça aqui no campo de defesa, Unimed BH, 55 anos, nosso time é feito de cuidado. A bola tocada, né? Viaja aqui do lado direito, dentro descida, lateral do grande círculo. A bola trabalhada a favor da Chapecoense. O tempo vai passando, 13 jogados desse segundo tempo, tudo igual até aqui. 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Levantamento, boca do gol em Chapecoense. Vidalba corta. Ela fica com quem já não chega, não controla. Volta na direita com Tubarão. Tubarão domina a favor da Chapecoense. Bola. A bola mais aqui na direita, a bola vem na direção dele, Thierry recebeu, vem pra bola, vai levantar no tumulto, bola aqui na ponta, abriu boca do gol, passa a extensão na grande área, ela volta aqui, ganha a linha de fundo, que alívio aí, hein, Rubens?
10: E é uma bola cruzada que, na verdade, é devolvida, despachada, buscava o cruzamento, mas pra ninguém, vai se desesperando a Chape também, pede calma por ali pelo meio campo, o atleta Camilo, daqui a pouco vem o número 19 aí, o David, uma demora danada, 0-0, segue agarrado, é decisão na Itatiaia, informando Prefeitura de Nova Lima, o futuro mora aqui.
8: Interessante é que ele foi, estava pronto para entrar, voltou pro banco, colocou o colete, tirou o colete e agora sim vai entrar, esse jogador camisa 19, o David, na equipe da Chapecoense. O tempo vai passando, estamos com 14, é o segundo tempo, 0-0 o placar aqui na Itatiaia, e a Copa do Brasil na Rádio de Minas, atacou cabuloso, lançamento era pro Caio Jorge, tem que chegar, tem que se apresentar pro jogo, a Jota, a bola aqui no meio, voltou, Romero recuperou, abriu, vem pra jogada, soltou, na esquerda, avançou, Matheus Pereira, perdeu na sequência, Giovanni Augusto chega, volta com o Cruzeiro, Fagner, ele chega, ajeita aqui na direita, 14 é o segundo tempo, encosta com Matheus Pereira, domina o MP10, soltou Arroio, a Rocha, soltou na ponta, Fagner vai levantar, na boca do gol, girou, Matheus Pereira, cortou, passou na marcação, tá no meio, é só bater, vem pra bola, de esquerda, levantou, tenta o toque de cabeça, corta no arco, afasta a Chapecoense, contra-ataque, Marcinho tá pedindo, vem pra jogada, tenta passar a marcação, tenta pro, descer pro contra-ataque a Chapecoense, a bola tocar aqui do lado direito, volta, ajeita, recua aqui pro campo de defesa com 15 do segundo tempo, 0-0, é o placar aqui na Itatiaia, a bola movimentada aqui na esquerda, vai girando aqui no campo de defesa, Chapecoense, Pacheco, Bruno Pacheco recebe aqui na esquerda, obras seguem 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comentarista Itatiaia, analisa 15, segundo tempo de jogo aqui em Chapecó, 0-0 para cá.
12: É muita posse de bola do Cruzeiro, né, Augusto Sérgio? O Cruzeiro controla o jogo, fica com a bola o tempo todo, mas segue tendo dificuldade de finalizar, né? O Anderson não trabalhou, o Cruzeiro não consegue chutar de longa distância, os cruzamentos, a zaga da Chapecoense espanando todos. Agora, a notícia boa, sem a bola, o Cruzeiro tirou da Chape aquele conforto, né? De fazer cruzamento com liberdade, de chutar de fora da área. O Cruzeiro melhorou no segundo tempo, defendendo, mas com a bola segue tendo bastante dificuldade. E a mudança na chapa.
8: Tá saindo o Fernando Rubens.
10: Fernando, deixa o campo de jogo número 12. Vem o David aí, número 19. É a confirmação, David, número 19. O homem tava cansado já de aquecer. Cruzeiro vai buscar essa virada aí, vai buscar essa vitória aí no segundo tempo. Quebra tudo, é nosso.
8: Dani Rubens, bola aqui na direita. Guerreiro chega já já, 16. Jogados é o segundo tempo, 0-0 o placar. Tenta Rui, a recuperação. Bola aqui no meio, bola com o Jonathan Jesus. Abriu, Matheus Pereira, avançou na direita, cortou, abriu. Aí patinou o Arroio. Caiu, gente, uma bola que seria fácil, fácil ali pra ele. Patinou no gramado Arroio. Bola aqui na esquerda, tenta a Chapecoense. Giovanni Augusto recebe aqui na esquerda, tenta a arrancada, vem pra jogada, ajeita aqui no meio, a bola viaja, ela vem aqui na direção, vai caindo aqui na direita, já pediu o Neto Pessoa, a bola viaja com Camilo, abertura aqui na ponta, vai Gabriel na direita, ataca, tem que chegar, dá o bote, recuperação do Cruzeiro, bola aqui no campo de defesa, lançamento, Arroio vai tentar chegar, tem que ganhar, perdeu, volta aqui na direita, Matheus Pereira de novo, Arroio, vai Arroio, domina, vem pra bola, de esquerda, cortou, girou, boca do gol, tentou calibrar, vai passar a marcação, foi pro chão, nada na jogada, perdeu, voltou, Arroio recuperou, vem pra bola, e agora Wagner vai pintar o gol, a batida levantou, boca do gol, forte demais, ela volta aqui na ponta esquerda, tenta chegar Gerson, Gerson domina a pressão, é nossa, é o Cruzeirão chegando, a bola toca aqui na ponta esquerda, tenta passar a marcação, Gerson abriu, forte aqui na esquerda, era pro Vidalba, mas vai marcar o que? Escanteio aí, Pansy!
11: É porque o Gerson, ele foi pra jogada, e aí o David acompanhou e a bola pegou nele, pegou no volante da equipe, no meio campista da equipe da Chapecoense. Tô vendo o Matheus Pereira, Matheus Pereira pra colocar essa bola na área e pra ser nosso, Gu Sérgio!
8: É pra soltar a voz, torcedor! Vem bola aqui na boca do gol, vai tomando posição lá na esquerda. O gelado, Matheus Pereira, escanteio, bola pelo alto, segunda trave, tentou toque de cabeça, Fabrício Bruno escora, meteu no tumulto, ajeitou, tentou, batida, papa fora, incrível, Romero, seria uma pintura de gol, gol espetacular, que chance, Panseri!
11: Depois do cabeceio do Fabrício Bruno, ele chegou da meia-lua, bateu de bate pronto, seria um golaço do Pero. Morreria lá no ângulo do Anderson. Que chegada do Cruzeiro. Eu tô falando, Hugo Sérgio, eu tô falando, é mantra. Vai sair, vai sair, vai sair, vai sair esse gol do Cruzeirão. Informando o Nemédio Vega.
8: Tirando o tempo e o placar de jogo, anda relógio, 18. 18 é o segundo tempo aqui na Arena Condá. Placar aqui na Itatiaia, Copa do Brasil, é o segundo tempo. 0 Cruzeiro, 0 Chape.
13: Já nos acréscimos em Mirassol, Mirassol e Grêmio, 1-1 é o segundo tempo no interior de São Paulo. Com 25 minutos do primeiro tempo, Internacional e Corinthians estão empatando 0-0 em Porto Alegre.
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8: A emoção na Copa do Brasil, bola aqui na ponta esquerda, Bruno Pacheco, boca do gol, que perigo, ela tem, jogou no Cruzeiro, passou rasteiro, Otávio observou, e o escanteio, porque houve desvio, gente, tem que ter cuidado aí, tem que ter atenção, Rubens.
10: Você tá doido, Deus me livre, o Bruno Pacheco numa liberdade absurda pelo lado do canhoto, foi carregando, foi levando, tentou uma batida cruzada, rasteira, parecida com ali o chute também que fez o Arroio há pouco e ninguém chegou, né? Ela passa por toda a extensão da grande área e se perdeu do outro lado. Escanteio. Vai o Giovanni Augusto para a batida, Hugo.
8: E aí o Anderson recebeu uma orientação e repassou ali o recado. Vem bola aqui na boca do gol, tentou toque de cabeça, afasta, tira de qualquer maneira. Ele passou uma orientação pro Camilo, camisa 27 da Chapecoense, o goleiro da Chape. Foi orientado pelo treinador Thiago Lacerda. Bola aqui na direita, tenta o levantamento, abriu aqui na ponta esquerda, de novo a Chape no ataque. Gerson ajeita o peito, vem pra bola, gira, afasta Gerson. Bola da Chapecoense, Cruzeiro não pode chamar a Chape aqui pro seu campo de defesa. O tempo tá passando, vem com a gente na emoção do futebol. 20 jogados é o segundo tempo. É bola a favor da Chape aqui na esquerda. Vem bola aqui na boca do gol. Girou na ponta esquerda. Recolheu, abriu, vai tentar tocar aqui na canhota. Busca jogo aqui na ponta esquerda. Tá pedindo aqui Eduardo. A bola com o Marcinho. Marcinho domina. Ele tá na ponta esquerda. Vem pra bola. Ameaça levantar. Boca do gol. Primeira trave. Afasta. Corta. Fabrício Bruno na bola. Ganha a linha lateral. É bola da Chape aqui na ponta esquerda. Pressiona. 20 jogados do segundo tempo. 1-0, 0-0, daqui a pouco 1-0 pro Cabuloso. Essa vitória vai sair, foi um aperto contra o Curitiba, mas saiu, tem que sair também na Copa do Brasil, tudo igual até aqui. Bola aqui na ponta esquerda, vem pra jogar, avança, achar pra esquerda, bola do Cabuloso, lateral a seu favor, Fabrício Guerreiro aqui na Itatiaia, 21, segundo tempo, 0-0, Guerreiro.
12: É, o Cruzeiro ainda continua, né? Sem muita inspiração na parte ofensiva. Eu acho que quando o Matheus Pereira vem, sai daquela linha do ataque, muitas vezes ele espeta, fica entre os zagueiros, né? Ali não é legal. Ele tem que voltar, ficar entre os zagueiros e os volantes. Circular nas costas do volante, ele vai conseguir ter mais participação. Mas a Chape tá bem também, né? Tá marcando bem. Eu acho que a dificuldade que o Cruzeiro tá tendo também é muito pelo jogo que a Chapecoense vem fazendo, né? E principalmente no ataque aí, chega sempre com perigo também.
8: E no Pans, jogo parado, a falta ali, a informação em cima do Caio Jorge.
14: O Bruno Rodrigues conversando com o Arthur Jorge, daqui a pouco vai pintar no Cruzeiro, BR9 daqui a pouco na equipe celeste, olha o Cruzeiro.
8: Ataca a bola nossa aqui na ponta esquerda, vem pra jogada, partiu pra cima, tentou girar, vem pra jogada, busca jogo, avança, Kenji, soltou, ponta direita, Wagner, linha de fundo, vem pra bola, vai levantar pro gol, primeira trave, afasta a zaga, Eduardo corta, é lateral aqui na direita, vai pra cobrança já. O tempo vai passando, emoção de montão aqui na Itatiaia pra você, no YouTube, no radinho, no aplicativo. Vem com a gente, vem com todo o primeiro time do rádio. Vai pra cobrança da lateral aqui, do lateral aqui na direita, Fagner. Vem pra jogada, tenta o toque, abriu na ponta, tentou chegar. Tiro de meta pra Chapecoense.
13: Sim! Terminou em Mirassol, jogo de ida, Copa do Brasil. Mirassol 1, Grêmio 1. O outro jogo do domingo mais cedo, o Palmeiras venceu Fortaleza 3-0. 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
8: E alteração sendo processada no Cruzeiro.
14: Tá saindo o Matheus Pereira. Matheus Pereira tá cansadão. Tá cansadão, dá pra ver. Tá bem cansado o Matheus Pereira saindo pra entrada do BR9. Bruno Rodrigues, alteração do Cruzeiro do Arthur Jorge. 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
8: Edu Panzi, Bruno Rodrigues em campo, a saída do Matheus Pereira.
12: É, se não for física, eu não tiro o Matheus Pereira do jogo do meu time, em hipótese alguma. Mas pode ser sim, controle de carga, mesmo um jogo que não favoreça o Matheus, como o de hoje. Tá bem encaixotado pelo sistema defensivo da Chapecoense, mas é assim, sem dúvida, o cara mais perigoso desse Cruzeiro em 2026. Agora, vai fazer a tentativa com o Bruno Rodrigues e segue a Chape, como disse o Fabrício, eu concordo muito com ele, tem muito mérito da Chapecoense, faz um jogo muito bom, muito organizado defensivamente, consegue sair em velocidade, dar ritmo, chegar pelo lado do campo, é um bom jogo da Chape, mas o primeiro tempo deles foi melhor. Nesse segundo tempo, o Cruzeiro consegue fazer uma marcação mais forte, Hugo.
8: E tenta chegar na ponta esquerda da Chapecoense. Marcação, escanteio, bola dele de novo, Rubens.
10: Caindo por aqui o Neto. E a cada momento reclamando, porque não aparece ninguém. Que continue assim. Vai tentar a Chape pelo alto. A bola alçada, é Copa do Brasil. Vale grana. Cruzeiro tem vai em busca da sétima taça. Se segura nessa pelo alto, Hugo.
8: Vem bola aqui na boca do gol, já 24 jogados, emoção da Copa do Brasil aqui na Itatiaia, na Top 1 do Brasil, no radinho, no aplicativo, no itatiaia.com.br, no YouTube, levantamento, vai mandar voltar, não havia autorizado, vai pra cobrança novamente, do escanteio, a Chapecoense aqui pelo lado esquerdo, já o nosso guerreiro, vem bola aqui na boca do gol, 25 jogados, é o segundo tempo de jogo da Copa do Brasil, aqui em Chapecó, jogo de ida na quarta-feira, o jogo na volta no Mineirão. Vem levantamento, boca do gol, tentou tocar, atrás da zaga do Cruzeiro, corte é feito, ela voltou, tem que tirar e no contra-ataque, Bruno Rodrigues tenta chegar, marcação na Chapecoense, ela volta aqui na esquerda, controla aqui na canhota, a bola viaja com o Tubarão vem pra bola na esquerda, a arbitragem vai parar e vai marcar, vai dar posse de bola a favor do Cruzeiro no seu campo de defesa, Fabrício Guerreiro, tá em campo aí o Bruno Rodrigues.
12: É, vai fazer a função do Matheus Pereira, ele tem feito isso em alguns jogos, né? Outra característica, né? Mais de condução de bola e tal. Espero que ele vá melhor do que nos outros jogos que ele entrou aí. Agora a Chape tá dando a vida, né? Como os caras dão a vida contra o Cruzeiro, né? É emprego. O Cruzeiro não tem um jogo de paz e tranquilidade. O Tisnara, viu, Zé?
8: Bola aqui na direita, Wagner domina, ajeita aqui na ponta. 25 jogados, é o segundo tempo. 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Pressiona o Cruzeiro, boca do gol, vai chegar, oi, não chega, a marcação tira, pediram toque de mão, arbitragem para, deu lá, deu uma, deu posse de bola a favor do Cruzeiro aqui na direita, é só pressionar mais um pouquinho, abra sua conta no Mercantil, o banco de quem sabe viver os 50 mais, acesse meumercantil.com.br. 26 jogados, é o segundo tempo, ataca o cabuloso, aqui na direita, vem pra bola Fagner, arroio, sai da marcação, abriu aqui na direita, Fabrício Bruno, controlou, volta, recua pro Otávio, recomeça tudo aqui no

0: partiu pra cima o cabuloso Décio, meu Cruzeirão aqui na esquerda, abra com Romero, faz a deixa aqui na esquerda, recua Gerson, Gerson se apresenta, ele vem pra bola, tenta a descida, recolheu aqui na esquerda, vai pra cima da marcação, soltou na ponta, Caiota vai tentar passar, girou, boca no gol, ajeitou, vem pra bola, Cajota tá na ponta esquerda, girou na esquerda, recolheu, Vidiaba vem pra bola, é só levantar, boca no gol, bola pelo alto, vai tentar Arroio, encostou, fica na marcação, vai tentar pegar, Romero, soltou, Arroio, faz Arroio, a batida esquerda pra fora, e não Arroio, Pancieri.
1: O Gerson não acredita, o Gerson não acredita, ele queria o passe, o Arroio, ele vai esquisitão pra batida, dá o passe no Gerson, que tava de frente pro gol, foi o que pediu o Coringa, vai ter mudança no Cruzeiro, viu, tô vendo conversando com o Arthur Jorge. Tem o Mateuzinho, o Matheus Henrique e o Felipe Moraes. Garoto Felipe Moraes, 17 anos. Daqui a pouco mais alterações no Cruzeiro. 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
2: Oh, sim! Agora o Arroio aí, pô, cara, que mirandinha, hein, bicho? Pô, ele tinha a opção de virar o pé, tocar no Fagner, ele tinha por dentro o Bruno Rodrigues, tinha o Gerson, tomou a decisão completamente equivocada, né? Agora vamos ver a substituição aí, deve sair o Gerson, não sei não, o Gerson parece estar com o freio de mão aí puxado também hoje, viu?
0: E na Chape tá saindo o Giovanni Augusto e entrada no camisa 97, Rubens.
3: Vamos lá, o 97 é o Enio, não o garoto que marcou, mas o Enio, número 97, sai o Giovanni Augusto, número 10. E não vai dar pro Vidalba, e se o Vidalba tá deixando o campo mancando e saindo por motivo, né, de lesão, é porque é mesmo, né, que é um batalhador, um guerreiro em campo, representa muito e vai saindo com muitas dores por aí, né, Pansy?
1: Exatamente, Rubinho. Vai sair para a entrada do Rojas. Rojas entrando na vaga do Vidalba. A outra mudança, saindo o Kaique Kenji para a entrada do Matheus Henrique. Então é o Vidalba pelo Rojas, camisa 27. O Matheus Henrique na vaga do Kaique Kenji, camisa 77, Matheus Henrique. E a outra mudança. Vamos lá, Arthur Gomes Rabelo. Vai sair o Gerson. Vai sair o Gerson para a entrada do Felipe Moraes. O Gão, Felipe Moraes, 38. O Rojas, 27. E o Matheus Henrique, camisa 7. As mudanças do Cruzeiro no segundo tempo. 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
0: E aí, me parece que vem mais uma aí. Na Chapecoense, camisa 16, no pedaço já já. 29 do segundo tempo, não, 25.
1: Essa aí ainda do Cruzeiro.
0: Do Cruzeiro do Rojas, sim. Vai tá subir bem, a placa aí, porque o 16 tá achado pra entrar.
1: Ele tá bem enrolado ali, o Gão. Ajuda ele lá, o Gão.
0: Ah lá, tá saindo aí o Max Alves pra entrada do camisa 16, Rubens.
3: 16 é o Bruno Matias. Bruno Matias, número 16. E também na Chape, vamos confirmar daqui a pouco. Hugo Sérgio, alterações do técnico Rafael Lacerda. Tá bravo na beira do gramado, daqui a pouco confirmamos as alterações na Chape, é nosso.
0: Bora tocar aqui no ataque, tenta descida, Chapecoense, vem pro câmbio de ataque, tem tirar aí atrás, bola recuada, chega, Rojas, a bola com Otávio, Otávio domina Fabrício, Bruno ajeita aqui na direita, essa vitória tem que sair, girando o tempo e o placar de jogo, anda relógio aqui, Arena Condá, é Copa do Brasil aqui na Itatiaia, 30, caminhamos para 31, segundo tempo, placar Itatiaia, 0 Cruzeiro, 0 Chapecoense. Para tocar aqui na direita, vem para bola, Rui, domina, falta para cima dele, gente, falta Klaus, falta aqui na direita, é bola do Cruzeiro, pegaram a Rui aqui na meia direita, em BH todas as crianças 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titânio, a bola aqui na direita, vem para bola, lançamento, a Rui tentou chegar, avançou, corta no ar, deu um balão, corta a favor da Chape. Bola aqui no meio, Mateuzinho tenta chegar, vinha pra controlar, perde na sequência, a bola com o Massinho, vai levantar a boca do gol, olha o perigo, avança a Chapecoense na esquerda, vai chegar avançando, tá pedindo aqui na boca do gol, Massinho girou, vem pra bola, chegou o Enio com perigo danado, marcação do Cruzeiro, Fagner, Fagner domina o corte pra cima do seu marcador, controla, bateu errado, Fagner, volta, recupera a Chapecoense, Massinho aqui na esquerda, vem pra bola aberto, lado, lado direito da zaga do Cruzeiro, avançou, a Chapecoense vem pra jogar, Fagner da combate, recupera, volta aqui na direita.

0: Nossa, dominada aqui da direita, Supermercados BH, gol de qualidade, um show de preços baixos pra você. Estamos com 32 jogados no segundo tempo, cresce no jogo e vai pra cima, Chapecoense, bola aqui na ponta esquerda, vem pra bola, Marcinho tentou bater, avança aqui na canhota, vem pra bola, recolheu, vai levantar, na boca do gol, ele tá na ponta esquerda, ameaça levantar, grande área, segunda trave, tenta o toque de cabeça, Jonathan Jesus corta, ela vai ficar na esquerda, tenta evitar a saída, Rojas, ela ganha a linha lateral, bola deles lá na ponta direita, todo mundo tenta, mas só o Mercantil é 50 mais 32, segundo tempo, tudo igual até aqui, 0-0. Lateral para Chapecoense aqui na direita, a cobrança feita, bora tocar aqui na ponta, vem pra bola, volta, antecipa, bora tocar aqui no campo de defesa, a bola viaja aqui no círculo central do gramado, ela vem com Eduardo, Eduardo domina, vem pra bola, gira, solta essa bola aqui na esquerda, vai avançando aqui na ponta, canhota, ela cai na ponta esquerda, avança, lado esquerdo do campo, agora com o Enio, Enio domina, vem pra bola, ajeita aqui na esquerda, desce, a Chapecoense, a arbitragem já havia parado, é posse de bola, é bola nossa,
1: cruzeiro
0: aqui no campo de defesa, e a informação chega.
1: O Vidalba com gelo nas duas coxas. Nas duas coxas, o Vidalba já fazendo ali o tratamento, já era o banco de reservas, ele foi ali o jogador que correu muito, né? Primeiro, segundo tempo, a entrada do Rojas na vaga dele, informando o Unimed BH, o Gão.
0: Dali Panzieri, bola aqui na esquerda, domina, bola com o Cabuloso, ataca, agora aqui na canhota, Rojas vai abrir na ponta esquerda, avançou, tentou chegar por aqui, vinha rápido no campo de ataque, Felipe Moraes, campo acaba, bola que pertence a Chapecoense no seu campo de defesa, esporte se é essencial para os mineiros, tem a ver com a Vale, estamos com 33:40, é o segundo tempo, é Copa do Brasil aqui na Itatiaia, é pra buscar vitória, foi um aperto, mas saiu contra o coxo, aqui será a mesma história, vamos vencer para ter tranquilidade no jogo da volta, encaminhar essa classificação, Cruzeirão a bola aqui no ataque, dentro do mini, Chapecoense vem pro ataque, alguém tem que chegar na cobertura, fica o Otávio, com tranquilidade acionado, Jonathan Jesus aqui na zaga, Unimed BH, 55 anos nosso tempo, é feito de cuidado, a bola dominada aqui no campo de defesa, 34 é o segundo tempo, no radinho, no aplicativo, no YouTube, tatiaia.com.br, tô te aguardando no YouTube, vai sentando o dedo no like, deixando o joinha para sair o gol da vitória do Cabuloso. É lateral, bola nossa aqui na direita. 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Ajeita Fabrício Bruno, recolheu, meteu aqui na zaga. A bola tocada aqui na direita, vem pra bola, tenta a descida. A bola vem na direção de Romero. Vem pra jogar, solta essa bola aqui no campo de defesa. Recuada pro Otávio. Otávio domina. 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Bola aqui no campo de defesa. Bola nossa, era o Cruzeiro. Vai girando aqui na direita, Fagner, ele se apresenta, vem para a bola, amortece, volta essa bola aqui no campo de defesa, vem para a troca de passes aqui atrás, o Cabuloso, Fabrício Bruno pede para alguém chegar, chegou o Romero, vem para a bola, voltou para ele, levantaram o Romero, meu amigo, nossa, chegou junto ali o Bruno Matias, levantou legal, infração, bola do Cruzeiro no campo de defesa, Edu Panzi, 35:30, segundo tempo, 0 Cruzeiro, 0 Chape.
2: O Klaus também, para tirar o amarelo do bolso, eu vou te contar, hein, tem que arrancar metade da perna do jogador, arrancar um braço, pelo amor de Deus, cara.
1: Verdade.
2: Primeiro, aquele puxão do Matheus Pereira no meio de campo, já, do Bolassi no primeiro tempo, já era pra amarelo, ele não deu. Agora, no meio de campo, ok, tá, mas era pra amarelo, meu Deus, mas o jogo tá morno nesse momento, viu? As alterações, por enquanto, não surtiram efeito para nenhum dos dois lados.
0: 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Ataca a Chape, recupera o Cruzeiro aqui no meio. Quem sabe agora, e o KJ tá no chão, hein? Avança, bola aqui na esquerda. E agora, vem pra bola, ajeita. Felipe, Felipe Moraes aqui na ponta esquerda, vai levantar a boca do gol. Bola para fora, a bola ganha a linha de fundo, escanteio. Já já o nosso guerreiro, 36. É o segundo tempo, eu tô sentindo que esse gol vai sair. O gol da vitória, Bruno Rodrigues para cobrança lá na ponta esquerda. Ele que entrou nesse segundo tempo, 36:30. Vem bola aqui na boca do gol, é para colocar pressão. Acelera o coração do torcedor celeste. Vai para cobrança aqui na ponta esquerda, vai ajeitando lá na canhota. Bruno Rodrigues para cobrança do escanteio. Bola aqui na boca do gol, pelo alto, tenta o toque de cabeça, sobra. Arroio, acerta Arroio, levantou, boca do gol. Jonathan Jesus, Anderson saiu do gol. Contra-ataque para a Chapecoense, bola na ponta direita. Ele domina, vai avançando em velocidade, recuperação do Cruzeiro, volta, ela fica toca com Fagner aqui no campo de defesa. Alô, Fabrício Guerreiro!
3: Não, é pra falar pra você e pro Panzio, pro Klaus, ó, que eu tenho um amarelo aqui, ó. Se ele esqueceu em casa, tá aqui, ó. Que essa é falta pra muito amarelo. Quem me deu esse cartão amarelo aqui foi o Guilherme Camilo, brincadeira. Os caras não me dão mais cartão, aí quando me vê lá no amistoso contra o Defensa, ele foi e me deu um amarelo de presente pra me levar embora. É sacanagem,
4: gosta, né? Fabrício, você já não gosta, né?
3: Chama cartão. Tô com saudade de ganhar, receber um cartãozinho, viu?
0: Ataca o Cruzeiro, ponta esquerda, boca do gol, girou na canhota, Rojas vai tentar levantar, ajeita aqui na esquerda, e agora, avançou, vem pra jogada, batida, escanteio, é só pressionar mais um, ô Panseri!
1: É o Tubarão, pegando a canela do Gerson ali, do Rojas, o Gerson já saiu, do Rojas, Tubarão foi dar uma mordida ali na canela do Rojas. A mudança no Cruzeiro, Fagner também saindo, viu? O Fagner saindo pra entrada do William, o William camisa 12, anota aí, Hugão. Camisa 12, o William na vaga do Fagner. Escanteio, é Rojas para colocar essa bola na área. E esse gol vai sair, é nosso!
0: Os anjos dizem amém, é para sair.
1: Amém!
0: Vitória aqui de Chapecó. Dali Panseri, vem com a gente, vem bola aqui na boca do gol, escanteio. Na boca do gol, Mateuzinho também chega, levantamento, tentou toque de cabeça, afasta a zaga, sobra, Arroio, ajeitou, na direita, tentou levantar em cima na marcação, Arroio, voltou, aqui no meio, protegeu, vem pra bola, Bruno Rodrigues, ele traz a bola aqui na esquerda, ele vem pra jogar aqui na canhota, avança, ponta esquerda, é pressão celeste, 38 segundo tempo, 0-0, placar aqui na Itatiaia, bora tocar aqui na esquerda, a finta lá do esquerdo do campo, o Rojas está pedindo, voltou, ajeita na canhota, levanta, boca do gol, tentou Arroio, pega o goleiro, incrível, incrível, inacreditável, Arroio encostou, Anderson pegou, o goleiro da Chapecoense faz milagre aqui em Chapecó, a bola tem em não entrar, ô Panseri,
1: incrível, incrível, incrível, como esse gol não saiu, como esse gol não saiu, foi o índio Condá que não deixou. Só pode ser impressionante. Ele veio de carrinho na bola e o Anderson fez a defesa. Lance no segundo pau, incrível. Esse gol não ter saído do Arroio, que estava pronto para comemorar, colocou a mão na cabeça e falou assim: meu Deus, olha o Cruzeiro vai fazer, viu? Vai fazer o gol.
0: Entrada, saída do Marcinho e camisa 70 no pedaço na Chape.
5: Meu xará Rubens, Rubens em campo na Chape, o gol.
0: Portanto, Rubens em campo com a 70, estamos com 39, 39 jogados, reta final de jogo, sim.
2: Não, parabenizar o espanhol do Panseri, meu Deus. Muito bom.
0: Fez escola comigo aí.
5: Ô Hugo, agora que passe do Felipe Moraes, hein? Que isso, não foi um cruzamento, cara.
0: Vem,
5: deixou
0: bola,
5: na cara do
0: gol. Vai pintar o gol, girou, Bruno Rodrigues, passou na marcação, na confusão, na banca do gol, voltou na esquerda, contra-ataque da Chapecoense, a bola aqui no meio, ela vem com Bruno Matias, ajeita aqui na esquerda, avança na canhota, Cruzeiro teve a grande chance, o Arroio a pouco, desce a Chapecoense aqui na esquerda, 40, bola na boca do gol, ajeitou, alguém tem que tirar isso, Jonathan Jesus, ele chega pra cortar, ele vem pra afastar, tem que tirar essa bola, é bola que pertence à Raposa, pode concluir, perdão meu amigo Guerreiro.
5: Só parabenizar, né, elogiar o Felipe Moraes, né, que belo cruzamento ele deu pro Arroio, né, o Arroio acabou vindo de carro, entrando de carrinho para conseguir acertar a bola, alcançar a bola e aí foi em cima do goleiro, né, mas que belo passe deu o Felipe Moraes, hein.
0: Bem observado pelo nosso Fabrício Guerreiro. 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Vamos buscar, chegou no final, meu Cruzeirão. 41, girando o tempo e o placar. 41, anda relógio, ataca o Cruzeiro, William, ajeitou, tapa na bola. Bruno Rodrigues não chega, ela volta com o William. Arroio, protege aqui na direita, ele vem pra bola de esquerda, abertura aqui no meio, solta essa bola, mais aqui na canhota, ataca o Cabuloso, ela vai chegar na esquerda, vem pra parar na pressão, tem que acreditar, a bola fica aqui na direita, Arroio, Arroio domina, 41, ataca aqui na direita, se fecha a Chapecoense, a bola toca aqui na ponta esquerda, lançamento errado, ela volta aqui no meio, a favor do Cruzeiro, vem pra bola, Jonathan Jesus escora, ela vem com Fabrício Bruno, ajeita aqui na direita, vem pra bola, recolheu 41 e meio, busca jogo aqui no meio, vem pra bola, ela vem com Romero, abertura aqui no lado esquerdo, abriu na canhota, Mateuzinho, Matheus Henrique, vem pra bola, avançou, vai chegar na boca do gol, que vacilo do Mateuzinho, gente, armou um contra-ataque fácil pra Chapecoense, vem pra bola, domina aqui na direita, busca o lançamento, vai chegar, de flash, Fabrício Bruno antecipa, de cabeça corta, girando o tempo, teu placar, anda relógio, anda relógio, 42 é o segundo tempo, aqui na Arena Condá, placar aqui da Itatiaia, Copa do Brasil, 0 Cruzeiro, 0 Chape.
6: 40 do primeiro tempo em Porto Alegre, Internacional e Corinthians, 0-0. Mais cedo, Palmeiras venceu Fortaleza em São Paulo, 3-0. 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
0: Hugo Sérgio. Falta perigosa a favor do Cruzeirão, Bruno Rodrigues no chão, tem a chance aí, Panciari.
1: Bruno Rodrigues foi pro chão, ali é de frente pro Anderson. Tô contando ali uns dois passos antes da meia lua, a falta foi do Camilo. A falta do Camilo, tem o Bruno Rodrigues, tem o Arroio, o Caio Jorge não vai nela não. O Caio Jorge já vai pra dentro da área, é um lance favorável pro Cruzeiro. Quem sabe, Hugo, quem sabe agora, Hugo, a gente tá chamando esse gol. Desde o início da partida tem que sair.
0: Bruno Rodrigues, pertinho na paquera do lance, é falta. Arroio também, a chance, Anderson no gol. A preocupação na conta do goleiro da Chapecoense. A falta é um pouquinho mais para a esquerda, leva perigo. A chance de abrir o placar. É a reta final, vem com a gente na emoção do futebol. Aqui na Itatiaia, na Rede de Minas. Vai para a cobrança, já já na falta. Ajeitando aqui na esquerda, um pouquinho mais da esquerda, Arroio já deixou. Vai para a bola, ajeitando, vem para a cobrança, tem a chance, o Cabuloso vai pra cobrança, tomando posição, 43, é pra guardar, é pra colocar lá dentro, Bruno Rodrigues, vai tomando posição, é a falta pro Cabuloso, 43,5, a chance do gol da vitória, essa vitória tem que sair. Vem pra cobrança, perna direita, batida, desvio, escanteio, a pressão do Cruzeiro, mais bola na boca do gol, já já, Pansi.
1: Pegou na barreira, pegou no Thierry, a bola pegou no Thierry, no zagueiro da equipe da Chapecoense, é o Bruno Rodrigues, pra cobrança do lado esquerdo, Caio Jorge bebe água, Romero bebe água, esse gol vai sair, o gol vai sair esse gol.
0: Se fecha a Chapecoense, final emocionante. Jogo de ida, 44. Vem bola aqui na boca do gol. Escanteio lá na ponta esquerda, vem levantamento. Escanteio Bruno Rodrigues para cobrança, bola nossa. É para pintar o gol do Cabuloso. É para soltar a voz, torcedor. Vem bola, boca do gol, a confusão. Voltou Bruno Rodrigues, ponta esquerda. Vai levantar de novo, soltou. Antecipa aqui na esquerda, vem para jogada. Mateuzinho busca jogo aqui no meio. É pressão, vem para bola. Tentou o chute no pode fazer isso, gente. Não pode fazer isso. É o tipo de bola que não dá, William. Pra chegar aí, trabalha mais a bola. Pela linha de fundo, Panciari.
1: Saiu, bateu ali no comando Rasta, na geral Celeste, TFC, torcida do Cruzeiro toda, Cachazeiro, China Azul, torcida jovem, Fanati Cruz, Pavilhão, foi lá neles. O chute do William, completamente torto, reposição do Anderson, tá 0-0.
0: 4 além do tempo regulamentar, vamos até 49. 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Com responsabilidade, jogue com responsabilidade, vamos até 49, 45 agora, deste segundo tempo, a bola toca aqui no ataque, vem para a bola, recuperação do Cruzeiro, é trabalhar essa bola e vencer, a bola vai chegar aqui no meio, recuperação, fica com Camilo, domina a favor da Chape, solta essa bola aqui na direita, tenta o toque na direita, para, prende, gira, a bola tocada na direção do Tubarão, vem para a jogada, ele tenta passar a marcação, abertura mais aqui no meio, ela vem na direção do Eduardo vem pra bola, solta essa bola aqui na esquerda, Pacheco domina, 45 e 40, vamos até 49, bola tocada aqui na esquerda, Pacheco de novo, volta, recolhe Eduardo, de pé em pé, antecipa, bola com Anderson domina, até aqui na sua meta, ele vem pra bola, busca jogar mais aqui na direita, volta com Anderson, a bola pra ele, tem que marcar a saída aí, Cruzeiro, tenta sair do Anderson, despacha essa bola aqui na esquerda, William tenta chegar, vem na vontade, vem pra bola aqui na direita, Fabrício Bruno ajeita, corta, perna direita na bola, tenta a jogada, vem com Arroio, não chega, não controla, ajeita, protege o William, tenta a finta, perdeu mais um o William, toque de mão, bola do Cruzeiro, parado o jogo, 46, atenção, beneficiário do INSS, abra sua conta no Mercantil, o banco de quem sabe, viver os 50 mais, acesse meumercantil.com.br, a para tocar aqui na esquerda, é na pressão, Cabuloso. 46,5, 0-0. 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Bola aqui na direita, William. Erra o passe, bate na marcação. Lateral, vamos pra cima, tenta o toque aqui na direita. Vamos buscar essa vitória. já é um bom resultado, porque não vai decidir no Mineirão, mas por que não sair com a vitória nessa maratona que tem o Cruzeiro para ter mais tranquilidade? Bola aqui na direita, bola com o Fabrício Bruno, domina, para, prende, ajeita aqui na direita, encontra Romero, Romero vem pra bola, vai soltar aqui na direita, William tá passando, ajeita, recua, bola com o Fabrício Bruno, ele trabalha aqui na direita, volta, bola, recuada a bola aqui com Otávio, 47, vamos até 49, finalzinho de jogo, a bola tocar aqui no campo de defesa, vem pra bola, vai tentar girar essa bola aqui no campo de ataque, perna direita na bola, busca jogo aqui na ponta, Arroio não chega, de cabeça afasta a Chapecoense, tenta tocar aqui no meio, a bola cai aqui na direção do Rubens, vem pra bola, insistiu aqui na direita, a Chapecoense, tenta o ataque, recuperação do Cruzeiro, Felipe, boa garoto, aí cria, Felipe Moraes, recuperou, a bola aqui na esquerda, 47 e meio, é correr contra o tempo, vamos sair daqui com a vitória, a bola tocar aqui na direita, ela vem na direção do Romero, o Romero vem pra bola, domina, ele vem pra jogar, avança aqui pro corredor direito, 47 e 40, vamos até 49, a bola movimentar aqui do lado esquerdo, vem pra bola, tenta o domínio aqui na esquerda, o trabalho da Prefeitura de BH não para, o novo viaduto na Avenida Saramanha, com a 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mineiros, tem a ver com a Vale, a bola tocar aqui na ponta, vem pra bola, Arroio, girou, no meio, Romero, abriu aqui na esquerda, bota a pressão, ela fica com o Mateuzinho, domina, busca jogo aqui na esquerda, 48, 1 pra acabar, a bola dominada aqui na esquerda, ela vem com o Romero, Romero domina, vai abrir, boca do gol, ponta esquerda, é só levantar no carrinho, fica na marcação, afasta, escanteio, escanteio, quem sabe agora, coloca o, não, deu lateral, mas tá no ataque, ponta esquerda, voltou, na canhota, vai levantar, boca do gol, ajeitou na esquerda, fica a marcação na Chape, corta, 48 e 40, a bola volta aqui pro campo de defesa do Cruzeiro, ela vem com Jonathan Jesus, solta essa bola mais aqui na esquerda, ela vem com Romero, busca jogo aqui na esquerda, voltou, ajeitou, tá na canhota, vem pra bola, partiu pra cima, busca jogo aqui no lado direito do campo, a bola vem com Fabrício Bruno, 49, é levantar, boca do gol, é só fazer, passa pelo ataque, por muito pouco, Bruno Rodrigues não guarda, ele vai pedir a bola e vai acabar, vai encerrar o jogo, Klaus, apita, acaba o jogo, Cruzeiro arranca o empate, é sempre duro jogar na Arena Condagem, sabe disso, 0-0, o Cruzeiro volta para Belô com 3 pontos do Campeonato Brasileiro e o empate contra a Chapecoense no jogo de ida, vai decidir no Mineirão contra a Chape a classificação, a próxima fase da Copa do Brasil, passa régua e fecha a conta. Não é pra lamentar, não. É o Cruzeiro no primeiro jogo, fora de casa. É pra jogar pra cima sempre. É pra valorizar sempre. Uma torcida apaixonada. Cruzeiro que é o supra-sumo do mais nobre sentimento. Tem que comemorar porque tem maratona, físico pesa. E o Cruzeiro sai daqui. Sai daqui com empate, não com a derrota. E decide a sua vida em casa. Vem de um jogo puxado contra o Coritiba. O Cruzeiro decide a classificação em casa. Acelera o coração do torcedor celeste. Bata palmas e não pare mais. Coração de titânio que tem o torcedor do Cruzeiro. Vamos decidir na quarta-feira a classificação para cima da Chape. Mais uma vitória do Campeonato Brasileiro. O Cruzeiro que se recuperou. Veio de uma derrota pro Botafogo do Mineirão. Venceu o Coxa aqui no sul do Brasil. Empata no primeiro jogo com a Chape. Decide em casa depois. Libertadores também. É para avançar contra um Flamengo. O Cruzeiro é gigante. É gigante. É tratado como religião pelo seu torcedor. É um dom torcer pro Cruzeiro. Empatado o jogo, o futebol não para na Itatiaia. Ele tá de volta.
6: É comigo. E o pós-jogo da Itatiaia. O Cruzeiro fica no 0-0, mas vai decidir no Mineirão. Tá tudo em aberto na Copa do Brasil. Agora intervalo de jogo em Porto Alegre. Internacional e Corinthians 0-0. Vamos escolher o melhor jogador em campo no empate em Chapecó. 0-0 para Chapecoense e Cruzeiro. 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Quem foi o melhor em campo, Edu Panzi?
2: Olha, Thiago, teve o Anderson, goleiro da Chape, que fez a defesa do jogo, né, agora no segundo tempo, mas eu tô entre os dois zagueiros do Cruzeiro. Bom jogo do Fabrício Bruno, do Jonathan Jesus também. Eu vou ficar com o segundo, vou ficar com o Jonathan Jesus, porque também ajudou ofensivamente, algumas arrancadas, principalmente na segunda etapa. Para mim, o JJ, Jonathan Jesus.
6: É, mais um ótimo jogo do Jonathan Jesus. Fabrício Guerreiro, seu voto.
5: É, eu também não acho que assim, o Cruzeiro teve um grande destaque, viu, Thiagão, assim, achei os jogadores pouco inspirados hoje, muito de repente pode ser a parte física também, que foi muito puxado lá em Curitiba, uma semana longe de casa, fora, isso aí tudo influencia um pouco, primeiro jogo, né, que o Cruzeiro, às vezes é um jogo de risco, se arrisca mais, tal, hoje, como é primeiro jogo da Copa, né, a gente geralmente não arrisca muito, mas o meu voto vai ser no Romero, que pra mim foi o jogador de sempre, mesma pegada, concentrada, foi o Romero de concentrado, foi o Romero de que a gente tá acostumado a ver em jogos grandes, em clássico, em jogo, sempre, aquela pegada, concentração, sendo capitão aí, sendo exemplo pra turma, meu voto é no Romero.
6: El Pero, pitbull do Cruzeiro, o Pancieri, seu voto.
1: Eu vou votar no Jonathan Jesus. Jonathan Jesus, zagueirão do Cruzeiro.
6: São dois votos então para o Jonathan Jesus. O Rubens Júnior, seu voto.
7: Gringo, Romero.
6: E pra você, nosso
0: Jonathan Jesus.
6: Então, com três votos, o Romero está eleito o melhor em campo. Foram dois votos para o Jonathan Jesus.
2: Ao contrário.
6: Contrário?
2: Contrário.
6: Então o Jonathan foi eleito com três, isso?
2: É aquela aula, sim, de matemática que você tava. Você tava jogando bola,
6: meu. Eu vou contabilizando o voto. Eu pensei em empatar, inclusive, a eleição, pra ficar tudo bem misturado.
2: Qual seria o seu voto, Thiago Reis?
6: O meu voto pra empatar, lógico. Eu gosto do tumulto do Panzi, eu gosto, certo, do tumulto.
5: Você ligou da confusão.
6: Oito, quem foi o melhor em câmera do Panzi, então, no final das contas, fila da mãe?
2: Você empatou.
6: Não, meu voto não conta.
2: Jonathan Jesus.
6: JJ, eu queria derrubar a sua votação. Jonathan Jesus, o melhor em campo, jogou muito, assim como o Romero. 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Ô, Pancieri, sua primeira informação aí no campo de jogo, Panci.
1: Pois é, o Lucas Romero, ele é o último jogador do Cruzeiro ainda no gramado. Na verdade, é o único jogador do Cruzeiro ainda no gramado. Ele que está atendendo o pessoal da TV. Está o companheiro Roger Cazé ali da TV Globo. E vai para o vestiário, o Cruzeiro que retorna hoje ainda, viu? O Cruzeiro retorna hoje para Belo Horizonte. O time que vai nesse voo fretado para a capital mineira após ficar nessa também jornada no sul do Brasil. O time estava em Curitiba, quinta-feira o jogo contra o Coxa, venceu 1-0. Treinou aqui em Curitiba na sexta, treinou também no sul do Brasil no sábado, ontem hospedado aqui em Chapecó. Então o retorno vai ser daquele jeito, vapt-vupt, como a gente já sabe, Tiagão.
6: Muito bem, Emerson Pancieri, eu quero te convidar a partir de agora, o nosso pós-jogo, você é o meu convidado. Alô, torcida do Cruzeiro, gostou, não gostou? O que faltou pro Cruzeiro vencer? Você é o meu convidado, com o apoio da Prefeitura de Belo Horizonte, manda aí a sua mensagem de áudio no 99651-9657, 99651-9657, mensagem de áudio. O que você achou do jogo? Ficou bom? Cruzeiro decide aqui, faltou o quê para o Cruzeiro vencer? 99651-9657. Eu quero ouvir a galera a partir de agora no pós-jogo Itatiaia 7 Cabete.
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6: Ô, Edu Panzi, até pra balizar o que o torcedor vai falar daqui a pouquinho, o que faltou ao Cruzeiro pra voltar com uma melhor sorte com a vitória de Chapecó, hein, Edu?
2: Ô, Thiago, pra mim, esse jogo em Chapecó faltou o Cruzeiro meio pra frente. Faltou mais dos pontas, faltou mais do Matheus Pereira, faltou Caio Jorge, faltou de quem entrou também no segundo tempo para fazer essas funções. Acho que do meio para frente o Cruzeiro não encontrou espaço. É claro que tem todo o mérito do adversário, da Chapecoense, fez um jogo muito consistente defensivamente, mas fato é que o Cruzeiro teve uma boa chance na partida, que foi o cruzamento do Felipe Moraes para o Arroio, que entrou de carrinho, não tinha muito o que fazer também, e o Anderson fez uma grande defesa, talvez a defesa do jogo, na única chance do Cruzeiro, que fez um primeiro tempo para mim muito abaixo, tanto do meio para frente quanto defendendo, deu muito espaço para Chapecoense, muitos cruzamentos na área e muitos chutes de fora da área, de média, longa distância, até com certo perigo em determinados momentos. Chapecoense finalizou muitas vezes no primeiro tempo, foram 12 chutes. Olha a diferença de um tempo para outro. Quando o Cruzeiro se reorganiza na segunda etapa, volta melhor defendendo, a Chape só finalizou uma vez. Em 13 finalizações no jogo inteiro, foram 12 no primeiro tempo e apenas uma na segunda etapa. Ou seja, o Cruzeiro conseguiu melhorar, corrigir o seu jogo do meio para trás. Só que do meio para frente continuou tendo problemas, muita dificuldade. Um jogo que se construiu muito pro Cruzeiro pelo lado do campo, com o Vidalba como ala no primeiro tempo, o Fagner no segundo. Depois vieram as alterações, acho que muito em função da parte física do Vidalba, visível, saiu com gelo nas duas pernas. O Fagner também acabou saindo para as trocas dos laterais, Rojas e o William. Mas aí já era um momento diferente do jogo, um cenário um pouco diferente, com as duas equipes muito mexidas. Gostei mais do Cruzeiro no segundo tempo pela parte defensiva, mas não gostei do Cruzeiro no jogo, no geral, na parte ofensiva. Não venceu o jogo porque ficou devendo do meio para frente. O resultado 0-0 em Copa, você trazer para casa, é excelente, independentemente do adversário. Você voltar com um empate para decidir na sua casa uma vitória simples, excelente o resultado. O desempenho do Cruzeiro, para mim, abaixo da expectativa. Em relação à Chape, acima da expectativa. Chape faz um campeonato brasileiro muito ruim, dificultou bastante o jogo para o Cruzeiro. É claro que tem o mérito da Chapecoense, mas para mim, o Cruzeiro não vence o jogo em Chapecó porque do meio para frente não teve a atuação que a gente imaginava ou a atuação dos últimos jogos. Thiago Reis.
6: Ô Fabrício, o Edu falou da questão ofensiva, eu tenho a impressão que pesou também, você falava ainda há pouco, acho que a turma tava com a perninha pesada hoje, né? Matheus Pereira mesmo, irreconhecível no jogo de hoje, nós que elogiamos tanto o MP10 ao final da partida em Curitiba, hoje não foi nem sombra, talvez explique esse cansaço. Fabrício Guerreiro, ídolo do Cruzeiro, fala aí Fabrício.
3: Eu acho que sim, eu acho que, porque se fosse um jogador mais jovem, a gente ia falar, fez gol, foi melhor em campo, aí empolgou, relaxou no outro jogo, deu uma acomodada, mas não é o caso do Matheus Pereira, já tem essa experiência toda. Eu acho que pesou mesmo foi a parte física. Parte física, a Chape também bem organizada defensivamente, a verdade é essa, apesar que faltou inspiração, a verdade é essa pro jogadores do Cruzeiro. Achei que ficou muito aquele jogo previsível, vai na lateral, cruza, cruzamento hoje era ia ficar cruzando até amanhã que o da Chape ganha, cara. O nosso time não tem bom tempo de bola aérea, sabe? Quando vem aquela bola de contra-ataque, sim, aquela rasteira ou rápida, meia altura, vai, mas a zaga postada ali e vindo aqueles cruzamentos é difícil demais, o Kenji ganhar, o Arroio ganhar, o Caio Jorge ganhar. Cruzamento mais perigoso que o Cruzeiro faz, jogada de cruzamento perigoso que o Cruzeiro tem, é quando aquele cruzamento vem e o Matheus Pereira entra, né? E aí ele fez alguns gols já, tal, como, mas nem hoje ele tava nessa inspiração. Acho que pesou um pouco, sabe? Cansaço, jogo do Curitiba muito difícil, intenso. Vem também de uma viagem longa, né? Estão viajando aí desde sábado, então o jogador também pesa um pouco psicológico. E também outro fato, né, Thiago? Primeiro jogo, cara. Primeiro jogo Copa Brasil. É só você pegar a maioria dos jogos aí, tudo empatado, 0-0, um jogo amarrado, sem muita inspiração. Porque ninguém quer correr risco, né, nesse primeiro jogo. Cruzeiro forçasse hoje, se fosse aquele Cruzeiro que a gente tá acostumado a ver, se arriscando um pouco mais, bem mais intenso. O Gerson também hoje um pouco abaixo. Eu achei até que ele tava usando, inclusive, um coxal na perna direita. Foi aonde ele sentiu naquele último jogo, ele saiu. Também eu senti ele um pouco meio, sabe, com o freio de mão meio puxado. Então o Cruzeiro teve várias dificuldades aí. Quando seus principais jogadores, Gerson e Matheus Pereira, não articulam, não aparecem muito para jogar, fica difícil aí o ataque, principalmente, como a gente brinca aí, o atacante morre de fome.
6: Aliás, eu quero falar sobre o Caio Jorge, né? Tá passando em branco aí já algumas rodadas. É, vamos informar, o Fabrício falou, né? De quase todos os jogos amarrados, só o Palmeiras venceu. Até aqui, só o Palmeiras venceu, fez 3-0 no Fortaleza. Hoje, o Mirassol empatou com o Grêmio 1-1, Cruzeiro e Chape 0-0. Agora, início de segundo tempo, Internacional e Corinthians 0-0. Amanhã, ainda tem Atlético Paranaense e Vitória em Curitiba. Ontem tudo 0-0, Vasco e Fluminense, Atlético e Juventude, Santos e Remo na Vila Belmiro também 0-0. Hugo Sérgio, narrador que é nosso, eu com todo respeito a Chapecoense, acho que o Cruzeiro vai avançar com tranquilidade no Mineirão, viu? Time limitado da Chape, Hugo.
0: Thiago, muito limitado o time da Chapecoense, Cruzeiro poderia ter feito um bom resultado para ter tranquilidade, que é o que eu falei. É uma sequência pesada, você tem que dividir as atenções em Campeonato Brasileiro, jogo pesado na Libertadores. Se mata o jogo aqui, resolve, encaminha a classificação com 1-2 gols, fica tranquilo para decidir no Mineirão. Também acredito que vá passar e até com certa facilidade, é o que eu penso, jogando com mais seriedade. Agora, Arroio não pode ser tanto delegado do jogo assim, né? Tem que soltar mais a bola. E o cansaço tá, é algo que dá pra gente perceber de forma clara nesse time do Cruzeiro. Matheus Pereira sentindo bastante, próprio Gerson, físico pesa, o William não entrou tão bem assim, Fagner sentindo também o cansaço. Enfim, dá pra buscar, vai buscar essa classificação, vai se classificar na Copa do Brasil, acredito. E aí depois tem jogo muito complicado, né? Um dos jogos mais importantes da temporada, se não o mais importante da temporada, né? Tô saltando até o jogo do Campeonato Brasileiro, já mirando já no jogo contra o Flamengo. Mas, de tudo, não dá pra ficar lamentando, né? No final do jogo, Thiago, os jogadores aqui se dirigiram pra torcida do Cruzeiro, não acompanhei vaias nem nada. Aplauso, sim, do torcedor do Cruzeiro, porque mesmo assim a gente sabe da dificuldade que todos têm, né? De jogar aqui na Arena Condá. Tá sendo difícil pra todo mundo nessa Copa do Brasil, nesse pós-Copa, questão de sequência, desses jogos complicados que tem, enfim. É, poderia ter sido uma situação até mais complicada, né? No começo ali, Giovanni Augusto, viu Otávio adiantado, né? O Cruzeiro teve também a grande chance com a Arroio, não marcou, ele ali em cima, né, dividindo bola com o Anderson. É, não dá pra ficar lamentando, né? Valorizar assim o empate, mesmo sabendo do nível técnico da Chapecoense, que é bem abaixo do Cruzeiro, né? Você pega o elenco do Cruzeiro, você coloca até o banco do Cruzeiro, fizer um quem é quem aí, meu amigo, dá barulho. Enfim, é focar agora no jogo da volta na quarta-feira e cravar essa classificação e o torcedor ficar de cabeça erguida. O Cruzeiro que vinha de derrota no Brasileiro, no Mineirão pro Botafogo, buscou num jogo difícil contra o Coritiba, não fez um jogo esplendoroso, mas buscou resultado, não fez um bom jogo aqui também, mas no final, né? O produto final, o empate, não é de se jogar fora não, viu, Thiago?
6: Valeu, valeu, Hugo Sérgio, narrador que é nosso, bom retorno pra você, Hugão. 8:42, gente, pós-jogo da Itatiaia para a Sete Cabete, a emoção de ver a bola rolando é única, segurança da Sete Cabete fica ainda melhor, a transmissão ao vivo na hora de apostar, saque rápido como contra-ataque e suporte 24 horas, todo dia. 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O Edu Panzi, Fabrício Guerreiro aqui no pós-jogo da Itatiaia, muita gente conosco no YouTube, você pode mandar sua mensagem no YouTube que eu registro. O Kildare Franklin, por exemplo, tá na bronca com o Caio Jorge, que era um tema que eu queria abordar com vocês. Tô achando, e aí óbvio tem muita circunstância, né? Hoje, por exemplo, o Edu já falava da dificuldade ofensiva, mas ainda assim, não sei, meio freio de mão puxado. O KJ, a gente sabe que ele sofreu com a lesão de pubis, né? Que ele vinha tratando, disse que não tá 100% ainda. Seria essa a situação do KJ, de não ser ainda o KJ brilhante do ano passado, Edu?
2: Ah, Thiago, eu acho que o jogo hoje não favoreceu tanto, né? Eu falei do sistema ofensivo do Cruzeiro, e aí o sistema ofensivo não é só o Caio Jorge. Ele passa pelo lado do campo com os pontas, com os meias. Nessa volta do Cruzeiro, depois da parada para a Copa do Mundo, o Caio Jorge marcou um gol contra o Internacional. Depois disso, são mais 3 jogos, passou em branco. Hoje, falei durante a partida, não viu a cor da bola, mas acho que muito mais pelo desenho da partida. Mas é um ponto de atenção. O 2026 do Caio Jorge é muito aquém do que a gente viu em 2025. O primeiro semestre,
9: A justificativa foi um problema no pubis, que ele conviveu com esse problema durante um bom tempo, e aí veio a parada para a Copa do Mundo, tempo de recuperação, de tratamento, imagino que tenha feito. Agora é retomada, é um momento de retomada, Thiago. E hoje foi um jogo atípico, que é um jogo de mata-mata. Ainda que o adversário seja inferior tecnicamente, e a Chapecoense é um jogo que tem um cenário diferente. Olha o equilíbrio dos outros jogos, né? Você tava falando agora há pouco, à exceção do Palmeiras com Fortaleza, todos os outros jogos muito equilibrados, com vitórias por diferença mínima, e a maioria por empate, e empate sem gols. O que realmente, a gente viu isso na Copa do Mundo, né, Thiago? É, o mata-mata, e eu não me canso de falar isso aqui, ele diminui diferenças técnicas, ele potencializa a organização, e um time que se organiza bem para se defender, num mata-mata, ele dificulta o jogo. A gente viu vários times na Copa do Mundo inferiores tecnicamente, que amarraram jogos, com defesas com linha de 5, às vezes linhas de 6, 11 jogadores defendendo no campo defensivo, tirando espaço dos times, dos melhores times. E se você não tem a individualidade num grande dia, numa grande noite hoje, se não tem o Matheus Pereira para desamarrar esse jogo, se tem o Caio Jorge sumido, se o Arroy não tá fazendo um grande jogo, se o Gerson tá tendo que buscar muita bola lá atrás, se a individualidade não aparece e não te entrega para desamarrar o jogo vai seguir como seguiu até o final. Então existem jogos, ainda que o adversário seja inferior, que você precisa do talento individual. Por melhor que seja o seu coletivo, e o Cruzeiro coletivamente é um time muito bom, ajustado pelo Arthur, mas hoje precisou da individualidade, e do meio para frente os caras não aconteceram. Por isso que eu não fico só no Caio Jorge. Não foi um grande jogo do Kenji, do Arroio, do Caio, do Matheus, o Gerson tendo que voltar muito para buscar essa bola, justamente porque não tinha esse espaço no campo ofensivo, no meio de campo, e aí o Cruzeiro lateralizou bastante a partida, principalmente na primeira etapa. E eu discordo um pouco quando vocês falam de cansaço. Eu não vejo motivo para cansaço. Matheus Pereira e o Gerson cumpriram suspensão recentemente. O Fagner, ele foi poupado no último jogo. Então, assim, eu não acho que foi cansaço. Eu acho que tem muito mérito do adversário, que foi jogar uma Copa e falou, eu vou amarrar o meio de campo. E pode ser muito sincero, o 0-0 é bom pro Cruzeiro? Eu acho. Num jogo de Copa, você trazer para casa um empate. Mas você pode ter certeza que a Chapecoense não tá lamentando. Ela tá viva. Ela vem para Belo Horizonte para jogar pro outro 0-0. Tentar levar para uns pênaltis. Eu tenho certeza que a Chapecoense está valorizando esse empate. Para eles foi muito bom. Tiveram uma queda de rendimento ofensivo no segundo tempo. Então, para mim, cara, é uma soma, mas que hoje foi um jogo que precisou da individualidade e que todos eles não estiveram bem. Inclusive o Caio Jorge, mas não só o Caio Jorge.
6: O Fabrício Narcisa Carvalho, aqui no chat do YouTube, toca num ponto que você pode revelar a ela se isso de fato acontece. Eu imagino que sim. Segundo a Narcisa, os jogadores do Cruzeiro estão guardando energia para jogar contra o Flamengo. Eu nem acho que é uma coisa proposital. Mas não tem como. Você vai falar que um jogo contra a Chapecoense, por mais que seja a Copa do Brasil, é a mesma coisa de enfrentar o Flamengo. Na cabeça do cara, você lá dentro, a pegada é diferente. Quando você tem um adversário maior, uma outra competição, uma história diferente, Fabrício. Você acha que isso pode ter atrapalhado essa motivação diferente para pegar o Flamengo daqui a pouco, Guerreiro?
10: Com certeza. Já faz total diferença. Jogo grande. Você vai no. Porque estamos numa oitavas de final da Copa do Brasil. Oitavas, né?
6: Oitavas.
10: Mas não. Você joga contra Chapecoense, né? Um estádiozinho que é mais ou menos, grama sintética, sabe? Lá fora, pouca torcida. Com certeza, influencia demais, cara. E não era pra ser assim. A verdade é essa, todo jogo é pra ser encarado como final, como Copa do Brasil. Mas inconscientemente o jogador dá uma relaxada, acha que vai vencer sem sofrimento. E aí acontece que a gente vê um jogo assim.
9: O discurso é mais fácil.
10: Sem inspiração.
9: Né? No discurso é mais fácil que na prática, né?
10: Não, com certeza.
9: Às vezes vocês lá no vestiário, tem que encarar, mas na prática é diferente.
10: Não, mas eu vou falar pra você. Nem todos, sabia? Esses craques, cara que se jogam mais, tal. Cara, eu vou falar pra você, eu porque era guerreiro, dependia dos outros, entendeu? Então, eu era sempre pilhado. com essas coisas, não tem jeito.
9: Você mas continua pirado,
10: mas eu acho que os craques, a galera do meio pra frente, eles precisam disso, é deles, cara.
11: Os bola mesmo,
10: grandes,
11: né?
10: Jogos, é, e eles são diferentes, bicho. Então, às vezes, eles não querem se expor ali, tomar uma porrada aqui, ali, vai ter o jogo da volta, sabe? Então, tem tudo isso aí. Por isso que faltou esse Cruzeiro, assim, que a gente não viu hoje tanta inspiração, mas por causa disso. E, assim, só dando um pitaco falando do Caio Jorge aí também, que ele não tá aparecendo, eu acho que também muito, parece uma escadinha ali, sabe? Ó, Gerson não joga tão bem, não aparece. Consequentemente, Matheus Pereira sofre com isso. De repente ele não aparece também tanto, porque eles dividem mais ou menos e ele potencializa o Caio Jorge, o Matheus Pereira. E, meu, lá na frente quem depende de todo mundo ali pra levar o alimento é o Caio Jorge. Aí o Caio Jorge não tem Matheus, não tem Gerson, consequentemente não tem Matheus Pereira. E aí, por fim, não tem o Caio Jorge. Arthur, e aí, Jorge. Nem vou entrar no detalhe do arroio, das beiradas.
11: Técnico Arthur Jorge, bora lá, Pansieri.
12: Vamos lá. Técnico Arthur Jorge, vamos ouvir.
13: Arthur, boa noite. Arthur, boa noite. Arthur Aldo Leal, Rádio Fã FM. Arthur, eu queria que você fizesse a avaliação dessa partida do Cruzeiro hoje. Que em comparação ao último jogo, né, do Curitiba, a gente viu um Cruzeiro mais intenso. O que aconteceu? Os jogadores estavam mais cansados pelo curto tempo de descanso. E, por exemplo, que você falasse a respeito aí, hoje para você, o substituto do Matheus Pereira é o Bruno Rodrigues? Obrigado.
14: Vou começar pelo fim. Boa noite a todos. Não, o substituto de cada um dos jogadores que nós temos depende muito do plano de jogo e depende muito daquilo que sejam as opções que nós precisemos para cada um dos jogos. Portanto, não há uma relação direta, umas mais do que outras, mais atrás, se calhar mais próximo disso, mas na frente não há uma relação direta entre aquele jogador que sai e o jogador que entra, que só possa ser, ou seja, uma substituição direta. Isso não acontece e, portanto, não é mais meter mais um segundo atacante do que provavelmente meter ali um jogador de entre linhas e um jogador que joga. Foi a intenção, a diferença entre o Bruno e o Matheus. E depois, sim, nós temos que admitir que não foi um jogo muito brilhante. Foi um jogo onde, na primeira parte, nós estivemos claramente abaixo daquilo que é as nossas possibilidades. Jogamos a um ritmo lento, jogamos com pouca intensidade. Na segunda parte, melhorámos um bocadinho, mas não muito. Temos que reconhecer nós internamente, para vocês pode ser completamente indiferente, mas é violento jogar com 2 dias de diferença. Sabemos que vamos daqui a 2 dias voltar a jogar. Isto para os jogadores é violento, mas é o que temos e, portanto, temos que saber dar resposta. Hoje a resposta não foi a melhor, mas acabámos por ter um jogo onde me pareceu estarmos nós mais no domínio do que o próprio adversário. Mais transições, uma bola aqui e outra nas costas da nossa defesa, mas em jogo jogado pareceu-me, ainda que numa velocidade muito abaixo daquilo que nós queríamos, fomos uma equipa que conseguiu circular e ter bola de trás para a frente, chegar à baliza contrária, criar oportunidades, ter feito um golo, não sei se devia ter sido validado ou não, mas fizemos um golo, mas admitimos que não foi um jogo muito brilhante da nossa parte. Temos que ser muito claros em relação a isso também.
15: Ô Arthur, duas em uma, rapidamente. O que fazer para não transformar em um duelo difícil como foi contra o Goiás, quando empatou fora e teve dificuldade, apesar de criar muito para buscar a classificação? E todos os jogadores hoje, eles estão no ápice da forma física? Tem alguns jogadores que têm impressionado ali por uma dificuldade de entrega nos jogos.
14: Eu acho que a questão da forma física tem muito a ver com aquilo que é o que nós lhe pedimos. E o número de jogos e o intervalo de jogos que têm fazendo num curto espaço de tempo, acho que tem mais a ver com isso do que propriamente, porque acho que e os jogadores acabam por aqui, especificamente no Brasil, sentirem-se mais confortáveis e mais em condição física jogando regularmente de 3 em 3 dias ou 4 em 4, porque depois entramos numa questão fisiológica que acabam eles por ter essa própria defesa de estarem preparados para competir e jogarem dessa forma. Mas a verdade é que acabamos por ter jogadores que jogam mais do que outros, portanto mais bem preparados do que outros, mais capazes em termos físicos do que outros. E o que temos a fazer é podermos ser uma equipa que seja muito mais intensa, que seja uma equipa mais agressiva ofensivamente, que consiga concretizar aquilo que podemos e que nos vamos propor a criar,
13: para poder criar vantagem e termos o jogo a partir com o resultado, sermos mais dominantes. Portanto, ser só dominante com o resultado 0-0 pouco ou nada significa. Temos que fazer golos para que de facto essa vantagem possa trazer tranquilidade à equipa, possa trazer também a serenidade de controlar o jogo em cima de um resultado e não só em cima daquilo que é a vantagem eventualmente de uma posse de bola, por exemplo.
16: Arthur, boa noite, Pansieri da Itatiaia. Um detalhe interessante nessa formação foi até o Vidalba, né, jogador que no segundo tempo, nesse plano tático seu, estava bem à frente, né, um jogador que se desgasta, luta, né, até saiu com cãibra. Qual foi a ideia assim, daquele jeito do Cruzeiro jogar, tentando empurrar a Chape, né, de alguma maneira, para o campo de defesa, com ele tendo essa força ainda maior?
13: Do aspecto físico, ou do aspecto ofensivo, desculpem, era mais pedir capacidade física de chegar também ao último terço, ser um jogador que pudesse estar envolvido nas ações ofensivas pelo corredor esquerdo, e defensivamente ser um jogador que pudesse acompanhar aquilo que era o jogo mais interior do Marcinho, e que era uma equipa que procurava muitas transições, e onde o Marcinho utiliza muito de fora para dentro. Nós teremos um jogador que pudesse estar confortável também nas zonas interiores, acompanhando esse movimento e fazendo com que a equipa tombasse para a direita, nesse caso concreto, e ficando nós com uma linha de três zagueiros, ou três defensores, se quisermos, que pudessem controlar aquilo que eram os três homens mais adiantados.
17: Arthur, boa noite. Meu nome é André, eu sou do Chapecoense. Minha pergunta cabe também ao time da Chapecoense. O torcedor da Chapecoense surpreendeu até com o primeiro tempo que a Chapecoense fez com o Cruzeiro, com a maioria dos que nós conversamos até acima da média das últimas partidas da Chapecoense, mas não, o Cruzeiro teve mais dominância, teve mais posse de bola e teve menos finalizações que a Chapecoense. Eu queria que tu avaliasse esse ponto e se algo no time da Chapecoense surpreendeu ontem, se você já viu uma evolução, um time mais organizado, algo assim, da última partida que você teve contra a Chapecoense lá.
13: Não, nós sabemos que não é fácil quando está na posição em que se está de estar muito confiante, mas é uma equipa que tem qualidade, uma equipa que se apresentou e que tem uma forma de jogar que nós conhecemos e procuramos contrariar como abordamos o jogo, ou seja, uma equipa que acaba por ter três homens na frente, quando com o Enio, o Bolassi, o Marcinho, três homens mais direcionados para aquilo que é transição, espaço nas costas da linha defensiva, jogando com o Giovanni, um jogador que acaba por ser quase que um quarto médio, numa posição mais baixa, a flutuar ali entre linhas. Tentamos contrariar isso de forma a podermos estar bem posicionados, sermos agressivos defensivamente para podermos ganhar duelos. Mas há aqui também um dado muito importante, que é a diferença daquilo que é a Chapecoense jogou no dia 25, nós jogamos no dia 26, no dia 30 e voltamos a jogar hoje, portanto já temos aqui dois jogos no meio em diferença daquilo que é o jogo que fizeram. Mas volto a dizer, temos é que estar preparados para poder dar o nosso melhor, dar resposta. Todos nós sabemos que podíamos ter feito mais hoje, mais qualquer coisa, sabemos que, eu sei, os jogadores sabem, volto a dizer, nós sabemos que é violento, nós sabemos em que condições as coisas se passam e seguramente iremos dar a resposta que queremos, que pretendemos, porque o nosso objetivo é ultrapassar mais esta eliminatória e vamos fazer de tudo em casa para conseguir ser melhores e ganhar o jogo.
17: Arthur, você disse logo após aquele jogo amistoso contra o Grêmio da importância de dar tempo de jogo para os atletas, para todos, né? Não só para os 11 titulares, enfim. E hoje a gente viu o Cruzeiro fazendo substituições, entrando garotos mais uma vez, enfim. Qual que é a importância disso, principalmente para essa sequência que o Cruzeiro vai ter, que também mais uma vez o Cruzeiro não vai ter muito tempo de descanso, né? O Cruzeiro que teve duas perdas aí de dois jogadores considerados titulares importantes, né? E agora aí essa sequência, o Cruzeiro dando oportunidade para os garotos e girando todo mundo, o Vidalba entrando, o William voltando a jogar novamente, enfim, qual que é a importância disso para você?
13: É nós tornarmos o elenco competitivo. Esse é o grande segredo de nós podermos ou tentarmos poder nivelar os jogadores que temos no elenco para que possam estar preparados quando a oportunidade chegar. Eu falei nisto naquilo que foi a intertemporada e foi muito importante e fizemos, conseguimos fazer com margens muito pequenas de diferença de tempo de jogo para os jogadores que temos no elenco, todos muito próximos daquilo que nós queríamos. Nesta altura, aquilo que nós procuramos é, de facto, ter toda a gente preparada, disponível, porque sabemos que Brasileirão, Copa Brasil, Libertadores, vai exigir muito de nós e nós vamos ter momentos em que todos vão ser úteis. E essa utilidade passa por estarem preparados e serem capazes de
18: corresponderem àquilo que é a exigência da equipa, do ponto de vista físico também, mas sobretudo daquilo que é o desempenho, a performance, para que nós possamos ter, não digo grandes oscilações daquilo que é, porque não é meu hábito fazer grandes oscilações em relação à equipa, ao 11 inicial de jogo para jogo, mas que possamos, quando com peças mudadas, possa a equipa não perder desempenho e mantenha a consistência daquilo que é o seu nível exibicional.
15: Ô Arthur, a diretoria está próxima aí de te dar algumas novas opções. Como que você vem acompanhando esse trabalho também e fazendo, já que a janela continua aberta, e se o Cruzeiro pode fazer mais aquisições além desses dois aí que estão próximos?
18: Ainda temos falado naquilo que é necessidade. Nós sabemos que a perda do PEC e do Sinisterra abriram uma lacuna grande naquilo que era as nossas opções, opções de jogadores de valia maior, e estamos a fazer um esforço, todos nós, para tentar equilibrar o plantel. Não é fácil, temos tentado e procuramos com que possam chegar um, dois, três jogadores, depende um bocadinho daquilo que possa ser o mercado e daquilo que nos possa trazer, mas temos trabalhado de forma muito consciente, de uma forma muito unida, para que possamos tomar as melhores decisões e possamos acertar naquilo que possa ser a chegada de novos jogadores para acrescentar valor à equipa.
19: Arthur, me recordo de perguntar até para você ali naquele lançamento das suas camisas, né, sobre a intertemporada, a parte física. Aí você me falava até da questão de entrosamento, que isso aconteceria. Como você avalia, né, nessa retomada depois da Copa do Mundo, esse nível está caminhando da maneira que você, que a sua comissão pensa, está chegando esses movimentos naturais também que você acha que é importante para essa dinâmica de jogo do Cruzeiro?
18: Eu, se olhar de uma forma mais geral, eu acho que nós conseguimos reparar que o nível de todas as equipas, de uma forma geral, baixou, porque é quase como estamos a fazer uma nova pré-temporada para que, ou seja, o nível de que as equipas apresentaram quando terminaram não é exatamente o mesmo ainda. Há uma necessidade de ganhar condição de jogo, ganhar ritmo de jogo para poder elevar. Eu tenho notado isso nos jogos que tenho visto e sinto também em nós, Cruzeiro. Estamos a trabalhar e vamos trabalhar de forma a poder nessa questão de entrosamento. Nós vemos, e eu falei disto também convosco na intertemporada, sobre a questão da aposta na base. Vemos o Filipe a jogar, vemos o Kaique, o Kenji, que vem de uma lesão também, a jogar e a poder. Ou seja, tudo isto é um processo. O próprio Arroio, que teve muito tempo parado, teve 3 semanas parada após a retomada. Tudo isto leva tempo, tudo isto é preciso alguma paciência que às vezes não temos quando pressionados por resultados, mas temos feito as coisas de uma forma muito serena, muito tranquila. Estamos a voltar à nossa melhor condição, fizemos um jogo há 2 dias extraordinário do ponto de vista da combatividade, hoje bem na dominância, mas menos intensos, talvez pela questão física ainda não ser a melhor. Mas eu estou muito satisfeito com o trabalho que temos vindo a fazer, com o comportamento dos jogadores, com o seu desempenho e com aquilo que é a forma como têm todos assumido o compromisso de dar o seu melhor diariamente para que possamos, em cada uma das competições, em cada um dos jogos, na máxima força e fazer com que o Cruzeiro saia vencedor de campo.
20: Obrigado.
18: Muito obrigado.
9: Palavras então do técnico Arthur Jorge, aqui na sala de entrevista coletiva da Arena Condá. Ele falando, daqui a pouco vai ter a zona mista dos jogadores do Cruzeiro. Dois atletas vão falar com a gente, viu, Thiago?
21: Muito bem, Emerson Pansieri, mais uma vez, né? Como de praxe, o Arthur Jorge falando basicamente aquilo que nós vimos e entendemos do jogo, né, do Panzi?
9: Não tem muito o que dizer, né? Ele falou muito da parte física, né? Que eu discordei. A minha discordância foi em relação principalmente a Matheus Pereira, Gerson e Fagner, que nessa volta do futebol depois da Copa do Mundo eles tiveram pelo menos um jogo de descanso. Mas o Arthur Jorge bateu na tecla do pouco tempo entre o jogo do Coritiba e esse jogo da Copa do Brasil com a Chapecoense. E eu acho que é uma justificativa absolutamente plausível. O jogo hoje ele é muito físico e o Cruzeiro, segundo o seu treinador, sentiu muita parte física. Mas eu ainda acho que tem muito mérito do adversário de fazer uma marcação num primeiro tempo bem subindo pressão dificultando muito o Cruzeiro de iniciar a construção, algo que a gente viu muito parecido no jogo lá no Couto Pereira contra o Coritiba, que o Coritiba fez, e o Cruzeiro também teve essa dificuldade na saída, tanto que lá, no primeiro tempo, já de cara o Gerson começa a baixar para auxiliar nessa saída de bola, porque o Cruzeiro não estava conseguindo encaixar a saída. E a Chape fez praticamente aquilo que o Coritiba estava fazendo, e o Cruzeiro teve essa dificuldade. Então é um ponto de alerta, cara, para o Cruzeiro trabalhar no dia a dia, para quando os adversários subirem essa pressão, como fizeram Coritiba e Chapecoense, ele ter algumas soluções que não encontrou nesses dois jogos. Mas no segundo tempo, acho que a melhora que eu vi, e que o Arthur Jorge também falou de uma melhora não muito significativa, para mim foi defensiva. Defensivamente, o Cruzeiro melhorou na segunda etapa. Não deu as chances que a Chapecoense teve, por exemplo, na primeira etapa. Agora, do meio para frente, um jogo abaixo do Cruzeiro, coletiva e individualmente. Pode ter da parte física? Sim. Mas tem muito, para mim, do bom jogo que a Chape fez defendendo. E eu repito, Copa tem muito disso. Jogar contra a Chapecoense, um jogo de Copa, é muito diferente do que jogar um jogo de Campeonato Brasileiro. O empate para